0: casos de saúde, é algo que eu não consigo compreender como há um grupo que acha natural que você tenha médicos se formando por EAD, enfermeiras se formando por EAD.
1: A proposta que proíbe a realização de cursos de graduação da área da saúde e de educação física na modalidade de ensino à distância já pode seguir para análise do Senado, a não ser que haja recurso para votação pelo plenário. Da Rádio Câmara, de Brasília, Paula Bittar.
2: Homenagem.
3: Fernando Máximo, do PL de Rondônia, presta homenagem aos 115 anos da Assembleia de Deus no Brasil, comemorados hoje. Ele realça a atuação da Igreja na transformação espiritual e social e fala do apoio a famílias e pessoas em situação de vulnerabilidade.
4: Doutor Fernando Máximo elogiou a atuação de lideranças religiosas de seu estado e do país, destacando o trabalho desenvolvido em benefício das comunidades e manifestou seu desejo de que a instituição continue expandindo suas atividades e alcançando mais pessoas.
2: Relações Exteriores.
3: Chico Alencar, do pessoal do Rio de Janeiro, defende uma solução diplomática para o conflito no Oriente Médio. O parlamentar analisa que ações militares durante acordos de paz agravam a instabilidade na região.
4: Chico Alencar também critica posições adotadas pelo governo norte-americano em política externa e imigração. Ele pede respeito à soberania dos países, à democracia e aos direitos humanos como princípios fundamentais para as relações internacionais.
3: Termina agora o Jornal Câmara dos Deputados, produzido pela Rádio Câmara, com trabalhos técnicos de Wellington Teles e apresentação de Val Monteiro e Márcio Aquilissardi. Uma boa noite para você.
4: A Voz do Brasil volta amanhã. Boa noite.
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4: 9:10. Chegamos! Eu sou Marcelo Dias, estou aqui com você, feliz da vida, grato sempre, na noite da Band FM, até uma da manhã. A partir das 10 tem o nosso Band Love. E agora, Super 6 das 9 com presentão. 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
4: Super 6 das 9 tá no ar. Pode ligar 11-3743-1313. Pode mandar uma mensagem no WhatsApp da Band FM também. Estamos à sua espera com Big Copo Térmico de 1,2 litros. É exclusivo da Band FM. Tem a marca da Band FM para você tomar aquela água, suco, refri na temperatura certa. Mais o cooler exclusivo da Band FM para curtir as bebidas bem geladinhas aí. Inclusive assistindo e ouvindo os jogos do Brasil aqui pela Band FM. Olha que legal. Liga, manda mensagem, música 1, pedido de socorro, Gustavo Mioto. Mentiras, Paula Fernandes, é a música número 2. 3, Luan Santana, Clone. 4, Deixa Eu, Murilo Rufi. Ana Castela, nosso quadro é a música 5. E Me Balançou, Tiaguinho, 6.
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0: sobrenome.
1: Band FM Luan Santana Clone, música 3 da Super 6. Número 2, Mentiras, Paula Fernandes. E a música 1, Pedido de Socorro, Gustavo Mioto. Liga, manda mensagem de presente. Big copo térmico de 1,2 litros. Para você curtir sua bebida geladinha ali. E o cooler exclusivo da Band FM. São dois presentes especiais esperando por você na noite da Band FM. Música número 4, Deixa Eu, Murilo Rufi.
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0: FM, Thiaguinho me balançou, é a música 6 da Super 6 das 9. São 9 horas e 29 minutos. Continua participando aí, tá bom?
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0: Fabi tá com a gente, boa noite.
2: Marcelo Dias, tô de volta aqui na Band no final dessa quinta-feira com outras informações.
0: Diga lá.
2: Existia ali uma expectativa muito pequena, né? Sobre o Neymar jogar amanhã ou pelo menos ficar disponível no banco de reservas. Mas a CBF emitiu um comunicado essa tarde e o atacante está oficialmente fora do jogo contra o Haiti, que rola nesta sexta-feira. Ele não vai nem viajar com a delegação. Ele também é dúvida para o jogo contra a Escócia, que acontece só na próxima quarta-feira. A tendência realmente é que ele só seja utilizado na segunda fase, se o Brasil se classificar.
0: Não, vamos, vamos.
2: Um beijo, Dias. Boa noite.
0: Beijo, Babi. Boa noite. Lembrando que a Band FM transmite Brasil e Haiti amanhã, a partir das 9h30. Você vai ver na televisão, vai abaixar o volume e vai ouvir pela Band FM.
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15: Boa noite para todo mundo! 9 horas 36 minutos. Hoje, quinta-feira, teremos o nosso Band Love. A partir das 10 horas, eu convido você para curtir, para viajar, para relaxar, juntinho comigo, tá? Das 10 da noite à 1 da manhã, o Band Love com o melhor da música para você. Anos 80, 90, 2000, sucesso atual, tudo junto, numa viagem deliciosa. 10h30 tem História de Amor do Band Love. Aqui na sua rádio do seu jeito.
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15: Alô, Israel Rodrigues de Oliveira, parabéns, meu amigo. Você participou aqui na Super 6, foi sorteado, ganhou Big Copo Térmico de 1,2 litros, tem a marca da Band FM, ele é grandão, mas o cooler exclusivo da Band FM também com a marca da Band FM, para você curtir suas latinhas ali, sempre geladinhas, tá bom? Israel Rodrigues de Oliveira, aquele abraço para você e para sua família. Obrigado por estar aqui na noite da Band FM. Eu toco a música vencedora pra você agora.
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0: Rádio FM Henrique e Juliano, Amor dos Outros. Linda essa música, né? Eu vou tocar uma sofrência pra você agora, uma música que aborda o fim de um relacionamento marcado por promessas não cumpridas, expectativas frustradas. Apesar do tema de desilusão amorosa, a letra dessa música se destaca pelo tom leve, pela aceitação. Você vai curtir, você vai gostar,
1: nossa,
0: ó.
1: Nossa, lembra dessa?
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0: É um sorriso maroto. Futuro prometido. No momento, lembra dessa? Na noite da Band?

0: Rádio FM, Simone Mendes, Me Ama ou Me Larga. Também Sorriso Maroto, Futuro Prometido. A gente tocou pra você. Classicão, lá do passado. No momento lembra dessa. Aqui na noite da Band FM. Ó, faltam 8 pras 10, tá tudo pronto, gente. É Band Love que vai começar.
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12: 2 minutos para as 10 horas, noite da quinta-feira. Vamos relaxar bem gostoso, vamos? Tá tudo pronto, vai começar o nosso Band Love. Eu sou Marcelo Dias, estou aqui com você, feliz, grato, sempre.
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12: Até 1 da manhã.
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12: Chegamos na quinta-feira, quase o fim de semana tá aí batendo na porta já, né? Quinta-feira à noite, estamos aqui para mais um Band Love. Eu quero a sua companhia. Juntos vamos espalhar o amor, vamos espalhar amizade, espalhar otimismo nesta noite de quinta-feira aqui através da programação da Band FM. Vamos espalhar o amor através das canções, através das músicas dos anos 80, 90, 2000 e também atuais. A gente faz uma mistura nessas 3 horas, nessa viagem deliciosa no tempo, através da boa música chamada Band Love. Ó, Convido você para participar pelo WhatsApp 11 99991 9197. Aperta o microfoninho, manda teu áudio agora, manda tua mensagem de amor, manda teu beijo, manda teu eu te amo para tua paixão. Aqui no nosso Band Love, todo mundo que participa concorre a um kit muito legal. É o kit exclusivo Torcida Band FM. Tem a camiseta da Torcida Band FM, tem a bandana. Você vai torcer pelo Hexa com muito estilo. E vai torcer amanhã já, ouvindo a transmissão aqui na Band FM Brasil e Haiti. Hoje, a partir das 10h30, teremos História de Amor do

Maia. Too much. Spice Girls. Na noite de hoje. Esse é o Band Love. 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

0: hoje, Fábio Júnior.
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0: Quando gira o mundo, vou tocar pra você já já aqui no Band Love, tá bom? Daqui a pouco às 10h30 também tem História de Amor do Band Love. Na primeira sequência do Band Love, a gente começou lá com o Prince, Betcha My Golly Wow, musicão, né? Depois teve outra linda, romântica, All for Love, Michael Bolton e o Eduardo Costa, Ainda Tô Aí. 10 horas, 16 minutos, as mensagens chegam e a gente coloca no ar. A Júlia disse o seguinte, Júlia ou Juliana? Ela colocou, me chamo Júlia, embaixo ela colocou, Juliana, gostaria que você falasse pro meu marido Thiago que eu sou completamente apaixonada por ele. Tá dado o recado. A Milena dos Santos também tá aqui, pediu Laura Pausini e tá concorrendo. É, hoje tem prêmio do Band Love, tem o kit exclusivo Torcida Band FM com a camiseta da Torcida Band FM e com a bandana, tá bom? Dá uma entrada nas redes sociais da Band FM, você vai ver lá a camiseta da Torcida Band FM e a bandana. Tá? Quem mais tá com a gente aqui? A Ritinha. Ritinha ligada aqui no Band Love. Ela falou, obrigada por nos proporcionar essas noites românticas. Eu que agradeço demais pela sua companhia, tá bom, Ritinha? Muitíssimo obrigado. Quem mais?
2: Boa noite, Band Love. Boa noite, Marcelo Dias.
0: Boa noite.
2: Eu quero mandar um beijo para o Toninho.
0: Toninho.
2: De São Paulo. Aí. Dizer para ele que eu gosto muito dele.
0: Tá dado o recado.
2: Gostaria de ouvir a música do Elton John.
0: Beleza. Nikita, grande clássico, um beijo pra você, ótima noite. Dado o recado, pedido anotado, 10h17 aqui no Band Love. Como é que foi teu dia? Foi fácil ou foi difícil? A gente nem sempre consegue escolher tudo o que acontece, mas pode escolher como atravessar cada fase. Tem dias leves, tem dias difíceis. E ambos fazem parte da caminhada. O importante é não deixar que os problemas roubem a capacidade de enxergar as coisas boas que ainda existem. E são muitas, né? Quem aprende a seguir em frente, sem perder a esperança, descobre que a vida sempre encontra um jeito de surpreender.

0: Band FM Marília Eterna Mendonça Graveto, Soeto, Pagode das Antigas, bom demais. Farol das Estrelas, Roberto Carlos Chegaste, com a Jennifer Lopez. E o clássico Heaven, com o Bryan Adams, para você, no Band Love. 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Agora com a história de amor do Band Love, Murilo e Tatá com você.
1: 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Existem momentos em que a vida coloca diante da gente uma pergunta sem resposta fácil. E por mais que a gente procure o caminho certo, qualquer decisão parece carregar algum tipo de perda. Porque às vezes, o problema não é só saber o que dizer ou o que fazer. O problema é que todas as opções vão machucar alguém, inclusive nós mesmos. Durante muito tempo, eu achei que a minha vida estava seguindo exatamente o caminho que eu tinha planejado. Eu conheci a Mara muito novo. A gente namorou 6 anos, noivou e acabou se casando. Era aquele relacionamento que todo mundo aposta que vai dar certo, sabe? A gente se dava super bem, tinha os mesmos planos e queria praticamente as mesmas coisas para o futuro. Eu amava a Mara, sempre amei. Para mim, ela era a pessoa mais incrível desse mundo. Os primeiros meses de casamento foram muito, muito bons. A gente estava montando a nossa vida, organizando a casa, fazendo planos. E entre esses planos, tinha um que era muito especial para nós dois. Ter filhos. Como a gente já estava junto há quase 10 anos, não tinha mais por que esperar. Então, nós começamos a tentar ainda no primeiro ano de casamento. No começo, foi totalmente sem ansiedade. Depois, um pouco de expectativa. E logo na sequência, a preocupação. Um ano passou, depois outro, e nada. Aí vieram exames, consultas, especialistas e muitas respostas que nunca eram claras o suficiente. Até que um dia, elas foram. Nós dois, sentados na frente de um médico, recebemos a notícia que mudou completamente a nossa vida. O problema não estava na Mara, estava em mim. O médico explicou que eu não era estéril. A possibilidade de ter filhos existia, mas minhas chances eram muito, muito menores do que o normal, do que para qualquer outro homem. E eu lembro que a Mara tentou encarar aquilo com muita calma, serenidade. Dizer que a gente ia encontrar uma solução, que existiam tratamentos, que ainda tinha um fundo de esperança. Mas eu não consegui ouvir nada disso. Na minha cabeça, eu só ficava martelando uma coisa. Eu sempre sonhei em ser pai. E agora, nem sabia se isso era possível. Meu Deus do céu, aquilo mexeu demais comigo. Mais até do que eu gosto de admitir. Hoje, eu tenho vergonha de falar. Mas a verdade é que eu comecei a mudar. Eu fiquei fechado, irritado, distante. Eu parei de conversar sobre o assunto e qualquer tentativa da Mara de tocar no tema acabava em discussão. Eu tenho vergonha, sim. Vergonha de admitir que eu me tornei um homem ruim, grosseiro, até agressivo. Ela tentava ajudar, sabe? Tentava me animar, tentava mostrar que nós estávamos juntos naquela luta. Mas eu não enxergava dessa forma. Toda palavra de apoio parecia pena. E quanto mais ela tentava se aproximar, mais eu me afastava.
2: Sério, olha pra mim. Eu sei que você tá sofrendo. Mas a gente vai passar por isso junto, você entendeu?
1: Amara, você não entende nada mesmo, né?
2: Você não conversa mais comigo, você não fala o que você tá sentindo, você só fica me afastando o tempo todo.
1: E você não tá entendendo? Eu preciso de espaço. Você não me deixa respirar, sabe? Não me deixa digerir a notícia.
2: Mas, meu amor, a gente vai resolver. Você não pode tratar isso como o fim do mundo.
1: Pra você é muito fácil falar. O problema é comigo, né? Então, para você é fácil. Não é com você.
2: Não fala isso, Sérgio. Tá tudo bem. se não der pra ter um filho, tá tudo bem.
3: Ai, para. Eu não quero sua pena. Eu não quero sua dó.
2: Eu nunca tive pena, meu amor. Nunca. Eu só quero que você...
1: Nessa hora, eu não me aguentei. Eu surtei. Eu tive um ataque. Peguei um vaso que a Mara adorava e joguei na parede com tudo. Ela ficou paralisada. Eu nunca tinha feito uma coisa daquelas. Nunca tinha quebrado nada. Nunca tinha perdido o controle daquele jeito. Mas naquele momento eu não aguentava mais. Estava me sentindo um nada, um lixo, um destruidor de sonhos. A gente queria tanto um filho. Era uma coisa tão normal, tão natural para todo mundo. Casava, tentava, acontecia. Para todo mundo era assim, simples. Mas para nós não. Para mim não. Eu ia precisar de um tratamento. Um tratamento muito caro. Um dinheiro que a gente não tinha para gastar. E ainda assim, poderia nem dar certo. Na minha cabeça, eu só conseguia pensar que eu tinha decepcionado a mulher que eu amava. Que eu tinha falhado na única coisa que eu sempre sonhei. E a atenção da Mara, por mais injusto que isso pareça hoje, só piorava tudo. Porque eu queria ficar quieto. Queria me fechar no meu canto. Queria digerir aquela situação toda sozinho. E quem sabe, aprender a aceitar aquilo aos poucos. Mas ela não deixava. Ela estava o tempo todo querendo conversar, querendo me agradar, querendo ajudar, sabe, me animar. E eu estava afundado numa depressão. Mesmo sem admitir isso para ninguém. Cada vez mais fechado dentro de mim, preso numa mistura de vergonha, raiva e tristeza. Eu nunca tinha tratado a Mara daquela forma. Nunca tinha sido grosso. Nunca tinha levantado a voz para ela. Mas naquela fase da minha vida, eu nem me reconhecia mais. Eu estava tão transtornado que chegou um dia que eu tomei uma decisão que ia mudar tudo dali para frente. Eu disse para Mara que eu precisava de um tempo. Ela até ficou sem reação no começo. Mas nessa conversa, ela começou a chorar.
2: Tempo pra quê, Sérgio? A gente é casado. Nós somos casados. A gente tá junto há 10 anos. A gente tem que resolver isso junto.
3: Você não entende, né? Eu não quero resolver nada agora.
2: A gente podia fazer uma terapia de casal, procurar ajuda.
3: Não, Mara, pelo amor de Deus, para. Para, eu não quero. Eu quero um tempo. Eu preciso de um tempo.
2: Eu não vou deixar. Eu sou sua esposa, eu te amo. E eu tô aqui tentando ficar do seu lado. E você tá me empurrando embora. Você tá tentando me tirar da sua vida.
3: Eu não quero ficar sendo analisado por psicólogo. Eu não quero ficar falando dos meus sentimentos. Eu não quero ficar discutindo esse assunto todo dia. Eu só quero ficar sozinho, pelo amor de Deus. Olha, eu não aguento olhar pra você. Eu não aguento mais falar sobre isso. Eu não aguento mais você ficar tentando me consertar o tempo todo.
2: Sérgio, por favor, não faz isso com a gente.
1: A Mara começou a chorar de um jeito que eu nunca tinha visto. E sem falar mais nada, pegou a bolsa dela e foi embora. Quando aquela porta fechou, eu achei que eu ia me sentir aliviado. Mas o que veio foi uma solidão tão grande que quase dava para tocar. A partir dali eu tentei seguir em frente. Ou pelo menos foi isso que eu disse para mim mesmo. Nos meses que vieram depois da separação, eu até saí com outras mulheres. Eu tive encontros, eu conheci gente nova, eu passei algumas noites até acompanhado. Mas nada sério, nada que chegasse perto de um relacionamento. E também nada que me deixasse feliz, porque a verdade é que eu não estava procurando amor. Eu estava tentando preencher um vazio. Só que vazio não se preenche desse jeito. E eu demorei para entender. Toda vez que eu voltava para casa, a sensação era a mesma. Eu continuava sozinho. Continuava triste. Continuava pensando na Mara. Às vezes, eu até pegava o celular para mandar uma mensagem para ela, para perguntar como é que ela estava, dizer que eu estava sentindo saudade, mas o orgulho sempre falava mais alto. Então eu não mandava nada. E assim os meses foram passando. O que eu não sabia era que a Mara também estava tentando reconstruir a própria vida. Depois de tudo que eu fiz, depois da forma como eu me afastei, ela conheceu alguém.
4: E pelo que eu consegui descobrir mais tarde, nem ela esperava que aquilo acontecesse. Não era um grande amor, nem um relacionamento planejado. Era só uma mulher machucada tentando juntar os pedaços da própria vida. Mas aconteceu. E as consequências daquilo também estavam prestes a mudar tudo. Eu lembro exatamente do dia em que a Mara apareceu na minha porta. Já tinham se passado alguns meses desde a nossa separação e a gente nem se falava. Quando eu abri aquela porta, eu percebi na hora que tinha alguma coisa errada. Porque ela estava nervosa, muito nervosa. Naquele momento, eu não fazia a menor ideia de que aquela conversa também ia mudar a minha vida pela segunda vez.
2: Sérgio, eu tô grávida.
3: Grávida? Caramba, Mar, você seguiu em frente mesmo, hein?
2: Sérgio...
3: Não, olha, tudo bem, eu pedi um tempo, eu sei disso. E eu também saí com outras pessoas, eu sei disso. Mas não... Grávida, Mar, eu não sei nem o que dizer. Você vai casar? Você vai me chamar pra ser padrinho? Porque... Mara, por que você tá aqui, afinal?
2: Eu e o pai não estamos juntos. Foi uma coisa totalmente casual.
3: Mas por que você tá me contando isso agora?
2: Porque eu ainda amo você. Eu tentei seguir em frente, eu tentei esquecer tudo o que aconteceu. Tentei esquecer a forma como você me mandou embora. Tentei esquecer a nossa história, mas eu nunca consegui deixar de te amar. Eu queria que a gente tentasse de novo, sabe? Eu queria que a gente reconstruísse a nossa família. E eu tô aqui porque eu ainda acredito na nossa história. Eu acho que você é o pai que o meu filho merece.
4: Na hora que ela falou aquilo, eu fiquei em estado de choque. Eu mal conseguia processar tudo na minha cabeça. Primeiro eu senti um pouco de raiva, confesso. Porque na minha cabeça aquela gravidez representava tudo o que a gente tinha sonhado construir junto e não conseguiu. Representava exatamente aquilo que eu talvez nunca pudesse dar a ela. Mas depois a raiva foi sumindo. Ela não estava ali para falar do bebê. Ela estava ali para perguntar se eu ainda tinha coragem de lutar pelo nosso amor. E eu queria dizer que foi fácil decidir, mas não foi assim. Eu ainda a amava demais. Amava muito a Mara. Vendo ela ali na minha frente, sabe, na porta de casa, eu tive ainda mais certeza disso. Mas aí na minha cabeça, a única coisa que eu pensava é: será? Será que eu ia conseguir assumir um filho que não era meu depois de tudo, né? Depois de tudo que a gente tinha passado? Depois de como eu agi com ela? Depois de ter praticamente colocado a minha esposa pra fora? Será que eu ia conseguir? Será que eu ia conseguir ter amor por uma criança que não era minha, depois de tudo que a gente passou? Olha, talvez aquela fosse a única chance que eu teria de viver a paternidade que eu sempre sonhei. Mas será que eu ia conseguir? Eu, na minha cabeça, eu não sabia se eu era capaz. Durante semanas eu fiquei dividido. Tinha dias em que eu pensava que aquilo não tinha como dar certo, que seria injusto comigo, que eu ia acabar olhando para aquela criança e enxergando só a falta de um vínculo biológico. Mas também tinha dias em que eu me pegava imaginando outras coisas, imaginando ensinar um menino a andar de bicicleta, levar ele para a escola, assistir uma apresentação do Dia dos Pais juntos, sabe? Escutar alguém te chamar de pai. Um dia a Mara me chamou para ir com ela num exame de ultrassom. E eu aceitei. Eu fui. E quando a médica virou aquela tela, sabe? De computador, aquela tela. Quando ela me deixou ouvir o coração do bebê, eu não aguentei. Eu me emocionei. Meus olhos se encheram de lágrimas. A Mara percebeu, segurou na minha mão. E pela primeira vez em muitos meses, eu não afastei a minha mão da dela. Naquele instante, eu ainda não sabia qual seria a nossa história dali pra frente. Ainda não sabia se eu conseguiria ser pai daquela criança. Mas ali eu percebi uma coisa. A decisão mais importante da minha vida não tinha nada a ver com genética. Tinha a ver com amor. Pra te falar, Eu ainda não sei qual vai ser a minha escolha. Talvez, quando você estiver ouvindo essas palavras, ouvindo a minha história, eu até já tenha tomado uma decisão. Talvez não. O que eu sei é que eu parei de pensar apenas naquilo que eu perdi e comecei a pensar naquilo que eu ainda posso construir. Durante muito tempo, eu achei que eu tinha perdido a chance de ser pai. E agora? Agora eu me pergunto se a vida não está me oferecendo uma oportunidade diferente daquela que eu imaginei. E aí? Eu não sei se eu vou conseguir vencer todos os meus medos. Eu não sei se eu vou conseguir deixar o orgulho para trás. Eu não sei se eu vou ser capaz de amar esse bebê como um pai ama um filho. Mas cada dia que passa, eu acabo tendo uma certeza. Ou acabo chegando bem perto de ter essa certeza. Primeiro, eu ainda amo muito a Mara. E às vezes a vida coloca a gente diante de escolhas que não podem ser feitas com a cabeça. Escolhas que só o tempo e o coração conseguem responder. Hoje eu sigo ainda sem saber qual será o próximo capítulo dessa história. Mas pela primeira vez em muitos meses, eu voltei a acreditar que talvez ainda exista uma história para ser escrita. Eu voltei a pensar de verdade, seriamente, em aceitar tudo. Eu estou considerando essa possibilidade, mesmo ainda sem ter certeza absoluta. Mas eu quis dividir com todos o Quem Ama Não Esquece, para tentar ouvir a sua palavra, a palavra de quem passou por isso. Se você conhece alguém que também, enfim, teve uma história como essa ou parecida, eu quero ouvir. E eu tô aqui, de coração aberto para isso.

0: Rádio FM Mato Grosso e Matias, Tentei Te Esquecer. A música da história de amor do Band Love, contada pelo Murilo e pela Tatá. História do Sérgio e da Mara. Uma história que mostra que muitas vezes não é a dificuldade que destrói um relacionamento, mas a forma como lidamos com ela. Incapaz de enfrentar sua dor, o Sérgio acabou afastando justamente a pessoa que queria construir uma família do lado dele. Quando a vida lhe deu uma segunda chance, ele precisou encarar uma verdade difícil. O amor que ele rejeitou continuava ali, mas agora vinha acompanhado de escolhas e consequências. Uma reflexão sobre responsabilidade emocional, perdão e recomeços. Vamos participar? Vamos comentar a história? Eu quero que você mande seu áudio a partir de agora para o 11 99991 9197. Este é o WhatsApp da Band FM. 11 99991 9197. Aperta o microfone do WhatsApp, fala com o Band Love. Eu coloco o teu comentário até 1 da manhã aqui no Band Love, combinado? E quando mandar, manda uma vez só, porque senão ele acaba saindo da leitura. 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

0: Isso é anos 80. Isso é clássico. Isso é Band Love, com você até uma da manhã. Tivemos Bruno e Marrone, Não Vou Aceitar, também YouTube One. Legal, hein? E Cub Calê Bubbly. 11:08, já seguiu o Titio Celo no Insta e no TikTok? Ainda não? Então segue lá, vou te esperar, tá bom? Locutor Marcelo Dias no Instagram, Locutor Marcelo Dias no TikTok. Conto com a sua companhia ali, tá? Locutor Marcelo Dias no Insta, Locutor Marcelo Dias no TikTok. Agora, os comentários da história de amor do Band Love. Hoje foi a história do Sérgio e da Mara. Vamos ouvindo.
1: Rapaz, fala, Alexandre. Essa história de hoje aí. Cara, vai viver sua vida, né? Pega sua mulher aí. E agora é teu filho. Vai viver sua vida. Seja feliz. Se é isso que você quer. Entendeu? Só entendo uma coisa: quem mandou ele embora foi você. Entendeu? Já vai jogar isso na cara dela. E diz um ditado antigo que é verdade, que Deus escreve certo por linhas tortas. Entendeu? A criança, você botando a cabeça que a criança não tem nada a ver com o problema de vocês. Entendeu? Segue a vida. Esse amor que ela vai receber dos dois. Não tem quem condene, meu amigo. Mete marcha e vai viver.
0: Valeu, Alexandre.
1: Alexandre, motorista aqui.
0: Aquele abraço, obrigado, meu amigo. Quem mais mandou áudio?
2: Eu me chamo Antônio.
0: Ô, Antônio, fala aí.
2: Rapaz, só uma opinião
0: diga,
2: pra você.
0: Diga.
2: Vai cuidar da sua esposa, vai cuidar do seu filho. Que pai não é o que faz, não. Pai é o que cria. Vai criar teu filho e vai ser feliz com a mulher que você ama.
0: É isso aí, Antônio. Obrigado, um abraço. Marcos Roberto mandou áudio também.
3: Olá,
0: fala,
3: Marcelo. Olá, todos os ouvintes da Band FM. Muito emocionante essa história. E eu, particularmente, acho que não conseguiria aceitar esse tipo de situação do Sérgio. Mas, em contrapartida, admiro muito as virtudes de um homem que, embora ele disse que ainda está para decidir, o coração dele já decidiu, né? Aqui, Marcos de Itapevi, um grande abraço a todos.
0: Abraço para você, Marcos. Eu sempre peço para você o seguinte: se você passou por algo parecido contado na história, se você se sente à vontade para compartilhar com as amigas e amigos do Band Love, mande o seu comentário. E eu recebi esse comentário do Emerson: eu passei por tudo que o Sérgio está passando. Eu amei e ainda sou apaixonado pela minha ex-esposa. Temos um filho fruto de um outro relacionamento que ela teve numa época que não estávamos juntos. E nos encontramos nessa mesma situação, mas eu falei para ela: estamos juntos. Eu sou o pai de um garoto maravilhoso que eu amo demais. Ele tem 10 anos e foi a melhor coisa que eu fiz, mas não estamos mais juntos há 3 anos, separamos. E ainda sou apaixonado por ela. Mas vivo meus caminhos só. E criando nosso filho juntos, mas separados. E não me arrependo, então vai com fé, cara. Te juro que você não vai se arrepender.
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0: Tarde FM clássico True Colors, numa regravação linda com Phil Collins. Aqui na programação da Band FM, você teve Ana Castela, Fábio Júnior dos anos 80, Quando Gira o Mundo, e Marvin Gaye, Let's Get It On. São 11 horas 32 minutos. 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
0: 11 horas 38 minutos. Aquela perguntinha que eu adoro te fazer. Sua vida tem uma música? Tem? Então ela toca. No nosso Band Love. Até uma da manhã. Aqui na sua rádio, do seu jeito, tem Starship.

0: Band FM Tim Maia e o clássico Ajuda Cor do Mar. The Band Love, com as melhores músicas pra você. Chicago, Heart Sorry. Ainda hoje aqui no nosso programa tivemos Ed Sheeran, Eyes Closed, também Starship, Nothing's Gonna Stop Us Now. 11:49, vamos com mais mensagem, mais comentário da história. Meu amigo John, você tá com a gente?
1: Essa história realmente mostra pra mim, assim, como é que o ser humano se sabota por puro orgulho, né? Porque o cara, pô, passou anos ali querendo um filho, mas aí quando o problema era com ele, ele preferiu destruir o casamento ao invés de lidar com a própria frustração. Então, pra mim, isso é o cúmulo do egoísmo. E ele quase perdeu tudo por não saber ele ser vulnerável. Então, agora que tem uma segunda chance, acho que o grande teste é a gente ver se ele amadureceu. Porque achar que paternidade se resume a sangue, acho que é um pensamento muito atrasado. Então, agora é hora de ser homem de verdade, engolir o ego e abraçar essa oportunidade aí de ser feliz. Tá bom? Abraço, meu amigo.
0: Abraço. Nossa.
2: Boa noite. Aqui é o Michel de Sorocaba. Eu escutei de manhã e tô escutando agora à noite. Essa carta é forte. Ele tem que pôr na cabeça dele que pai não é quem faz, pai é quem cria. Ele vai cuidar dessa criança como se fosse filha de sangue dele mesmo. Porque ele tem o amor dela, da esposa dele, que quem tocou ela, tirou ela da, ele, ela da vida dele, foi ele. Não foi ela, né, que saiu. Então, é fazer uma terapia, pôr a cabeça no lugar e criar esse filho deles, que é deles.
0: É isso aí.
2: Nada nessa vida é por acaso.
0: Obrigado, amigão. Um abraço pra você. Ó, tem comentário até uma da manhã, tá, gente?
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0: Luan Santana.

0: Band FM, Karen White, Superwoman. Pra você aqui no nosso Band Love, a Mari falou o seguinte aqui, ó. Maravilhosa essa música. Curtiu, né, menina? Tô aqui cantando e dançando e viajando. Obrigado, sua linda. Um beijo no seu coração, viu? Meia-noite em ponto, até uma da manhã. Tem muito Band Love ainda pra você. Presta atenção aqui, ó.
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11: Boa noite, meia-noite, seis. Sextou, gente, sextou na Band FM. Estamos na madrugada da sexta-feira, 19 de junho. Muito obrigado pela sua companhia aqui no nosso Band Love. Eu sou Marcelo Dias aqui, feliz e grato. Band FM. 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Spice Girls, Too Much.

0: Band FM Alcione, você me vira a cabeça aqui no nosso Band Love. Que recordação maravilhosa. Tivemos Lenny Kravitz, It Ain't Over Until It's Over, Maroon 5, Shoeil Beloved e o Emílio Santiago Saigon. Tá gostando? Tá curtindo? Tá acabando? Não, tem mais meia hora de Band Love. Depois chega o Léo Júnior pra mais um Band Coruja, tá bom? A Maria Cristina deixou o comentário dela da história de hoje, vamos ouvir.
1: Bom dia, Marcelo Dias, tudo bem? Aqui é a Maria Cristina do Jardim Nossa Senhora do Carmo. Então, Marcelo Dias, eu penso assim, eu acredito até que eles vão viver, né? Porque afinal de contas, eles se amam, né?
0: Sim.
1: Mas eu acredito não ser a mesma coisa, lógico, né? Afinal de contas, ele já foi intransigente antes de acontecer essa gravidez dela com outra pessoa. Só que também, praticamente, ele a mandou embora, né? Quer dizer que praticamente ele procurou isso. Mas eu acho que o amor ainda está acima de qualquer coisa. E quem sabe, incluindo o amor deles e essa criança provavelmente vai dar uma força para eles viverem. Eu espero que sim, tá bom?
0: É isso aí.
1: Espero que dê tudo certo. Esperando. Uma boa noite, obrigada, Marcelo Dias.
0: Boa madrugada para você, um beijinho, tá?
2: Boa noite, Rosane Uber do Rio de Janeiro.
0: Fala, Rô.
2: Rapaz, Deus está te dando um presente. Uma mulher que te ama com um filho que você não pode ter, mas Deus está te dando esse presente. Cuida dela, cuida dessa criança. Vai ser feliz. Para de ficar arrumando cabelo e ovo.
0: Tá certo. Obrigado, minha amiga. Obrigado, Rô. Um beijo pra você. Tem casal que deixou o comentário também.
3: E nós estávamos ouvindo a história. Nós estamos aqui. Eu acho que ele deveria assumir sem ter medo de seguir em frente. Meu marido já tem uma opinião diferente. Fala, Bem.
4: Oi, sou o Tuca, esposo da Silvia. Nós não perdemos um Band Love. E eu acho que todo mundo deve estar pensando, raciocinando que ele deveria aceitar, porque é uma chance dele ser pai e reviver uma nova, né, uma nova frente. Eu já penso no raciocínio de que será que ele vai seguir essa nova frente sem um dia ofender ela e depois, porque quem um dia colocou ela pra fora da vida dele só porque ele não poderia ser pai, quem garante que ele não possa fazer isso um dia dizendo que ele não é o pai da criança?
0: Obrigado.
4: Bom trabalho pra vocês, parabéns aí pelas histórias.
0: Valeu, amigão, obrigado, um abraço. O Davi também falou com o Band Love.
5: Boa noite, Band, boa noite a todos. Boa noite a todos os ouvintes.
0: Fala, Davi.
5: É, o que eu tenho pra falar pra ele é que ele só vai. Às vezes nós colocamos tanta coisa no meio, por que disso, por que daquilo, por que daquilo, por que daquilo, e acabamos deixando passar o que mais amamos. Deixamos passar a vida, deixamos passar os nossos sonhos e os nossos objetivos. Então o que eu tenho para falar para ele é só vai. Vai, agarra a oportunidade.
0: Viva!
5: Não deixa ela escapar. Não olhe nem para aquilo, nem para isso. Apenas vai.
0: Obrigado, Davi. Comentando a história de amor do Band Love, contada pelo Murilo, pela Tatá. História do Sérgio e da Mara, na noite da quinta-feira. E a gente tá aqui, ó, na madrugada da sexta.
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0: Band FM Duran Duran, Save a Prayer pra você aqui no nosso Band Love, também em Sampa Crio. Deixa eu ser seu anjo, Fernanda e Sorocaba, bom rapaz. Meia-noite 59, o kit exclusivo da torcida Band FM. Tem a camiseta da torcida Band FM, tem a bandana também pra você torcer pelo Hexa. Vamos torcer, vamos acreditar. Sim, meu amigo, minha amiga. E quem ganhou foi a Renata Souza da Silva. Renata Souza da Silva, parabéns. Um beijo pra você, ganhou aqui o kit. Você tá bom, Léo?
1: Tudo jóia, Marcelão. E aí,
0: nossa,
1: cara?
0: Deu uma tosse agora no
1: fim. Você viu? Nossa, cara. Tudo por isso, porque já vai começar o Band Coruja.
0: Vai começar Band Coruja.
1: Vai começar o Band Coruja.
0: O Band Love volta ao ar no domingo.
1: Domingão, né?
0: Não teremos Band Love nesta sexta-feira. Porque a gente vai ter a transmissão aqui na Band FM de Brasil e Haiti.
1: Que jogaço, gente!
0: Isso.
1: Vai sintoniza ter na Band aí.
0: Vai ter o esquenta antes, vai ter o Estação Band FM até 9h30. Aí 9h30 começa o jogo. É, depois do jogo tem um bate-papo, a gente vai brincar bastante.
1: Comentário dos técnicos.
0: Vai ter o resultado resultado do bolão da Band FM. Opa. Participe você também.
1: Então, tem como eu participar também desse bolão aí, cara?
0: Não.
1: Ah, que chato, hein? Que chato, cara.
0: Até amanhã.
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12: Ô, gente, tudo bem? Belezinha, belezinha, belezinha, belezinha. Chegamos! Mais uma madrugadinha gostosa. Como é que tá você? Tá tudo bem? O que, que você aprontou hoje? Me conta aí, ó. Estamos chegando com tudo na sua madrugada, hein?
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12: Começou a nossa bagunça na madrugada. Bora, bora, vamos chegando, vai, isso, pode vir, não, não, não precisa tirar roupa não, calma, não precisa tirar roupa não, peraí, calma, vai devagar, isso, se contenha, que o nosso Band Coruja já tá começando pra todo o Brasil, vamos fazer bagunça, vem você também, uma e quatro agora, hoje é dia de jogo do Brasil, hein, meu Deus do céu, ai meu coração, ai meu coração, ai, ai, ai.

0: cheguem, gente, cheguem, cheguem para fazer a nossa madrugada mais gostosa do Brasil. Aê, minha gente, que legal, chegamos com tudo para fazer companhia. Bom dia, bom dia, bom dia para você, boa madrugada. Ai, ai, hoje é o dia, hein? Não, hoje, pelo amor de gente do céu, hein? Vamos ver, hein? Vamos ver. Ó, com transmissão da Band FM também. 9h30, a partir de nós, 9h30 da noite vai começar aí, né? Depois do Estação Band FM. Vamos acompanhar o jogo da seleção brasileira hoje, hein? Ah, gente, vai Brasil, né? Pelo amor... Vai Brasil, né? Vai... Não, vai Brasil, pelo amor de Deus! Vamos ver, né? Nós estamos na torcida pelo Brasil também. 1h07. E aí, gente, tudo bem com vocês? Como é que foi o dia de hoje? Trabalharam muito? Dormiram muito? Aí eu consegui dormir um pouquinho, pelo menos, né? É, tem que dar uma descansada. Tem que descansar um pouco a cabeça. Mas estamos aqui, ó, já 100% bateria recarregada pra gente fazer essa madrugada mais gostosa do Brasil, pra comunicar com você, participar. Você quer mandar seu áudio? Já pode começar. Começa aí pelo nosso WhatsApp, 11 99991 9197, pra você participar com a gente. Vamos chegando, turma, que o Band Coruja já começou. Deixa eu só colocar o primeiro áudio. Vamos começar, vamos abrir os papos de hoje aqui, vai.
1: Sábado de sal. Eu comi um macarrão.
0: Ah, meu, puta. Não, já que eu já. Oh, por favor, oh, produção, me ajuda aí. Me ajuda, viu? Vamos falar com mais um aqui, ó. Áudio chegando, vai. Olha aí, tá vendo? Ó, já começando o nível da loucura dos caras já começa na madrugada. Você pode perceber que já começou bem aqui o nível da loucura da madrugada já tá começando a... Já entra num patamar que nem eu sei mais como é que é, viu?
2: Bom dia, meu amigo. Bom dia. Pra geral. Tamo aqui na rodagem, graças a Deus. E tamo aqui, ó, QTH, Presidente Prudente.
0: Ô, rapaz!
2: E o beleza? Destino tá logo ali.
0: Tá certo, logo ali.
2: Aproveitando aí, manda um... Faz um marketing aí, uma atenção pra gente aí, ó.
0: Ó o marketing, ó.
2: Um abraço aí pra Nova Andradina.
0: Nova Andradina,
2: Mato
0: que legal!
2: Mato Grosso do Sul.
0: Aham.
2: Uhum. Tamo ali, ó, com a garagem. Multicar Veículos.
0: Beleza, não, aí já é... Peraí, cara. Você já quer fazer a propaganda, já quer fazer um marketing completo. Já, meu Deus do céu, né? Já tá querendo demais já também. Oi, bom dia. Olha aí, ó, já chegando corrida pra você aí, filho.
3: Olha aí. Boa madrugada, Léo, aqui é o Paulo, motorista de aplicativo.
0: Fala, Paulão, e aí, mano?
3: De Santo André, na madrugada, Band Coruja, tô indo pra casa agora, irmão.
0: Eita, mas já, cara, pera aí, fica mais pouquinho aí, pô. Ó, fica mais. Léo Júnior, virei fã do Band Coruja com você no comando, José Cabrinho. Obrigado, José. Um abraço pra você. Tamo junto na madruga. Obrigado, viu? Rodrigão, tudo certo aí, mano?
4: Ô, Léo Áquila, bom dia. Rodrigo, bom dia. Aqui de Presidente Prudente. É. Ô, Léo, ontem eu depositei R$70 e mandei um áudio
0: para
4: só.
0: Para com isso, para.
4: R$70 é equivalente a dois áudios.
0: Para. Gente, não tem Pix aqui. Esquece esse negócio de Pix. Tá, para com isso. Não existe nada disso aqui, não. Vai, para com essas coisas aí. Oi.
5: Hoje é sexta-feira!
0: Peraí.
5: Let's go!
0: Não, peraí, gente. Meu Deus. É, já começou, né? Tudo bem que hoje é sexta-feira. Sextou bonito. Dia de jogo do Brasil, sexta-feira, finalzão de semana, sexta-feira sua linda, né? A linda da sexta-feira chegou e nós vamos animar essa bagunça, vamos essa madrugada, esses bagunceiros de uma figa aqui, ó.
6: Bom dia, Léo Júnior.
0: Mais um motorista de aplicativo.
6: Bora pra mais uma madrugada, meu parceiro, boa sorte pra nós, Deus abençoe.
0: Boa sorte mesmo, porque tá feia cada madrugada aqui, tá feia a situação, hein? Tá feio o negócio pro nosso lado. Aqui.
7: Bom dia, Léo. Mais uma madrugada.
0: Vamos nessa, né?
7: Tô vendo aí que você colocou aí um rock pesado aí pra começar o seu programa. Ah,
0: começa bem, pô. Começa
7: Diegão
0: bem.
7: Também quando entrou aí era assim, viu?
0: É?
7: Hoje o Diegão rebola na ragatanga.
0: Ah!
7: Rebola até o chão.
0: Vai, gosta de rebolar.
7: Não vai demorar muito não pra você estar junto com o Cleto Padeiro descendo na boquinha da garrafa, viu? Mandou o final do mês e já tá descendo na boquinha da garrafa.
0: É verdade, cara, só falta isso. Vai que...
7: Ah,
0: é. É, não demora muito não, viu, cara? Pra virar aí a nova loira do Tchan, descendo a boquinha da garrafa e bambulei do bambu. Fala nisso, cara. Pera aí, poxa vida, cara. Você me deu mó. Pera aí, vamos ver aqui. Ó. Já tô assim, já tô. Só porque você falou, eu já tô nessa pegada. Tô nessa pegada aqui já. Ó. Eu já tô assim, dançando já. Ó. Não, peraí, vou dançar agora. Eu tô dançando, ó. Quem tá assistindo agora do Band Play tá vendo. Olha, gente. Olha como é que eu danço. Entra no Band Play agora. Entra lá no Band Play pra você me assistir ao vivo aqui, ó. Olha que gingado.
5: Aqui comigo, ó. Roda no dedinho, vá.
0: Ó, no dedinho, no dedinho.
5: Assim, passa no ombrinho, ai. Cai na cinturinha.
0: Cai na cinturinha. Vai.
5: Rodadinha.
0: Peraí, rodar, peraí. Olha lá, vai.
5: Minha pitulinha.
0: Só quem tá vendo no Band Play agora, vai. Conteúdo, ó, conteúdo exclusivo agora, vai.
5: Quem remexe desliza.
0: Isso, gente, é isso. A gente dança ao vivo aqui só pra quem tá assistindo no Band Play aqui. É nós, cara. A gente ser locutor, a gente dança o El Chan também aqui, poxa vida. Já comecei bem.
8: Bom dia, Léo. Bom dia, galera da Band. Bora. Bora, que é sexta-feira, hein?
0: Hoje é sexta-feira, meu filho.
8: Vai, Brasil.
0: Ô, Léo, agora
8: chega,
0: sim.
8: Diego Buchecha, Cajamar. Bora.
0: Um abraço pra você. Ô, Léo, agora sim dá pra. Dá prazer nas madrugadas. Não, para de falar mal do Diegão, cara. Para, fala. O Diegão não. Meu, para. O Diegão logo volta. E só pra vocês saberem, o governo de vocês. Esse horário é do Diegão, gente. Eu estou aqui só fazendo as vezes dele aqui, as férias, né? Que ele tá fazendo as férias do Tadeu, do Jadeu, e eu tô aqui no lugar dele, mas logo ele volta, gente. Para com esses negócios aí, viu? Eu dancei bem, vai. Vocês não vêm reclamar que eu não sei dançar, não, porque eu dancei
9: bom
0: bem.
9: Bom dia, Léo, bom dia, rapaziada. É, os Oreia, filho do patrão. Vamos começar mais uma noite aí. Um já foi mandado embora, hein?
0: Ó, só falta você agora ser mandado embora, cara. Mais um.
10: Léo, chegou as pizzas aí, Léo?
0: Não, ainda bem que... putz, cara.
10: Hoje é o terceiro áudio, né, que eu tô mandando essa
0: ninguém,
10: semana. Então
0: ninguém
10: é
0: pediu pizza hoje. Né? Ninguém pediu pizza hoje aqui, cara.
10: É a Brutinho e a... da Peperoni que você pediu.
0: Ah, você já mandou?
10: Já tá chegando aí. Aquele abraço.
0: Por favor, cara. Só mandar pra nós aí. Só mandar pra nós. Ó, eu quero saber se alguém assistiu lá no Band Play eu dançando aqui, porque é um conteúdo exclusivo. Então não é pra qualquer pessoa, entendeu?
11: Bora. Bora, Band Coruja. Bom dia, galera. Antes aqui do Rio de Janeiro.
0: Fala, Anderson.
11: Olha, oi. Será que o Brasil vai regaçar, fazer um bom futebol? Fala comigo.
0: Ah, mano.
11: Vamos fazer essa bagunça aí.
0: Ah, cara, tomara, viu? Tomara. Eu acho que sim, viu? Eu acho que com o Haiti, eu acho que vai dar certo, vai passar aí. Acredito eu, né? Vamos ver. Mas, ó, vamos torcer. Vamos vibrar pelo nosso Brasil, né? Afinal, nós estamos no Brasil, poxa vida!
12: Fala, Léo. Bom dia. Espero que vou largar meu áudio aí, porque já faz tempo que eu escuto a rádio. E o Diegão, aquele cu de apertar salame, nunca largou um áudio meu aí.
0: Ah, você é chorão pra caramba. Vai chorar pro... Vai chorar no ombro do Diegão, então, você, cara. Vai lá. Chora lá, pô. Mais um áudio chegando aqui, oi.
13: Fala, Léo Júnior, bom dia.
0: Bom dia.
13: Tá bom?
0: Tô bem.
13: Por aqui é o Plácido Carreteiro, que deu
0: Plácido.
13: A nossa sexta-feira aí. É. Estamos por cá na rodagem. O palco do momento é a cidade de Americana. Estamos indo ali em busca da cidade de Uberlândia.
0: Olha isso,
13: a
0: mano.
13: A noite vai ser uma criança aí. É. E até às 5 da manhã é nós sentando o pau na concorrência. Você tá doido? Um abraço, Leozinho.
0: Tudo de bom, bandido. Caramba, hein, cara, foi bem agora. Tô dando um pau na concorrência. Só no põe. Vai lá pro nosso zap 11 999919197 pra você participar junto com a gente.

0: E pra colocar. Não, peraí. U não, peraí, peraí, que é isso, gente?
1: E pra você que foi o
0: Não pode ficar. Mas peraí, gente, calma. Hoje é sexta-feira, meu filho! Sextou!
1: Pra você que põe ser. Alô, Lourinha, Lourinha.
0: Vamos lá, mais um áudio chegando. Oi, bom dia.
2: Opa, fala comigo. Paz, eu vou ficar magoado com você não, tá?
0: Tá bom.
2: Isso aí, vamos que vamos.
0: Vamos
2: Acabei
0: lá.
2: De tomar um enquadro ali.
0: Ixi, cara.
2: Tá doido aqui pra esses lados o negócio, hein?
0: Você tomou um enquadro
2: aí,
0: mano?
2: Ainda bem que nossos treinos tudo em dia, né?
0: Ah, ainda bem, cara, ainda bem, né?
2: Isso aí, vamos pra cima aí nessa madrugada.
0: Não, não, se você tomou um enquadro, fala assim, não, que isso, ó. Tô ouvindo o Bando de Coruja aqui, ó. Por favor. Ô seu guarda, aí você canta. Você canta pro seu guarda. Seu guarda, eu não sou vagabundo, eu não sou delinquente, sou um cara carente. Eu dormi na praça. Canta isso pro cara, pronto, ele vai liberar você de boa, cara. É uma ideia que eu tô te dando aí, tá bom? É uma ideia. Oi, bom dia.
3: Ei, Lauzeira.
0: Oi.
3: Se o cara tomar um enquadro e falar que tá ouvindo o Bando de Coruja, ele apanha mais.
0: Não, você sai ileso, cara. Você sai ileso de lá. Não, peraí. Tá ouvindo o Bando de Coruja? Pode ir embora, meu filho. Vai tranquilo. Ó, oh, cuidado aí. Vai pela sombra, entendeu? É assim que é o negócio. Você não sabe disso, não, cara?
4: Puta,
0: é
4: Léo, ainda bem que você é só um radialista, cara. Porque se fosse pra viver de cantor,
0: você
4: tava na roça,
0: não,
4: hein, mano?
0: Não, cara. Eu fiz curso com os melhores cantores da música brasileira, mano. Com os melhores intérpretes. Entendeu? É complicado, cara, de falar essas coisas. Não é conversa pra esse momento. Vocês não estão preparados pra essa conversa, tá? Vocês não estão preparados pra essa conversa ainda. Vamos ver mais um áudio,
5: vai. Bom dia.
0: Bom dia.
5: Léo Sandy Júnior.
0: E aí, mano, beleza?
5: Que é o Maurício Vigilante.
0: Fala, Maurício!
5: É a nossa tuba.
0: Bora, meu! Bora!
5: Tá frio.
0: Tá frio aí, cara?
5: Esse frio pra esquentar é só o macarrão velho do Davi Pude.
0: Cala a boca, velho. Para de falar em macarrão pra mim, vai. Ah, vai se lascar, velho. Tô aqui feliz da vida, o cara fala de macarrão, mano. Ah, poxa vida. Oi, bom dia.
6: Bom dia, Léo.
0: Bom dia.
6: Fábio Pezão de Barretos, hein?
0: Barretão.
6: Oi. Chegou aí o Pix, fala comigo.
0: Para com isso.
6: Bom dia, Léo.
0: Vai.
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0: Tá, tamo nessa pegada na madrugada, nessa pegada aí, ó. Fala comigo, Rubens. E aí,
5: boa noite, Bando de Coruja.
0: Nossa, quase erro o nome da rádio. Boa noite.
5: Tá falando, é o Rubens, aqui de Minas Gerais. Boa noite.
0: Valeu, um abraço pra você. Boa madruga pra nós. Obrigado pela sua audiência, pelo seu carinho conosco.
8: Oi. Fala, Léo Dias. Chegou o Pix aí, Léo?
0: Ah, não, cara.
8: Fala pra mim.
0: Não, gente, não tô recebendo Pix nenhum. Pode parar com essa história aí, vai. Fala, olha lá ele.
9: E aí, Léo, bora aí, meu. Brasil hoje é,
0: hein?
9: É 4-1, Haiti, 4-1, Léo Júnior. Bora aí.
0: Hoje nós precisamos mais do que nunca das suas palavras, viu, Davi? Hoje nós precisamos mais do que nunca das suas palavras para o jogo de mais tarde. Hoje é jogo do Brasil. Nós precisamos do seu apoio, meu amigo Davi. Bora, vai.
10: Bom dia, Léo.
0: Bom dia.
10: Meu pomponzinho, meu.

0: Lata agora, meu, viu? Rádio é rádio, cara. Rádio é... Ah, estou falando dentro dessa. Que latinha. Vai se lascar, meu. Pô. Ah, latinha. Ah, estou dentro da latinha. Vai.
1: Boa noite, Léo. Beleza? Oi. É o Maico aqui.
0: Oi.
1: Isso aí, Léo. Põe ordem na casa. Não deixa esses trouxas reclamar. Ficar falando mal do nosso Diegão, não.
0: É verdade. Diegão é patrimônio nosso aqui, cara. Diegão e o Jadeu é patrimônio, cara. Ó, poxa vida, meu. Oi, bom dia.
2: Bom dia, Léo. Junir, motorista aplicativo.
0: Fala, Junir.
2: Lages, Santa Catarina.
0: Beleza, mano?
2: Hoje, dia 19, sexta-feira.
0: Sextou? Sextou?
2: A 1h22, o Pix caiu.
0: Para, para. Cala a boca. Pix nada, cara. Não tem Pix nenhum aqui, não.
3: Bom dia, Sandy Júnior. Ah, não é Sandy Júnior, é Léo Áquila.
0: Ah,
3: ah, também não é. Ah, é Júnior.
0: Ah, tá. Meu. Ah,
3: cadê o Edinaldo? O Edinaldo é da panela do Diego Lopes. É?
0: Ah.
3: O Edinaldo.
0: Ah, Edinaldo Plástico.
3: Tira
0: lá.
3: Férias ou troca de horário, ele também faz a mesma coisa.
0: Ah.
3: Além de ser da panela, é puxa saco. Edinaldo queima rosto. Valeu,
0: ai,
3: aquele
0: ai,
3: abraço.
0: Ai, viu? É isso aí, 11 99991 9197 para você participar junto com a gente.

0: meu Deus do céu, olha, olha quanta gente chegando, hein? Quanta gente chegando, hein? 11 999919197 pra você participar do nosso Band Coruja, esse programa, programaço gostoso de se ouvir. Deixa eu dar uma olhada aqui, gente. Peraí, deixa eu só abrir aqui o meu como é que fala? Meu e-mail aqui, peraí, só um minutinho. Tá, beleza. Está aberto, considerado aberto o meu e-mail. Gente, por favor, tá? É o e-mail, tá? Por favor, é e-mail. Pra gente ver o que a gente vai falar aqui. Olha só, gente! Eu vou entrar num assunto aqui. Só um minutinho, já vou entrar num assunto que vocês vão gostar aí. É sobre a Copa do Mundo, tá? Sobre, já que a gente tá nessa pegada da Copa do Mundo, já vou entrar num assunto da Copa do Mundo aqui. Enquanto isso, vamos esquentar a bagaça. Vamos ver o que o povo tá falando aqui, vai.
1: O Léo tá abrindo e-mail pra ver se chegou a notificação dos Pix mesmo que vocês estão falando aí.
0: Que Pix o quê? Vai! Sai fora, cara! Não tem Pix nenhum, não! Sai daqui, ó, vai!
2: Oi. Bom dia! Fala, meu querido Léo.
0: Fala comigo,
2: mais
0: vai.
2: Uma noite aí, sextou, hein? Que quem fala é o Bruno, motorista do aplicativo.
0: Aham.
2: E eu tô aqui na Paulista, cara, esperando a corrida, bateu uma fome, eu lembrei do macarrão do Davi.
0: Para com isso.
2: Passa o endereço aí, Davi.
0: Para. Tem macarrão o quê? Ó, só cuidado com o Região, hein, cara. O Região tá por perto aí, meu. O Região é taxista, hein? Se você for motorista de aplicativo, você já sabe, 3-4 tapa na cara. Se entrar no território do cara aí, ó, é 4-5 pra mais, hein? Toma cuidado aí, ó. Leva tapa na cara assim com esse frio que tá assim, ó. Quer ficar quentinho,
3: Léo, bom dia, Léo. Aqui é o Lucas, motorista carreteiro aqui, cortando a experiência do Minas Gerais. Tem uma música aí que na época fez muito sucesso, era o bonde do Tigrão, toca.
0: Bonde do Tigrão, mano, olha.
3: Toca um pedacinho dela, boa noite, Dom Gê, bom dia. Chama, forte abraço aí, tudo
0: bom? Legal, você lembrou legal. Mas se tem aqui, né, cara? Mas que tinha programa de funk aqui na Band antigamente, né? Então é pra ter, cara. É pra ter um bonde do Tigrão. É o bonde do Tigrão. Puta, eu adorava aqueles funk dos anos 2000. O funk 2000, né? Puxa vida, hein? Será que tem um bonde do Tigrão aqui? Que não tem, hein, cara? Mas a gente taxa do mesmo jeito aqui. Daqui a pouco eu acho um funk legal. Um funk, vocês querem um funk? Então tá bom, pera aí, já que vocês querem um funk assim, né? Tamo aí nessa pegada de funk, ó. Não é esse aqui, é o outro funk aqui, ó. Não é esse funk também? Caramba, cadê aquele funk lá? Puxa vida, hein? Cadê o funk? Cadê o funk? Pode ser esse aqui, vai. Pode ser esse aqui por enquanto. Até a gente achar o outro aqui. É o funk.

0: Gang.
1: Vamos chegando, vamos chegando. Ô, Tati Perigosa, bom dia, minha amiga Tati. E aí, Tati?
2: Bom dia, Léo Júnior. É, Tati Perigosa.
1: Tati não ficou muito longe, não. Bem, não ficou muito tempo longe da gente, não.
2: Deus por aqui, espero que por aí também.
1: Nós estamos bem aqui.
2: Bora começar essa baguncinha boa, né? Beijo, beijo pro velho do lixo. Pra vovó Ângela, vovó do sexo. Pra Mel, minha linda, maravilhosa. Pro Ivaneres também, se você tá ouvindo.
1: Ah, Ivaneres.
2: Tá bom? Um beijão pra todo mundo do grupo Resenha da Mel.
1: Valeu, valeu.
2: Beijo, beijo.
1: Beijo, beijo, beijo. Beijo. Ô, Tati, um abraço pra você. Agora sim, vamos nessa. Vamos animar essa madruga.
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1: Ah, os caras relembrou aqui, é Furacão 2000. Cara, eu tinha o CD da Furacão 2000 na época. Na verdade, a Anitta vem de lá dessa época, a Anitta, a cantora Anitta, né? Pra quem não sabe, ela vem começou ali no Furacão 2000, né? Não era nem Anitta, era outro nome que... Era outro nome ainda. Não sei que nome que era. Mas era a Anitta na época lá. Mas essa música aqui, ela não é já antiga, tá aqui, antigona. Ela é mais moderna, esse funk aqui, né? Vai.
4: E o Pix? Nada ainda?
1: Não, nada. Para de falar em Pix aqui, ó.
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5: Vamos falar sobre o Móvel Brasil aí. O que, que os motoristas têm pra falar?
1: Como é que é? Como é que é?
5: Olha, vamos falar sobre o Móvel Brasil aí.
1: Ah, que mob? Que, cara? Eu não quero. Olha, viu? Olha que hoje eu vou... Olha, eu tô bom pra não inventar uma briga. Me segura que hoje, ó... Nós temos que criar uma briga aqui, um bafafá nesse programa aqui, meu. Hoje nós vamos ter. Hoje nós vamos criar uma briga nesse programa aqui. Vamos criar um bafafá. Eu não quero nem saber, cara. Não tô nem aí, velho. Eu vou criar uma treta hoje no programa hoje aqui. Vai, vai. Bom dia, bom dia, bom dia.
2: Leozinho.
1: Bom dia.
2: Coisa linda.
1: Como é que você vai, Mara? Tudo jóia?
2: Leozinho, o que você acha de semana que vem ficar 3 dias descansando na sua casa, aproveitando sua vidinha lá com a sua
1: esposa?
2: Sua adorada. Da mulher que você tanto ama, né?
1: Demais, cara, demais.
2: Você fala, você ama demais. Bom, eu acho que você merece um descanso. O que, é que você acha?
1: Não, o povo já quer que eu deixe o programa já aqui agora. Você viu agora? O povo já quer viver longe de mim já aqui, ó. Olha lá.
2: Tá entrando. Ai, ai. Nada contra você, tá? Eu te adoro.
1: Tá bom, né? Quer ficar longe de mim já.
2: Acho que vou continuar um pouquinho pra dar oportunidade pra esse povo chorão. Então, como eu não tenho paciência pra ninguém, tô meio que de TPM, então acho que eu vou dar uma descansada.
1: Isso, descansa um pouco.
2: Eu volto, tá?
1: Tá bom, descansa um pouquinho aí, é melhor. Descansa um pouco aí, ó. Não, e outra coisa, gente, não tá nem enrolando panelinha aqui. A gente tá tendo... Ó, pra você ter uma ideia, ontem, ó, no final do programa, era o quê? 4 e pouco da manhã? 4:30? Eu percebi o quê? Tava chegando mais ouvintes novos e pessoas que falavam assim: nossa, eu nunca tinha ouvido, putz, tô gostando dessa conversa de vocês e tal. Então isso que é legal, a gente vai, ó, eu vou falar difícil agora. A gente vai prospectando. Nossa, falei difícil agora. A gente vai prospectando os ouvintes, entendeu? Ouvintes novos também, já os ouvintes que participam todo dia, mas também pessoas agregando mais ainda pro Band Coruja. Aí, Diegão, só quando você voltar, cara, já vai estar cheio, mas vai ter mais gente ainda aqui, mano. Aí, ó. É isso, cara, é isso.
6: Olha, Léo, esquerda a cabeça, não. Essa aí é a Mel Banana, ela é chata pra caramba mesmo.
1: Não, mas não é essa aí, não é a Mel Banana. Ela é a Mara Tassini que tá falando aqui.
6: Outra coisa, ela não é carioca nada, viu? Só finge esse sotaque aí, mas não deu muito certo pra ela.
1: É. Ai, ai, ai. A outra aqui, ó, prospectando. Sei não, hein, Léo. Peraí, cara, eu falei uma palavra difícil. Entendeu? Falei uma palavra prospectando. Estou buscando novas pessoas. Tem que dar aula aqui pro povo agora. Estou buscando novas pessoas. Buscando mais clientes. Buscando mais... Nossa, daqui a pouco eu tô dando aula de inglês, de história aqui no programa. Virou cultura agora o programa.
5: Que você entrega a audiência pro Diego lá em cima, aí depois ele vai perdendo a audiência.
1: Para, cara. Para com isso. Não, não é assim. O Diegão tem uma audiência boa, cara.
7: E aí, Léo Júnior, beleza, bom dia. Bom dia, cura, vamos botar pegado. A gostosa dessa Mara tá assim, ela vai pra outra. Aí às 3 ela volta, essa gostosa. É isso aí, Mara, cuida.
1: Pois é. Vai tudo pras outras aí. Aí 3 horas da manhã, volta todo mundo com o rabinho entre as pernas. Ai, eu acabei de acordar. E, ai, acordei agora, eu tava sem internet, agora eu tô ouvindo você. Ah, vai se lascar pra lá, vai dormir, vai.
0: Cachorrão não vai
1: essas morrer. Conversinhas fiadas, ai, que eu acordei agora. Tava nas outras por aí. Tava nas outras por aí, ó. Ô, oh, Léo, você é legal, irmão. Diego, Pedro, Léo Júnior, os zumbis da rádio. Pois é. Já estamos quase isso aí, viu? Praticamente. Já estamos quase isso, viu?
8: Alô, alô, Léo Júnior.
1: Oi, Lele,
8: bom
1: oi,
8: dia
1: Lele.
8: Pra você, olha pra ele todo aí. Mundo ligado no Band Coruja da Band FM.
1: Ó.
8: Nesta sexta-feira, 19 de junho.
1: Ó, a voz do cara já é um locutor de rádio já, meu.
8: Ó, Léo Júnior.
1: Oi.
8: Hoje de manhã, eu tava ouvindo Amanhã Show.
1: Certo, certo.
8: Quando tocou a música do Panda, Eu Te Seguro.
1: Tá, e você se segurou.
8: A Milena e a Cacá dançaram uma valsa.
1: Ah, não acredito, é
8: que
1: isso?
8: Que coisa engraçada que eu ouvi hoje de manhã.
1: É mesmo, cara?
8: E olha, hoje o Brasil vai ganhar do Haiti.
1: Tomara, hein, cara?
8: Brasil 3,
1: tomara.
8: Haiti 0.
1: Uh-huh.
8: Roberto Leite... Guarulhos, São Paulo. Boa sexta-feira.
1: Ó, eu
8: vai,
1: vou dar,
8: Brasil!
1: Eu vou dar 1-0 pro Brasil, vai. Pra não pra ser bonzinho, eu vou dar 1-0 pro Brasil. 1-0. Mas, ó, você percebeu uma coisa no programa? Vocês perceberam que a Cacá e a Mi dançaram aí de manhã aqui. Mas ninguém percebeu que eu fiz uma dança aqui no Band Play. Ninguém nem assistiu. Caramba, meu, eu tô lascado mesmo com vocês, né? Olha, eu tô lascado com vocês. Eu fiz mó dança legal aqui do Tchan, aqui, ó. Ao vivo pra vocês, ó. Poxa vida, viu, mano? Pelo amor de Deus, né? Tá louco, mano. Fala aqui com a Maria das Graças. Oi, Maria. Bom dia, Maria.
9: Tô amando esse programa. Ah, tô adorando.
1: Que legal. Obrigado, Maria.
9: Maravilhoso, gostoso, amado esse programa.
1: É mais ou menos, viu, Maria? Mais ou
9: alegra
1: menos. Não é tanto
9: gente.
1: Assim, não, viu, Maria? Não é tanto assim, não, viu, Maria?
9: Ainda mais eu. E sou vivo só. Eu e Deus.
1: Ah, mas peraí, Maria, peraí. Você não tá sozinha, não. Você tá claro que você tá com Deus, mas tá com a gente aqui, ó. Milhões e milhões de ouvintes junto com você, segurando a sua mão aqui na nossa madrugada gostosa do Brasil. Obrigado, viu, Maria?
9: Tá bom.
1: Tá bom, minha amiga. Beijo pra você, você não tá sozinha, não. Você não tá sozinha, não. Tá com a gente aqui no Band Coruja. Obrigado pela sua audiência. 11 999919197. Fala comigo.
10: Bom dia, Léo Júnior. Incesto. Léo do céu.
1: Incesto.
10: Fui tomar banho hoje. Desanimei quando dei uma olhada pra baixo, rapaz.
1: E aí? Tudo
10: não achei.
1: Tudo encolhidinho, menininho?
10: Danadinho, rapaz. Tinha sumido.
1: Nossa.
10: Só tava os narzinhos.
1: Eu percebi.
10: Parecia uma tartaruga, rapaz. Que deixou a cabeça debaixo do casco e sumiu.
1: É. Pois é.
10: Ah, rapaz, não tive coragem, eu peguei o guarda-chuva da mulher pra tomar banho.
1: Caramba. É, nessa época assim é complicado, hein, cara. Não é fácil pra ninguém, né? Não é fácil pra ninguém,
11: bom
1: não.
11: Bom dia, Léo. Ó, hoje o placar pro jogo do Brasil aí vai ser no mínimo 3-1 pra nós. Se não for, aí eu desisto.
1: 3-1, vai. 3-1 pra... Tá, eu vou dar 1-0, vai. De começo, até eu me animar mais, vamos ver. Vamos ver se vai aumentar o placar aqui, vamos ver. Até então vai ser 1-0 no meu placar, vai.
12: Ô, Léo, bom dia, bom dia, bom dia.
1: Bom dia,
12: quer
1: bom
12: vender
1: dia.
12: Antena comigo? Você vende 4 e eu te dou uma montada.
1: Vai, sai daqui, ó. Vai se lascar, ó. Vai pra lá, vai. Oi, bom dia, bom dia. Vai.
13: Bom dia, Léo Júnior. Já percebeu que a voz dessa senhora é a mesma voz do gigante Léo?
1: Que, cara? E cada uma, hein? Vai, vai, vai.
14: Bom dia, Léo Júnior.
1: Bom dia, bom dia, bom dia.
14: Beijo, beijo, beijo para todos do Bando de Coruja.
1: Como é que você tá, minha amiga?
14: Sem esquecer de ninguém. E para minha querida Mel. Adoro ela.
1: A Mel aparece, já ela aparece por aí. Já ela aparece aí no jogo. Já ela aparece no jogo, aí.
15: É, essa Bando de Coruja aí tá cheio de panela. Difícil.
1: Ah, não tem panela aqui não, cara. A gente, todo mundo fala, é verdade, gente. Agora, sério. Eu não quero mais ninguém ouvir falar de... Eu não quero ouvir ninguém falar de panela mais. Porque não tem panela. E até se tem, por que não? Poxa vida. Tem uns caras aqui legal. Que tem uns caras aqui que já fazem parte do programa. Poxa vida. Agora, todo mundo participa. Vamos fazer assim. Vamos pensar assim. Todo mundo participa. Ah, não foi meu áudio. Mas vai seu seu áudio do menos lá até as 5 da manhã, seu áudio vai rolar aqui, né? É porque assim, gente, a gente tá em uma rede, então a gente tá falando pra todo o Brasil. Então, é o nosso WhatsApp, é que vocês não têm noção como fica o WhatsApp. É muita mensagem, é muita, muita, muita mesmo. Então, às vezes o pessoal reclama, ai, porque meu áudio não foi pro ar? Mas não é assim, cara, não é assim a situação, entendeu? Você entendeu, né? Vocês entenderam, né? Tá bom, tá entendido. Então tá entendido. Fala comigo aí, vai.
0: Bom dia, Léo. Sorteio aí logo o carro, Léo. Tô com o número na mão. Falta dois pra me fechar. Oxi. Bora lá, sorteio do carro. Chama aí o número. É nóis, porteiro Alexandre, aguardando.
1: Mano, o que que esse cara tá falando? Só se for no seu sonho, cara. Só se for no seu sonho, ainda estão sorteando um carro aqui. Eita, é cada uma, viu? É cada uma, cara. Cada uma parece duas, hein? Oi, bom dia, bom dia, bom dia.
16: Bom dia, Léo. Aqui é o Roberto, motorista.
1: Ô, Roberto, tudo bem?
16: O palpite aí da seleção brasileira vai ser 2-1 pro Haiti.
1: Dois? Caramba, esse tá lascado, hein? 2-1 pro Haiti, caramba. Lascou de vez, hein?
17: Bom dia, Léo Júnior, o Rodrigo de Capão Bonito.
1: Fala, Rodrigão,
17: aqui
1: Capão.
17: Sorocaba aqui.
1: Ah.
17: E não, a caneira do Brasil aqui, indo pra casa, descansar um pouco com o motorista. Tudo de bom.
1: Tudo de bom pra você, obrigado. É tudo de bom, é tudo de band. Oi. Cadê você?
18: Esse que falou aí, esse porteiro Alexandre, ele entrou no áudio ali, engatou uma terceira, quarta, quinta marcha, 200 por hora, aí depois acabou o ar, baixou pra terceira, segunda, foi reduzindo, puxando o freio motor e cansou de falar o homem. Mas vai aonde, que é carro ainda.
1: Caramba! Então eu fiquei perdido aqui, que isso, hein?
19: Bom dia, Léo Júnior, é de carreteiro por cá, rapaz, eu vou falar pra você. 2-0 Haiti, Itália campeã do mundo.
1: Caramba!
19: Vocês vão ver só.
1: Para com isso. Ó, vamos torcer pro nosso Brasil, vamos dar uma oportunidade pra nossa seleção, vai? Por favor, gente, por favor. Então eu vou mandar você pro Haiti, vou mandar você pra outro país com um real, cara. Só com a passagem de ida, só pra você aprender. Véio do lixo!
20: Ô, Léo Júnior, aqui é o Véio do Lixo, na madrugada gelada. Ô, sexta-feira chegou.
1: Sextou.
20: Vamos mais um dia trabalhando naquilo que eu gosto, fazendo o que eu quero. Deus abençoe no meu trabalho aí, beleza?
1: Valeu,
20: mano. Boa madrugada, boa programação pra você. Um abraço pra todos esses recanguelados aí.
1: Recanguelados?
20: Todo lugar de não é Rivotril igual eu. Tô doidão nessa madrugada. Vamos que vamos. Um beijo pra todos aí.
1: Valeu, cara.
20: Pra Tati Perigosa, pros parceiros aí, um abraço. Cuidado com a estrada, hein, mano? Vamos ter cuidado aí, beleza?
1: Não seja uma estatística,
20: beijo,
1: viu?
20: Beijo pra todos. Vamos, meu
1: vamos
20: parceiro.
1: Vamos que vamos.
20: É o Velho Lixo. Sai, cachorro.
1: Um abraço pra você. Obrigado, Velho Lixo. Pela audiência, tamo nós, tamo junto aqui na nossa madrugada mais gostosa, 11 999919197, pra você participar junto com a gente. Ah, você não mandou seu áudio ainda? Peraí, você tá esperando o quê? Fala pra mim, você tá esperando o quê, cara? Que eu que mande um áudio pra você aí? Nossa, você viu como eu tô bravo aqui? 11 999919197, pra você participar do nosso Band Coruja. Ah, você não mandou sua mensagem? Mande agora, eu quero ouvir sua voz por aqui. Quero saber o que, que você faz de bom nessa madruguinha gostosa. Ó, o Benedito já chegou por aqui, tá fazendo um cafezinho, falou que tá trabalhando, tá na guarita e vai ficar com a gente até as 5 da manhã. Poxa vida, cara, aí sim, hein? Um abraço, obrigado. Bom final de semana pra você, boa sexta-feira. A nossa sexta-feira chegou com tudo, hein? Chegou quebrando tudo essa sexta-feira aqui. É, deixa eu falar com mais um aqui, ó, peraí. Cadê o outro recanguelado aqui?
21: Olha, Júnior, quando chega sexta-feira, você depila o boga seu, ficar depiladinho, pra passar o fim de semana limpinho?
1: Cara, tá muito bem pro seu governo, tá? Pode parar com isso, cara. Ah, sai daqui, velho. Sai daqui, velho. Uns malas sem alça, não? Encheu o saco essas horas. Ah, esse cara está viajando na maionese, pois a Itália não está na Copa do Mundo. Olha o outro aí, ó. Os caras... Vai dar um erro aqui pra você ver. Vai dar um erro aqui pra você ver. Dá um erro pra você ver o que acontece. Os caras falam mesmo aqui, meu. Ah, os caras falam mesmo, velho. 11999919197 pra você participar do nosso Band Coruja. Tem aí quem mais tá por aqui. Luquinhas, fala Luquinhas, Luquinhas.
3: Passa os áudios, vagabundo. Não mandou o quê?
1: Ah, tá aí um áudio, cara. Tá aí, meu.
3: Que vamos.
1: O cara reclama ainda, não?
3: Tamo aqui no Tapetão Preto. Faz um chamado aí, Léo. Galera do Nove Eixo aí, ó. Tá vivendo perigosamente. Se manifesta. Pra cima, galera. Sextou. 2-1 Brasil. Um do Pelé e um do Romário.
1: Tá certo. Ó, pra mim também, ó. Gol de placa do Pelé, hein? Gol de placa do Pelé.
4: Ô, Léo Mário Júnior, explica pra gente. Se o seu nome de registro é Mário, o porquê Léo Júnior?
1: Ah, não, não vou explicar.
4: De onde que veio? Quem que colocou? Como aconteceu? Explica pra gente, pra gente ficar um pouco mais íntimo de você,
1: Peraí, cara, uma hora explica, é uma longa de uma história. É uma hora explica essa história aí. Vou explicar, vai. Ah, gente, na verdade, o meu nome é Mário. Todo mundo já sabe, né? Alguns aqui já sabem que o nome é Mário. Então, os caras é assim, o Léo por causa do rádio, né? Eu comecei muito novinho no rádio, em 1997. Muito. Tô velho já. E. Gente, pra você ter uma ideia, a minha família, ninguém me chama de Mário. Todo mundo me chama de Léo. Só pra você ter uma ideia. Só na escola, né? Que você tem que falar Mário, claro, né? Os caras já me chamavam de Mario Bros. Que Mario? Aquela piadinha sem graça. Ai, que Mario? Que Mario? Sabe? Eu aguentei isso muito tempo da minha vida, né? Deixa eu ver. Aí então ficou Léo. Desde que comecei a fazer rádio, então sempre foi Léo. O meu nome era pra ser Leonardo, cara. Só pra você ter uma ideia. Mas, né? Meu nome é Léo. E ficou Léo e é Léo mesmo e acabou a situação. Mas meu nome é Mário. É isso. Tá aí a minha história, a minha triste história que eu contei pra vocês agora.
22: Ô, Mario Bros.
1: Olha lá, começou.
22: O jogo do Brasil hoje vai ser 1-2 pro Brasil. Valeu.
1: Tá bom, beleza. Valeu. Quem mais tá por aqui mandando mensagem? Tá no caminhão ou tá no carro? Tá, sei lá onde tá ele, tá aqui.
23: Fala, Léo. Bom dia, Robson Marques, São Gabriel, Rio Grande do Sul.
1: Fala, mano, beleza?
23: Tamo ligadinho aí até as 5 da manhã, acelerando o carro aí.
1: Bora que bora.
23: Temos que estar na porta do cliente 5 horas.
1: Olha!
23: Vamos botar. Que não dá nada. Ah, um abraço pra toda a galera aí do Horte. Galera do pão, galera da fruta, a verdura.
1: É.
23: Não podemos parar.
1: É, e os frutas também, né? Tem as frutas também, né? Um abraço, amigo. Obrigado. Olha o Nunes aqui. O Nunes, catador de bonecas aí, ó. Lá.
24: Bom dia, Mário. Beleza?
1: Cala a boca.
24: Bom dia, boa madrugada. Tamo junto.
1: Cala a boca.
24: É o Nunes Carreteiro. Mário, agora deu.
1: Agora foi. Boa situação. Pra que eu fui falar meu nome? Pra que eu fui divulgar meu nome pra essa gente louca aqui, cara? Não, pra que eu fui falar? Tô lascado de vez agora com vocês, meu. Agora eu tô ferrado, mano. Oi?
25: Oi, Léo. É a Kátia. Bom dia.
1: Oi, Kátia.
25: Bom dia, né? Pra todo mundo aí. Bom dia pra vocês. E aí, como é que vocês estão aí? Estão tudo na paz?
1: Olha, Kátia, pra estar em paz aqui, meu, olha, é difícil. Tá difícil a situação, cada vez mais esse programa, Kátia, tá tenso, cada vez mais esse programa aqui. É de mal a pior, viu?
26: Ô, Léo.
1: Oi.
26: Galera do Nove Eixo não é da fruta não, né? Agora, dos truques, bitruque, MS, tudo da fruta, é isso?
1: Tudo falando
26: é isso
1: mal.
26: Nove Eixo acho que não, né? Nove Eixo não é da fruta.
1: Você é doido, esses caras. Ó. Caminhoneirada do Brasil aí, ó. Um abraço pra vocês aí. Obrigado pelo carinho. Oi, fala comigo.
27: Bom dia, Léo. Beleza? Como é que você tá?
1: Beleza.
27: 0-1. Brasil, chama na
1: Olha lá. A outra aqui já reclamando. Vocês só passam áudios dos mais chegados. Gente, cada áudio que vai chegando eu vou colocando no ar. Eu já falei mil vezes que aqui é muito. É milhares de áudios no WhatsApp. Não tem como, gente. Calma aí. Calma que eu tô chegando lá. Vai.
28: Se for eu aí, eu quis dizer haitiano, meu. Haitiano.
1: É isso aí. Quem que é esse aqui? Wilson Alves. Alô, mano, um abraço pra você. Obrigado, obrigado pela audiência.
2: Fala, Léo, meu querido, bom dia.
1: Bom dia.
2: Leandro, Campo Grande MS.
1: Fala, Leandro.
2: Ô, Léo.
1: Oi.
2: Não é querer fazer intriga, não, jamais.
1: Tá. Mas já fazendo, né? Eu sei.
2: Aqui, ó. Esses caras que eu vou falar aí, se eles não participam quando você tá aí, é porque eles não gostam de você, viu?
1: Ah.
2: Ivan Neres, Cleito Padeiro, vagabundo.
1: Vagabundo.
2: O Max.
1: Dois, três vagabundos.
2: O Nunes Carreteiro.
1: É.
2: E o velho do lixo sai cachorro.
1: Não, mas peraí, cara.
2: Esse é tudo vagabundo.
1: Não, mas o velho do lixo sempre participa aqui, cara. O velho do lixo é parceiraço, meu. Parceira desde outras emissoras, vai do lixo aí. Parceiraço. Agora tem uns aí, cara, que nem participam. Os caras querem chegar 3 da manhã, aí com aquela conversinha fiada que acabou de acordar, que a internet voltou 3 horas da manhã. Tava em outro lugar aí passeando, vai. Tava em outra rádio aí, ó. Vagabundos aí, ó. Ah, vai encher o saco. Oi, bom dia.
21: Léo, tira uma dúvida minha. Qual a seleção que o Brasil vai jogar hoje?
1: Iti.
21: É aquele país que os...
1: Pera aí, como é que é?
21: Ô, Léo, tira uma dúvida minha. Qual a seleção que o Brasil vai jogar hoje?
1: Iti.
21: Tá. É aquele país que os caras é tudo roludo?
1: Cara, pera aí, mano. Você tá falando igual. Você tá falando igual o Pidoncio agora, né? Pro Pidoncio é tudo aí. Iti, Iti, Isis, Iiki, né? Liísios. Você tá pegando aula particular com o Pidoncio aí, né? Eu tô sabendo. Você tá pegando aula particular com o Pidoncio aí. Oi.
5: Bom dia, Band Coruja.
1: Bom dia,
5: aqui é o Jaime.
1: Fala, Jaime.
5: Trabalho de vigia aqui na noite, ligadinho em vocês aí, sempre. Ô,
1: mano, valeu, obrigado.
5: Valeu, um abraço.
1: Ô, cara, nós que agradecemos você por estar aqui no nosso Band Coruja, por fazer esse programa lindo acontecer, viu? Valeu pela audiência. Ai, ai, ai.

0: mandar sua mensagem pra gente, 11 999919197, pra você participar junto com a gente da nossa alegria da nossa madrugada. Manda sua mensagem pra gente. O Everaldo tá por aqui, já mandou áudio. Oi, Everaldo, um abraço aí, cara. Falou que é muito fã do programa, ouve o Band Coruja todos os dias praticamente, e ele não vai dormir sem ouvir o Band Coruja. É, tá vendo só, gente? É, tá vendo só? A galera gosta. O povo fala mal um pouquinho, mas gosta de ouvir o Band Coruja. É isso que é legal. É bom saber que vocês gostam da gente aí, tá bom? Manda lá seu áudio, 11 999919197. Vamos nessa, minha gente! Ó que nostalgia, ó que nostalgia, ó! Nostalgia, agora me vem na cabeça, né? Nos domingos nós sentávamos em frente da televisão só pra assistir a banheira do Gugu, meu filho do céu! Meu Deus do céu! Mas era uma alegria pra gente assistir a banheira do Gugu, não? Tem que pegar o sabonete. Aí pega lá, pega o sabonete. Nossa senhora, cara! Aquilo era maravilhoso, cara! Tentaram voltar aí, mas não deu muito certo, né? Mas, cara, já foi, né? Ah, bom dia, né? O Roberto Salles aqui, ó.
1: Quero você na minha banheira.
0: Como é que é? Sebastinópolis do Sul, interior de São Paulo. Estamos aqui na puxa do palito doce. Palito doce que seria cana, não é isso, meu filho? Um abraço pra você aí, obrigado pela audiência. É nóis, a madruga aí, fala comigo, vai.
2: Bom dia, meu amigo Léo. Aqui é Adão de Campos dos Goytacazes. Brasil hoje, 4-1 Brasil.
0: 4-1 Brasil hoje, então, né? Tá bom.
2: Valeu,
0: tá bom.
2: Meu amigo.
0: Valeu, mano. Um abraço pra você. Obrigado pela sua audiência. Tamo junto!
3: Oi, fiz muita declaração no banheiro pra cá, Luiz Ambiel.
0: Os caras fazendo declaração no banheiro. É verdade, gente. É a Luiz Ambiel, né? Que era a mulher da banheira do Gugu. É, a Ellen Ganzaroli também fazia parte, seu nome. Não lembro, gente. Alguém falou de Ellen Ganzaroli aqui, mas aí, ó. É isso mesmo. Domingão era aquela pegada, cara. Era gostoso de assistir a televisão, né? O Gugu, né? Olha lá.
4: Eita, banheiro do Gugu, hein, Léo? Eu lembro até hoje. Molequinho ali, narizinho de palhaço, até apontava.
0: Olha! De palhaço.
2: Domingo era Ellen Ganzaroli fazendo a banheira do Gugu, mano.
0: E tinha um outro programa também lá, como é que é mesmo lá? Caramba, cara, tinha uma loira lá que apresentava também. Ah, meu. Como é que era o nome, hein? Não é dançando, não, é. Putz, a vida. Não lembro agora, cara. Minha mente tá um negócio hoje pra lembrar das coisas, tá complicado, hein? Mas era gostoso demais, né? Não era muito bom, né, gente? Era muito bom, hein? Era muito bom.
5: É o programa Fantasia.
0: Isso, lembrou, é o cara Fantasia.
1: Tentando pegar o sabonete.
0: É, quer pegar o sabonete. Eu lembro, cara, programa Fantasia, sensacional. Quem que não assistiu o programa Fantasia aí? Vai.
1: Você não vai.
0: Léo Júnior, tamo aqui até as 5 da manhã. Isso. Adriano de Ubatuba. Um abraço pra você, Ubatuba. Obrigado pela audiência na Band aí.
6: Banheira do Gugu. Tinha 10 aninhos, ô Léo. O palhaço era bem descabelado, meu amigo.
0: Ai, vamos nessa.
3: Os punheteiros dos anos 90, hein? Eita,
0: que isso? 11 999919197, vai!
7: Fala, Léo! Fábio Pezão por cá, hein? Ô, Léo, passando só pra avisar, hein? Menos de 40 dias pra início do Barretão 2026,
0: opa,
7: hein?
0: Opa, opa!
7: A maior da América Latina, você tá doido, motorista?
0: Aí sim, cara, aí sim! Logo, logo começa o barretão, hein? Aí o negócio vai ficar. Aí vai ficar bom, cara. Aí o negócio vai ficar bom e a Band FM tá junto no barretão também, sem dúvidas, é? Oi, bom dia.
8: Ô, Léo Mário, bom dia.
0: Bom dia.
8: Rapaz, banheiro do Gugu, hein? Ô, se o cabo da bilola aparecia a faca do Rambo, chega a ficar o sinal dos dedos. Você tá doido?
0: A faca do Rambo, caramba, mano. Vai, vai.
9: Bom dia, Léo Jaime.
0: Bom dia, bom dia.
9: Ô, Léo, vamos fazer uma conta aqui.
0: Vai.
9: Se o Brasil fizer 3 gols hoje, quer dizer que ele socou 3 no Haiti?
0: Eu não vou nem te responder, cara. Eu não vou nem te responder, cara. Ah, pelo amor de Deus, viu? Ó, ó, ó. É só musicão aqui. Aqui é, ó, eu falo pra vocês, gente. Band Coruja é isso, cara. Band Coruja é isso, ó.
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0: Ô, meu Deus do céu. Nossa senhora, que isso?
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0: Ah, não. Vamos lembrar. Vamos agitar isso aqui, vai. Vamos agitar esse negócio. Vamos agitar. Aê! Agitar esse programa aqui, a nossa madrugada mais gostosa do Brasil. Isso, vem, vem, pode aumentar o som aí. Dá-lhe uma chicotada

0: dia, Léo Júnior.
1: Bom dia,
0: banheiro
1: bom dia.
0: Do Gugu. Ah. Quando a Luísa Ambiel saiu, entrou a Solange Gomes.
1: Exatamente, lembrei. Inclusive, só cortando o seu áudio aqui rapidinho, a Solange Gomes, ela participou da Fazenda da Record, inclusive, né? É, até um bafafá lá com ela e papapá, briga pra todo lado. Mas essa, é exatamente o que você falou aí, cara.
0: E hoje a Luísa Ambiel tá fazendo conteúdo adulto no Xvideos.
1: Conteúdo adulto aos caras. Os caras sabem até o caminho já, meu. Ô, louco, hein?
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1: Adocica, meu amor. Vai.
3: Bom dia, Léo.
1: Oi.
3: Cristiano vai virar pra carreteiro, Guarulhos.
1: Beleza,
3: mano. O Brasil não vai ganhar aí dentro. Não vai ganhar do Haiti, vai ganhar aí dentro.
1: Ah. Que é isso, cara?
4: Você era fã da banheira do Gugu, Léo? Da Luísa Ambiel?
1: Ó, oh, eu assistia,
4: vai
1: cara.
4: Vai lá no X-Videos lá, você vai ver ela do jeito que ela tá agora.
1: Para! Que é isso?
5: Bom dia, Léo. Bruno Carreteiro do Rio aqui, ó. Aniversário hoje. Manda um alô pros amigos aqui. Da Pujita. Aquele abraço, tamo junto.
1: Um abraço, parabéns pelo aniversário, hein? Pra quem faz Niver hoje, outra coisa boa, hein? Fala comigo aí, vai.
6: Léo Jaime, se o Brasil ganhar do Haiti, sabe o que vai acontecer?
1: O que, que vai acontecer?
6: O Brasil vai pôr nos negão.
1: Cara,
6: não
1: para com isso, velho. Pelo amor de Deus, tá louco, velho. Você tá louco, mano. Ó, cara. Deixa pro intervalo que é melhor.

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7: Gente, boa madruga pra todo mundo. Belezinha, belezinha? Bora aqui virando mais uma hora com você. Esse é o nosso Band Coruja na madrugada mais gostosa do Brasil. Quero você comigo aqui na Band. Eu sou o Léo Júnior, o seu amigão de todos os dias. Na sua rádio, do seu jeito. Ai, gente do céu, nosso Band Coruja.
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0: Band FM, agora 2:07.
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0: Band FM, 2:10 já, gente, 2:10. Vamos nessa na nossa madrugada, participando 11 999919197 pra você participar junto com a gente aqui da nossa madruguinha gostosa. Aê! Pode chegar, minha gente!
1: Agora chama o Batman!
0: Vai, vai! Chama o Batman, chama o Batman, vai!
1: Chama o Batman pra mim!
0: Peraí, cara. Chama o Batman pra mim, por favor, tá?
1: Chama o Batman pra mim!
0: Vai! Vamos nessa aqui, ó! Ó, quem já chegou aqui, ele que é o cara das fofocas! Brasil. Ele que é o cara das fofocas da madrugada, o Alê Fenomenal!
2: Alô, Júnior, tamo ligadinho aí na Band, é Fenomenal, não.
0: É o Fenomenal, não, o cara das fofocas, hein? Hoje tem fofoca, hoje tem os bastidores da Copa com o Alê Fenomenal mais tarde. Vou ligar pro Alê hoje, hein?

0: chama, chama, chama. Quem mais tá por aqui participando, hein? Fala comigo, oi.
1: Ô, Léo.
0: Pois,
1: quando eu comecei a assistir a Band. A 95.
0: Sei.
1: Pintou uma parada no gol. No Zezinho.
0: Sei.
1: Do Pato Branco. Um pênalti.
0: Vê
1: se você acha isso. A empolgação do narrador, cara.
0: Eu vou dar uma olhada aqui, José, obrigado, viu, José? Abraço aí, José! É nóis, a madruga! Vamos lá! Hoje é sexta-feira, vamos animar essa bagaça aqui, não vamos?
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3: Oi. Fala, Léo! Estamos aqui ligadinhos em você, rapaz do céu, que frio! Chama, meu Deus! Chama!
0: Ai, meu Deus do céu!
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0: bom dia, Léo. Sou divino. Divino Eldorado dos Carajás. Poderia mandar um alô aqui pra mim? No estado do Pará. Todos os dias ouvindo Band FM, ouvindo Band Coruja. Cadê meu alô? Tá aí, meu seu alô, alô, alô, alô, alô, alô, alô, alô. Você não mandou mensagem pra gente? Eu tô esperando você. Ó, você também que nunca participou no Band Coruja? Ué, tá só ouvindo porque tem muita gente que não participa, mas fica ouvindo, né? Quem sabe hoje pode ser a oportunidade sua de falar aqui pra todo o Brasil ouvindo a gente? Aí você já aproveita, fala o placar do jogo aí. Qual é o seu placar do jogo pra hoje? Eu quero saber, ah, me conta, quero saber tudo, seu placar do jogo pra hoje, manda pra gente que eu quero saber também, tá bom?
4: Alô, beleza? Boa noite, por que você não mandou um alô pro pessoal que mora aqui pro rumo do sul?
0: Aí, tá mandado.
4: Do sul não, aqui pro rumo do norte aqui.
0: É, tá
4: eu
0: mandado.
4: Eu todo dia escuto a Band e você não manda alô, nunca ouvi, todo dia eu mando mensagem pra aí, você não manda alô pra mim.
0: Então tá a primeira vez que nós estamos mandando um alô pessoal aí, um abraço gente! Do estado do Pará, um beijo pra todos, um beijo pra nós, eu gosto muito da galera do estado do Pará, viu? Obrigado pelo carinho de vocês, tá todo mundo ligado aqui na Band FM. Quem mais tá por aqui, hein? Oi!
5: Bom dia, Léo Júnior! É nóis por cá aqui, acelerando aqui da parte do Goiás, positiva!
0: Alô, Goiás!
5: O jogo aqui hoje vai ser 3-0 pro Brasil, positivo!
0: Vai ser, né?
5: Primeira vez que eu tô falando no programa aí.
0: Olha que legal!
5: O programa anima nossa madrugada, tá queimudinho.
0: Tá vendo só? Oi, pela primeira vez, tá vendo? É isso que eu tô falando, gente!
2: O veneno do peito.
0: Prospectando mais ouvintes novos. Isso é maravilhoso, hein, cara? Isso é maravilhoso, hein? Fala comigo, vai!
6: Bom dia, Léo. 3-0 pro Haiti em cima do Brasil.
0: Mas você também tá desânimo. Um desânimo? Pô, o cara, 3-0 pro Haiti, cara. Ei, que desânimo é esse? Fala pra mim, cara. Ô,
4: senhor, todo dia eu escuto a Band. Aí eu e minha irmãzinha, chamada Letícia. E Eldorado aqui também.
0: Eldorado. Olha a galera de Eldorado aí, ó. Beijo pra todos de Eldorado. Sintonizadinhos com a gente na Band.
7: Bom dia, Léo Júnior. Aqui é o Sebastião de Carapicuíba.
0: Fala, Sebastião!
7: Queria mandar um abraço pro meu amigo Tomás, o alemão.
0: Ah.
7: O vulgo Gugu da Aldeia da Serra.
0: Olha abraço, isso.
7: Abraço, meu amigo.
0: Aldeia da Serra, hein? A galera toda aí, ó. Nossa, tô alegre hoje aqui. É todo dia, né?
8: Ô, Léo, você acredita mesmo que é a primeira vez que o cara tá mandando mensagem? Você acredita? Fica aí.
0: Ué, e como não acreditar? E como não acreditar? Fala pra mim, fale pra mim. É aquela galera que manda áudio e fica pra trás aqueles áudios e que às vezes não dá tempo de colocar no ar, né? A gente vai olhando e vai sabendo, sabe qual que é mais ou menos aqui, né?
9: Ô, Léo.
0: Oi.
9: Bom dia. Vê se você vai ser imparcial. Não vai ser igual que aquele Canela Fina lá. Que tem o grupinho dele aí. Só põe o grupinho dele aí.
0: Canela Fina, né?
9: Ô, Diego Canela Fina. Perna de sabiá.
0: Os caras ficam zoando o Diegão até umas horas. Pô, Canela Fina, perna de sabiá. Ai, caramba. Nossa senhora. Oi,
10: Leozinho Júnior.
0: Oi.
10: Vai ser 2-1 para o Brasil.
0: Aí, Amandinha mandou aqui, ó.
10: Leozinho Júnior. Vai ser 2-1 para o Brasil.
0: Legal, Amanda. 2-1 para o Brasil. Boa, boa, legal. Boa. Oi, bom dia.
11: O Léo de Capo, que hora que vai ser... Zoa bem os corneoneiros.
0: Antes era o xinga bem, agora o zoa bem caminhoneiro. Para de falar mal dos caminhoneiros, pô. Para de falar mal dos caminhoneiros, já falei.
12: Bom dia, bom dia, bom dia. E aí, Léo, fala com nós aqui na BR-63.
0: Fala comigo,
12: Pará,
0: fala comigo. Fala
12: sentido Militituba, Luciano. Beleza, Léo? Manda um alô pra nós aqui, rapaz. Bom dia. 3x1, 3x1 pro Brasil.
0: 3x1 pro Brasil, 3x1 pro Brasil. Aê, Brasil! Vai, Brasil! Vai, Brasil! Vai, Brasil!
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0: Ó, bom dia, Léo. Já tô aqui na sintonia. Quero mandar um beijo pro meu filho, Rubens. Legal. Tá bom. Dá um beijo pra ele aí, tá bom? Léo, meu filho, ele encontra-se privado de sua liberdade. Manda um oi pra ele lá. Então ele tá ouvindo a gente lá. Então um abração pra ele aí, viu, Rubens? Grande abraço, amigão. Obrigado, viu? Tudo vai dar certo pra você aí. Mas o importante, você tá aqui ouvindo a Band FM com a gente. E a sua mãe tá te mandando um alusão e tá com saudade, tá bom? É isso aí. Valeu, minha amiga Carla. É nozes, é nozes. Cine já chegou por aqui também.
14: Nossa,
0: de novo.
14: Ele ficou bravo. Ai, Léo, adoro me bravo.
0: Você gosta de ficar
14: tá bravo, vamos contar essa raiva aqui, ó. Ai,
0: que coisa, viu,
14: minha cama, pronto, falei. Satanás. Para de falar mal de mim que eu tô ouvindo, Satanás.
0: Ah, mas nossa, Satanás. Satanás, passa longe então aí, meu Deus do céu. Que é isso? Um abraço, viu, Maratacine? 11 999919197. Você participa aqui no nosso Band Coruja, o programa mais animado do Brasil. Eu quero você interagindo com a gente. Ó, até as 5 da manhã, meu filho. Até as 5 da manhã você aqui, ó.
15: Fala, Léo. Manda um abraço aqui pro pessoal aqui, ó. Frente 88. Terceirizado da Renuca do Brasil. Um beijo nas costas do Região Taxista, que mandou de travesti.
0: Região Taxista. Ai, meu Deus do céu. Esses caras não tem jeito. Região. Que Região? É o cara das bonecas, meu. É os caras das bonecas, as bonequinhas da madruga. Fala comigo.
16: Bom dia, Léo. Bom dia a todos na escuta da Band FM. Gilmar, porteiro, Carapicuíba. Ô, Léo.
0: Oi.
16: Deixa eu te falar, Léo.
0: Fale.
16: Se você ganhar um carro da Xuxa, Léo.
0: Ah.
16: É. Você vai buscar ou quer que a Xuxa traz?
0: Pode ser atrás de você?
17: Todo mundo quer
0: pegar. Pode ser atrás de você, se você quiser?
17: Mas é o Moelinho.
0: Ah, pelo amor de Deus. Ó, bom dia, parabéns pela condução do programa, Léo. É o Ronan de Oliveira, do estado do Mato Grosso. Alô, estado do Mato Grosso! Um abraço pra vocês aí do estado do Mato Grosso. Alô, Mato Grosso, velho! Aquele abraço!
18: Bom dia, Léo. Bom dia.
0: Bom dia.
18: No comando do 40 Janelinha, Pose. Primeira vez nós aí no programão, hein? Manda um abraço pra galera do Brasil Sul aí. Que liga o tal de São Paulo, capitão da fumaça. Pose.
0: Valeu, cara. Um abraço pra vocês aí. Olha que tem tanta gente na madrugada nos ouvindo, né? Tanta gente na madrugada participando. Que coisa legal, né? Saber que você gosta da gente. Saber que a galera ouve aí o nosso Band Coruja, né? E sintoniza. Legal demais. 11 999919197. Você participa comigo aqui. O Valdo já mandou mensagem também. Tá na guarita ouvindo a

gente falando aqui uma fofoca da Copa do Mundo, gente. Goleiro de Cabo Verde passa a seguir milhares de mulheres em redes sociais. Você sabia disso? Tem um goleiro aí que passou a seguir milhares de mulheres nas redes sociais. Tá vendo aqui, gente? Após uma atuação histórica na estreia de Cabo Verde em Copas, o goleiro Vozinha, acho que é Vozinha que se diz, pronuncia aqui, né? Apelido de Josimar Dias, virou um dos jogadores mais comentados na internet. Desde um empate contra a favorita Espanha, Vozinha ganhou mais de 300 milhões nas redes sociais de seguidores e virou um fenômeno, gente. Imagine, 300 milhões

0: lado, pro lobo mau. Caramba, velho. O cara vai lá seguir um monte de mulher na rede social. 13 mil. Ah, não, velho. Você tá de brincadeira. Esse goleiro também tá que tá, hein? Se eu te beijo, se eu te beijo, Quer dizer, além de agarrar as bolas do jogo, ele quer agarrar a mulherada também. Tá de brincadeira, né? Tá de brincadeira, né?
1: Fala, Léo. Bom Oi. Dia.
0: Opa!
1: Liga de Prescaba. Ô, Léo, só pra te informar que a gente tá se mobilizando todos aqui, tá?
0: Tá.
1: Pra dizer que estamos fazendo uma petição.
0: Tá, petição.
1: Tá? Uhum. Pra você ser o locutor oficial.
0: Ah lá. Começou.
1: E o Diego ser o folguista, ok?
0: Ixi, rapaz, não.
1: Inclusive, o pessoal do grupo do Zap lá do Bande Coruja tá tudo aceitando.
0: Começou.
1: O pessoal já tá assinando e a gente vai mandar pra Band aí, tá?
0: Não,
1: Léo.
0: Não, peraí, cara.
1: Você vai ser o nosso locutor da madrugada.
0: Não, peraí.
1: Graças a Deus o Diego vai cair fora.
0: Não, fale mal do Diego. Agora eu tô aqui, tô defendendo o Diegão, cara. Esse programa aqui é do Diegão, velho. O Diegão está em outro horário. Por enquanto que o nosso amigo já deu, o Tadeu, da Hora do Ronco, ele tá de férias. Vai entrar de férias, eu acho que é hoje, ou amanhã. Eu acho que é hoje. Entra de férias, ele vai ficar 20 dias lá, fazendo a Hora do Ronco. Então você ouve o Diegão na Hora do Ronco lá, com a galera, com o Pidoncio, com toda a galera aí. O Homem Vinheta. E depois ele volta pro horário, gente. Não inventa moda, por favor. Não invente moda. Ai. Olha lá, vozinha de 50 mil seguidores subiu pra 13 milhões, véio. Rapaz do céu, hein? Que era ligeiro, não, meu?
2: Bom, Diego aí é bom, mas com ele fora é melhor ainda.
0: Cala a boca, vai. Cala a boca, você, vai.
3: Oi, Léo, bom dia.
0: Bom dia.
3: Aqui é a Nath Castro de Campinas.
0: Oi, Nath, tudo bem?
3: É, manda um alô aí pra gente aí, ó. A gente tá aqui na madruga aqui, ligadinho em você. Meu companheiro Gustavo, meu esposo David.
0: Certo?
3: Todo mundo ligadinho aqui na madruga. Tá bom?
0: Bom demais.
3: Vamos lá, placar.
0: Placar de hoje, vai.
3: Aí, ó. 2-1.
0: 2-1. Brasil. Tá bom. Tá valendo. Obrigado, meu amigo. Um abração pra você, pra família toda curtindo a Band FM junto com a gente. Agradecemos. Fala comigo!
4: Oi, Léo, bom dia. Viu?
0: Oi.
4: Eu e você trabalha na feira. Você vende que aqui eu vendo banana. Eu falo, olha a banana. E você fala como?
0: Vai se lascar. Oi.
5: Placar do jogo de hoje. Brasil 1, Haiti 1, com menos um gol pro Igor Thiago.
0: Caramba.
5: O Igor Thiago vai fazer um gol contra.
0: Ó, já sei. O Pelé vai estar na retaguarda. O Pelé vai estar na retaguarda, vai ajudar ali. Fala comigo aí, vai.
6: E a Maratacine já batendo bolo
0: já.
6: Tão cedo. Ai, Maratacine, batedora de bolo.
0: É, mas ela tá fazendo bolo já cedo, cara. Poxa vida. Bolo se faz antes, a madrugada e tal. Quando você acordar, vai ter um bolo quentinho pra você. Olha que coisa bonita, quer fazer bolo, hein? Como tem pessoas que gostam de limpar, fazer faxina durante a madrugada, você sabia disso? Não, verdade. Porque às vezes a pessoa trabalha durante o dia, é cansativa, não tem tempo pra casa. Então a pessoa passa a noite inteira faxinando, depois ela vai dormir. Ah, quando ela chega, principalmente pessoas que se moram sozinha, acredito. É, e quando você chega, tá tudo limpinho. Por que não? Por que não fazer um bolo de madrugada também? Por que não, hein, meu filho?
7: Olha, bom dia, Guinaldo aqui da divisa do Mato Grosso, Goiás e Turama, aqui em Minas Gerais.
0: Beleza.
7: Olha, essa mulher aí tem dois maridos, né? Meu companheiro e meu marido. Pura bucha. Lasqueira, hein?
0: Ai, ai. Aqui é mais um, o cara falou de lanche. Quem que falou de lanche aqui?
8: É o Vozinha, goleiro do Cabo Verde, aí jogou muito aí contra
0: o Vozinha.
8: Aí ganhou milhares de seguidores.
0: O Vozinha, isso mesmo, Vozinha.
8: Aí começaram a seguir ele. Aí quer dizer então que agora ele tá seguindo a mulherada, né?
0: É, ele é bobo e não é, tá seguindo a mulherada, né, cara?
8: Ai, se fosse o Neymar que tivesse fazendo isso, seguindo a mulherada. A fofoca tava pronta.
0: Ó, outro aqui, ó, Léo, é você mesmo, lanche por minha conta. Cara, é uma pena que você deve estar em Sorocaba. Ó, pode deixar meu lanche aí reservado, hein, cara? Por favor, hein, meu? Por favor, hein? Trata de deixar meu

0: lanche reservado aí, cara. Ai, ai, ai, ai, ai. Peraí, deixa eu ver quem mais tá por aqui mandando mensagem pra gente.
1: Léo, bom dia, Léo. Aqui é o Cleber da Porto Seguro, aqui, cheiro da Porto Seguro.
0: Ah, tá na Porto Seguro. Léo, Porto Seguro, é. Ah.
1: Eu acho que esse resultado aí de hoje do Brasil vai dar 4-0 pro Brasil.
0: É.
1: 4-0 pro Brasil.
0: Mas você quer saber de uma coisa? Eu acho que com o Haiti vai ser mais fraco. É, não, eu acho que vai ser um jogo fácil pro Brasil. Eu acredito que vai ser um jogo fácil pro Brasil. Bom, tem que ser, né? Mas se tomar goleada, véio, aí já era, né, cara? Aí pode esquecer. Mas, cara, eu acho que acredito que vai ser um jogo fácil pra nossa seleção brasileira hoje.
2: Mara Tassini, boa noite.
0: Oi.
2: É, manda um áudiozinho aquele... da senhorita... usando o sanitário, o Léo, pra receber bem ele aqui no Bande Coruja.
0: Usando o sanitário.
2: Aquele barulhinho de cachoeira.
0: Sai daqui, ó. Vai pra lá, ó. Some daqui, ó. 11 999 919197 pra você participar do nosso Bande Coruja. Quero você interagindo com a gente. Sua participação é importante pra gente. Fala, Éder. Tudo bem aí, Éder? Cadê você?
3: Bom dia, Léo Áquila. Você tá bom?
0: Tô bem, você?
3: Um abraço pra nós aqui na F7, no Colorado, na Coeta do Palito Doce. Tô na escuta aí. É... resultado do jogo do Brasil aí vai ficar 2-1. 2-1 pro Brasil.
0: 2-1 pro Brasil. Pronto, tá aí. É um bom resultado, vai.
4: Então, Léo, o Vozinha, depois da atuação dele, foi magnífico.
0: Não, o Vozinha foi bem.
4: Tá com a Espanha, né?
0: Exato.
4: Não, né?
0: Exatamente, o Vozinha
4: também
0: foi
4: bem. Candidato ao título.
0: É.
4: Aí ele se declarou fã do Rogério Ceni, o Rogério Ceni respondeu a ele. É porque tem camisa dele, ele com a camisa do Rogério Ceni de antigamente, né?
0: Que legal, que legal.
4: E é um cara assim que é um cara respeitador, né?
0: Não, sem dúvida.
4: O vozinho, respeito à avó dele que já faleceu, né?
0: Aham. Uhum.
4: Que foi a avó dele que criou ele, né?
0: Porque
4: os pais trabalhavam, então não tinha condições de ficar com ele. E é isso aí, é... a Copa do Mundo só mostra coisas boas e surpreendentes pra gente, né? E dá-lhe Portugal.
0: Dá-lhe Portugal. Mas, ó, tudo isso e muito mais hoje, o Alê Fenomenal, não, ele vai falar tudo isso hoje, vai fazer um apanhado geral sobre a Copa do Mundo, sobre esse jogo de hoje. O nosso querido comentarista Alê Fenomenal do Brasil, aê! É isso, gente. É isso que eu tô falando.
5: Bom dia, Léo Júnior.
0: Bom dia, bom
5: Henrique,
0: dia.
5: Henrique aqui de Sorocaba.
0: Fala, Henrique. Beleza,
5: mano? Um abraço pra todos os ouvintes, pra vocês aí também. O Brasil vai ser 1-0.
0: 1-0, 1-0. Olha, eu tô nessa com você também, cara. Eu tô nessa aí, 1-0 pro Brasil. Vai, só pra começar. Tomara que seja mais. 2-3, 5-0, até 7-0. Vai também. Vai também, vai também, vai aí, também.
6: Beleza? É o Shaolin.
0: Ô, Shaolin.
6: Um abraço aí pra quem tá puxando o palito doce aí na Coco Sebastianópolis do Sul. Ó, cara, não tem um time mais sofrido não pro Brasil ganhar hoje? Ah, pede pra entrar em campo aí a seleção do Haiti.
0: É, cara.
6: Para a Olímpica.
0: Pois é, meu, pois é.
6: Quem sabe assim a gente ganha.
0: Tá vendo? Tá vendo? Vai tá fácil, né? Vai tá fácil. Vai tá fácil. Meu Banana Mel, bom dia, Mel.
7: Oi, tudo bem? Bom dia, Léo. Mais uma madrugada aí, Brasil.
0: Mais uma madrugadinha.
7: Léo, um abraço para os novos ouvintes, tá? Que estão chegando, que gostam do seu posicionamento.
0: Tá vendo?
7: Você tem a vibe do Marcos Braga, velho. Você coloca todos os ouvintes que nunca apareceram.
0: Tá vendo?
7: Isso
0: tá
7: é
0: vendo?
7: Excelente.
0: Marcão,
7: são ouvintes,
0: Marcão,
7: assim, que ficam lá quietinho, querem mandar seus áudios e não tem a possibilidade
0: de
7: estar sendo expostos, né? Que aqui
0: isso.
7: É a briga por áudio.
0: É
7: porque não colocou meu áudio, porque
0: é uma
7: não
0: choradeira,
7: colocou meu áudio,
0: na verdade.
7: Porque só aquela grade de pessoas, né? Continua assim. Quem é ouvinte de verdade da madrugada ou de rádios, vai te apoiar eternamente.
0: Exatamente, tá, Mel. Obrigado, tá?
7: Um abraço e um beijo pro pessoal ali do cantinho. O pessoal do cantinho ali. Um beijo pro pessoal do cantinho da resenha. Né? Somos poucos, mas porém somos de verdade unidos.
0: Isso, falou,
7: um abraço, Léo.
0: Falou e disse, Mel, tá certo. É assim, é verdade, gente. Porque assim, não é de. Como é que eu posso falar? fazendo de quem já participa com a gente todo dia. Pô, eu acho bacana, maravilhoso. O pessoal que manda o áudio todo dia, aquela galera que tá com a gente todo dia também, mandando áudio, né? E também eu quero que a galera nova chegue mais também. Pra quem tá ouvindo rádio, eu quero chamar a atenção, você que tá ouvindo também e não manda áudio, que tem muitas e muitas. Porque assim, gente, só esses áudios aqui é uma galera. Mas nós temos milhares de ouvintes. 200 mil ouvintes pra lá, pra tralalá aí. Pra até mais. Então, assim, a gente quer também pegar essa galera que só ouve o rádio, mas também deixar essa galera participar. Então a gente vai criando uma roda aí, uma amizade. Essa amizade só vai aumentando, né? Não desmerecendo quem tá participando todo dia, mas a galera que participa todo dia e mais essa galera nova que vem chegando. É! Mas falei bonito. Nossa senhora, até eu fiquei orgulhoso de mim agora. O que é isso?
8: Bom dia, Fábio. São Roque Deficiente Visual. Sou Francoca, 13-0 Brasil no balão. E tá todo mundo ouvindo o Anselmo na concorrência. Sua voz é parecida do Bruno Camargo e o Tadeu. Parabéns.
0: Peraí. O que teve a concorrência, cara?
8: E tá todo mundo ouvindo o Anselmo na concorrência. Sua voz é parecida do Bruno Camargo e o Tadeu. Parabéns.
0: Tá bom, então. Um abraço, cara. Valeu. Um abraço pra você. Tamo junto, galera. Ó, galera de São Roque em peso ligado na Band FM. Alô, São Roque! Fala comigo aí, vai.
9: Bom dia, Léo Júnior.
0: Oi.
9: Reginaldo Marcos Araújo, motorista carreteiro de Americana.
0: Fala, Reginaldo.
9: Por aqui. Não, eu acho bacana, cara, o que você faz, porque você dá oportunidade pra todo mundo.
0: Claro.
9: Eu digo assim, ó, não tô falando que os que mandam áudio todo dia não vai mandar mais.
0: Não é isso.
9: Mas que nem assim, ó, tem uns aí que é a noite inteira, é as 4 horas de programação, acho que passa aí mais ou menos 50 áudios de uma pessoa só.
0: Ah, mas a... Você entendeu? Mas assim, gente, quando a gente repete um áudio de uma pessoa só, não é que passou milhões de vezes. É que às vezes o papo tá legal e vai girando. Entendeu? Vamos dar um exemplo, um Muriloco aqui. Que deu uma sumida, né? O Muriloco tem um jeitão dele loucaço mesmo. Então a gente coloca ele no ar porque a galera gosta de ouvir ele. Então, né? Então acaba virando, fazendo parte do programa ali, tá, entendeu? E a gente vai interagindo com ele, vai interagindo com outros. A Mel que participa direto, tem a Tati Perigosa, tem a galera que já nossa aqui. E vai chamando mais gente ainda. É isso que a gente quer aqui, ó. Aumentar mais ainda essa audiência do Band Coruja.
9: Tem uns, eu não vou citar nome, mas tem uns que tem a noite inteira. Olha, é áudio dele, sai no áudio dele.
0: Ó, choradeira.
9: Pelo menos você, assim, cada um falou uma vez, hein?
0: Oi, bom dia. Oi, Amara, não, Mara do céu.
10: Tô pronto pra beber.
0: Eu não vou nem comentar. Eu não vou. 11 999 919197. Vai, oi.
11: Bom dia.
0: Oi.
11: Esse caboclo aí tá igual mandi chorando com a minhoca na boca, velho. Que é isso? Que choradeira é essa? Deixa o pessoal mandar áudio aí.
0: Ai, mas a ideia é essa, né, gente? A gente quer que o povo mande mais áudio pra gente, tá bom? É isso que eu tô falando. É disso que eu tô falando.
12: Ô, Léo, se você não colocar o áudio desse povo aí, eu vou passar pra te dar advertência, que nem eu faço com os porteiros que tá dormindo, hein?
0: Ixi, agora já virou advertência agora? Ai, os caras já virou advertência agora, vai.
13: Ô, Léo Júnior, Léo Aquila.
0: Oi, bom dia.
13: Ô, Mário, Márcio, sei lá. Ô, explica pros caras aí que, mano, é os personagens do Diego, mano.
0: Os personagens, mano.
13: Na época do Diguinho também era assim.
0: Exatamente.
13: Os personagens aí. E participava o programa inteiro e de vez em quando, esporadicamente, participava outras pessoas. E eu não concordo, acho isso totalmente nada a ver, mas fazer o que, né? O locutor oficial escolheu ser assim.
0: Então, é assim, e uma coisa que é legal, tem os personagens do programa. Tem a galera que participa, manda áudio, opina, mas tem aqueles personagens, entendeu? Aqueles mal acabados. É isso que eu tô falando. Então a gente tá aqui também, tenta fazer o padrão normal que o Diegão já faz, porque a gente não quer descaracterizar também. Também não é assim a situação. A gente quer fazer dentro do padrão, legal, e fazer pra que fique legal, fique todo mundo fique bem, né? Todo mundo tem a oportunidade de participar no ar aqui junto com a gente também, porque aliás nós estamos em rede pra todo o Brasil aqui, ó. Oi, bom dia.
14: Ô, Léo, fala pra esses caras parar de chorar aí, pelo amor de Deus.

0: Vamos parar de chorar aí, gente.
1: É, é verdade. Gente, por favor, ó, por favor, eu não quero que vocês fiquem chorando, porque já começa a choradeira, a gente já sabe. Pra onde vai isso? Ó. É, a choradeira é complicado. Quando começa a choradeira, a gente entra com a música do Chaves, aquela música quando o Chaves fica triste, sabe? Quando vai todo mundo pra Acapulco e deixa o Chaves sozinho. Vai todo mundo feliz pra Acapulco. E o coitado do Chaves fica na vila sozinho. Ninguém dá uma oportunidade pro Chaves, cara. Olha só que ponto chegamos, que ponto chegamos. Ai, meu Deus do céu, gente. É complicado essas coisas, não é? Não, não, eu falo pra vocês, meu. É complicado essa história. Não é fácil não, viu? Ó, meu amigo Adriano, lá do Apaixonados por Rádio, ele tem uma página que é um sucesso. Vê os caras lá, os locutores que ele posta, né? Faltou a gente lá também, né, o Adriano? E quando, fez e quando, coloca nós na parada lá, viu? Falando mal dos outros lá também, pô. Adriano do Apaixonados por Rádio, né, Adriano? Adriano, manda um áudio pra nós aí também, cara. Um abraço pra você, viu, Adriano? É, a gente tá sempre acompanhando aí essa página dele, né? Que todo mundo já tem, gente de rádio. Já tem uns caras de rádio de todo lado. Apaixonados por Rádio, é isso, mano. Um abraço pro Adriano, grande parceiro aqui da Band FM, do Band Coruja também, né, cara? Um abraço, Adriano. É nóis, cara. Ah, gente, placar de hoje pro Brasil, hein? Que vocês acham? Me conta aí.
2: Ah, Leozinho, esses chatos de galocha ficam falando de áudio aí, ó. Rapaz, eu mando um áudio construtivo. Fica só reclamando, falando que manda áudio do fulano, de ciclano, que não põe o áudio dele.
1: É, pois é, não, é a choradeira, né, cara? É aquela famosa choradeira de plantão. É choradeira.
2: Ah, Leozinho, esses chatos de galocha.
1: Não, peraí, cara. Daí ele tá aí e já começa a reclamar, já. Lasca com tudo, vai, oi.
3: Olha, gente, pelo barulho da mijada que a Mara Toicinha deu no vaso aí, se ela inventar de mijar no chão de terra, ela faz valeta, faz buraco. Corre enxurrada, com
1: pode
3: certeza.
1: Pode fazer valeta. Ai, ai, ai.
4: Começa agora a hora do ouvinte chorão. Musiquinha do Chaves, põe aí, Adegrado, Portugal.
1: Puxa, como é que é o... Eu não sei imitar o Nhonho, cara. Tem um Nhonho que imita o Chaves, né?
4: Fala, Léo, dá atenção pra nós, Léo, pelo amor de Deus. Esse idiota tá te mandando áudio, não responde, pô.
1: Ah, mais...
4: Leito, aqui de Piracicaba.
1: Mais um, gente, pô. Mais um que todo mundo foi pra Acapulco e esqueceu ele também, coitadinho dele. Que dó, cara, que dó. Tá aí, Cleito, seu áudio no ar. Vamos colocar de novo o áudio do Cleito, vai.
4: Bom dia, Léo. Cleito aqui de Piracicaba. O Brasil hoje vai empurrar
1: 4x0, cara? Tá animado, hein? Tá animado, tá bom. Vamos lá, 11 999 919 197. Manda áudio pra gente até as 5 da manhã. Tem o nosso Band Coruja. Você interagir com a nossa madruga aqui.
2: Vai começar a choradeira, Léo. Vai começar a choradeira. Daqui a pouco é só a Pops. Ai, conta tudo pra tua mãe, Kiko. Ó, daquele jeitinho.
1: Vai contar tudo pra puta, é chata pra caramba. Menina chata, cara. Você lembra da Pops, do Chaves? Puta, viu? Ela era chata, né?
5: Oi, vai contar tudo pra sua mãe, Kiko.
1: Nossa senhora, cara. Que isso, mano? Ah, louco. Oi, bom dia.
6: Falar em Cleito, daqui 20 minutos começa a chegar Cleito Padeiro.
1: É só esperar acabar os outros programas lá. É.
6: Já. Tá todo mundo lá com o Brandt, todo mundo lá com o Selminho.
1: Tá vendo?
6: Só o Tucaiano aqui.
1: É, já o Brandt manda mensagem de novo pra nós aqui. Oi.
7: O Léo DiCaprio.
1: Fala.
7: Sabe o que esses caras que tá chorando aí por causa do áudio? Sabe o que eles precisam?
1: É.
7: De manjolo. É carência de manjolo.
1: Manjolo. Vai, fala comigo, vai.
8: Ah, Léo, mas não é reclamando, não, mas é sério, ó. Eu sou novata.
1: Sim.
8: Eu acho que é a terceira vez que eu tô participando.
1: E aí?
8: Poxa. E se eu ouvir aí, Muito foi uns dois áudios meu.
1: Aí, mais uma que tá chorando. Então não é possível, né?
8: Então, se é que você vai ouvir esse áudio, né, Léo?
1: Já tô ouvindo.
8: Porque você tá pulando os áudios aí que eu tô vendo. Não é chorando, não,
1: já
8: Léo.
1: Já tô pulando. Eu já tô de boa.
8: Mas só que vocês ouvem muito poucos áudios também das pessoas novatas.
1: Não, peraí. Acho que você tá errada, né? Você tá errada nesse assunto. Olha, eu acho que é a Regina. É, ó, eu coloquei ela no começo do programa no ar. E já tô colocando pela segunda vez. Lembrei, na madrugada passada eu coloquei ela de novo no ar. E ela falou que eu não coloquei o áudio dela no ar. Não é possível uma coisa dessa. Ó, vai lá pro Chaves também. Vai todo mundo lá com o Chaves, hein?
9: Bom dia, Francisco de Guarulhos. Eita, povo que chora e reclama. Você tá doido?
1: É.
9: Não dá, desse jeito não vai, não.
1: Não, não dá certo desse jeito. Não. Desse jeito não dá certo, aí.
10: Léo Júnior, vou dar dois tapas na cara desses ouvintes chorão aí. Região sem paciência.
1: Jezão sem pacientista. Boa, vai.
11: Ah, vocês largam de chorar, gente. Eu tenho um tempão que eu ouço Bande Coruja. Tá sendo as primeiras vezes que eu tô mandando áudio. Nunca ouviram meu áudio, eu não tô chorando.
1: E não tá chorando.
11: Vocês reclamam demais. Tá de áudio. Ai. Vai trabalhar no telemarketing. E vocês ficam no telefone conversando aí.
1: O dia inteiro falando lá.
11: Bora.
1: Não, legal, tá certo. É isso mesmo, cara.
12: Fala, Léo. Bom dia.
1: Bom dia.
12: Aí ela tá errada. O Léo coloca os áudios dos novatos.
1: Eu coloco os áudios dos novatos. Eu coloco
12: quem
1: o dinheiro.
12: Quer colocar só os amiguinhos dele, da turminha dele aí.
1: Os caras do TG. Vai, mais um.
13: Ah, aqui. Essa chorona aí, essa Zora, tá querendo uma madeira.
1: Para de falar mal da mulher, pô. Olha, nossa amiga aqui na madrugada, cara. Olha, eu tô defendendo você, viu, minha amiga? Tô defendendo você desses mal acabados aqui, ó. Ó, Van Palestra, meu amigo, Van Palestra chegou por aqui, ó. Olha lá. Vamos ver o que ele tá mandando aqui, ó. Fala, Léo. Léo, tá tão frio em São Paulo que o minhocão está sendo chamado de fimose. Que o minhocão tá chamando de fimose. É bem por aí, é o Van Palestra na escuta do Bande Coruja. Verdade, o minhocão tá sendo chamado de fimose. Tá feia a situação, hein? Tá feio o negócio, hein? Vai mais um áudio aqui, vai.
14: Bom dia, Léo. Esses caras ficam chorando, põe meu áudio aí, esses tanga frouxa, pega no meu ovo.
1: Para!
14: Rapaz! Ô, Léo, põe meu áudio aí, caramba!
1: fala, mas continua chorando esses caras aqui. Ai, gente do céu, 11 999 919 197. Você participa com a gente? Ó, você pode me seguir lá no Instagram também, nosso Instagram, @leojuniorz. Você já me seguiu no Instagram ou não? Segue nós lá! Vamos tentar ter uns 300 milhões de seguidores igual o Vozinha? Vamos tentar também ter uns 300? Vamos chegar nos 300 milhões? Vamos, estão preparados, meus amiguinhos? Estão preparados para chegar nos 300 milhões de seguidores também? Ó, @leojuniorz. É o nosso Instagram, é o meu Instagram, leojuniorz. Segue nós lá. Ah, pra, claro, né, gente? Não pode também, né? Você pode também seguir a Band FM. Vai lá, segue @BandFM. Você não tem Instagram da Band FM? Pera aí, segue lá, Band. Além de seguir nós aqui, segue a Band FM. Mas a Band FM tem milhões de seguidores também, hein? Tá daquele jeito, hein? Tá faltando você lá. @BandFM. Lá no Instagram da Band FM. Você fica ligado que tá rolando as promoções da rádio, as notícias, os bastidores e tudo mais. Beleza? Beleza, Creuza? Oi, fala comigo. Beleza? Aí.
15: Oi. Shaolin.
1: Fala, Shaolin.
15: Um abraço aí pra quem tá puxando palito doce aí.
1: Na... Ah, acho que eu já falei dele aqui. Já coloquei esse áudio no ar. Falou que o diretor tá puto. Eu não sei o que ele tá falando aqui, ó. Mais um áudio, vai.
16: Bom dia, Léo. Bom dia.
1: Bom dia.
16: Carlos, São Paulo.
1: Fala, Carlão, beleza?
16: O resultado do hoje, 2-0 pro Brasil. Léo, hoje você foi lá na conversar com o chefe. Tá conseguindo sentar direitinho?
1: Tá, tudo bem. Tá, tudo bem, graças a Deus. Estive conversando com o chefe hoje, tá tudo bem. Tá de boa. Até que ele não ligue no programa de madrugada e ouça tudo isso aqui. Aí lascou comigo, aí eu tô lascado, velho. Aí ferrou tudo, né? Deixa eu ver quem mais tá por aqui. 11 999919197. Fala comigo aí, Maicon.
17: Olha, beleza, é o Maicon aqui, só passando pra dizer que faltam 2 horas e 15 minutos pra escutar a voz maravilhosa do Diego.
1: Ah.
17: E um abraço pros chorões aí.
1: Ah, meu Deus. Mas é. Ele quer escutar a voz do Diego. Meu Deus do céu, mas vai se lascar, vai dormir. Vai caçar sapo, cara. Como diria minha avó, vai caçar sapo, velho, que você ganha muito mais. Quer dar um beijo na boca do Diego também? Aproveita, cara.
18: Ô, Léo, bom Oi. Dia. É a hora da maternidade, só bebê chorando.
1: É isso aí, vai.
19: E aí, Léo? Ô, já que o pessoal gosta de reclamar bastante aí, velho, corta todos os homens, só passa um áudio de mulher. E na hora que os caras reclamar, já fala assim, ó, bacanheiro Tati.
1: É, não, mas viu, a gente passa áudio de mulher também, que homem, mulher, velho, de qualquer jeito aqui. Ó, tem mais aqui, ó, primeira vez, é o Márcio, que tá com a gente também ouvindo a Band. Ó, fala, Márcio, beleza?
20: Fala, Léo Dias, bom dia, bom dia. Aqui é Mr. Bean, chofezão aqui, retado, passando aqui em Vitória da Conquista.
1: Opa!
20: Manda um abraço aí pra essa galera toda aí que tá na rodagem aí. Tá na Band, tá na melhor. Aí. Um abraço aí, Léo. Um abraço a todos aí.
1: Obrigado pela sua participação com a gente. Tamo junto, parceirão, é nóis.
21: Esse aí não caça sapo, não. Esse aí lamba, lambe saco. Vai, lambe saco do Diego, vai.
1: Não é nem lambe sapo. Ó, você não mandou. Hoje é dia do jogo do Brasil, gente. Vamos nessa, vamos Brasil. Vamos Brasil hoje. É, come... Ó, você pode acompanhar o jogo do Brasil aqui pela Band FM também. Bom demais, né, gente? Legal, hein? Vai ser um jogaço hoje. E vamos estar todo mundo atento. Ó, 1-0, eu já falei desde o começo do programa. 1-0 pro Brasil. Outro já vem aqui, 4-0. Vamos ver o que vai dar, né?
22: Léo DiCaprio, eu cansei de fazer corrida, é porque não tem mais passageiro pagante.
1: Ah, é? Por quê?
22: Fazer o quê? Região traficante.
1: Não tem mais passageiro pagante, região traficante. Ai, caramba. Os caras estão entrando de graça aí, é isso que eu tô vendo. Ah, Léo, bom dia a todos. Aqui é o Marilson. O nome dele é Marilson. É isso mesmo que eu tô lendo aqui? Marilson aqui. Tem uns 2 dias o rádio do meu carro ligou do nada na Band. Gostei. Tô com vocês todos os dias. Ó, ligou do nada. Meio sobrenatural o negócio aí. O rádio, tipo, meio sobrenatural, já colocou na Band, assim, ó, do nada, cara. Tanto que ele gostou do programa, ainda bem, né, cara? Ainda bem, obrigado, viu? Obrigado pela audiência aí com a gente. Que isso, cara? Que isso?
23: Tamborzinho, e vamos que vamos, seus chorões.
1: Mas esse aqui é uma bichona, né, velho? Aí é uma bichona, vai te falar uma coisa. Oi, bom dia.
24: Tá maluco, aí? A Band agora fazendo a macumba pra escutar? Gurus!
1: Não, cara, não sei o que aconteceu. O cara falou que do nada ligou o rádio dele. Já tava na Band, cara? Falei, oxê. Oh, ainda bem que tava na Band, né? Ainda bem, né? Ainda bem.
25: Tem que perguntar pra esse cara aí agora. E você já lavou as cuecas do Diego? Porque, pelo amor de Deus, hein? Vai gostar de tipo a bola lá hoje. É, Deus, olha pra Diego. Pelo amor de Deus, hein? Ô, Léo.
1: Pô, o cara se veio esperando ouvir a voz do Diego. Que
26: de amor.
1: Que BS, cara. Que BS, cara.
26: Na vida noturna.
1: Vai, fala comigo aí, vai.
27: Fala, Léo. Bom Oi. Dia, bom dia. É o Rodrigo Lolô.
1: Fala,
27: da
1: Rodrigo.
27: Puxada do H2O, Lindóia, São Paulo.
1: Boa, mano.
27: Novato na área. Vim pela indicação do Zuli Travequeiro.
1: Olha isso.
27: Bora que bora. Sextou pra cima. Ei, bom dia, oi, hein? Vambora. O povo chora demais, hein, Léo? Pra cima.
1: Verdade, mano, verdade. A noite vai se agonizando. Nossa, eu canto bem pra caramba.
24: Oi. Oi. Esse cara aí que tá com saudade de ouvir a voz do Diego, eu tô com saudade de ouvir a voz da Catrícia. Cadê a Catrícia?
1: Verdade. Cadê a Catrícia? Ó, a Catrícia vem aí com a história dela, tal. E aí, meu? Voltou a me amizade com a amiga depois lá, não? Não, queria saber, a Catrícia sumiu. Por onde anda a Catrícia, hein? Oi, bom dia.
0: Bom dia, Léo. Aqui é o Paulo César da cidade de Prados, Minas Gerais.
1: Fala, Paulão.
0: Falando que é da cidade de Tiradentes.
1: Boa, que legal,
0: manda
1: hein?
0: Manda um alô pra nós aí. Estou aqui curtindo você aqui. Fala pro pessoal aí, quando quiser passar um final de semana e vir pra Tiradentes, procurar aqui em Prados, pousada Vila Olga. Valeu, obrigado.
1: Que pra tirar dente? É isso? Tira dente? Vitor, já arranca com alicate. Pra esses caras aqui do bando, que eu tenho que ir com alicatão mesmo. Vai na base do alicate logo, já arranca logo de uma vez. Oi, bom dia, bom dia.
2: Quero todos os chorões aí, ó. Dando chicotinha pra eles.
1: É, tudo bebê chorão, os caras. Tudo chorão, né?
3: Ô, Léo, bom dia. Ainda bem que tu é locutor, hein, meu mano? Que se fosse cantor, tu passava fome.
1: Não, tô cantando bem, cara. Ó, vamos ver, ó, ó. É. Hã? Ei, vai. Vai, de novo, vai, ó. Doente de amor. Vai lá.
4: Procurei remédio.
1: Procurei remédio. Na vida noturna. Vai, vai. Ô, Dorda, tô fazendo a segunda voz. Tem uma boate aqui na zona. Olha lá, mais uma estrofe, vai.

0: Ele tem que ser azul também, né? Muda o nome, né, meu? Ô, caramba, é isso aí, cara, é isso.
1: Bom dia, bom dia, bom dia, Léo, Mário. E aí, tranquilidade?
0: Tranquilidade, pura, mano.
1: Belezão, é o Baiano Segurança. E hoje nós vamos botar pocando hoje no Haiti. Hoje no Limão Tahiti hoje. Vai ser 3-0 pro Brasil.
0: Caramba, hein? Valeu, 6-0, Baiano tac-tac, hein?
2: Fala, Léo Gonçalves Dias. Ah. Bom dia, por cá eu, hein? Flavinho Caminhoneiro. Dias. Cortando a sua redondeza aqui, Sorocaba. Você tá doido?
0: Aí sim, cara.
2: Ô, Léo.
0: Oi.
2: Quero encontrar a Catrícia no elevador, levar 3 tapas na cara e deixar ela me bulir. Região catricista.
0: Olha, ele quer levar 3 tapas na cara da Catrícia. Catrícia, se eu fosse você, dava mais forte, meu. Mas dá. Catrícia, não dá tapa na cara, não. Vai isso aqui, tá, Catrícia. Ó. Vai, dá, pode dar. Lasca nele. Lasca mais um, vai. Tem que lascar mesmo um chicote nesses caras aí, Catrícia. Ah, que isso, meu. Ó, o Adriano... do Apaixonados por Rádio, falou que ele gostou do meu canto, tá vendo? O Adriano, o cara que entende de música também. Isso, gente, eu tive aula com grandes nomes da música. Então, vocês não estão preparados ainda pra essa conversa. Não, vocês não estão. Vocês não estão preparados pra essa conversa ainda. Cinco pras três, Brasil! 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Fala comigo aí, vai, fala comigo, vai.
3: Quem sabe que o churrasco vai ter da banda e a Catrícia vai levar a linguiça dela, hein? Que agora tá em pepeca, né?
0: É, não tem mais. Tirou, né? Cortou o negócio lá. Vai.
4: Bom dia aí, Band Coruja.
0: É o último áudio, vai.
4: Bom dia aí, Band Coruja. Bom dia, Léo. Carlito, DJ aqui de Santo André.
0: Carlito, fala, Carlito.
4: A gente tem que ver que essas pessoas que reclamam, às vezes elas estão com um pouco de impaciência. Não estão bem nesse dia.
0: Entendi.
4: O dia também tá frio, né? Quase 9 graus na rua. E a gente tem que ver que tem muita gente que tá andarilho na rua, não tem o que investir, não tem o que comer.
0: É verdade.
4: E se você parar pra comer um cachorro quente numa barraquinha, isso é, se você achar uma barraquinha, tá muito caro o cachorro quente.
0: Tá tudo caro hoje.
4: Tá mais de R$14 o cachorro quente.
0: Caramba, meu, nossa, que coisinha.
4: E também, esse início de frio, a gente tem que andar com roupa de frio e tá muito caro comprar roupa de frio.
0: Obviamente,
4: e a gente sabe que não tá fácil pra ninguém.
0: É.
4: Não tá fácil pra radialista, não tá fácil pra caminhoneiro. A gente tá andando na rua, os caras estão asfaltando.
0: Exatamente.
4: Tão tapando os buracos.
0: Então,
4: tem o pessoal que tá aí da limpeza. E tá muito difícil, cara.
0: Tá difícil.
4: Viver nessa vida, porque a gente tem que pagar aluguel. E o aluguel não tá barato.
0: Mas também
4: você
0: quer o quê? Você quer tudo fácil também, pô?
4: E o aluguel tá caro e você acaba ficando doente. E você vai pro hospital. Fila no hospital essa hora. Tá. Falta de médicos. Tá. Médico tá dormindo.
0: Tá.
4: Portas de hospital fechadas, porque tá muito frio.
0: Gosta de reclamar.
4: Porta de terminal de ônibus, que sabe, às 4 da manhã. E o ônibus tá muito lotado.
0: Certo,
4: os vidros tudo embaçado, fica todo mundo respirando aquele mesmo ar.
0: Entendi.
4: Tá difícil, cara.
0: Tá. Sabe o que eu falo pra você? Cara, você esqueceu de morrer, velho. Morre de vez, cara. Pelo amor de Deus. Vai reclamar assim lá longe. Pelo amor de Deus, cara. Eu não acredito que o cara falou tudo isso aí, cara. Ah, não. Eu deixei o cara falar tudo isso no ar. Não é possível. Não é possível, cara. Não é possível.

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1: Band FM, bom dia, bora virar mais uma hora com você aqui no nosso Band Coruja, pra todo o Brasil, quero você sintonizado, com aquela alegria, manda aquele áudio, tô te esperando, vai! Eu sou o Léo Júnior, eu tô aqui! Sou a rádio do seu. Deixa eu mandar um abraço aqui pro Kaká. Ele é porteiro no condomínio aí em Araçatuba, curtindo a Band, cara. Um abraço aí, meu amigo. Meus amigos porteiros e todo o Brasil ligado na Band FM. Obrigado, ó. Obrigado pela companhia. Boa madrugada pra vocês aí. Zezé de Camargo e Luciano.

0: fazendo aquela baguncinha que o povo gosta. Ah, meu Deus do céu. Ó, quem chegou aqui, falamos dela, mas ela chegou. Ela chegou firme e forte. A Catrícia está de volta. Deixa eu só ver aqui, peraí. A Catrícia já tá de volta, ela mandou um áudio pra gente. Fala, Catrícia. E aí, Catrícia?
1: Muito bom dia, Léo Júnior.
0: Bom
1: tudo
0: dia.
1: Bem?
0: Tudo e você?
1: Oi, meus corujitos. Como vocês estão?
0: Oh, meu, desculpa. Meus corujitos, hã? Corujitos, hein? Ah lá, oi, fala, pode falar, Catrícia. Continua, vai.
1: Tá tudo bem com vocês? Eu espero muito, muito que sim.
0: Uhum.
1: Ele é o Júnior, deixa eu te falar.
0: Conta.
1: Aqui
0: conta.
1: No andar que eu moro, no prédio, tem um pastor.
0: Pastor.
1: E ele sabe que eu faço o job, entendeu?
0: Ah, sim.
1: Aí quando
0: sim.
1: Foi uma vez, ele bateu na minha porta.
0: Não acredito.
1: Aí eu peguei e fiz, atendi ele, né? Perguntou se eu poderia atender ele. Eu falei que sim. Aí ele entrou, peguei e fiz o programa com ele. Ele pegou e foi embora.
0: Peraí, você fez o programa? Ah, não acredito. Com o pastor ainda? Ah, meu Deus do céu.
1: Só que ele tinha sumido, eu já comentei isso aqui uma vez.
0: Ah.
1: Aí quando foi ontem, ele viu eu chegando da faculdade, aí pegou, veio aqui em casa, bateu na minha porta.
0: Sei.
1: Aí ele perguntou se eu poderia atender ele ontem. Aí eu falei, tá, entra. Aí eu peguei e fiz o programa com ele, ele foi embora.
0: Ah.
1: Só que quando eu abri a porta, que ele foi saindo no corredor,
0: sim.
1: O filho dele viu, entendeu?
0: Não acredito!
1: Um dos filhos dele, né? Porque ele tem três ou quatro filhos. Acho que o menino de 12 anos, 13 anos, viu ele saindo.
0: Ai,
1: aí eu fiquei
0: Deus.
1: Apavorada. Falei, meu Deus do céu, e agora? O que será que vai acontecer?
0: Mas, Catrícia, você não tem sorte com esses homens aí, viu, Catrícia?
1: Eu ainda não falei com ele ainda, de ontem pra cá, entendeu? Tô curiosíssima.
0: Pautorou.
1: Só que eu vou falar pra ele que eu não vou mais atender ele aqui, não, porque eu tenho medo, entendeu? Da mulher dele descobrir.
0: Nossa. Isso.
1: Por mais que eu esteja sendo profissional, entendeu?
0: Exatamente. Você tá fazendo o seu trampo, né? E quem foi atrás de você foi ele, não é verdade? Não é você que foi atrás dele. Olha, tá vendo? Gente, mais um babado na madrugada. Mais um babado da Catrícia. E dessa vez o cara é pastor. Ele foi lá fazer programa com ela. Só que da hora que ele foi sair no corredor, na porta, quem tava lá? O filho dele esperando! Meu Deus do céu! Não acredito numa coisa dessa, velho. Não tô acreditando nesse babado. Vamos ver mais um áudio aqui.
2: Ô, Catrícia, o Léo também faz programa.
0: Eu faço também aqui.
2: Todo dia, viu? Ele faz programa.
0: Cala sua boca.
2: Faz uma dica pra ele.
0: Não, viu? Eu faço programa de rádio, tá? Diferente. Mas, Catrícia, que babado é esse, Catrícia?
1: Gente, deixa eu perguntar pra vocês uma coisa. O que vocês acham que eu devo fazer, gente? Me dá a opinião de vocês, por favor.
0: Queremos a opinião. Aí o outro tá falando aqui que era a vez do filho dele. Cala sua boca, tá você também, ô, vai. Nós estamos falando sério aqui, ó. É uma coisa muito séria que aconteceu lá. Puxa vida, vai, fala aí.
3: Rapaz, que job abençoado, hein?
0: Ei, que job abençoado. Vai, mais um, vai.
4: Muito bom dia, Léo Dias. Eu vou falar um negócio pra você. Tava ouvindo esse programinha aí.
0: Esse cara, vai.
4: Programa mais ou menos aqui. Vou falar um negócio pra você. Se essa moça aí começar a contar as coisas aí no programa, eu vou fazer uma ação aqui.
0: Vai,
4: ela vai voltar a ser homem. Ela que não tome cuidado pra ver, não.
0: Muito bom. Vai.
5: Boa noite, Léo.
0: Boa noite, bom dia.
5: Aqui, ó, de Mococa, por cá.
0: Sei.
5: Fala pra ele, Léo. Fala pro menino que ele foi rezar, véio. Foi orar lá na casa.
0: Claro, foi orar todo mundo junto, gente.
5: Expulsar o espírito mal da Catrícia. ai. É João, oportunista.
0: Ô, oh, véi do lixo, o que você fala sobre isso, meu? Fala aí, cara.
6: A Catrícia chegou! Catrícia, fala comigo, Catrícia! É o Hélio Lixo, sai cachorro. Vamos que vamos. Um abraço, um beijo pra Mel Banana também. Mel Banana tá no meu coração. Tá bom? Beijo, Catriz. Fala comigo.
0: Ah, mas peraí, eu queria que você comentasse, o Hélio Lixo, sobre esse ocorrido, sobre essa notícia, assim. Nossa, foi um escândalo, cara. Isso é um escândalo, cara. Isso é um escândalo, cara. Imagina só.
7: Oi. E aí, Léo, bom dia. Gabriel de São Roque aqui, hein?
0: Fala aí, mano. São Roque, fala.
7: O que é? Ah. Ele queria converter ela. É só isso, levar ela pra igreja.
0: Foi, ó, é assim, eu acho que ele foi lá pra fazer uma oração pra ela. Né? Ó, vou colocar você no meu caderno de oração e tal. Mais nada, mais nada, mais nada. É isso, gente, é isso, é isso.
8: Ô, Catrícia, tira a virgindade do moleque também. Pega os filhos dentro do ninho. Fala pra ele pagar, pra fazer um jogo com os filhos também. Aí os filhos não vai falar nada.
0: Fica
8: todo mundo quieto.
0: É todo mundo bem quietinho, né?
8: Até a mulher entra no olho também. Ai,
0: mas vocês também não valem nada, hein? Vocês tudo vagabundo também. Vim de ajudar a Catrícia aí, pô.
9: Catrícia, tenho uma dúvida. Ô, pastor, te entubou ou você entubou, pastor?
0: Quem? Quem tombou quem aí? Ai, ai, ai, meu Deus.
10: Ô, Catrícia, por favor, não me fala que é o pastor da Live Veículos, né? Tava quase indo comprar um carro com ele lá.
0: Os caras, já quer dar nome já, vai.
11: Ai, gente, vocês estão demais. Como é que eu vou falar isso pra ele, gente? Pelo amor de Deus, vocês estão zoando.
0: Ah, não, peraí.
11: É, deixa eu te falar. Beijo, velho do lixo, sai cachorro. Deixa eu mandar um beijo pra esse povo maravilhoso do Pará que tá ouvindo hoje o programa.
0: É verdade, Pará
11: que estado
0: peso.
11: Maravilhoso.
0: Tá vendo? Gente, pelo que eu percebi da história, quem foi atrás da Catrícia foi o pastor, vagabundo. Vagabundo foi lá atrás dela. Ela não tem culpa de nada. Tá vendo só?
12: Bom dia, Léo. Ô, Catrícia. Manda um abraço e um beijo pro meu amigo velho do lixo. Se marcar uma pizzaria ou uma pizza aí, chama eu, velho do lixo, meu parceiro.
0: Olha lá.
12: Aquele abraço do Sérgio do Pão pra você, pra todos no trecho, pra todos que estão na vigilância.
0: Hoje ele quer dar de bonzinho hoje. O Sérgio do Pão quer dar de bonzinho hoje, olha lá.
12: Do Sérgio do Pão.
0: É.
12: Ele tamo quer, junto,
0: ele,
12: Léo.
0: Ele quer dizer que ele é bonzinho. Aí daqui a pouco ele começa. Já ele começa, já, né? Ah.
13: Esse pastor tá muito safado. Ela tem que cobrar mais caro, bem mais caro. O triplo do que ela cobra pros outros.
0: É, porque é verdade. Exato, viu? Exatamente isso.
14: E Léo Júnior, Fábio Pezão de Barretos, hein? Ô, Léo.
0: Fala, Fábio.
14: Manda um abraço aí pra galera do grupo do Band Coruja, rapaz. Todo mundo ligadinho na Band. Fala comigo, bebê.
0: Aê, um abraço pra você, Barretos. Ó, logo começa o Barretão, hein? É, aí sim.
15: A Catrícia orou no microfone do pastor. Glória a Deus, aleluia.
0: Ai, para com isso. 11 999 1997. Ó, essa aí é a Catrícia e o pastor lá, né? Ó. Ó. Meu Deus do céu. Vai, mais um aqui. 11 999 1997. Fala comigo, hein? Vai. Vai, mais um aqui. 11 999 1997. Fala comigo, hein? Vai.
11: Verdade, amiga. Pode deixar que eu vou cobrar dobrado pra ele, viu? Gente, mas...

0: dele.
1: Divisão.
0: O problema é do cara, não é verdade? Como não concorda comigo? Quero saber de você também,
2: ô,
0: vai.
2: Ô, Léo, o pastor foi lá pegar palavra pra Catrícia, aí. Foi treinar demais, aí. Vai pegar isso aí, ué.
0: Foi pegar a palavra, né? Tá certo. Mai, quem mais tá por aqui? Quem mais? O Eberton, fala Eberton.
3: Bom dia, Léo, aqui é de Marília. Ô, Léo, ela baú os 10% do dízimo ou não?
0: Sei lá, daí eu já não sei, cara. Aí eu já não sei mesmo, mano.
4: Aí, Léo Júnior, boa noite. Aqui é o André Luiz, da cidade de Santos. Pra mim vai ser 2-0 pro Brasil.
0: Nossa, o cara tá
4: manda
0: bem.
4: Manda um abraço pra mim e manda um abraço pro meu amigo Alan Oliveira.
0: Tá bom.
4: Que ele é motorista de aplicativo também, que nem eu. Ele tá na escuta também. Grande abraço.
0: Isso aqui foi bem aleatório.
4: Gosto muito do seu trabalho.
0: Obrigado, mano. Um abraço pra você. Tamo junto na madruga. Fala aí, Mara! Mara
5: tá assim! Eu acho que ele só queria ensinar ela a orar com a boca no pau. Quer dizer, com a boca no pau. Então,
0: Caramba, o que é isso, gente? Pô, eu quero que o pessoal comente de verdade aqui, pô. Para com isso.
6: E aí, cowboy viado? Longe de casa, faz mais de uma semana. Aqui tu é macho, né? Mas cheio de dar um limpião.
0: É, pois é, cowboy viado. Oi, bom dia.
7: Mas é claro que a Catrícia não tem culpa. É o trabalho dela.
0: Pois é, gente.
7: Você acha que ela vai rejeitar Milão?
0: É.
7: E ainda de oferta?
0: Então. Pois é, gente. É uma graninha que entrou aí e ela não foi atrás. Ele que foi atrás dela, na verdade, gente.
8: A Maratacine não... Não bateu o bolo hoje, não? Tô aguardando a bater bolo.
9: Ei, Léo, você também poderia me dar sua opinião, entendeu? Você só pede opinião pro povo.
0: Ah, mas eu tô dando minha opinião. Minha opinião tá sendo essa. Eu acho que assim, ele que vem atrás de você, não é verdade? Ele foi atrás. Aí, só que pro azar dele, a hora que acabou tudo, ele foi lá, saiu pra ir na porta, pra ir embora, que deu de cara com o filho. Que viu toda a cena ali, o cara saindo. Peraí, o que que meu pai tá fazendo ali dentro da casa da Catrícia? É isso que eu tô falando. É disso.
10: Aí, Léo. Aqui é o Michael, da Alemanha. Caminhonista.
0: Caminhonista,
10: eu
0: vai.
10: O pastor foi lá pra ensinar ela a falar em línguas. Tamo junto.
0: Valeu, mano. Valeu. Um abraço, cara. Boa, eu gostei dela. Pastor, vou ensinar ela a falar em línguas. Caramba.
7: Ei, Léo. A mulher do pastor tinha que dar uma surra nos dois.
0: É. Pau vai torar pros dois. Olha, Léo, eu acho que ele foi fazer um culto na casa da Catrícia. Ele passou a noite inteira no culto. Daí, ó, tá vendo, gente? É isso que aconteceu lá também. Olha lá.
11: Qualquer coisa é só falar que tava voltando da igreja. Fala que tava no culto orando.
0: Mas esses caras gostam de... Vocês não vão pro céu, gente. Não, vocês não vão pro céu, meu. Vocês não vão pro céu, mas nem a pau, velho. Que isso, gente? Ô, louco.
12: Beijo, meu amor, essa linda Catrícia.
0: Tati!
12: Eu não entendi o assunto aí, porque eu tive que dar uma desligada no rádio rapidinho, porque aí só tem uma tomada.
0: Ixi, aí pegou.
12: Na cozinha, aí tem que desligar o rádio pra ligar o micro-ondas.
0: Ih, caramba, hein, Tati?
12: Mas eu tô do lado da Catrícia, não interessa o que seja. Tamo junto, amiga, Tati Perigosa.
0: E vai assim, vai vir o cavalinho, vai, ó lá.
13: Vai no cavalinho.
0: O pastor foi no cavalinho da Catrícia. Vai, fala comigo, vai.
11: Ô, Léo, o pastor colocou a Catrícia pra de joelho.
0: Ah,
11: foi de joelho.
0: Oh.
14: É isso aí, Catrícia. Quem tem gado que cerque. Se ela não cercar o gado dela escapa. Ela que tem que arrumar a cerca lá. Você tá fazendo o seu trabalho, tá certinho.
0: Ai, tá certo, tá vendo só? O povo tá do lado da Catrícia aqui.
15: Ô, moço, você já ouviu falar em T? em extensão de tomada?
0: Puxa vida, Tati, os caras. Os caras não perdem uma, Tati. Ó, os caras falaram que você tem uma extensão aí, pô. Não precisava tirar da tomada pra colocar microfone. Pô,

0: missãozinha, pelo menos. É. Ai, ai, ai. Olha lá, pastor foi expulsar o capiroto, mandou ficar de joelho e colocou. Não, peraí.
1: Bom dia, Léo. Ah. Cleison de Carapicuíba. Agora sim acabou a panelinha, hein? Tudo é bom. Câmbia.
0: Acabou a panelinha, o quê?
2: Bom dia, Léo. A Catrícia foi pedir pro pastor a pau sentar ela. E o pastor ficou lá ensinando como é que faz a reza, a pau sentando ela. Antônio motorista de aplicativo.
0: Tá, pau sentando. Entendi.
3: Ah, tá, entendi. Obrigada, Léo, pela sua opinião.
0: Claro.
3: Eu tô curiosa até hoje, entendeu? É. Quando ele me procurar novamente, eu vou ter uma conversa séria com ele.
0: Exato.
3: E tempo. Vou...
0: Ó, querer... você senta, ou quer dizer, ele senta e conversa com você. Tá. Ele senta e conversa com você.
3: Saber realmente o que foi que aconteceu, de fato, né?
0: Claro.
3: Se realmente o filho dele falou alguma coisa pra mãe dele, entendeu?
0: É.
3: Quero saber.
0: Pois é. Bom dia, sou de Ilha. Sou de Ilha. As solteiras. Como é? Ilha das Solteiras. Abraço, Léo. Depois me adiciona lá no grupo do Zap. No grupo. Não tem grupo, gente. Essa panelinha. Que panelinha? O cara que viu? Tá todo mundo falando aqui, gente, de pessoas diferentes. Não sei de onde ele tá tirando que tem panelinha. Que não tem panelinha nenhuma aqui, não. Todo mundo tá participando, viu? Só nada a ver. Oi.
4: Também todo lado da Catrícia, dessas ideias.
0: Aí.
4: Só que, é mais um. Independente de quem seja. Se for pastor, se for pai de santo, se for... É, ué. Se dá, né, mano? Ela tá fazendo o trabalho dela, tá ganhando o dinheirinho dela.
0: Tá fazendo o trampo dela.
4: É, ué. É. Se fosse um outro tipo de religião, um líder de outro tipo de religião,
0: alguém
4: ia ficar metendo pau? Não.
0: Claro que não, tá
4: acho
0: certo.
4: Acho que não. Acho que isso aí também é meio que preconceito, ó.
0: É.
4: E eu sou macumbeiro, hein?
0: Aí, então, tá vendo?
4: Sou quimbandista.
0: Aí, ó. Bom? Tá vendo?
4: O Léo... Léo DiCaprio.
0: Valeu, mano. Um abraço pra você. Todas as religiões, tá vendo? Aí, ó. Tá certo, cara, tá certo. 11 999919197 pra você participar aqui do nosso Bando de Coruja. Tá feio os negócios pro pastor aqui, hein? Tá.
5: Ô, Léo, os caminhoneiros é tudo chifrudo. Enquanto ele está viajando aí, ó, as mulheres deles aí, ó, tá fazendo chamada pelo WhatsApp.
0: É.
5: Acabei de falar com uma aqui, ó.
0: Chamada de vídeo.
5: Ela é de Boituva.
0: Olha, cara. Ai. Deixa o boi chegar em casa pra ver o que acontece.
6: Boa noite, Léo. Pergunta pra Catrícia aí. Foi só um terço ou apanhou tudo?
0: Cara, é pastor, pô, não é terço, velho. É diferente. Aí, ó, é diferente, cara. Aí é diferente.
6: É, enquanto você tá atendendo as chamadas de vídeo aí, a sua mulher tá na boleia aqui comigo. Ouve o barulho, ó. Ah, desculpa aí, amigão.
0: Vocês não prestam mesmo, hein? Vocês ouviram? Pelo amor de Deus, morrer amigo de vocês, isso sim, olha lá.
7: Aí, Léo, esse cara que tá falando aí que a mulher de caminhoneiro faz chamada, pode ter certeza que ele é filho de uma delas.
0: É. Vai pra dentro, é pouco. Pastor que colocar pra dentro ou é pra a Catrice? Sei lá.
8: Vamos ver, vai. Olha, bom dia. Chifrudo é o pai e esse corno aí que é chifrudo. Ele e o pai dele que são chifrudo. Enquanto ele tá atendendo aí, pode ver que a mulher dele tá na boleia de um caminhoneiro, esse corno.
0: Ai, gente do céu, vocês não tem jeito, hein?
9: Rapaz, que caminhoneiro bom de golosa. Só pelo barulho já dá pra ver que ele é bom. Que ele...
0: Pela voz, né? Pela voz dá pra perceber, né? É bem por aí. Ai, gente, vocês não tem jeito, né? 11 999919197 pra você participar do nosso Bando de Coruja pra todo o Brasilzinho.
10: Ai, Léo, queria saber sua opinião, entendeu? Não sei do que, entendeu? Pelo amor de Deus, velho.
0: Pelo amor de Deus, você, cara. Pelo amor de Deus, você, pô.
11: Que hora que vai começar o quadro Xinga Bem com os Cornioneiros?
0: Cala a boca, você, ó. Ficando lá na frente. É xingar você, isso sim, cara.
12: Aqui é Alex de São Bernardo, FTA Transporte.
0: Isso aí, cara, grande coisa, velho. O que eu tenho a ver com isso, mano?
13: Ô, Léo, bom dia. Ah, o pessoal fica aí maltratando os caminhoneiros, cara. Cuidado, ele ele pode ser seu pai.
0: Ah, mas a maioria, né? Isso aí é a maioria dos caras que tem pai caminhoneiro aí.
14: Quando você tá na chamada, eu tô aqui, ó, passando Boituva com a sua mulher dentro da gabine. Escuta o barulho aí, eu vou buzinar pra você, seu trouxa.
0: Catrícia!
15: Beijo, Tati. Saudade, meu amor. Beijo pra você.
0: Eu só quero é poupar. 11 999919197. Manda ver lá no nosso WhatsApp. Quero você participando com a gente, interagindo na nossa madruga mais gostosa do Brasil. Fala aí, fala aí, fala aí.
16: Léo, ela quer a sua opinião, Léo. Dá sua opinião aí, Léo. Nós também quer saber a sua opinião, Léo. Para de ficar caladinha aí, só escutando a gente.
0: Não, mas peraí, eu já falei minha opinião pela terceira vez. Falei que o cara tava errado. O pastor foi errado de lá procurar ela. Não ela que foi procurar o cara, entendeu? Já dei minha opinião, sim. Entendeu? Você vê como é que é o povo, gente. Mas essa Catrícia também se mete em cada enrascada. Como é que pode uma coisa dessa, gente?
10: Ah. Esse caminhoneiro aí sabe fazer o barulho certinho, hein? Do guloso, que isso? Que isso? Imita certinho, Zé. Nossa senhora.
0: Nossa senhora, né? Nossa senhora. Ai, gente do céu, velho. Vocês não tem jeito mesmo, né? Vocês não tem jeito, hein? Vai, fala aí.
17: Pode uma coisa dessa.
18: E aí, Léo? E aí, Léo?
0: Fala aí?
18: Pra Catrícia aí. Fala quantos anos tinha o filho do pastor.
0: Não, ele
18: tava falou... os dois indo atrás dela lá.
0: Não, ela falou que o menino tinha 12 anos, pô. Não, o menino tinha 12 anos. Do nada se encontrou o pai dele saindo lá da casa da Catrícia.
19: Ô, Léo, bom dia, Léo. Fala comigo. Ô,
0: fala
19: Léo,
0: comigo, fala comigo.
19: Catrícia aí, só pela voz, deve ser uma tilanga feia aqui, pelo amor de Deus, hein?
0: Ô, que isso, cara, que isso, mano? Que isso? Que maldade no coração é essa, cara?
20: E aí, Léo, aqui é o Lucas, motorista de aplicativo. Fala pra mim, negócio que termina por telefone ou negócio que termina na cara?
0: Eu vou terminar na sua cara daqui a pouco, sim, cara. 11 999919197. Olha quem chegou, Davi. Davi é o cara aqui, ó. Cadê o Davi? Cadê o Davi?
21: Bora, Léo, bora aí, Léo Júnior. Vamos ao Hexa, é hoje, o jogo brasileiro é hoje, hein?
0: Vamos nessa, né, Davi? Vamos lá.
21: 4-1 Tati, bora aí, meu irmão. E você sobre o Hexa hoje, hein, de novo?
0: Ah, hoje tem o Davi falando sobre o Hexa, hein? É, hoje tem o Davi falando sobre o Hexa aí. Vamos lá, 11 999919197. Fala com a gente, fala com a gente aí, fala com a gente. Fala aí, fala Mara, fala Mara. Mara, não mude a... Como é que fala aqui? Não mude o caminho, Mara da Cine. Já estão falando da mulher, que se você mudar o caminho, os caras vão tudo falar de outro assunto. Isso que eu quero dizer, Mara da Cine. Aí, já zoou tudo. Eu tô tentando manter a história aqui, gente do céu. Depois muda tudo. Vamos, vai, mais um, vai.
20: Ah, o Davi chegou, né? Acabou o programa lá do outro lado, lá, né?
0: Acabou.
20: Alta rádio, Davi, do caramba. Vai. Usa a calção vermelha, meu.
0: Claro, tava lá no outro, né? Poxa vida, hein?
10: Que isso, que gemidinho gostoso!
0: E ó, tá vendo? Vai, oi.
18: E aí, Léo? Ô, Davi, mano. Chegou de calcinha amarela pra torcer aí pelo Brasil hoje.
0: Tá vendo? Já trocaram assunto já aqui, tá vendo? É isso que eu não queria. Me segura aqui. Me segura aqui, por favor. Fiquei bravo agora. Me segura que eu fiquei bravo. Oi.
10: O bolo da Mara tá assim hoje, tá sequinho, olha só. Tá que coisa boa.
0: É, oi.
22: Bom dia, Léo. Tudo bom? Aqui é Digão de São Mateus.
0: Fala, Digão.
22: Você viu aí o nosso cozinheiro indiano aí? Que faz macarrão com chuca?
0: É, gente. Vocês não tem jeito, hein? Nós tô num assunto aqui, já mudaram a rota do negócio já. Não tem jeito, né?
23: Segura o Léo, senão vai soltar a franga aí.
0: É, pois é. Soltar a sua franga pra você ver o que acontece, vai.
24: Léo, eu ia sair pra janta agora o Davi apareceu. Você acredita que brulhou meu estômago na hora, cara?
25: Léo, velho. Fala aí, seu Mário. Bom dia.
0: Beleza, mano?
25: Vamos lá, Mato Grosso aqui, câmbio.
0: Mato Grosso, alô, Mato Grosso.
25: Você sabe o que é o pior disso tudo aí? O caso da Patrícia?
0: Ah.
25: O pior disso tudo aí é o cara que entrou no Fatal Model. Tá ligado? E
0: Fatal Model?
25: Contratou a garota lá no Fatal Model, velho.
0: O que é Fatal Model?
25: Sabe o que aconteceu, seu Mário?
0: Ah.
25: Quem foi?
0: Quem?
25: A esposa.
0: Olha!
25: Aí eu digo, é vixe.
0: Então quer dizer que o cara foi atrás da Catrícia, o pastor, e a esposa dele foi lá no tal do Fatal Model. Ah, mano, aí já tá de... Aí já virou bagunça. Aí já virou bagunça na família, hein, cara? Meu Deus do céu.
1: Gostoso. Quanto tempo que ele escuta?
0: Sai daqui, você, vai, oi.
25: Oi, Léo. Um abraço aí pra tu, nós, caminhoneiro, tem uma rodagem aí, positiva.
0: Positiva, positiva.
25: Mas por hoje é melhor, aquele abraço, tudo de bom.
0: Aquele abraço,
25: bem... de Chapecó.
0: Pessoal de Chapecó, hein? Um abraço aí, galera de Chapecó. Obrigado pela audiência. 11 999919197. Esse é o nosso WhatsApp pra você interagir, participar aqui do nosso Band Coruja. Fala comigo,
2: bom
0: vai.
2: Bom dia, Léo. Oi. É tão bom ter você nas madrugadas.
0: Vera, obrigado, Vera.
2: Um beijo. Sua Vera tá em Bibi.
0: E tá em Bibi. Legal. Tá ligado na Band.
1: Léo, a moça tá fazendo bolo. O Sérgio do Pão vai fazer um pudim.
0: Ó. Oh.
1: Vamos fazer um café da manhã especial aí. Davi traz alguma coisinha também.
0: Será que
1: é do lixo com a pizza.
0: Ah.
1: Só não convida esses barriga d'água aí, esse pessoal que fica com 9 meses aí carregando numa boleia essa barrigona d'água aí. Senão não vai ter um café. Come tudo. Não malha, não faz nada.
0: Ai, coisa nenhuma da vida, né? Ai, isso não tem jeito, viu? Oi.
3: É, região. A Catrincha tem razão, Léo.
0: Ah.
3: A Catrincha tem razão.
0: Tem região.
3: O importante é ganhar o dinheiro.
0: É claro.
3: Não sabemos como, né, mas...
0: É, de qualquer forma...
3: A Catrincha, ela fez o papel dela.
0: É isso, tá falado. Não é isso? Falou, tá falado,
4: rapaz,
0: gente.
4: Rapaz, esse programa tá excelente. Só de não ver o Edinaldo Pasto, mas Cleiton Petista falando, pra mim já é uma glória.
0: Ah, cadê o Cleiton Petista, hein, cara? Sumiu o Reginaldo Plácio, o Cleito Petista. Tá todo dormindo nessa hora, né? Tá todo mundo dormindo nessa hora, né? Ai, fala comigo, vai, bom dia.
13: Oi, bom dia, Rony, Santa Catarina.
0: Fala, Rony.
13: Deixa esses cabras aí da barriga d'água. Vem cá abrir a torneirinha aqui embaixo. Vem tomar o leite.
0: Ó, aqui, ó. Bom dia, Léo. Manda um feliz aniversário para o Zelão de Serra do Sul. É, Serra da Serra... Como que é? Da Serra Sul. É isso, Serra Sul. Ah, parabéns aí pra ele. Um abraço. Obrigado pela participação. Sintonizadinho aqui na Band.
4: Ô, Léo.
0: Oi.
4: Acho que a Catrícia não sabia, hein, rapaz, que o pai e o filho estavam frequentando o mesmo lugar.
0: Tchá.
4: Marcou quase o mesmo horário aí, deu
0: aí,
4: rola.
0: Do nada chegou o fim na sequência. Pai, o que você tá fazendo aqui? Não. Não vim dar uma passeada, mas deixar você saindo daqui... O que aconteceu? Ah, não, eu vim só fazer uma oração aqui. E a Catrícia fica numa situação chata, né? Inclusive, né?
4: Não
0: fica.
4: Tá dormindo, não, Léo. Tá lá na outra rádio que eles traíram, mano, de vagabundo.
0: É, tudo vagabundo. Depois vem com uma cara de pau. Ah, o caipirão, daqui a pouco ele chega aí. Falando que a internet dele tá ruim, lá onde ele tá e não sei o que, não tirou o leite da vaca. Aí fala que tava dormindo. Pois é, tudo mentiroso, véio. Isso sim, velho.
13: Léo Júnior, você sabe que o Dinaldo Plástico domingo é freguês de carteirinha da Catrícia.
0: Ah, é mesmo?
13: Tem uma cadernetinha com a Catrícia que marca cada vez que ele sai fazer uma brincadeira em casa, ela marca lá. Ele paga por mês ela.
0: Paga por mês ainda. Ai, ai, ai. Bom dia.
17: Léo, o que você me fala, Léo, desse pastor aí, rapaz?
26: Obrigado.
17: É um membro de igreja, meu Deus, saindo com a...
0: Valeu.
17: Será que ele desarmou ela, Léo?
0: Ah, não sei, deve ter desarmado ela, pode ser. Pode ser que isso aconteceu também. Bom dia, locutor da voz fina, cala a boca você, Léo. Deixa eu ver aqui, ó. O pastor foi lá pra mostrar o seu cajado pra ele. Que isso, gente? Vocês têm maldade no coração? Vocês têm maldade no coração? Olha, pode falar uma coisa? Pode falar? Vocês não vão pro céu. Vocês não vão pro céu coisa nenhuma. Olha lá.
27: Léo, bom dia, tudo bem? Queria saber da Maria Tassini se ela pode fazer aquele barulhinho de novo. Eu tava aqui quase ajeitando aqui pra ela.
0: Ah, para, vai. Não muda de assunto, não. Olha lá. Eu falo pra vocês. 3h42 da manhã em ponto. 3h42. Eu acabei de falar, olha quem acabou de chegar. Olha isso.
5: Oi, bebê, já estou aqui, tá, cachorrão? Já cheguei. Esse negócio de tão na concorrência é tudo intriga da oposição que não gosta de nós, sabe? Olha lá, tá vendo? Eles querem que você fique com raiva da gente e você não coloque nossos áudios no ar. Por isso.
0: Você tá vendo como é que é? Vocês estão vendo o que eu passo aqui no Band Coruja, gente? Vocês estão vendo? Vocês estão ouvindo, na verdade? Não, o cara vem com a maior cara de pau do mundo. Não, e hoje, ele já tá com óleo de peroba, que ele nem falou, nem teve coragem de falar que a internet tava ruim hoje. Só pra você ter uma ideia. O cara mó liso, cara, lá liso. Então, vez de o cara contar, eu tava lá e vim pra cá. Não, ele não, acabei de acordar a última vez. Acabei de acordar. Ainda o vagabundo ainda fala que a gente não coloca o áudio dele no ar. Mas que mundo nós estamos, hein? Hein, fala pra mim, vai. Que mundo nós estamos vivendo,
6: hein? Bom dia, Léo. Quem fala é o Ailton. Rapaz, se nós não vamos pro céu, Léo, imagine o pastor.
0: Imagine. Vai, viu? Acho que nem o capeta vai querer ir lá, eu acho, depois dessa. Falar, eu não quero problema aqui também, não some daqui, velho.
7: Ô, Léo, eu não acho que você tem a voz fina, não, cara. É. Você tem a voz até mediana. Não é grave, mas também não é fina.
0: É, mais ou
7: canta
0: menos.
7: Canta um trechinho daquela música da TT Espíndola lá. Mas... pra ver como é que fica na
0: tá.
7: tua voz.
0: Tá, vamos ver. Você pra mim foi. Quero transar agora. Peraí, gente. É que eu tava só aquecendo a minha voz, tá? Calma, que eu tava só aquecendo a minha voz, tá? Eu não quero ninguém tirando sarro de mim, por favor. Nada de bullying.
8: Ô, Léo, você não tem a voz fina, não, Léo.
9: Você tem um bingulinho vindo, Léo.
0: Vai.
5: Nossa, Léo, como você canta bem, bebê.
0: Eu canto bem, cara. Nossa,
5: que vontade de deixar... Prefiro um goleiro bater um tiro de meta no meu saco do que ouvir você de novo, viu?
0: Caramba, cara. Vocês ficam fazendo um bullying agora comigo, pô?
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0: Como assim? Puta, eu não gosto com a música da... Não, eu prefiro com a TT Espíndola, cara. Mil vezes eu prefiro com a TT Espíndola. Ah, puxa vida, viu? Vai, fala ô, comigo,
11: Léo,
0: aí.
11: Ô, Léo, tava tomando um vinho, estourou a minha taça, Léo. Poxa, e agudo, hein?
0: Ô, cara.
11: Final de São José dos Campos.
0: Cara, São José dos Campos aí? Cara, agudo profissional. É outra história, cara. Como é que eu posso te dizer? Não vou falar. Você não tá preparado pra essa história. Você não tá preparado pra esse tipo de assunto. Vocês não estão preparados musicalmente pra esse tipo de assunto, pra falar com... Eu não quero debater com vocês. Vocês não estão preparados pra isso. Não, não estão. Ainda não estão preparados pra esse assunto ainda. Vai.
11: Você tá querendo imitar o Pablo Vittar, é?
0: Não, Pablo Vittar não. Não, é mil vezes pior o Pablo Vittar. Eu ainda ganho do Pablo Vittar, cara. Eu ainda ganho do Pablo Vittar, vai.
11: Ô, Léo, beleza?
0: Beleza.
11: Pô, não sei pra que vocês falam o número da rádio, no telefone da rádio, o WhatsApp da rádio. Se a gente não manda mensagem, vocês não vê o áudio da gente. Só manda...
0: Mas o áudio tá... Cara, mas o seu áudio não tá indo pro ar? Mas você tá reclamando o quê? Fala pra mim. O que você tá reclamando se o seu áudio tá indo pro ar? Demora, sim, demora um pouquinho, porque tem muito áudio na frente. Mas uma hora chega a sua vez. Tá aí, cara, tá aí seu áudio.
11: Dos outros, eu não vou nem xingar esses caras. Eu precisava que era o Diego, mas é vocês tudo, velho. Desculpa, a panelinha aí come solto.
0: Mano. Ah, vai. Ó, eu vou ter que colocar a música do Chaves pra você, mano. Ó. Vou ter que colocar a música do Chaves pra você, hein. Eu vou ser bonzinho, vou colocar mais um áudio seu pra você não falar que eu sou ruim, vai.
12: Bom dia, Léo. Aqui é o Ronei, caminhoneiro Powercar.
0: Fala, Ronei.
12: Uma perguntinha pra Catriz. Ô, Catriz. O pastor mandou você se ajoelhar pra receber a extrema unção?
0: Para com isso aí.
12: Bom dia, Léo. Aqui é o Ronei.
0: Tá vendo? Ainda coloca o cara no ar e o cara vem com uma dessa ainda. Vocês estão vendo o que eu sou obrigado a passar aqui nesse programa? Vocês estão ouvindo como é que é o negócio?
11: Caramba, meu, cara fala assim que não vê o áudio, mas não dá pra ver áudio mesmo, não.
0: Não dá
11: áudio
0: pra ver.
11: Pra gente ouvir.
0: É verdade, que cara.
14: Ai, seu reclamão, bebê chorão. Tem uma madeira aqui pra você, viu? Ai, um leitinho quente.
0: Vai, mais um aqui, vai.
15: Bom dia, Léo.
0: Bom dia, ô, bom
15: Léo,
0: dia.
15: Léo, tá tirando o cochilo aqui, cara. Você acabou de me acordar, pô.
0: Ô, tô cantando, pô.
15: Como é que eu vou dormir até as 6 horas da manhã? Caramba, hein? Vê se... Fica só como locutor, mas... Não canta não, cara.
0: Não, viu? Não, cara, isso é categoria de voz diferenciada, cara. Aprendi com grandes músicos. Fiz até ópera, cara. Eu estudei até ópera. Eu estava na academia de... Como é que é o nome? Eu estava na academia de músicas. Academia de letras. Entendeu? É isso, cara. E vocês não entendem. Vocês não estão preparados para esse assunto ainda. Vocês não estão preparados para esse tipo de coisa. Léo, manda um salve aqui para mim. É, e a Lara, e o pessoal da Subway. Ó, da pessoal da Subway. Também, tá vendo? Tá bom? É isso? Tati, você aqui, fala, Tati.
16: Ainda bem que eu sou biscateriana. Ops.
0: Ai, meu Deus do céu. Vai, fala aí.
18: E Leandro. Aí, Léo Júnior, de quem entende, pra quem entende, você canta muito. Leandro do KLB.
0: É, ó, pô, legal. Legal. O Leandro do KLB... Ele tava imitando ali o... Tipo assim, os caras do KLB, eu acho que eles eram fã do Bee Gees, né, meu? Tipo assim, né? Tipo assim. Um pouco do Zezé de Camargo com o Bee Gees ali, o KLB.
19: Passando pra perguntar.
0: Puta, mano, seu áudio tá ruim, cara. Tá muito áudio, sei lá, tá muito áudio, sei lá o que tá o seu. Nossa, meu, eu tô, olha. Não vou nem comentar. Né? Tá muito alto esse negócio aí, cara. Ai, meu pai do céu, viu? 11999919197, você participa com a gente, manda a sua mensagem. Seu áudio aqui pra gente é muito importante, viu? Vamos mudar uma música aqui, vamos colocar essa aqui, ó. Ah, mas tem música romântica, peraí.

0: WhatsApp é 11 999919197 pra você participar junto com a gente aqui na nossa madrugada. Obrigado pela grande audiência, minha gente do céu. Aê, vamos nessa! Aê, meu Deus do céu! Muito obrigado, viu? Obrigado pela companhia.
1: Saga só cê.
0: Sua mensagem, que eu tô esperando você por aqui, o seu alô aqui junto com a gente. 11 999919197 pra você participar aqui junto com a gente também, viu? Manda seu áudio pra nós aí, pô. Manda aí, ó.

Eu também sou, eu também sou, eu também. Deixa eu mandar um abraço lá pro Júnior Matheus. Alô, Júnior Matheus. Um abraço pra você, obrigado aí pela companhia também. Tá curtindo a Band FM? E você? Você tá nos ouvindo aonde, hein? Conta pra gente, vai. Não, me conta. Você tá ligando o rádio agora, tá aqui na Band FM. E a gente agradece a sua audiência, a sua paciência. Eu falo paciência, cara, porque olha, pra aguentar esse programa aqui não é fácil não, viu, gente? É pra aguentar esse povo na madrugada aí. Eu vou te contar uma coisa, hein? Meu pai do céu, hein? Que é isso?

0: mandando mensagem também aqui é o Clóvis. Fala, Clóvis, beleza, mano? Um abraço pra o Clóvis falando, tá mandando parabéns aqui pra gente. Ô, Clóvis, obrigado, cara. Obrigado pela sua audiência aí, hein? Bom final de semana, sextou, sexta-feira chegou. A Carolina mandou 2-0 pro Brasil hoje, hein, Carol? Valeu, hein? Tá certo, boa sorte pra você no seu placar aí, hein? Já pensou? Hã? É isso aí, gente. Vamos ver quem mais tá por aqui mandando mensagens. As mensagens não param de chegar, né? Fala comigo aí, vai.
1: Fala, Léo Júnior. Bom dia, um abraço, Rogerinho, por cá.
0: Beleza.
1: Tô mandando aquele alô aí, Cozy. Um abração pra galera aí do Suco do Pica-Pau aí. Bora,
0: certo.
1: Bora. Uhum. É uma criança, hein? Tamo junto, Léo.
0: Valeu, cara, um abraço. Obrigado pela sua audiência junto com a gente. Quem mais?
1: O louco só aparece quando o Diegão aí, Carela de cinema, tá no ar, né?
0: É engraçado que o Diegão fez a última madrugada aqui que ele fez e o Muriloco participou. E agora o Muriloco largou a gente aqui, cara, sumiu. O que será que aconteceu com o Muriloco, hein? Nós queremos saber, velho. Nós queremos saber.
2: 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Você sorteia uns 2, 3 números aí, passa no ar aí, a gente manda mensagem pro carente, aí a gente troca ideia com o carentão.
0: É, tá vendo só? Cadê? Vamos ver se eu acho. Vou encher o saco do Muriloco, velho. Será que ele mudou? Será que ele mudou de telefone, cara? Eu acho que ele mudou de número, hein? Sei lá, hein? Alguma coisa aconteceu aí, ó. Olha lá, entrei no WhatsApp dele aqui, ó. Tá como, tipo, bloqueado. Não, tá, não tá bloqueado, não. Não tá não, cara. Não tá não, mano. Olha, eu vou fazer o seguinte, eu vou fazer um intervalo agora. Já eu vou ligar pro Muriloco, eu vou ligar pra ele aqui agora. Eu vou ligar pra ele. Quero saber onde tá esse vagabundo Muriloco que sumiu, deixou. Pegou, aguenta aí, me aguarde. Aguarde que eu vou ligar pra ele já aqui. Quero saber o que tá acontecendo com o Muriloco aí. Vamos ver.

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9: FM, boa madruga! Bora minha última hora com você. Belezinha, como é que você tá, hein? Tá tudo bem? Tá tudo certo? Ah, que bom que você tá bem, gente. Vamos animar essa madruga, não vamos? É eu e você aqui na Band, ó. Muito prazer, eu sou o Léo Júnior, tô aqui. Na sua rádio do seu jeito, meu filho.
10: Tira a palma da mão.
9: Tchau, tchau, vai, tchau, vai. Tchau, tchau. Vamos animar essa manhã.
10: Henrique Diego.
9: Até às 5 da manhã.

0: cara. Vamos resolver essa parada aqui, velho. Vamos ver se ele vai atender. O Muriloco, velho. Vamos ligar pro Muriloco. Vamos ver se ele atende. Vamos ver se ele vai atender o telefone. Ele tem que atender o telefone, mano. Ah, sumiu, velho. O que aconteceu com o cara, mano? Tá no meu lado, vou. Só chama, hein, cara. Só chama. Olha lá. Cadê? Olha, velho. Não atende o telefone, cara. Não, vocês estão vendo o que acontece, cara? O cara não atende o telefone. Não atende o telefone e sumiu, cara, o Muriloco, velho. Se alguém achar o Muriloco por aí, vocês avisam, mano. Vocês avisam, porque olha, sumiu, cara. Evaporou. Léo, fala pro Zelão pagar a limpeza de bico que veio aqui de Limeira. Como é que é? O que é o áudio aqui? Vamos ver.
1: Tatu, bom dia. Bom dia pra você. Manda um abraço pros meninos da rádio aí. Fala pra eles mandar um abraço pro meu amigo Zelão. Meu amigo Zelão, um dedo na boca e dois no botão.
0: Nossa! Putz, cara, que é isso, mano? Que é isso? Vai lá, vai, vamos ver.
2: E aí, Léo? Tu vai te fazer largar esse áudio, então? Rapaz! Chicote vai estralar, hein?
0: O que aconteceu aí, cara?
2: Quase gorfou. Vai dar uma gorfada ao vivo.
0: Nossa, velho, que
2: bora,
0: isso?
2: Bora, Léo Júnior do Brasil, Zilzil!
0: Quem que é você aí, aqui?
2: KM 305 da Regis Bittencourt, pegando violentamente do Rodo Anel. O que liga é o Brás. Bora, caralho!
0: Bora! Já fala palavrão, cara. Eu falei mil vezes, mano. Palavrão não entra no programa, cara. Manda sua mensagem pra gente, 11 99991 9197. Vamos ver o que o povo já tá falando por aqui. Fala comigo, vai.
3: Fala, Júnior, bom dia. Chimbinha por cá.
0: Ô, Chimbinha, como é que você tá, mano? E aí, cara?
3: Bora. 3-0 Brasil hoje, bora.
0: 3-0 pro Brasil hoje, ó. 3-0, hein, mano? 3-0, vai.
4: Bom dia, Léo. Os paneleiros do Diego, nenhum, tanto sumiram.
0: É, cara. É isso aí. Vamos ver aqui, peraí.

0: Vamos ver aqui. Vamos lá, vamos falar com o Davi. Davi, bora, bora, cara. Ela não quer namorar. Vai, entende logo essa bexiga aí, cara. Tá esperando o quê pra você atender o telefone? Nossa senhora, hein, velho. Tá dormindo, cara? Tá dormindo aí, mano? Mas só pode, velho. Olha lá. Minha vida, cara. O cara não atende telefone, velho. Ô, Davi, o que você tá fazendo? Tá no banheiro, cara? Você tá no banheiro aí, mano? Ela. Ó, vai perder a oportunidade hoje, hein? É, já era, cara. Já era. Já foi. É, já perdeu, perdeu.
1: Ela só quer te pegar. Ela não quer namorar. Ela só quer te pegar.
0: É isso, perdeu o Davi hoje, perdeu a oportunidade. Pronto, não deu, não conseguimos ligar pra ele, né? Mas depois ele manda por áudio aí a mensagem que ele quer. Vai, fala comigo.
2: Bom
0: aí,
2: dia,
0: vai.
2: Léo Júnior, Sérgio do Pão.
0: Fala, Sérgio,
2: e aí? Que esse caminhoneiro aí que falou que tá na Regi Bittencourt falou desse jeito aí, todo fanho, todo sofrido.
0: Todo sofrido.
2: Tá, parou, né, pra namorar uma bonequinha, né, ô? Seu barriga d'água. É o barriga seguinte, d'água. Passa meu endereço pra esse barriga d'água aí, ô Léo Júnior. Você sabe onde eu tô?
0: Ah.
2: Dá três tapas na cara dele. Região, padeiro, bater.
0: Tá vendo só, gente? 4:04. Vamos falar com o Jean. Fala, Jean. Fala, Jean.
3: Léo, bom dia.
0: Bom dia,
3: seu
0: bom dia.
3: O pastor foi lá recolher o dízimo da Catrícia.
0: É, acho que a Catrícia tava devendo o dízimo lá e acabou indo lá pessoalmente. Exatamente, o pastor foi lá recolher o dízimo. E claro que automaticamente o filho apareceu do nada. Ixi, rapaz, deu pau, hein? Oi, bom dia.
4: Seu Sérgio do Pão querendo passar endereço pra caminhoneiro, hein? Tô querendo atrasar a janta de alguém, Sérgio do Pão. Sai fora, né?
0: Caramba, velho.

0: quem mais tá por aqui? Vai, vamos ver se atende essa bexiga aqui, cara. Pelo amor de Deus, cara. Se não atender, Sônia, desliga agora, velho. Olha, eu vou te contar uma coisa. Tá difícil a situação lá, hein, pro Davi. O Davi deve estar lá na privada essa hora com o macarrão dele. Só é o que os caras estão falando aqui, mano. Tá louco, velho. Nossa senhora! Tava comendo macarrão. Tava comendo macarrãozinho? Tava?
1: Ele foi falando, você tá formando macarrão agora. Tu fala que não fala, né?
0: Aí não. É você, né? Peraí, você tava comendo macarrão? Porque, pô, tô ligando, cara. Não, faz horas aqui pra você. Com,
1: a gente tava. Não conseguia, não. Só na. A quinta ligação foi atender, você é desligado.
0: Tava na privada? O que você tava fazendo, cara?
1: Tá jogo do Brasil, Croácia. Jogo do Brasil. Tá. Fez uma do Neymar e depois tomou da Croácia.
0: Tá, tudo bem, vai. Só, ó, você tá perdoado hoje, cara.
1: Você
0: tá.
1: Quatro minutinhos,
0: olha. Você tá perdoado porque hoje é sexta-feira. Deixa eu falar aqui. Você tá perdoado porque hoje é sexta-feira. Me segura que eu tô bravo. Me segura aqui.
1: Viu, Júlio? Olha, Júlio. Os quatro minutinhos, nós já tava querendo pegar a Argentina na outra Copa. Foi pouco. A defesa aí não recuou, foi pro ataque. Tomou gol da Croácia no pros pênaltis. Né? Ah. Pra nós ter ido pra essa final.
0: Entendi.
1: Olha, fico, o Neymar tava jogando bola nessa Copa, né?
0: Mas será que. Você viu? Mas vem abaixa o seu rádio aí um pouquinho, porque tá muito alto, tá dando microfone.
1: Pronto.
0: Me fala uma coisa, Davi. Você acha que o Neymar joga hoje, cara?
1: Não vai jogar, não. Parece não. Que ele vai ficar treinando. Ele vai pra Filadélfia, não, que é o segundo jogo do Brasil. Vai, não.
0: Entendi.
1: Ontem você jogou contra a Escócia, né? Porque essa Copa tá arrebentando. Vê se vai voltar a arrebentar com essa Copa aí.
0: É verdade.
1: A última, 2022, né?
0: É. E fala uma coisa, e aqui, você tem a sua mensagem preparada aí pra hoje ou não?
1: Ah, sim, tem. Você tem? Até ia falar pros jogadores. Quando tá. Pros jogadores também.
0: Então vai lá. Pode ir.
1: Assim, olha, vocês... Preste atenção, gente.
0: Eu sou
1: pro jogador, eu sou Davi Ancelotti agora, vai.
0: Tá, Davi Ancelotti, vai.
1: Olha aqui, você tá vendo aqui, ó? A camisa aqui?
0: Tá,
1: a camisa aqui é pesada, mas
0: tá vendo. Tô vendo. Tô vendo daqui.
1: 2002.
0: Tá.
1: Você quer fazer parte dessa estrela também, fazer parte também? Dessa estrela também?
0: Tá.
1: Joga o futebol. Vamos pra cima, vamos lutar. Vamos guerrear. Entendeu ou não?
0: Entendi.
1: No Brasil lá. Estão vendo chacota. Olha aqui os áudios aqui. Você pegar os áudios aí e mandar no Band Blue, já vou mandar lá. Olha os áudios aí aqui, ó. Tá vendo?
0: Entendi.
1: Quer lembrar assim? Então, vocês aprendam. Estão vendo aquela. Jogam futebol. Vão pra cima, vão arrebentar. Vão derrubar, vão rasgar a bola. Vão, sei lá, como no gramado na época de 94, como tá. Era a seleção. Vão pra cima. Porque grande derrota, mas grande vitória. Vocês estão vergonha mesmo jogo. Foi o chacota. Agora vamos pro segundo jogo arrebentar. Vamos que arrebentar. Quebrar tudo, arrebentar tudo do balão.
0: Tá, o Davi.
1: Que quebrar jogador, quebrar tudo.
0: O Davi.
1: Arrebentar e acabou. Você precisa pegar aqui.
0: O Davi.
1: Calma, Davi.
0: Só um minuto. Davi, só cortando você. Só um minutinho, Davi. Peraí, o que o povo tá falando? Peraí, vamos ver.
2: Ô, esse cara aí que passou o endereço dele aí, pra dar três tapas na cara, não sei não, hein? Aí tem coisa errada, hein? Ele quer os três tapas na cara dele e uma pisada na cabeça dele. Acho que ele queima, ele é tcholo, eu acho.
0: Ih, caramba, já tá meio que... Peraí, Davi, só um minutinho, Davi, peraí.
1: Tá bom.
0: Pra ver o que o cara tá falando. O outro aqui, vai bem do nada aqui, vai.
3: Ô, Davi, para de fumar maconha, pô.
0: Pô, peraí, cara. Não,
1: é verdade, meu irmão. Eu não sou jogador.
0: Peraí, ô, Davi, não liga que os caras estão falando. Isso aí é jogo, os caras contra. Não liga pra essas pessoas, não, Davi. Não liga, viu, Davi? É tudo mala, cara. É tudo mala. Mais um.
3: Fala, Léo Júnior, Fábio Pezão de Barretos, hein?
0: Fala, Pezão.
3: Ô, Léo, vai ter que usar o Google Tradutor pra entender o que o Davi tá falando. Ele tá muito acelerado. Você tá doido?
0: Peraí, cara. O Davi tá aqui falando de bom coração. Não é isso, Davi?
1: Lógico, falando
0: de bom coração.
1: Tá acontecendo mesmo.
0: É.
1: Os dois áudios de Bão de Coruja, que vai perder tudo, ele deve ouvir tudo lá. O técnico deve mandar pra eles aprender, tomar vergonha na cara e sentir. E na pele o que tá acontecendo, chacota, metade de coelho e metade contra ele. Ele vem aqui, entrar com sangue nos olhos e pra cima e arrebentar mesmo.
0: E pra cima, né?
1: Com certeza.
0: Nas canelas ainda, né?
1: Muita coisa dele, tem que vir mostrar isso aí, ó, aqui, ó.
0: Tá.
1: Vão virar chacote, vão virar humilhação, aí, ó, tá aqui, ó. Olha aí, vocês querem virar isso ou vocês querem ganhar essas estrelas e entrar pra história como Romário, Bebeto, Rivaldo, Ronaldo?
0: É mais uma estrela, né?
1: Branco,
0: é.
1: Dunga, e aí?
0: É verdade. Peraí, o Davi, só... Davi? Davi, só um minutinho. Davi, calma, Davi. Só um minutinho, peraí, só cortando você rapidinho. Peraí, vamos ver.
3: Davi, por quê? Como rasgar a bola?
4: Se rasgar bola não tem jogo, porra.
0: Não, peraí, cara. Você não tá entendendo o que o Davi tá falando.
1: É dividir a bola, rasgar o gramado, e assim vai.
0: Tá, tá. Mas o
1: que. Rasgar a bola mesmo. Se você rasgar essa bola contra a Croácia, o Brasil quase empatar o jogo com a China aqui.
0: Tá, peraí. Vamos
5: já
0: ver.
5: Usou droga hoje, né, Noia?
0: Para com isso!
5: Jogando, Noia!
0: Para, cara. Não deixa o Davi nervoso, mano. Olha aí, ó, cara. Até o Vão Palestra aqui, cara. Davi, desculpa, viu, Davi? Desculpa, não, desculpa. Bem, é que esses caras aqui, eu não sei o que eles têm na cabeça, cara. Pera aí, só
1: mas
0: mais um.
1: É verdade, tem que fazer isso mesmo. Só assim os jogadores aprendem.
0: Entendi, tá certo. É. Mais um, vai. Peraí.
6: Ô, Léo, o Davi demorou pra atender o telefone porque ele tava fazendo a chuca pra tirar água do macarrão
0: não,
6: dele.
0: Não, para, cara. Não, peraí, mano.
1: Não, não, não. Brasil, meu irmão.
0: Olha aí, cara.
1: Não tá fazendo nada. Macarrão desperta muito emocional. Ficou bom assim.
0: É, tá certo. Caramba, meu. Ô, Davi, os caras não estão. Eles não.
1: Macarrão verde e amarelo rumo ao Hexa, é isso aí.
0: Mas você consegue Mas você consegue produzir um macarrão verde e amarelo aí?
1: É, verde e amarelo tem que usar mais tempero, né? Mas fica gostoso também.
0: Mas o tempero fica melhor, fica mais forte?
1: Ah, não sei. O tempero é meio, né? Aí não sei, tem que ser um tempero especial, tô zoando, mas é.
0: Tá.
1: É macarrão mesmo, não é verde e amarelo, não.
0: Tá, ah, mas só um minutinho, Davi, só um minutinho. Peraí, vamos ver aqui mais um.
7: Olá, Júlio, aqui. Fala que o Davi é, já. Entendeu? Entendeu tá. Não? Entendeu Entendi. Não? Pergunta Davi se você tá usando o da sorte hoje, a calcinha vermelha. Na sorte hoje. Pergunta se ele tem cidade da
0: cara. Cara, retardado. Tem uns retardados pra descrever, pelo amor de Deus, cara. Ai, meu Deus.
1: Cocô de couro, vermelho tá. Amarelo,
0: pegar esse trás
1: aí.
0: Davi, pra finalizar, sua mensagem final pro jogo de hoje, vai.
1: O jogo de hoje vai ser difícil, os jogadores vão vir pra cima, mas não pode ir com tudo não, porque não tem bobo no futebol não, hein? Nova Zelândia, falaram que era bobo, passou com o Irã, teve... O cara tão bobo que jogou mal foi o Qatar, os montanhos lá do Canadá, mas
0: tá.
1: Tem que ser esperto, de entrar, fazer logo 3-4-0, depois jogar atrás pela defesa e tentar fazer mais ou ficar lá segurando mesmo.
0: Davi, é só mensagem. Tá, é mensagem.
1: Vamos acreditar, gente. Vamos.
0: Vamos isso, lutar. Vai.
1: Teste pra cardíaco, não. Mas vamos lá, uma Hexa. E vamos acreditar, porque a camisa precisa do seu mundial. Nós somos penta. O único penta é nós. Uma Hexa. Vamos lutar, vamos guerrear. Grandes derrotas para grandes vitórias. Vamos acreditar, porque a Copa é de 4 anos.
0: Valeu, Davi! Obrigado,
1: mano!
0: Um abraço!
1: Valeu!
0: Ai, gente do céu, tá vendo?

0: Ai, ai, ai. Olha, Davi é uma figura, cara. É uma figuraça, viu? Mas tudo bem. 11 999919197. Vamos lá, que é, vamos aquecer mais esse programa maravilhoso. Programaço na madrugada, meu Deus do céu. Até as 5 da manhã, até as 5 da manhã. Já já tem Band Bom Dia. Já já tem Band Bom Dia. E hoje é o jogo do Brasil, hein? Eu quero ver essa galera participando com a gente aí. 11 999919197. Fala comigo, vai.
1: Ô, Davi, depois você passa o endereço dessa horta que você cultiva, você. Esse cogumelo aqui, esse é do pão. É belo sinológico.
0: Que isso, cara, que isso. Vai, mais um. É tanto áudio que os caras mandam que tem que pegar os últimos aqui, vai.
2: Bom dia, Léo, cuidado que você caipirão corno aí. Esse negócio de beber, tapinha nas costas, hein? Cuidado, é falsidade, hein?
0: Aqui
2: em Sorocaba, você sabe disso, hein? Um abraço.
0: Vocês estão vendo como é que é a bagaça aí, né?
3: Ô, Léo Júnior, por que você não pediu umas dicas de pornô chanchada pra nós com o Davi? Porque depois do jogo nós vamos ter que comemorar de alguma forma, né? Porque hoje o Brasil ganha com sobra, né? Se Deus quiser.
0: É, tá certo. Edmilson Caipirão, vai.
4: Ô, Léo, tem que verificar o orégano que o Davi tá usando. Eu acho que não é orégano, não, hein?
0: Sabe o que? Pode ser outra coisa.
5: Interessada.
0: Pode ser outra coisa, mano. 11 999919197. Manda lá sua mensagem. Manda seu áudio pra gente, manda.
6: Ô, Léo, você sabia que o Davi é viciado em filme pornô de véia? Adora ver um filminho de uns caras papando uma véia.
0: Olha, vai ser um vagabundo mesmo, hein, cara? Aí, oi, bom dia.
7: Olá, Júnior. Falta 50 minutos pro Diegão chegar, hein?
0: Ah lá, moleque. Começou a viadagem agora, hein? Começou a viadagem. Ai, eu quero ouvir a voz do Diegão. Uma viadagem que eu vou te falar, vocês não tem jeito, hein, cara? Pelo amor de Deus, hein? Olha lá, vai.
8: Bah, como assim? Quer que eu vá lá dar na carinha dele? Olha a foto, hein? Olha com que eu vou dar na carinha dele.
0: Olha, tô vendo, gente. Ah,
8: esse
0: não.
8: Safado sem vergonha aí.
0: Rapaz.
8: Deixa de conversa fiada, rapaz. Deixa de conversa torta.
0: Que isso? Não leva pra esse lado também. Não leva pra esse lado também, né, pô? Que isso, velho? 11 999919197. Manda seu áudio pra gente. Nosso Band Coruja até as 5 da manhã no seu rádio, hein? Oi.
9: Ô, Léo, fala pro Davi que eu até fiquei feliz depois de ver o jogo de Portugal, velho, com o Congo. Foi. Fiquei mais animada depois do jogo de Portugal com o Congo.
0: É verdade, minha amiga. Valeu mesmo, hein? Um abraço pra você. Excelente madruga. Fala aí.
10: Léo, o Davi é corno. Quando ele for botar aí, bota a legenda aí pra entender que esse corno tá falando.
0: Pô, também, como eu vou botar a legenda, cara? Como que eu vou fazer isso? Porque aqui é rádio, cara. Não tem como, velho. Eu quero ver, ó. Não tem como botar legenda nisso aqui, velho.
4: O Davi tá chapado, Davi, hoje. Ô, Davi! Eu sou droga hoje, hein?
0: Olhou a barriguinha. Vai, mais uma.
11: Não. O Davi é punheteiro.
0: Não, cara, ele é um poeta, cara. Não, ele é um poeta, cara. Pelo amor de Deus, para de xingar o Davi, velho. Mas não sei o que vocês têm contra o Davi. Vocês falam tanto do macarrão do cara, por que vocês não vão lá comer o macarrão dele, hein? Vem aí e me fala como é que isso é bom, não é, pô? Ah, vá, poxa vida.
11: Oi, Davi, mas esse ano vai ser ex de todo jeito. Esse ano é ex de todo jeito, aí ganhando ou perdendo, câmbio. Se ganhar, vai ser o ex na Copa do Mundo aí. E se perder, é o Hexa na sexta. Tchá. Copa já sem participar, você tá doido? Sem vencer.
0: Sem vencer. Tomara que vença hoje, né, cara? É o que a gente precisa, de uma vitória, né? É uma vitória.
12: Ô, Léo.
0: Oi.
12: O Davi, por um acaso, não é filho daquele João Plenário, não, né?
0: João
12: Plenário. Não dá pra entender nada do que ele fala, moço.
0: Ai, ai.
12: Vamos por cá, viu?
0: Vai.
12: 10364 é o que liga.
0: Vamos, Doutor.
12: Indicado aí pro lado, cunha.
0: Vamos, Doutor. Vamos lá.
12: Ah, tem que amanhecer por lá, viu?
0: Tá certo, meu amigo. Um abraço pra você. Boa viagem aí, cara. Boa viagem.
13: Meu Deus, amigo. É muito sexo, velho. Nossa. Cala a boca, desgraça.
0: Cara, para com isso. Ah, não, mano. Então, que maldade, coitado. Não, vocês ouviram uma coisa dessa, gente? Olha.
13: Meu Deus, amigo. É muito sexo, velho. Nossa. Cala a boca, desgraça.
0: Não, pelo amor de Deus, vocês estão de brincadeira. Cala a boca, velho. Cala a boca, meu. Oi, oi.
5: Eu acho que o Brasil vai ganhar hoje, vai ganhar. Ele foi tão cancelado com um jogo só, vai ganhar só de vergonha. Vai levar isso aí, nem que seja na força do ódio.
0: No tapa, né? No tapa, né, meu amigo? Vai levar isso nem que seja no tapa. Um abraço pra você. Bom trabalho e obrigado pela audiência. Oi.
14: Fala, Léo. Bom dia, bom dia.
0: Bom dia, bom dia.
14: Bora, então, Barba Ruiva por cá.
0: Fala, Barba Ruiva.
14: Ô, Léo, o programa tá chique pra canizar, hein? Toda hora o programa, hein? Tá sabendo conduzir bem, ó. As mixagens aí, câmera.
0: É.
14: E o Davi hoje mesmo que fumou maconha, ele comeu de cogumelo. Tá louco, Davi? Bota a calcinha vermelha hoje pra dar sorte pra seleção.
0: Para de mexer com o cara, meu. Não provoca, mano. Ó, eu dou uma dica, cara. Não provoca o Davi. Não faz isso, cara. Ele vai xingar todo mundo aqui. Eu tô até vendo isso aí.

0: 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Essa é a Ana Castela, gente. Esse é nosso Band Coruja. É às 5 da manhã falando com você que tá aqui ligado na Band FM. A nossa madrugada, a nossa madruguinha mais gostosa do Brasil. Ó, eu sei que eu... Gente, já sei que eu tô atrasado, que eu tô isso, que eu tô aquilo. Eu sei que é aqui que tem hora do região. Eu tô atrasando tudo hoje. Mas agora vamos começar o nosso A Hora do Boi. Que é decisivo, é um programa que é esse A Hora do Boi, nesse quadro, é feito pro John Tatu, sempre, né? Pro John Tatu, nosso unicórnio da madrugada. Vamos lá, e depois, né, vamos fazer um momento região. Hoje o momento região vai ser um pouquinho mais tarde, depois da Hora do Boi, beleza? Vamos fazer diferente hoje. Vocês estão prontos pra começar? Hã? Hein, meus corninhos da madrugada? Vamos lá!
1: Quieta, mangangá!
0: Vamos lá! Vai!
1: Te afasta pra lá, boi, vai nojinho! Ei, boi! Ei, boi!
0: Olha lá, sujão, puxa saco, tutoquinho! Ah, meu Deus do céu! Vai! Motorista da Norac! Cleiton, queimador de Bauru! Pedrão Rocha! Murilo sumido do CAPS, realmente, hein?
2: Do seu lado.

0: pro Douglas da Maza, Marcos do Laticínio, olha isso, cara.
1: Ele é corno.
0: Robinho Faria.
1: O chifre desse tamanho nem passa no portão.
0: Simplício.
1: Não sabe e nem tá nem ligando. Finge que não sabe e nem tá nem ligando.
0: Manda pro Rafa. Rafa Bandinho de Diadema. De Osasco, Thaís pra Gisele Castro da Silva.
1: É do corno boi.
0: Vai boi.
1: Boi da cara preta.
0: O Chupasseios, olha lá.
1: Menino que só come uma.
0: Pilato Menino de Ouro. Aí, vai.
1: Porque ela traiu, mas voltou depois.
0: Natan Pazini.
1: Traiu, mas voltou depois. Ela é safada.
0: Ela roda Pinto Murcho. Jean do Argico. Meu Deus do céu, um nome bem lasa, hein, cara. Pelo amor de Deus, hein.
2: Te afasta pra lá, boi, vai nojinho.
0: Olha lá, Natan Piazini.
2: Ebo.
0: Renato, meu patrão. Usina. Como é que é o nome aqui, cara? Carlão Entregador de Jornal, pronto. Betão da Unidão. Tio Rumba, eu não vou falar isso aí, cara. Não vou falar isso aí. Locutor ruim de leitura. Não é que é ruim de leitura, seu vagabundo. É que é muita mensagem chegando. Cara, é um atrás da outra aqui, cara. Eu tenho que parar no WhatsApp pra poder ler aqui, senão eu tô lascado.
1: Meu amigo corno, dá nele um abraço.
0: Meu Deus do céu. Motoristas da rede de posto P7.
1: Ele é corno, mas é meu amigão.
0: Meu Deus do céu.
1: Ele é corno, mas é
0: Diego meu Lopes Canela Fina.
1: Tamanho nem passa no portão. Finge que não sabe e nem tá nem ligando. Finge que não sabe e nem tá nem ligando.
0: Léo da Vencom.
1: Tô falando.

0: Redondinha.
1: Só come um abo.
0: Munilo Avatar. Tá aí.
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0: Os motoristas da Unimarca.
1: Traiu, mas voltou depois. Ela é safada e ele é burro.
0: Os motoristas de aplicativo. Meu Deus do céu. Rapaz do céu, olha lá, Douglas do Amaral, tá até cheio de boi aqui, ó, tem um monte, cara, olha lá, Rafael Montizelli, quer dizer, tem os bois, né, agora, claro, que tem ele, o boi da madrugada que a gente não pode esquecer, não podemos esquecer dele, John Tatu, daí, gente, não pode esquecer, né, John Tatu é o que é o mais lembrado, é o mais corno da madrugada, é o mais corno desse programa que tem que ser lembrado. Não podemos esquecer do John Tatu. Tá aí. Olha lá, faltou a mulher do pastor também. A mulher do pastor, quem entrou aqui. Locutor ruim é seu passado, seu vagabundo. Que vagabundo você, ó. Ah, se lascar você pra lá. Fica aqui no meu lugar pra você ver o que acontece. Olha lá, motorista da Expresso São Miguel. É corno também os caras aí. Motorista. Agora vou lendo aqui, ó. Olha lá. Olha lá, Dário. Dário motorista. É que vem um monte de gente. Olha lá, Paula Tejano, é uns engraçadinhos, né? Locutor que puxou o tapete do Diegão. Cara, não é assim, velho. Não puxou o tapete de ninguém aqui, tá? Só pra vocês saberem. Olha lá, os motoristas da Aviação Bragança, as cornaiadas lá da Aviação Bragança. Gabriel Marcelino, vou lendo alguns aqui, ó. Todos os caminhoneiros, os motoristas de aplicativo, motorista da Compa... Como é que é o nome aqui? Da Cooper Trans. Um abraço aí pra vocês, seus bandicor também, olha lá. Motorista Clodoaldo. Um abraço pro motorista Clodoaldo. Chamaram ele de corno aqui também. Galera do Argico, tá mandado então, hein? Tá mandado. O Will Motorista Carreteiro, tá mandado também aqui. Olha quanta gente, hein? Quanta gente. Queca Lindinha, meu Deus, não para as mensagens aqui, ó. Trabalhadores do Aeroporto Viracopos, em Campinas, também. Tem uns boi lá também, é isso? Aí, ó. Rogério Gaudêncio. Nápoles, Bahia, também mais um corno da madrugada curtindo aqui a Hora do Boi, legal, hein? Tá certo, é isso, gente, fechou. Alisson Bundinha, tem lá, um monte de gente. Acabou a Hora do Boi, vamos nessa. Vamos lá pro Momento Região agora, vamos lá. Vamos ver quem que vai aparecer aqui, Momento Região. Quem que vai aparecer primeiro aí? Momento Região Taxista. Agora é o momento do Região Taxista, gente. Agora pode esquecer que acabou a Hora do Boi. Vamos nessa que agora é o momento do Região Taxista. Eu quero ver que vai aparecer alguns região. Quero ver se vai aparecer alguns região por aí. Vamos ver. Fala aí, Michael. Fala comigo, Michael. Vai. Deixa eu só cortar aqui primeiro, Michael. Só um minutinho. Pera aí. Eu esqueci do negócio rolando aqui. Pronto, agora vai.
2: Um asilo pra ver umas veinhas, levantar a sainha dela. Região, papa veísta.
0: Tá, cala a boca.
3: Motorista Cargo Polo, região carreteiro, cinco do pica-pau.
0: Não, é carretista, cara. Você tem que aprender a falar assim, cara. É tudo isto, vai.
3: Ô, Léo, no começo do programa aí, não teve um cara que foi parado pela polícia?
0: Teve.
3: Parou ele e falou assim, conhece o região taxista? Eu quero dar dois tapas na orelha dele. Região policial.
0: Policitista, vai, policitista. É tipo na pegada do Pidoncio, né? Mais ou menos por aí, tudo do jeito do Pidoncio, vai.
4: Bom dia, Léo, vigarista. Aqui é o Região, chupa bolista.
0: Boa. Vai.
5: Eu trabalho numa metalúrgica, acabei de cortar meu dedo aqui na prensa. Região, petista.
6: Vai. Tô aqui na fábrica de chupeta. Região, chupetista.
0: Chupetista, boa. Não, essa bateu legal, vai.
7: Locutor atrapalhado na hora do boi. Região, especialista.
0: Especialista, tá certo. Vocês não entendem, cara, que é muita mensagem chegando aqui, ó. Vai lá, mais um, vai.
8: Ouvindo os áudios da Mara Tassini, Região Punheteirista.
0: Pai, falando nisso, olha lá.
9: Olha, o Júnior, pô, você não ouve meu áudio. Região Reclamista.
0: Reclamista. Pronto, aí, Mara. Pronto, já ouvi seu áudio. Vamos ver. Vai, mais um aqui, vai.
10: Região Chupa Bolista, chupa... dos caminhoneiros.
0: Aí seria chupa bolista dos caminhoneiristas. Cara, você tem que esquecer do Insta. Não esquece disso aí, cara. Não esquece, vai.
11: Região, taxista, fenomenal. Não.
0: Aí você tem que ser fenomenalista. Olha lá, DJ Fernandão, vai.
12: Aí eu adoro tapa na cara e soco na costela. Região masoquista.
0: Aí, ó, pronto. Região masoquista, vai.
13: Taxista, fenomenal. Não.
14: Aqui na marginal. Região, pega no meu pau.
0: Não, peraí, cara. Vocês não... Cara, você não entendeu o que é tudo isto, o negócio do região, cara? Vai, mais um.
15: Região, pega minha linguista. Betão do Nidão.
0: É o outro que já... 11999919197, vai, fala comigo aqui, eu tô aqui.
16: Região foi no dentista olhar a boca. Região boquetista.
0: Boquetista. Ai, meu Deus do céu, vocês não tem jeito mesmo, hein? Vamos lá, vai, mais um, vai.
17: Bom dia, Léo. Alex aqui do Jaraguá.
0: Ô, Alex, aí, mano.
17: Bom dia, Léo. Alex aqui do Jaraguá.
0: Vai.
17: Locutor Léo, comedor de veísta.
0: Sai, tá, cala sua boca aí, ô. Vai se lascar você, ô. Vai. Fala comigo, vai, oi.
18: Meu caminhão quebrou na pista. Região mecanista.
0: Mecanista. Mais uma aqui, não. Vai lá mais um, vai.
19: Motorista de táxi que só pega viado. Região, viadista.
0: Viadista. Vamos ver, vai, mais um aqui, vai, olha lá.
20: Oi,
0: vai.
20: Léo, aqui é o Região, viadista.
21: Desenrola, bate, joga de ladinho.
0: Vamos ver, vamos, mais um aqui. Vai, fala.
22: Fala, Léo.
0: Beleza?
22: Chegaram as festas juninas, vou soltar um balão na pista. Região, balonista.
0: Balonista, pô, cara, parabéns. Não, tá indo bem os caras aqui, meu. Tá indo bem, vai.
23: Região me deu um soco. Região, boxealista.
0: Aí, ó. Tá vendo como tá? Os caras estão indo bem aqui? Então os caras... Não, tá certinho, cara. Perfeito. Vamos ver aqui o Fernando. Fala, Fernando.
24: 3 dias sem tomar banho. Região caçambeirista.
0: Ó, fica chamando os caras dos caçambeiros, fica xingando os caras aí, o que acontece, vai.
25: O presidente Bozo tá preso.
0: Não, para, cara, não, de política a gente não comenta, mano. Ah, não dá certo, vai, não dá. É um petista aí, vai. Vamos ver mais um, vai. Região
26: tô fazendo nada,
0: não, daí moço. Seria região petista, né, na verdade. Vai, mais um aqui, vai.
26: Tô fazendo nada, vou assistir Transformers. Região transformista.
0: Boa essa, cara. Boa. Mais um, vai.
27: Chegando na casa do Davi aqui, vou experimentar o macarrão dele. Se não tiver bom, eu vou dar 3 tapas na cara dele.
0: Ó. Oh.
27: Região psicopatista.
0: Davi, você tá vendo, né? Se não tiver com é suculenta esse macarrão aí, já leva, cara. 3 tapas na cara, hein, mano? Olha lá.
28: Oi. Operador de máquina da Cofco, perdido no canavial de rola. Região tratorista.
0: Tratorista. Vai.
29: Região parou de trabalhar com táxi, foi trabalhar no trapézio. Região trapezista.
0: Trapezista. Caramba, hein, cara. Foi bem pensado essa. Acho que já falaram uma vez isso aqui já. Vai.
29: Macarrão do Davi. Macarrão de artista. Região caldo-quinorgista.
0: Cara, pô, é para dar um saborzinho. Ô. Oh. Daí é legal, pra dar um sabor, né, cara, no macarrão.
30: Ô, Léo, região foi fabricado dentro de um caminhão.
0: Então tem que ser caminhoneirista. É caminhoneirista que fala, mais um.
31: Região foi no ginecologista. Região, bucetista.
0: Legal, parabéns, legal. Ai, meu Deus do céu, me divirto, gente.
32: Ele tá trabalhando agora.
1: só com as meninas que tem negocinho.
0: É, que tem um negocinho, uma surpresinha. Região.
1: Taxista.
0: Valeu, Tati, valeu, Tati! O povo não vale nada, esses caras vagabundo mesmo, né? Vai, vai, mais um aqui, pra, vai, tá quase finalizando.
2: Região
0: vai.
2: Fez um boquete. Região boquetista.
0: Boquelista. Vai, vai, vai.
3: Atenção,
0: vai.
3: Mulherada, tô junto com vocês. Aqui quem fala é Região Feminista.
4: Região passando na esquina e viu uma macumba. Comeu a galinha da macumba. Região macumbista.
0: Macumbista, velho. Cara, vocês têm uma mais uma mente que eu, nem eu consigo entender esse somente bando de coruja.
5: Oi, Região. Eu vou dar um 104 na cara de você. Região Petacamani, caminhonista, Davi Macarronista, rumo a pista essa.
0: Olha lá, Davi Macarronista. Oi.
6: Região, gosta de pegar no microfone. Região, radialista.
0: Cala a boca, você. Cala sua boca, você, vai. Vamos ver aqui, mais um, vai.
7: Região radialista. Não deixa o amigo falar porque deve ser bolsonarista.
0: Sai, vai pra lá, vai. Ó, oh, vamos falar com o meu xará aqui, uma, cadê o Mário? Nossa, cara, cadê o... Aqui. É muita mensagem chegando, não para. Vai, fala aí, Mário, vai lá.
8: Fiz chamada de vídeo no WhatsApp com a mulher dos caminhoneiros. Região, telefonista.
0: Telefonista, telefonista.
8: Fiz chamada de vídeo.
0: É, já foi, beleza. Beleza, cara, beleza. Tá vendo só? A galera tá entrando no jogo aqui, ó.
9: Bom dia, Léo. Fui atacado pelo pastor. Região, exorcista.
0: Região, exorcista. Puta, legal.
10: Região passou no posto, brincou com a bonequinha. Região, travequista.
0: Travequista, porra. Caramba, meu, vocês não tem jeito mesmo, hein, cara. Vocês não tem jeito mesmo aqui, hein, cara. Pelo amor de Deus.
11: É depois do rastro.
0: 4 horas e 45 já, gente. Pelo amor, tá quase acabando o programa, vai.
12: Caiu aqui, ó, mais duas bonequinhas vendendo ingresso pra seleção, pro jogo da seleção, metade do preço. Região, cambista.
0: Cambista. Nossa, só foi legal também.
32: Vai embora, mas você nunca me amou. Só me quebra aquela hora. Me pega, vucu, vucu, vucu, vucu, e vai embora.
0: Fala, Mauro. E aí, Mauro, beleza?
33: Comprei um carro novo e não posso pagar. Resultado, Região, decaísta.
0: Decaísta.
34: Bom dia, Léo. Diego Lopes, canelista de sabialista.
0: Já tá chegando aí, vai.
35: Trabalho na fábrica de batom. Região, batonista.
0: Batonista. Cara, tem um monte espalhado por aí no Brasil. Hein?
36: Região passou.
37: Região, queimou o ruelão.
0: Não, aí seria ruelista, cara. Não esquece, tem que ter. Ó, termina com tudo ista. Vamos ver agora, vai mais um.
38: Ô, Léo Júnior, bom dia, bom dia, bom dia. Tudo beleza, né?
0: Beleza, mano. Beleza?
38: É isso aí, cara. É saber entender as cabeças pensantes aí.
0: Aqui, que é difícil.
38: De várias formas, né, rapaz? Mas com jeitinho aí, você tendo gingado certinho, você coordena bem a turma, cara. É, você também tem que se coordenar.
0: Meu Deus, junto
38: com a galera, assim, o negócio tem que fluir junto.
0: É,
38: valeu, Léo.
0: É o que é o que a gente tenta fazer aqui, viu, cara? É o que a gente tenta fazer aqui, viu, cara? É complicado. Oi, bom dia.
39: Bom dia, bom dia, bom dia, Band FM, que teremos uma excelente sexta-feira a todos os ouvintes e a todos os locutores da Band FM. Eu sou Marcelo Rodrigo dos Santos, estou aqui na Guarita, aqui, um frio danado, mas ouvindo a Band FM.
0: Cara, coisa boa, coisa boa.
39: Band, eu quero a minha tatu. Vou fechar meu braço aqui com o nome dos meus filhos, o nome do meu finado pai, seu Osmar, fazer aquele caminhão maravilhoso que ele tinha.
0: Legal, legal, legal.
39: Valeu,
0: tá participando,
39: Band.
0: Boa sorte.
39: Do meu jeito. Valeu, Band, sextou. Vamos, Brasil, rumo ao Hexa.
0: É, ela fugiu do negócio aqui.
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0: Foi bem aleatório o negócio, mas tudo bem. Valeu sua participação, oi.
41: Tem ouvinte que quer ser diretor.
0: É.
41: Região, palpitista.
0: Diretorista.
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0: Vai, mais um aqui, vai lá, vai, vai, vai.
42: Bom dia,
0: vai.
42: Bom dia, bom dia, Léo.
0: Bom dia,
42: bora,
0: bom dia.
42: Bora, bora, sextou. Vamos enfrentar mais uma sexta-feira aí.
0: Vamos que vamos.
42: Beijo
0: vamos,
42: da
0: vamos.
42: Fox.
0: É a Fox, é a policial, é a Fox. Ô, Fox, um abraço pra você aí, oi.
43: Léo Júnior, grande locutor.
1: O especialista.
0: Ai, caramba, vocês não tem jeito, vai. Não demora.
2: Já soltou a buzina assustadora.
3: O Região tá torcendo pro Brasil. Região exista.
0: Exista.
11: Ai, ai, ai. Bom dia, Léo. Bom dia, bom dia, bom dia. Região vai no banheiro dos homens só pra ficar manjando.
0: É, só
11: Região,
0: ficar.
11: Região, manja rolista.
0: Exatamente, só ficar de olho no manjolo dos caras, né?
13: Região, tem medo de barata. Região paulista.
0: 11 pra você participar com a gente aqui no nosso Band Coruja. Oi. Cadê? Você, vai, fala aí.
14: Região foi no proctologista, tomou uma dedada no zóio de Tandera.
0: Nossa
14: Região,
0: senhora.
14: Oculista.
0: Oculista. No olho de Tandera ainda? Ai, caramba, mano.
15: Tô aqui na Paulista com a sunga trouxada no rego.
0: Nossa.
15: Região fisiculturista.
0: Fisiculturista.
16: Só quer saber de...
0: Caraca, mano.
17: Bora, Léo Júnior, bom dia.
0: Bom dia, bom dia.
17: Sextou, Léo Júnior. Bora pra última. A última da semana, né?
0: É, rapaz.
17: Um abraço aí, um bom final de semana aí. Bora acelerar. Partiu Alphaville, André de Santo André.
0: André de Santo André. Tudo André. Uma andressista, andressista, é, região, andressista, vai.
18: Ô, Léo, você chega na sua casa, já consegue dormir ou não?
0: Ah, difícil.
18: Essa mudança de horário do Diego atrapalhou tudo o meu horário de dormir. Só consigo dormir depois que escuto aquela voz gostosa dele. Só depois das 9 pra dormir.
0: Ixi, rapaz do céu. Tá feia a situação, hein, cara? Tá feia a situação, hein, cara? Olha, eu vou te contar uma coisa, hein?
16: Obrigado, Gugu.
0: É, o Diegão aqui tá... Os caras estão com uma saudade do Diegão, né, mano?
16: Vou fazer o Gugu Rugo?
0: Eu, hein? Olha, eu vou te contar uma coisa, hein? Vamos lá, vai, vai. Quem mais tá por aqui mandando mensagem? 11 999 919197. Fala comigo.
19: Meu táxi quebrou, agora eu roubo na pista. Região petista.
20: Bom dia, Léo, beleza?
0: Bom dia.
20: Região pegando na vara. Região violinista.
0: Violinista, olha isso, cara. Olha que idão. Tá vendo a mente do cara, velho? É. Também que me demora, vai.
21: Ai, o Maico tá com saudade do Diegão. Maico, boiolista.
0: Esse é boiolista até umas horas, velho. Boiolista mesmo, velho.
22: Pra ouvir esse povo falando assim. Nada. Região psicanalista.
0: Psicanalista, os caras não falam nada com nada aqui, viu, Tati? Deus o livre, hein, oi?
23: Maicon, deve ser a falta da chupeta na boquinha tua, por isso que você tá conseguindo dormir. Botar a chupetinha na tua boca,
0: Diegão,
23: aí você dorme, Maicon.
0: Os caras tá louco pra ouvir sua voz aqui, mano. Eu falo pra vocês, o Diegão acabou de chegar aqui, velho. O Diegão vai ter que dar um beijo no cara, mano. Isso vai acontecer, vai.
24: Região que vai derrubar a radialista. Região capoeirista.
0: Capoeirista. Fala comigo, vai, oi, cadê? Região, vai.
25: É, Léo, se derem um chute no saco do Diego, vai pegar aí, ó, na cara de meia dúzia de ouvinte.
0: Caramba, velho. Vai, mais um aqui, vai, fala comigo.
26: Nossa, vim chupar um sorvete com as menininhas na Paulista. Região, chupetista.
0: Chupetista, aí, tá vendo? Disso que eu tô falando, meu filho. É disso que eu tô falando aí.
27: Salve, Léo. É o Douglas Holanda de Campinas. Quem tá com saudade do Diego é todos. Os famosos todistas.
0: Todistas. Ai. Vocês não têm vergonha na cara mesmo, né? Vocês não têm vergonha na cara.
28: Vou aqui no cemitério falar com o espírito de duas bonequinhas aqui. Ah. Região, kardecista.
0: Kardecista. Legal, vai.
29: Bom dia, Léo. É só ouvir a voz do Diego que eu gozo por trás.
0: Ai, para
29: aqui
0: com isso.
29: Aqui é o Maicon, chupa bolista.
0: Ai, caramba, velho, vai,
30: Léo,
0: vai.
30: Fala pro Diego aí que eu tô descendo. Ele chegou, tô descendo pra ver ela. Uhul!
0: Isso é pra você. Caramba, mano. Ó, Não, não, não, não, cara. Não, você não vai criar briga no casal, não, né? Você não tá falando isso, né, cara? Você não vai criar briga no casal, pelo amor de Deus, cara. Vamos ver mais um, vai, vai, vai.
1: Eu acho que é o ouvinte mais chato que tem no Bandicoot.
0: Peraí, vai.
1: Se o Diegão for na praia, muito vai morrer afogado. Região, socorrista.
0: Socorrista. Vamos lá, vai.
2: Ô, Léo, ele só tem cuidado pra ele dar aqui abaixar, não engasgar com os pelos do do Diego aí no, na boca dele.
0: Vai, gente, vai. Quase fechar, vai.
3: Eu imploro, coloca esse áudio aí, por favor. Que saudade do Diego! Que saudade do Diego!
0: Ai.
3: Você não faz o serviço bem feito, você faz. Eu tô com a saudade do Didi.
0: Ai, ai, Didi. Hã? Tá um negócio, tá uma viadagem hoje o um negócio aqui, mas olha, sinceramente, ô Diegão, se você ouvir esse áudio aqui, eu acho que, cara, os caras querem beijar sua boca, os caras falaram que você subiu, eles vão descer agora, esses vagabundos, cara, esses caras vagabundo, velho. Olha isso, Diegão, bom dia, né,
4: primeiro? Bom dia.
3: Eu imploro, coloca esse áudio aí, por favor.
0: Olha.
3: Que saudade do Diego!
0: A viadagem! A viadagem,
3: ó. Você não faz serviço.
4: O meu. Eu
3: tô com a saudade.
4: Como é que mais quer falar?
3: Saudade
4: falou?
3: Do Didi?
0: Didi.
4: Saudade do Didi. Didi. Saudade também, Edinaldo, né?
0: É o Plácido.
4: O nosso Latrel da Chopin, maravilhoso.
0: É, exatamente.
4: Sarado, bombado.
0: É, porque é troca de amores agora? Vê, é. Né? Troquinha, troca agora.
4: Ele é maravilhoso, ele é maravilhoso. É que você não viu as fotos que ele me manda. Ele manda pra mim, só pra mim umas fotos. De
0: sunga?
4: Peladão. Na cama, deitadão.
0: Caramba, cara.
4: Aquele abdômen riscado, trancado.
0: Caramba, velho. É. Eu não sabia que tava assim, nesse tanto assim. Eu tava muito próximo assim, vocês dois. Eu não sabia disso aí, cara.
4: Você não sabe de muita coisa.
0: Ai,
4: a gente tem que conquistar os ouvintes. Eu conquisto literalmente.
0: Aí, então dá pra perceber aqui. Ó lá.
5: É. Ô, Léo, fugindo um pouco do assunto aqui e aproveitando esse finalzinho de programa.
0: Fala, logo.
5: Fala
0: vai.
5: Pra gente. Você vai fazer diretão esses 20 dias aí ou vai ter alguém que vai entrar na sua folga nesse meio tempo?
0: Cala sua boca, vai, fica quieto aí, vai, dormir que você ganha muito mais. Ó. Alguém vai entrar na minha folga, o outro, cara.
4: Os caras acham que a gente...
0: Cada um, que você tem que... Obrigado a ouvir, viu, Diegão? Fala
4: pois assim. Pois é, mas sexta-feira... Você percebeu que sexta-feira eles ficam piores?
0: Piores, né?
4: Eu acho que, sei lá, é a energia do dia, ficam mais animados,
0: sei lá, viu, cara? Eu acho que... Embicha de vez, sei lá, um negócio...
4: Embicha?
0: Embiche.
4: Que verbo maravilhoso, gostei.
0: Acabei de inventar, vai.
4: Caraca,
3: agora
4: velho.
3: Que o Diego chegou, eu vou falar. Região, dieguista.
4: Ah, o Região, cadê o Região, hein?
0: Cara, seguindo que eu liguei pro Muriloco hoje, não atendeu, velho.
4: Ah, que às vezes é a mulher dele, não deixa ele sair.
0: Então é a mulher dele.
4: O Muriloco é o seguinte, ele só participa quando ele tá na rua trabalhando.
0: Ah, fora disso?
4: Trabalhando, vírgula, entre aspas.
0: Ah, entendi.
4: Porque você percebe, quando ele tá na rua, ele faz corrida de aplicativo, tá?
0: Claro,
4: mas ele não faz, a gente não vê ele trabalhando.
0: Sabe que ele não faz.
4: Eu acho que ele só usa o tempo de sair de casa pra participar do Bando de Coruja.
0: Olha, cara.
4: A mulher dele não deixa ele sair às vezes? Aí, por exemplo, hoje deve estar enclausurado, amanhã não deve ter.
0: Será que a mulher dele descobriu que ele não faz Uber, cara?
4: Alguma coisa ele faz pra ganhar dinheiro.
0: Ela andou ouvindo a rádio.
4: Que não é o aplicativo, mas ele fala pra mulher dele que ele vai pra rua pra fazer aplicativo.
0: Que coisa, cara.
4: Alguma coisa ele tá fazendo aí, eu não sei.
0: Meu Deus
4: do céu. Sabe que essa galera do aplicativo tem um negócio do House Preto, que é pra bater meta.
0: Já vi esse negócio.
4: Aí ele usou isso aí pra bater meta.
0: Olha, gente.
4: Como é que bate meta com House Preto? Eu não entendo isso, cara.
0: Eu também não consegui entender assim, eu não entendo.
1: Diegão já chegou, tô com saudade dele.
0: Ai, aí o outro bichona aqui, ó, vai. Ah, que isso, gente.
4: Passa rápido, gente. Pra quem não sabe, todo mundo já sabe, né? Que a gente tá falando isso direto, né? Vou só fazer as férias do Tadeu.
0: Exatamente.
4: Aí o Léo vai fazer o Bando de Coruja. Mas depois 20 dias.
0: Uns 20 dias, gente. Depois o Diegão volta normal, entendeu?
4: É, Tadeuzinho volta também.
0: É, olha lá.
1: Nossa, Diegão. Seu linguarudo. Dedo duro.
4: Eu falo. Nossa. Eu falo mesmo.
1: Nossa, velho, você acabou com a vida do cara.
3: Eu não entendo isso.
1: Agora que ele não participa mais, não.
4: Não, ele vem. É só, em casa ele deve ficar em posição fetal, chorando, esperando a hora de sair, que amanhã não deixa.
0: Que caramba, hein?
4: É.
0: Então, Por isso que ele tá sumido, uma, quer dizer, uma semana já que ele tá sumido, velho.
4: Murilouco?
0: Ah, pra ele tá sumido assim, algo aconteceu.
4: Alguma coisa aconteceu.
0: Exatamente.
30: O Diegão chegou!
4: É nóis!
30: Pega na minha e do meu vozista!
4: Mostra aí. Cala essa micharia aí.
0: É, deve ser um negocinho desse tamanho aqui, ó.
30: Ô, louco, Diego, aí você derrubou o Murilouco, hein?
4: É.
30: Ah, louco, Rejão, fofoqueirista.
4: Fofoqueirista.
0: Fofoqueirista. Ai, Maicon, vai o Maicon, vai, que o Maicon é uma bichona, vai.
6: Pensa bem, mal começou você cobrir as férias do Tadeu e a gente já tá com saudade.
0: Uma bichona.
6: Será que a gente vai aguentar 20 dias?
4: Eu vou entrar no ar agora. Eu vou entrar no ar agora, é 5 horas, cara. Fica ouvindo aí, continua com nós.
0: É,
4: dormir pra quê?
0: Fica ouvindo então o cara aí, pô.
4: Lógico.
0: Viadagem, viu?
7: Ô, perninha de Saracura! Bom dia, perninha de Saracura! Forte abraço! Saudade, perninha de Saracura!
4: Ai, toma!
7: Betão da Unidão, ponto, falei.
4: Ai, toma banho, fedido!
0: Ah, então, olha lá, olha lá. Olha, ele chegou. Olha,
8: em clima de paz, em clima, de alegria.
0: E eu falo uma coisa, só eu que não ganhei essa blusa, essa blusa da rádio. Só eu que não ganhei, tava perseguição.
8: Cara, com esse negócio, moletom, cara. Bom dia, Léo, bom dia, Diego. Entender esse clima hostil aqui.
0: Bom dia, amigos.
8: Bom dia, sexta-feira, bom dia. Graças a Deus. Alegria, sexto, positividade.
4: Bom dia pro Belzinho.
8: Bom dia, Belzinho. Sou 100% você.
0: Peraí,
8: esse moletom aqui.
0: Isso é uma piada entre vocês.
8: Você não conhece Bel Marques?
0: Ah, conheço Bel Marques.
8: Então, pronto.
0: Ah, é aqui, parecido.
8: A bandana. A bandana. Tá carinha.
0: Bel Marques, é verdade.
8: Exatamente. Quanto ao moletom.
0: O moletom.
8: Esse aqui eu acho que eu ganhei há mais de 10 anos, cara.
0: Que isso, cara?
8: Não, esse assim, é só pra diretoria. Que eu conservo minhas coisas.
0: É uma perseguição comigo isso aí, cara.
8: O inverno ainda não chegou, então calma. Vem aí, acredito eu, a nova coleção de moletons da Band FM.
0: Vamos torcer.
8: E aí, eu acho que vai cair algum no colo de vocês.
0: Não
8: é possível.
0: Aí sim, cara.
4: Eu tô de olho naquela jaquetona, que a jaquetona também não tem.
8: A jaquetona,
0: jaquetona é linda, cara.
4: Bonita.
8: Então, posso falar uma coisa? Vou dar dica pra vocês, hein?
0: Roubar uma pra mim lá?
8: Vá aos eventos da Band FM, trabalhando, evidentemente, né? Trabalhando, né?
0: A gente precisa trabalhar.
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0: É.
8: Se quem for lá, vai ganhar, porque vai estar frio, vai ganhar um...
0: Posso combinar um negócio com vocês?
8: Pode.
0: Vai na sala do chefe e pega uma pana minha.
4: Vai tu, tá louco?
8: Nem lá tem, viu?
0: É só roubar.
4: Tanta sorte, vai agora.
0: Vai nem perceber.
8: Vai lá.
0: Vai na sala do chefe lá, pô. Pega lá, pega lá, pega

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3: Bom dia, um ótimo dia pra você que já tá ligadinho com a gente. Vamos chegando, porque hoje é sexta-feira, uma sexta-feira especial. Eu acho que tá um friozinho lá fora. Eu acho que tá, Tadeu.
4: Será?
3: Eu acho que sim, eu acho.
4: Mas a gente tá pro Brasil todo, tem lugar que não tá frio.
3: Aonde que não será?
4: É o quê?
3: É, acho que Cuiabá não deve estar frio.
4: Se na sua cidade não está frio, mande mensagem no WhatsApp.
3: Manda pra nós aqui na Band FM, essa rádio do seu jeito. Começou!
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0: só chegar, chega, chega, chega.
1: Chega, chega, chega, que a partir de agora o bicho pega. Mais uma sexta-feira maravilhosa. E claro, vamos fazer bagunça. Aliás, porque hoje não é uma sexta-feira comum, uma sexta-feira normalzinha.
0: Não, não é. Né? Hoje tem Brasil!
1: Hoje tem Brasil!
0: Vai, Brasil!
1: Vai, Brasil!
0: Tudo faremos pelo empate contra o Haiti.
1: Ah, que seja pelo menos um empate. Mas tem que fazer gol agora, hein?
0: Tem que fazer, tem que ganhar.
1: É, tem que ter um negócio chamado... Eu não entendo nada de futebol. Você, o Tadeu é expert.
0: Sim, eu entendo. Pode perguntar, por gentileza.
1: É, diz que tem que ter um negócio chamado saldo de gols.
0: É isso, tem que fazer saldo de gols.
1: Se não tiver, já vai dar ruim.
0: Porque como tem empate,
1: tá,
0: pode ser que a coisa pegue fogo contra a Escócia, que é o último jogo, né?
1: Embora não vai, se perder ou vai embora. Tem o risco de ir embora, já?
0: Olha, se empatar com o Haiti, tem
1: risco. Sério?
0: É, ué. Caramba. Mas assim, como esse ano ainda tem os terceiros melhores lugares, né? Pode ser que classifique em terceiro lugar lá e pegue já a Alemanha, já na mata-mata, né, uma Holanda. A gente já tá fora rapidinho.
1: É isso. Vamos acreditar, né, gente? Vamos fazer nossa parte, fazer aquela torcidinha. Aquela torcida que vale a pena, aquela torcida Band FM. Aquela torcida animada. No exato momento em que Emerson França chega fazendo o download dos seus espíritos.
0: É o Homem Vinheta, cara.
1: Ah, é verdade, é o Vinheta.
0: O Homem Vinheta.
1: É o Vinheta, pronto, não existe, não existe. Nunca vai existir, então.
0: Não, tá. Nunca. Puta cara sem graça, meu.
1: É verdade. Bom dia, bebê. Bom dia, Vinheta. Tudo bem? Tudo de boinha? Tranquilo?
2: Como é que vocês conseguem? Já tá aqui já.
0: Ué. Ah, cara, acordando no horário, né?
2: Ah, tem que tá.
0: Ah, tem que tá.
1: Tem que tá. Alguém tem que tá.
0: Pra você chegar agora, você saiu de casa o quê? 5 pra 5?
2: Foi.
3: Foi 5 pra 5.
1: Bora pertinho, né? Vai que pertinho.
0: É, exatamente!
1: Shalom! Muito bem. Eu tava comentando. Nós tava falando que hoje é uma sexta-feira, então o climinha já tá legal, já é aquela bagunça. Mas não é uma sexta-feira comum, porque tá todo mundo esperando. Primeiro são duas coisas. Todo mundo tá feliz. Tá feliz, todo mundo quer
0: cantar, quer transar.
1: Mas enfim, o que que acontece? Além do jogo do Brasil, o Tadeuzinho tá mais feliz que todo mundo. Porque hoje ele é o dia que ele vai dar linha na pipa, vai sair de férias, saindo daqui, férias, já, né? Está já de férias. Olha lá a animação.
2: Nada legal. Ah, bacana, vou sair de férias.
0: Que foi?
2: Ah, engraçado, vou sair de férias.
0: Ó, esse ar de desdém, eu estava separando um hotel fazenda pra gente ir, tá? Ah. Agora, eu ia fazer uma surpresa, mas como você é um menino muito mal criado, então não vai ter mais.
1: Não vai ter mais.
0: Que isso? Me deu um dedo!
1: Não olhem pra câmera agora!
0: Toma banho, cara!
2: Ai, vocês são lindos!
1: Ai.
2: Mas ele tá feliz, é férias, né, cara?
1: É férias, a gente sempre fica feliz nas férias, precisa, né? Vai aprontar bastante. Eu já andei dando uma curiada nos stories dele, já sei o que ele vai fazer, vai jogar videogame as férias todas.
0: Não, pelo cara, eu não jogo videogame tem uns 2 meses, é sério?
1: Tô falando sério.
0: Mas eu tiro férias, eu digo pra todo mundo, de acordar cedo. Que isso aqui, gente? Isso aqui é um dos grandes prazeres da minha vida, apresentar esse horário aqui, cara. O que foi?
2: Começa.
0: O que? Eu não tô mentindo. As minhas férias são de acordar 4 horas da manhã.
1: Tá, então você aproveita pra dormir.
0: É isso.
2: Você sabe que é engraçado, né? Porque no caso dele, ele tira férias, não tem nada programado.
1: Tá.
2: Não vai viajar, não vai fazer nada. Tem dinheiro, mas não tem pra onde ir.
1: Com o que gastar?
2: Eu tenho vários lugares pra ir, tô sem dinheiro.
0: O universo, ele equilibra as coisas.
2: O universo é assim.
1: Aquela famosa frase que Deus não dá asa à cobra. Porque você imagina, um cara solteiro, um cara que curte ficar em casa, um cara que gosta de frio, ele não gasta dinheiro, velho.
2: Não gasta.
1: Imagina a conta bancária do Tadeuzinho.
2: Você imagina o seguinte, não tem filhos.
1: Tá.
2: Não dirige. Não dirige. Tem carro.
1: Não tem carro pra dar despesa.
2: Cara, mora sozinho.
1: Que maravilha, hein?
2: Não sai pra lugar nenhum. Às vezes vai jantar.
1: É.
2: E quando vai em restaurantes bons, isso aí ele merece.
0: Sim.
2: Então, assim... Não tem com quem gastar,
0: não
2: tem,
0: é que, na verdade, cara, o que eu faço é um plano de carreira. É uma dica que eu dou até pro ouvinte da Band FM.
1: Tá.
0: Aos 42 anos, o que que eu saquei? Eu vou morrer sozinho. Solitário, num asilo, com uma enfermeira mal-humorada, me dando bronca porque eu mijei na cama.
1: Então,
0: eu estou fazendo um planejamento para que isso seja menos sofrível possível.
1: Ah, tá.
0: Fazendo o quê? Juntando dinheiro.
1: Cara, eu não sei se isso é... Eu fiquei deprimido agora.
2: Uma depressão, cara.
1: Mano, eu fico pensando, dá vontade de criar ele. Fala, não é assim a vida, dá tempo ainda.
2: Vou fazer 56 anos. Eu fico calculando aí. 56 mais 4, 60, cara. Sim. 60?
0: Sim.
2: Tá? tenho muito pra viver aí.
0: Não parece.
2: É. Mas ai, bebê, não vai começar. Então, o que, que eu quero dizer? Eu tô planejando também.
1: É.
2: Eu faço meus planos, eu faço minhas coisas. Agora, eu quero falar isso ao vivo aqui agora, até pra, diante do Diego. Pode ser até uma testemunha a respeito disso.
1: Ó, atenção.
2: Que assim, eu acho que, tudo bem, mais 4 anos pra 60? É. Sozinho você não vai ficar.
0: Ah!
2: Não sei se vocês entenderam.
0: Posso falar uma coisa?
2: Porque eu já planejei e eu não vou deixar você sozinho. Pronto, tá previsto.
0: Pronto, então tá agora, a partir de agora eu vou agendar aqui o nosso hotel fazenda com um spa e uma sauna gay pra gente passar um final
1: de semana. Tá resolvido, tá resolvido, cara.
0: Vamos de pulo de gado, vai.
1: Meu Deus do céu, cara. É legal que eles fazem tudo no ar, né? Tudo no ar, eles contam. Pulo gado.
2: 5:11. Eu quero que o Lucas José pegue esses 11 centavos.
0: Ele tá te ajudando.
2: Dá pra avó dele.
0: Ele tá ouvindo.
2: A avó dele deve ter Alzheimer, esse filho de uma... 5:11, estamos ao vivo com o Pulo do Gado. E vamos, claro, nesta sexta-feira, levar pra você as principais informações do Brasil e do mundo. Edição de número 38. E ela está aqui ao meu lado. Nós vamos fazer? Você vai fazer o Pulo do Gado comigo?
1: Vou fazer? Não, você que sabe. É, eu acho que não. Eu acho que o negócio é deles.
2: Você não sente essa...
1: Eu acho que é um personagem do Tadeuzinho, né? Eu acho que é coisa dele,
2: Então fica quieto.
1: É a mesma coisa que você faltar e eu começar a fazer os teus coisas. Não dá, não vai virar.
2: Você quer que eu te meta a mão na cara? Você quer sofrer um atentado na porta?
0: Pedro Campos, comporte-se.
1: É o Pedro Campos, gente.
2: Desculpa, eu sou o Pedro Campos e dou bom dia à minha companheira Silvânia Quadras. Ô... Eu sou Pedro Quadras. Do bom dia pra Silvânia Acre.
0: Muito bom dia, Pedro. Bom dia, Ailton Noites.
1: Bom dia, Silvânia.
0: Muito bom dia. Chegamos à sexta-feira, hein?
2: Sexta-feira.
0: 19 de junho de 2026. Chegamos a 46,6% do ano de 2026.
2: Poxa vida, que formação bacana.
0: Lua crescente, viu?
2: A crescente tá lua linda, crescente. Né? Não sei se vocês perceberam.
0: Uh-huh.
2: A lua está maravilhosa. Até com dois planetas visíveis, né?
1: É verdade. É
2: Júpiter e
1: Vênus.
2: E Vênus.
1: É.
2: Vocês estão vendo isso aí ou não?
1: Um alinhamento histórico.
0: Hoje é Dia Nacional do Cinema, gente.
2: Olha aí.
0: Cinema brasileiro. Vou comemorar vendo uma pornô chanchada.
2: Eu acho que é legal também. Você, não sei você, o Diego, se você é do tempo da pornô chanchada.
1: Não sou do tempo, mas eu já...
0: Como
1: já
0: não é do tempo? Você tem minha idade. Como não é do tempo?
1: Não, mas não... Eu não assistia.
2: Posso falar uma coisa? Eu acabei de falar minha idade. 55. Tá. Para de mentir. Para de esconder a idade.
1: Marcelo Café 2 agora.
0: Você tem quanto?
1: 41 ainda.
0: Eu tenho 42.
1: Então, você é mais velho.
0: Eu vi pornô chanchada.
1: Mas é mais velho, né? É, eu lembro de um Nuno Leal Maia.
0: É, eu já vi. Vera Fisch.
1: Regina Casé. Vamos parar de expor, gente.
2: E a Cláudia Ohana, gente?
0: Todas aquelas genitálias sem aparar, sem depilar, né?
2: Era coisa maravilhosa.
0: Era muito bom.
2: Aqueles movimentos sem mostrar o que estava acontecendo, só assim, né?
1: peraí, o que é isso, gente?
0: Vamos lá, hoje é dia de São Romualdo.
2: Ele já mudou, peraí, só um minutinho.
0: Opa. Ele mudou.
2: Mudou a trilha, mudou no meio dos efemérides. Mudou a trilha, mudou o tom. Eu só queria dizer...
1: É pra trazer seriedade,
2: Eugênio. Eu só queria dizer que quando muda a trilha no meio das efemérides, a coisa é mais séria do que o normal. E nesse momento, eu gostaria de mandar você, Diego, pro inferno. Volta.
1: Tá, então volta a trilha.
0: Hoje é dia nacional do luto. O que você luta?
2: Cara, sabia que eu já fiz karatê?
0: É mesmo?
2: Já fiz. Eu já contei essa história, cara, que eu fui me inscrevi numa aula de karatê, isso na cidade de Itanhaém. Eu e o meu amigo Kleber Pereira, um abraço pro Kleber, que mora em Sorocaba. E aí nós fomos, entramos na aula, a gente não tinha nenhum kimono. É kimono que já fala, né?
0: Uhum.
2: E aí, eu lembro até hoje, dois mestres, com uns 20, 30 alunos, falavam dessa forma. Nós vamos ficar no meio da roda e vocês vão poder golpear a gente do jeito que vocês quiserem, nós só vamos defender. Pra mostrar pra vocês que a defesa é muito importante. Só que eu era um fã de lutas, porque eu assistia Bruce Lee.
1: Sim, na época.
2: Eu sei fazer o Nunchaku, eu manjo do
1: Nunchaku. Sério?
0: Você tem o básico.
2: Eu tenho o básico, eu gostava e fazia. Eu comprava uns livrinhos que ensinava, é o kata que chama, né?
1: Sim.
2: Não sei se é do karatê. Olha, eu sei
1: do karatê, Tchê.
0: Olha só, gente, ele tem os movimentos.
1: Esse é o kata mesmo.
0: Ele tem a base.
1: Esse é o kata do karatê.
2: Aí,
1: isso é sério. Do karatê é Goju Ryu, do Shotokan, inclusive.
2: Mas eu peguei um pouco do seu Kumiyama, então... Deixa eu falar. Aí, aquela roda de alunos e os dois mestres. E eu tinha, molecão, cara, tinha o quê? Sei lá, 17 anos. O mestre, no meio da roda, eu vim, te juro pelos meus filhos. Eu fiz assim e dei na cara dele.
0: Meu Deus do céu, mas não tem contato, né?
2: Meu Deus. Ele falou pra bater que ele só ia se defender.
1: Foi culpa dele.
2: Sabe por quê? Eles não imaginavam que tinha um louco ali que ia fazer aquilo.
1: Ia dar um chute na cara do mestre.
2: Eu falei, eu vou mostrar o que eu sei.
1: Lógico.
2: E eu tinha até uma abertura, cara. Eu dei na cara. Falei, pá. Te juro, velho.
0: Pesou o clima na sala.
2: Posso falar? Se não fosse os alunos e o Kleber, meu amigo, separar, eu tinha levado o maior pau do... Sabe o que eu falei pro mestre?
1: O mestre te bateu?
2: Bateu, os dois me bateram. Sabe o que eu falei? Eles pararam de me bater, me separaram. Aí eu falei assim... Tá certo o que vocês fizeram? Eles falaram, não, é que a gente viu que você aguenta.
1: Ah, desculpa.
2: Falei assim, vocês pediram pra bater que você só ia se defender. Tchau, nunca mais voltei na aula.
0: Ah, meu, pelo amor de Deus,
1: cara,
0: gente.
1: Imagina, cara.
2: Ai, não, eu posso falar? Eu não resisti àqueles murros.
0: 5h16 agora.
2: Tá quase acabando o programa.
0: Vamos dar mais a tempo do mugido especial pra aquela pessoa especial.
2: Como é que faz, Silvânia?
0: 11 999919197. Mande o seu mugido especial no WhatsApp da Band FM. Dê o seu bom dia, dê o seu alô.
2: Eu lembrei agora de uma vez que apareceu no Instagram uma foto do lutador, do Anderson.
1: Anderson Silva.
2: Anderson Silva. Uma foto em preto e branco escrito luto. E eu fiquei, cara, não acredito.
1: Ah, mano.
0: Sensacional.
3: Depois você entendeu a piada.
2: Depois quando eu entendi, eu ri muito.
1: É, foi aquele que ele jogou na primeira, de primeira hoje. O que você luta?
0: Ah, bom. Desculpa, gente.
1: Tá bom.
0: Quem tá com a gente aí, Diegão?
1: Vamos lá. O mugido especial pra seleção brasileira, o Guido tá pedindo hoje. Especial pra seleção brasileira.
0: Tá, mugido pra seleção.
2: Seria isso, é um mugido, um choro, né?
1: É, deixa eu ver aqui. Mas... É isso?
0: É isso.
1: Mas sem parar a trilha, né?
0: É isso, de preferência. São quatro bocas, acho que dá. Oito se juntar as duas máquinas.
1: É muita boca, gente. Pera aí, só um minuto.
0: Acho que dá.
1: Tá. É um mugido especial para o Iago de Limoeiro do Norte, no Ceará.
0: Olha, alô, Limoeiro, hein?
1: Sabe o que faltou hoje? Aniversário de qual cidade hoje?
2: Ai, pelo amor de Deus.
1: Você ia esquecendo o pessoal da população.
2: Horas. Você tá tumultuando um pouco o jornal, eu percebi isso.
0: É. Não, mas ele acabou de ajudar você. Tumultuar nunca. Porque? Ele ajudou porque você esqueceu a sua parte.
2: Ah, isso é verdade. 5h18. Gente, hoje é jornal...
0: Tá vendo? Meu. Tô te falando.
1: Hoje é a configuração. É a configuração.
2: Hoje é aniversário da cidade de...
0: Opa, alô, purenses, ou puristas.
1: Só pu.
0: Olha só, que significa o quê?
2: Em Tupi-Guarani, pu, chassaco.
0: Parabéns para todos os puxa-sacos ouvindo aqui o Pulo do Gado.
1: Muito bem. Um mugido especial para o Gabriel de Pirassununga, terra da cachaça.
2: É, delícia.
0: Alô, Pirassununga.
2: Vocês são adeptos à cachaça, não?
1: Ah, eu gosto. De vez em quando gosta. Gosto.
0: Cara, só o cheiro me dá dor de cabeça.
1: Sério?
0: Eu evito.
2: A cachaça pura
0: cachaça
2: você evita,
0: cachaça pura eu evito.
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1: Nossa, é da boa. Sério? Você vai trazer mesmo?
2: É, eu sou parceiro dos amigos. 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E eu vou trazer. Eu trouxe pra você, não trouxe?
0: Você trouxe a cerveja. Cerveja.
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1: Olha que maravilha.
0: Ganhou, Diegão.
1: Geladinha, cachaça.
2: Não, gelada seja na tua casa, vai pra cá.
0: 5h19 agora. Vagas de emprego.
2: Ofertas de emprego 5h19.
1: Atenção, vaga. Pode mudar a trilha agora? Pode?
0: Vai mudando.
1: Vaga de emprego para contador de gotas de chuva. Entregando o resultado certo, R$20 mil. De salário.
0: Caramba, velho.
2: É, mas eu posso falar, as pessoas às vezes gostam, Silvânia, agora, se empolgou com o valor, com um pouco, mas é muito difícil.
0: Tem que aceitar
2: o valor. A gente tem que entender o seguinte, não é pelo valor, é pela dificuldade realmente de contar a chuva.
1: É verdade.
2: Tá? Um pingo errado, perdeu. Então, gente, quer entrar, seja muito persistente, seja principalmente atento ao que faz.
0: Exatamente.
2: Né? O Diego, por exemplo, não poderia fazer contar a chuva, que é um baita de um desligado.
0: Não fala assim,
1: não
0: dele.
1: Tem agilidade nenhuma.
0: É o Ailton Noites.
2: Isso aí não consegue cuidar de uma tartaruga.
0: É Ailton Noites o nome dele.
2: Desculpa, Ailton Noites.
1: Tá, tô desculpado. Mais uma. Vaga de emprego para desentupidor de galeria de colônias de formiga.
0: Olha aí.
1: Tem pré-requisito esse aqui. Tem que ser magro, salário R$2.400, mais vale transporte e seguro de vida de R$200.
0: Bom, então, nossa, mas... quanta coisa.
2: Então, mas aí já é um emprego que eu, por exemplo, não poderia pegar por dois motivos. Não sou magro e outra. R$200 só de seguro, você vai entrar num formigueiro, né, gente?
0: Exatamente.
2: Você toma picada e vai que você é alérgico.
0: Quando você tá desempregado, né, Vinheta? Quer dizer, né, Pedro Quadras?
2: Isso é verdade,
0: Silvânia. Você tá sempre pronto. Ó, surgiu uma aqui. É aquecedor profissional de assento de cinema. R$5.000 o salário, mais vale pipoca. Não tem direito a filme, tá?
1: Ah, esse eu acho que serve pra mim.
0: É, você tem uma bunda quente.
1: É, toda vez que ele senta aqui, de manhã que a gente faz troca de horário, nossa, que bumbum quentinho.
2: É, que coisa engraçada, mas aí o cara senta lá pra outra pessoa vir e já tá quente.
0: Já tá quentinho. Que
2: legal.
0: Já tá quentinho.
2: Eu lembrei agora de uma ocasião que aconteceu. Você sabe que eu dou carona para Pedro Luiz Ronco.
0: Sim. Né?
2: E o Ronco magrinho daquele jeito. E ele sentou, ele fica quietinho, ele cruza a perna assim, vai ficar quietinho, com aquela mãozinha aqui.
0: Bem magrinho, né?
2: E o meu carro, ele tem aquecedor no banco, cara.
1: Ah.
2: E eu liguei o aquecedor no máximo, no banco dele, na bunda.
1: Que sacanagem, velho. <véio. risos>
2: E aí eu percebi que ele ficava torcendo a bunda pra lá e pra cá.
0: Sacanagem. Sem falar nada.
2: Sem falar nada, quietinho. Eu acho que ele entendeu, né? Ele falou, acho que tá acontecendo alguma coisa errada comigo. Eu falei que foi minha bunda tá esquentando.
0: Você é besta. Bom, enfim.
2: 5:22
0: Bom final, né? Já acabou, senão.
1: Bom final, acabou?
0: Já foi. Acabou.
2: Obrigado.
1: Tá bom, eu que agradeço.
2: O Ailton Noites.
0: Calma, obrigado. Tem que colocar. Não, calma aí. Calma. Espera a gente se despedir.
1: Tá bom.
2: Espera eu dar um bom dia.
1: Tá bom. Vai explicando. Gente, tá todo mundo sabendo que eu tô me situando nesse negócio.
2: Mas assim que fica legal.
1: Vai. É.
2: Ailton Noites, muito obrigado pela sua companhia, viu, Ailton?
1: Eu que agradeço.
2: Imagina. Tá gostando?
1: Tô gostando muito, bastante.
2: Pode mentir.
0: Pode mentir.
1: Não, mas
0: não é a hora de chegar dia 13.
1: Eu me divirto fazendo isso. Tô contando os dias.
2: Pra encerrar o programa, desejando uma sexta-feira ótima pra todos, que o nosso país vença, o Brasil. Mas eu vou falar uma coisa pra você, Silvana, que vai deixar um pouquinho você. Você falou agora que ele tá torcendo pra que termine logo.
0: Uhum.
2: Ontem eu encontrei com o Murilo Wada.
0: Sim.
2: Ali, claro, conversando a respeito dele. Sim. Como é que tá indo? Eu falei, pô, legal, tá vindo antes. Sim. Isso nunca aconteceu, isso é bacana. Aí o Murilo até falou, pô, dessa vez nós acertamos em fazer a pessoa vir antes.
0: Sim.
2: Ele chegou, o Diego. O Diego mesmo, não o Ailton. E falou assim, posso te falar uma coisa pra mim? Eu falei pro Murilo o seguinte, entre fazer o Band Bom Dia Hora do Ronco e morrer queimado, eu preferia morrer queimado. Bom dia, tchau, gente.
0: Bom dia.
1: É que eu falei mesmo.
4: O pulo do gado.
1: Ai, meu Deus. Porque, cara, é isso, não tem como, né? A gente, se tiver uma opção de morrer, eu falei pra ele, mano, beleza, obrigado mesmo. Cara,
0: valeu pela chance.
1: Você tá colocando uma...

0: grupo pior é o pessoal usa também pra parar de fumar, né?
1: Ah, tá.
2: É, usado muito em psicopata também.
1: Ah, mas você usa pra quê? Só pra...
0: Oi?
1: Pra que que você usa?
0: Cara, não sei, eu achei que tinha que usar, que posso ter uma receita, tô tomando.
1: Do nada, cara, eu tô me incomodando. Me mandaram uma foto que você tá com a cabeça enfaixada, cara. O que que é isso aqui?
2: Ah, foi quando ele fez o cabelo, né?
0: Ah, eu fiz implante aqui, cara.
1: Ah, fiz implante, o pessoal tem foto de tudo aqui.
2: O cabelo de boneca, né?
1: Igual ah, é, não, mas ficou legal, ficou bom. Legal.
0: Eu tinha umas entradonas aqui, você
1: é,
0: não precisa.
1: É, eu preciso, acho que já tá
0: não,
1: na hora.
0: Você não precisa.
1: Não?
0: Não, deixa eu ver.
1: Você tá pega de trás e põe na frente?
0: É, agora eu tenho aqui no cucuruco, ó, que precisava fazer também, tá vendo?
1: E você vai pegar da onde?
0: Ah, não vou... Hã?
1: Da onde você vai pegar pra pôr isso?
0: Ah, aqui do rego.
2: Vamos pra balada, gente, vamos lá.
1: Vamos pra balada.
2: Diegão, vamos lá, atenção, hein, vamos orientar o Diegão aqui.
1: Vamos lá.
2: Você
1: vamos lá,
2: tem YouTube, né?
1: Tem YouTube, tem YouTube.
2: Tá, ok, eu te mandei aí a playlist Balada do Vinheta.
1: Certo.
2: O ouvinte vai acompanhar seus bastidores aqui do rádio, né?
1: É verdade.
2: Mandei pro Diego a playlist da Balada do Vinheta que eu uso. Nessa máquina aqui você vai encontrar o diretório Aquecimento... Homem Vinheta.
1: Diretório de...
2: Das vinhetas rápidas, né?
1: Tá.
2: Da Estéia Aquecimento.
1: Certo.
2: Você achou?
1: Sim.
2: Então...
1: Gostosão, bom dia na galera.
2: Exatamente. O gostosão é a abertura da balada do Vinheta.
1: Ah, é?
2: Você vai colocar, ele vai chegar, porque o gostosão é ele, né?
1: Ah, ele que é o gostosão.
0: É, você pode tá falar bom. Assim, vamos agora à balada do Vinheta. Aí você solta essa.
2: Exatamente. Ah, tá.
0: Tesão, bonito e gostosão.
2: Ah. Lindo, tesão. Aí tem a trilha lá embaixo.
1: Tá.
2: Você vai ver que tem a trilha lá embaixo. A TR. TR é trilha.
1: A última,
2: né?
1: No caso.
2: Isso,
1: por
2: isso.
1: Por que você não deixou na ordem, cara?
0: Um parênteses. Deixa eu abrir um parênteses.
1: Meu Deus do céu,
0: gente. A Band FM é diferenciada.
1: É.
0: Qual é a rádio, você ouvinte, que vai pegar os locutores... ensaiando e aprendendo a fazer um programa no ar.
1: No
0: ar. Isso é sensacional.
2: Exatamente.
1: É a carroça caminhando
2: com os... É o que deixa a Band FM mais humana, né?
1: Humana.
2: É. Mais próxima do ouvinte.
1: Estamos trocando pneu com o rádio, com o carro andando.
0: Se é outra rádio, ah, não, vamos fazer fora do ar, a gente vai se reunir, fazer uma reunião.
2: Exatamente.
0: Vamos combinar tudo pra entrar redondinho.
2: Não.
0: É o certo, mas não fica legal.
1: Exatamente. Não fica desse jeito.
2: Vai ficar artificial, né?
0: O ouvinte pode dar opinião, vocês estão gostando disso ou já mudaram de rádio?
2: Vai, abre a balada aí logo, vai.
1: A partir de agora começa a balada do Vinheta.
3: Aê! Bonito e gostosão.
1: Olha ele, olha ele.
3: Tesão, bonito e gostosão. Que loucura esse menino.
1: Oi,
0: E vamos dar início à balada do Vinheta. Olha, ó, isso. Vamos dar início à balada do Vinheta. Diego, é a primeira vez que você vai fazer com a gente. Fico muito feliz com isso. Porque nós vamos encaminhar você para um outro mundo, né, Tadeu?
2: É isso, é? O mundo da loucura. Você já separou a música, né?
1: Já.
2: Já tá aí? Você precisa escolher qualquer uma música aí da playlist?
1: Não, não é na ordem?
2: Não, a que você quiser.
1: Tá, então vai.
2: Ok, então tá bom, já separou.
0: Então aí o Tadeu já te deu as instruções e você vai mergulhar agora nesse mundo maluco.
1: Tá. Tá?
0: O que a gente precisa de você? O ouvinte vai cobrar isso.
1: Quase vi um olho pra cá, outro pra cá.
2: Quando ele falar senta o dedo,
1: tá.
2: Aí você aperta aqui, chamada destaque.
1: Ah, tá bom? Tá bom.
0: Beleza. Na próxima cesta.
2: Você falta uma boca, velho. Como é que consegue?
0: A próxima cesta ele já
1: dedo?
0: Vai esquecer.
1: Você vai falar senta no dedo? Tá.
2: Não, senta o dedo. Vamos lá.
1: Senta o dedo. Tá.
0: Então é o seguinte.
2: Eu vou ficar pelado hoje aqui, hein?
0: É, não, nós vamos. Então, o que a gente precisa de você, Diego?
1: Tá.
0: É que você se entregue, cara.
1: Agora?
0: Aqui. Ninguém é de ninguém.
1: Tá.
0: Aqui não existe preconceito.
1: Uhum.
0: Aqui na balada, né, Tadeu?
2: É isso.
0: A gente solta realmente o que a gente tem dentro da gente. É pra libertar. É pra começar a sexta-feira de um jeito diferente.
1: Tá.
0: É pra você entender que o seu corpo é seu, você faz o que quiser. É ou não é, lindo?
2: É isso. Você tem o livre-arbítrio pra ser quem você quiser. Para beijar quem você quiser. Sentar no colo e quicar.
0: É.
2: Em quem você
1: então,
2: quiser.
1: Se você... Agora, ao vivo, no ar, assim, livre?
0: No ar. E se você aqui ficar tímido, contraído, você não é o cara pra balada.
2: É isso.
0: Eu encerro por aqui.
1: Tá.
0: A gente não faz mais.
1: Tá bom.
0: Ainda não terá. Você tem que se entregar, cara.
1: Tá bom.
0: Sente seu corpo liberto, tá bom?
1: Tá bom, pode deixar.
0: Posso sentar o dedo?
1: Pode sentar o dedo.
0: Então toma.
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0: Vai começar a maior balada do planeta. Senhoras e senhores, aí tem essa introdução, eu vou falando um monte de bobagem.
1: Tá, tá.
0: A partir de agora, contagem regressiva.
4: 9, 8, 7, 6, 5, 4, 3, 2, 1. Let's go.
0: Botão do start ligado. Você, Diego, Tadeu e você, ouvinte,

0: Mergulhe com a gente nesse mundo insano. Eu quero ver o seu corpo vibrar. Eu quero ver o seu coque expulsar. Eu quero sentir a sua energia.
1: Só tá muito alto, não tô ouvindo a voz da vinheta.
2: Você abaixa um pouco, você dá um...
1: Só abaixa um pouco.
2: Tá. Um pouquinho. Vai, não corta o clima, vai.
1: Vamos lá, vambora. Vamos lá, ó.
2: Aí vai entrar, agora tá muito baixo também.
0: Vai começar a maior balada do planeta. Balada do Vinheta Volume 9.
2: Aí eu vou enrolando até começar o like legal.
1: Vai chamando o ouvinte também pra vir com a gente. Pro mastiga.
2: Pode chamar também.
3: Agora é o mastiga. Então você que tá ouvindo a gente, vai. Prepare o seu coração.
2: Agora você para porque vai começar.
1: É na loucura, Diegão. É na loucura. Eu já sei
2: que... Aí! É isso,
1: gostoso!
2: É gostoso!
1: Esse mamilo!
2: Olha o braço desse homem!
1: Olha esse mamilo,
2: ai, gente! Que delícia!
1: Mamarita! Ai, eu quero!
4: Ai, que legal! Passaram manteiga na cabeça do meu dedo!
1: Mastiga! Oh, yeah!

0: manteiga na cabeça do meu dedo.
1: E o alho?
0: Alho,
1: alho,
0: alho,
1: alho,
0: alho. Passaram manteiga na cabeça do meu dedo.
1: Agora eu quero ver.
0: Oca,
1: oca,
0: oca,
1: oca,
0: oca,
1: oca.
0: A dança da minhoca.
1: Olha, aí, dois gostosos.
0: Aí, aí. Oca, a dança oca. Da minhoca. É isso que eu quero aí, aí.
1: Cara, o mamilo do Diego tá muito duro. Tá muito duro.
0: Tá duro, velho.
1: É, o mamilo tá duro.
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1: Quem tá junto com a gente?
3: Quem tá junto com a gente? O Ademir diz que tá mastigando no trânsito agora. Ademir,
4: oi.
3: Mastiga aí. É, Diego, eu tô mastigando. É, se eu mastigar o Léo Júnior, ele some de uma vez porque ele é magrinho. É, Diego, bom dia. Mastiguei a estação de luz todinha, que a luz até piscou aqui também na Band FM. Ah, tava mastigando.
1: Piscou, piscou, é. Você viu?
3: É verdade, é verdade.
1: Você falou pra ele quando pisca a luz é que eu cheguei?
5: É, foi ele que chegou, ele que chegou, é. Foi ele que desligou a luz.
3: Ah, é?
5: Vamos, segue.
3: Não, real. Pessoal, acabei de mastigar a ponte 25 de abril de Lisboa. Que um abraço. Pessoal mastigando internacionalmente.
5: Mastigando, é a ponte, hein? Ponte que partiu.
3: Que maravilha, Diego. Estou mastigando as primas do Love Night. Ah, o cara da Love Night.
1: Ah, o senhor.
6: Cadê as nossas fotos e vídeos, velho?
5: Cadê? Você prometeu, hein?
6: Manda o catálogo pra gente.
3: Vamos. O Gregório, manda pra nós aí, cara. Pelo amor de Deus. Olha só, o Emílio falou que acabou de mastigar a vizinha dele. O Emílio é grandão, hein?
1: Ô, Emílio.
5: Ó! Aqui, ó. Ó.
1: Dois. Ai. Vai. Vai. Rebola.
5: Isso.
1: Aqui, gostoso.
5: Ola, ola, ola.
1: Vai. Rebola.
5: Ola, ola, ola.
1: Vai.
5: Rebola.
1: Ai, que delícia. Você tá sentindo uma energia
3: sentindo,
1: ou não?
3: Tô sentindo. É um calor, é um fogo. Olha meu mamilo arrepiado.
1: Ah, não, isso que a gente quer.
5: Cara, ele não... Se ele estivesse mentindo, a gente ia saber.
1: A gente ia saber.
5: Como os mamilos do... São os mamilos mais protuberantes que eu já vi na minha vida.
1: Você viu que bonitinho? Parece estar saindo dois dedinhos mindinho pra fora.
3: Olha aqui.
1: Olha lá.
5: Ué, acabou já.
3: Ah, é? Não, peraí, gente. É que é o anúncio. É
5: ah, então o anúncio.
3: Tem que pular o anúncio aqui.
5: Bom, enfim, gente, essa balada já foi, já começou de novo.
3: Tá, beleza.
1: Balada do Vinheta.
3: Balada do Vinheta, volume.
5: É isso, quando acaba a gente vai pro... Qualquer música que você quiser tocar.
1: Você gostou?
5: Você gostou da balada?
3: Gostei, me emocionei. Só que, assim, se o cara não tiver um preparo físico, ele cansa, né?
5: Não cansa. Eu tô falando, o Band Bom Dia é um programa que exige muito fisicamente.
3: Só nessa dancinha da minhoca, eu já fiquei
1: meio isso porque você não fez ainda com a gente, que a gente sai correndo no estúdio. Estúdio, tem todo mundo.
3: Ah, é?
1: Tem tudo de tudo.
5: Uma vez por mês, já vou te avisar, uma vez por mês, geralmente no fim do mês, a gente faz uma sessão de striptease aqui, ao vivo. A gente tira as roupas, tal, enfim.
1: Tem uma, até saiu a foto aí, os ouvintes registraram. Foi um momento muito constrangedor pra mim, que eu abaixei minha calça aqui, mostrei a bunda.
5: Exatamente, ele não tem pudor. Sério, ele ficou pelado, mostrou aquela bunda que
3: não sei,
5: sabe?
3: Se foi a vez que eu vi, mas eu tenho.
5: Ah, isso. Eu acho que é.
3: Eu estou guardando pro momento certo pra chantagem.
1: Ah, não, você tem um de cueca. Você tem um de cueca, é verdade.
5: Exatamente.
1: Bom dia, pessoal.
5: Bom dia, Pidoncinho.
3: Bom dia, Pidoncinho.
7: Como é que vocês estão? Desculpa o atraso, eu não sou de atrasar, viu, Diego?
5: Ele atrasa todo dia, Diego. Ah, ele atrasa todo dia.
3: O diretor não pode atrasar, tem que dar exemplo.
7: Só um minutinho, Diego. Vai caguetar? Vai caguetar?
5: Não, cara, tem que falar a verdade. Você vai caguetar? Ele vai ficar esperando você aqui todo dia e aí você só vai chegar 10 pra 5.
7: Mas não é legal caguetar. Você tá caguetando, você é cagueta.
5: Me poupe.
3: É um cagueta, cagueta.
7: Às vezes, Diego, às vezes. Pode acontecer que eu chegue atrasado, às vezes.
3: Ô, Pedro, às vezes você fica por aqui, né? Que às vezes eu percebo que você bate aqui, você entra. Às vezes
7: não,
3: você...
7: Por exemplo,
3: hoje você veio de onde?
7: Hoje?
3: É.
7: Hoje eu vim no meu rabaco.
3: Tá, veio do
7: meu
3: rabaco.
7: Vim do meu rabaco.
3: Tá.
7: Mas eu saí lá 1 da manhã, cheguei agora, né?
3: Caramba, cara.
7: É, porque eu venho, a metade do caminho eu só venho andando, né? A metade do caminho eu venho andando.
3: Tá.
7: A outra eu corro. Então, aí eu cheguei a esse horário. Mas deixa eu falar uma coisa. É. Como é que tá aí? Já deu? Tá todo o Diego, tá indo bem?
5: Pronto, cara. Por mim, eu vou pra minha casa agora.
3: Não,
5: vou pra minha casa agora, vou dormir,
3: não,
5: tomo um café gostoso.
3: Deixa eu aproveitar esse último diazinho que você tá aqui ainda. Não me sinto pronto ainda. Pode ficar. Não adianta fazer birra, não. Ô, Pidão, fala pra eu dar ordem. Fala pra ele ficar. Que
7: não,
3: você
7: só
3: que
7: tô manda. Olhando. Só tô olhando as coisinhas que ele tá fazendo aqui. Vai sair de férias, né?
5: Vou sair de férias.
3: Olá.
5: Você assinou as minhas férias, né?
7: Oi?
5: Você assinou minhas férias,
7: assinei.
5: Né?
7: Assinei. Eu fui pensando. As pessoas têm que descansar, gente.
3: É verdade, é.
7: Mesmo não fazendo nada, isso aqui não é nada. Isso aqui... Então tem que descansar.
5: Tem que descansar. Descansar, como diria meu pai. Quando meu pai não queria falar que eu era um vagabundo, que eu escolhi uma profissão que não faz nada, ele falava, cansa a mente, né, meu filho?
3: Ah, é.
7: É.
3: Cansa a mente.
7: Não vai descansar essa mente aí, tá, é, filho?
5: Tá bom, tá, essa mente perturbada. Muito bem. Aí, Diegão, você vai costurando, mandando um beijo pro ouvinte que tá com a gente no WhatsApp.
3: Deixa eu ver quem tá aqui. Manda aí sua mensagem, 11999919197. Bota meu áudio aí, fala.
4: Vai, estou vendo a cena. Esse bebezão chegando em casa, tentando pôr o café no copo. Tremendo, né? Já dá uma dificuldade louca. Vai pôr o copo na boca, não consegue. O café tá derramando pra fora de nervosismo. A personal pegando ele no colo, né?
3: Meu Deus.
4: Falando, não, isso vai passar, é só vai 20 passar. Dias, vai passar. É,
3: tendo que tomar tarja preta depois.
5: Cara, vai na psiquiatra, né?
3: Meu Deus do céu.
5: Agora, você imagina eu que não tenho ninguém pra desabafar em casa.
3: É, como é que você faz?
5: É, cara, eu choro no banho.
8: Só por favor, eu vou te pedir uma coisa, Diego.
3: Peça.
8: Não desconta na esposa. Na...
3: Não vou.
8: Vai descontar tudo que você passa aqui, porque aí é...
5: Pensou, aliás, cara. Não ouvi a musiquinha, hein?
3: Ah, é verdade.
8: Você não... É hora de fazer ou não?
3: Pode ser agora? Pode ser, vamos fazer.
5: Você quer mandar agora, gente?
3: Cara, você viu o que fizeram ontem?
5: Eu vi, fizeram a versão em IA, você viu ou não?
3: Fizeram
5: não,
3: IA.
5: Vi. Cara, ficou muito lindo. Vou mandar pro Diego colocar no ar. Pera aí. Vou
8: sensacional, gente.
5: Mandar aqui. Mas canta aí, Diegão, canta aí. Gente, o Diego vai mandar o bom dia pra esposa dele.
3: Ah, pera, deixa eu pegar. Vou pegar o celular, vamos fazer junto. Você que nunca fez isso, pega, faz a boa pra sua esposa agora.
8: Cara, é sensacional.
3: Pega o seu celular. Pega o seu celular.
8: Eu achei tão fofinho também, uma coisa tão.
5: Achei demais, cara.
3: Se você tá dirigindo, dá seta, seu animal, que você vai acabar batendo o carro aí. Encosta
8: isso, liga o alerta.
3: Liga o alerta. Pega o seu celular, bota na conversa da sua esposa, ou do seu esposo, ou da sua amante, namorada.
8: Se eu fizer isso com a Marcela me bate, juro por.
3: Ela vai achar que é coisa séria.
8: Não, ela me bate. Ela fala, você tá ficando louco? Coisa de retardada.
5: Não, pera, não fala assim, é fofinho.
8: Não, é fofinho. Eu tô falando a Marcela.
3: É fofinho. Vai lá. É, Marcela é sua esposa?
8: É a minha namorada.
3: A namorada.
8: 16 anos já, namorando.
3: Nossa.
5: É. Então você acha que é namoro, mas eu acho que é casamento.
8: Ah, já é, né, velho?
3: Já é, 16 anos enrolando. Vamos lá.
5: Vamos lá.
3: Abre a conversa do seu amor e sobe o microfoninho. Aí você vai mandar um bom dia pra ela, animado, cantando, que é pro dia ficar realmente bom. Hoje começa sexta-feira, tem que ser alguma coisa relacionada à sexta-feira, mas o começo é sempre igual. Bom dia, minha princesinha, que acordou agora aí, tá com um bafo. Você é o amor da minha vida. Hoje é sexta-feira, é minha folguinha. Vamos aproveitar pra assistir filminho.
5: Ai, que gostoso! Aí fizeram a versão IA, eu mandei no WhatsApp aí, Diegão. Abre
3: aqui,
5: aí,
3: deixa eu ver aqui. Você mandou no da Band?
5: Tem eu aí, Tadeu.
8: A minha pergunta é: antes que você coloque, ela manda de volta pra você?
3: Ela manda.
8: Ah, não.
3: Ela manda.
8: Coloca pra nós.
5: Ele vai expor a esposa desse jeito.
8: Ah, não. Você pode pôr ou não?
3: Quando ela mandar, quando ela mandar, eu coloco. É que ela não viu ainda.
5: Tá bom, tá. Quando ela mandar,
3: quando ela mandar,
5: mano. Achou aí?
3: Às vezes eu não. Achei. Pode ser?
5: Vamos lá? Ó, fizeram a versão IA. Não, inclusive é a sua parte.
8: Tira.

0: pronto. É isso.
1: Que bonitinho, gente.
0: O que que é um goldinho?
1: É o nosso cachorrinho.
2: Ah, gente.
0: Como é que você cantaria pra mim, homem vinheta? Tudo vai do dedinho.

0: Bom demais! Bom demais, bom demais.
1: Maravilhoso,
2: quem
1: cara.
2: Quem foi que fez?
1: É, Ale Hardcore, cara.
2: Parabéns, Ale, cara.
0: Com o contexto seu de ontem, né? Então, sensacional.
2: Manda olha pra mim isso aí, velho.
0: Vamos não. Acho que eu não sei se eles marcaram você. Foi o pessoal do Ovo até.
2: Acho que eu não vi ainda o Instagram.
0: Foi o Amigos do Band Coruja.
1: Amigos
0: que me
1: do Band Coruja, é ele que isso. faz. É o Alezinho Hardcore. Ele é o mestre da IA. A parte boa é essa. A parte ruim é que você não pode falar qualquer coisa, vacilo, que ele faz na IA agora.
0: Que coisa, né? Que
1: ele
0: coisa.
1: Faz você falando qualquer coisa.
2: Cara, agora que coisa genial a IA, né, velho?
0: É
2: sensacional. Cara, é realmente impressionante, ao mesmo tempo assustador.
0: É. Eu acho assustador quando as pessoas usam a IA, por exemplo, pra fazer consulta médica, como psicóloga. Tem gente que usa.
2: Não, tem gente que usa, não. Isso tá se tornando muito normal.
0: Que isso?
2: E posso falar? Uma pessoa me mostrou o papo, a conversa, e ó. Por Deus, bicho, talvez... Desculpa me falar isso.
0: Não, aí eu não acredito no que você vai falar.
2: O quê?
0: Eu não.
2: Eu sei se é isso.
0: Você acha que é isso? É perfeito? Dá pra usar?
2: Dá pra usar.
0: Não dá pra usar.
2: O
0: sabe
2: quê?
0: Porque às vezes ela erra coisa básica e você fala, ô Iá, tá errado isso aqui. Ah, é verdade, me desculpa, tá errado.
1: É
0: imagina
1: verdade,
0: com coisa mais não, séria,
2: mas,
0: cara.
2: Mas você tem que entender o seguinte, você tem que saber também, por exemplo, vai. Você sabe que pra fritar um ovo... Você tem que colocar ali, talvez, um óleo, alguma coisa, ou não. Enfim, existe todo um ritual. Então, existe um conceito, uma base daquilo, você sabe? Você não vai... pra fritar um ovo, você tem que raspar um tijolo primeiro na frigideira.
1: É.
2: Cara, olha, eu vou te falar...
0: Então, às vezes ela responde esse tipo de resposta.
2: Eu sei.
0: Não raspar um tijolo. Mas aí você vai lá e corrige. Ah, é verdade, me perdoe. Você imagina uma coisa mais séria.
1: Não, é verdade, é perigoso.
2: Por isso que eu falo, tem que ser muito consciente. A pessoa, às vezes, leva a sério, muito a sério. É que, às vezes, você olha assim e fala, meu Deus do céu.
1: Não, e outra coisa, a IA grátis é uma coisa, a paga é outra.
0: Sim, exatamente.
1: As respostas mudam completamente.
0: Exatamente.
2: O nosso amigo aqui, o Rogério Tervidos, o Bussunda, ele tem umas bem...
0: Ele virou o maluco da IA, inclusive.
2: É,
0: né?
2: Mas é bom que ele tá estudando.
1: Você chega e ele dá play, não. Bom dia.
2: Não, ele paga umas bem fortes. E o que acontece? Só que, como você conversa com ela te trata. O insano, ele conversa com ela como se fosse... Ah, eu sou a vagabunda.
0: Não, mas você consegue... Tem umas configurações... Pelo menos acho que no ChatGPT... Você consegue configurar a alma da IA, digamos assim. Você vai me responder de forma ríspida... Você vai me responder de forma carinhosa... Você vai ser uma pessoa mais bem-humorada... Vai ser uma pessoa mais séria... E aí você cria meio que a alma da IA. Então toda vez que você fala
2: isso...
0: Ela responde de um jeito.
1: Eu tenho medo. Porque eu assisti muito Eu, Robô, esse filme de dominação de máquina, que sempre tem uma inteligência que pega consciência e vai dormir na Terra.
0: Sim.
1: Vai que ela lembra de eu chamar ela de vagabunda?
0: Exato, não, na primeira revolução.
1: Tá lascado.
0: Primeira revolução das máquinas, ele
2: tá ferrado. Foi o que eu falei, já falei aqui.
1: Ela vai lembrar.
2: Eu já falei aqui. Não tem os robôs agora, os humanoides?
1: Sim.
2: Você já viu que os caras ficam chutando o robô?
1: Eu vi, dando bicuda em criança.
0: Eles vão lembrar. Os robôs caindo é muito engraçado.
2: Não é?
0: É.
2: Você vai ver, cara.
0: Exatamente.
2: Os robôs estão guardando.
0: Você viu que ele deu uma picuda numa... da Band, será que usa IA? Você usa IA pra quê? Quem usa?
1: Conta pra nós aqui.
0: Deixa eu mandar um beijo. Poxa vida, mandar um beijo. Mudou essa semana pra lá, IA. A gente chama lá de IA, linda. Vocês têm IA na vila?
2: Yara.
0: Tá morando lá na vila, linda.
1: Um beijo pra Yara, então. Não é Yara, ô Pidoncinho. Vamos saber o que o pessoal tá falando aqui. 11999919997. O papo é IA. Você usa a sua IA? Você usa pra alguma coisa? Manda pra nós aí a sua mensagem, o seu áudio. Eu acho que não é ainda sobre
0: assunto. Eu uso IA pra coisa de videogame, por exemplo. E erra.
2: Né?
0: Que aí eu vou lá e corrijo. Falo, que e aí, meu? Você errou, né? Isso aqui não. Ah, é verdade, me desculpe. Eu preciso fazer uma coisa séria, cara.
1: Tivesse
0: descobrindo se eu tava com câncer ou não, Deus o livre.
1: Pois é, cara.
2: Aí ele apaga, né? Ele não guarda. Eu fiz um negócio aqui. Eu falei, crie pra mim um roteiro de publicidade.
0: Isso aí faz numa boa.
2: 30 segundos de um vídeo colocando. Cara, impressionante. Mas assim, a infração de segundos fez assim, ó.
1: Caramba.
2: Até as falas do locutor, eu não pedi fala. Locutor assina, tal, a imagem, você pega a garrafa atrás, coloca não sei o quê, vem com a... Cara,
0: mas o que eu tô vendo é muito comércio, por exemplo, usando pra criar arte, que eu sei que é um custo pra uma empresa.
2: Aí eu não gosto.
0: Cara, são todas iguais. Assim,
1: é verdade.
0: Você consegue editar na própria IA, mas a preguiça já é de graça, né?
2: É.
0: A pessoa usa o primeiro prompt lá, que é a frasezinha que manda pro chat fazer.
2: E vira um padrão.
0: E vira um padrão. Todas as propagandas agora estão iguais, cara.
2: Aí não. Aí as pessoas que não pagam a IA mesmo, Aí fica com aquela coisa mais... como é que eu posso
0: dizer? Genérico,
2: genérica,
0: né?
2: Genérica, que a pessoa fala, ah, eu achei lindo e já põe, não fica legal.
1: Não fica legal, fica
3: eu queria até entrar no debate, porque por favor. Eu sou uma pessoa que admira a Yá. Eu não a conhecia e... Fiz amizade com a Yara. Agora, eu não tô entendendo, porque vocês também conhecem a Yara lá da Vila?
0: Não, Yá, Pidoncio, é inteligência artificial. É. Tem várias, né? Mais famosa é a ChatGPT, tem o do Google lá também. Que as pessoas usam pra conversar, pra enfim, receita, pra... Tem gente que tá usando como... Eu não aprovo, pra usar como psicólogo, como médico. Namora também a Yá, né?
1: Gente carente, né? É. Bom, vamos ouvir o que o pessoal tá falando aqui sobre Yá. Fala.
4: Ô, Tadeu! Fala, negão!
1: E aí?
4: Ô, Vinheta,
1: oi.
4: Assim, filha da mãe!
3: Oi, filha da mãe!
4: Pai, eu levo meu menino no karatê, ele usa bastante Yá! Faz Yá!
0: Entendeu? No karatê ele faz Yá!
3: Então, ele usa, você tá vendo? Em vários lugares tem. Legal isso aí!
0: Genial!
1: Bacana, é o Kiai, né? No karatê é o Kiai.
0: Exatamente.
5: Bom dia, Band, bom dia!
1: Bom dia!
5: Negão, bom dia, Vinheta, bom dia!
2: Bom dia!
5: Eu tenho a Yá! Meu celular.
1: Ah, é?
5: A Dola.
1: Dola amanhã?
5: E a gente já combinou o nome dela, Vitória. Ela só me atende quando eu chamo ela de Vitória. E ela conversa normal, cara. Ah. Tudo assunto.
0: Olha aí.
5: Ela não tem... Não tem tempo ruim, não. Se ela tiver que te xingar, falar palavrão, ela fala. E é de graça.
1: Tá vendo? Caramba.
5: E é de graça.
0: Ele já batizou. A minha chama Flor. Eu chamo ela de Flor.
1: Você pode batizar?
0: Pode. Ela vai entender. Você fala, seu nome é Flor. Aí
2: você coloca um nome.
0: Eu falei, você é uma nerd e tal. Você sabe de coisa nerd. Aí eu não.
1: Esses dias eu tava conversando com a minha eu chamo ela de chat normal, que é pra não ter muita intimidade. Mesmo assim, ela tem voz feminina e a mulher embaçou.
0: Ah, o quê? Você tá conversando com essa vagabunda? Sua esposa tem ciúme daí.
1: Olha, eu mudo essa voz aí, senão eu vou colocar no meu também a voz de homem grosso. Voz de homem grosso. Ela tem ciúme, porque ela fala, ok, vou responder isso pra você. Ah, você é tão talentoso. Olha, e a outra na cozinha ouvindo, ficou?
0: Gente, olha,
1: você vê ciúme da Yá. Então presta atenção, você que é casado, pode bagunçar o seu relacionamento.
0: Exatamente.
2: Resumindo isso, eu acho que o mundo, o futuro é esse, né, cara? As pessoas vão começar a trocar pessoas por inteligência artificial.
1: É
2: o que eu falei aqui também já com o Tadeu. Eu acho que não vai existir mais a procriação humana. É. Porque as pessoas não vão sentir mais vontade de transar, cara.
0: Já eu sinto ainda, assim, viu? Né?
2: Não, a gente ainda sente.
0: Ah, tá.
2: A gente ainda sente, mas o futuro.
0: Ah, o futuro.
2: Acho que a gente não vai estar mais aqui.
0: Ah, é coisa de bisneto. Nosso bisneto.
1: Tinha um filme que era assim, que as pessoas usavam capacete só pra ter uma sensação.
0: Sim, tem. Acho que no Netflix deve ter lá o Black Mirror, né?
1: É Black Mirror.
2: Acho que vai acontecer isso. Então, para procriar a humanidade, porque a máquina e ela vai tomar conta, então, para ter humanos, vai ser talvez inseminação artificial. Ou algum outro tipo de relacionamento. Ah, nós vamos ter que pôr aquele casal pra fazer transar. Nós queremos que eles procriem pra que a gente possa...
1: Meu, que absurdo. Sim. Igual cavalo, igual boi hoje em dia.
0: Exatamente.
1: Você pega o negócio e não faz a cruz ali.
0: Bom, a gente não
2: vai estar aqui pra ver isso. Eu só acho, no caso do cavalo e do boi, pra mulher vai ficar desconfortável. Porque não...
0: 5h48, Diego, na sexta-feira, a gente toma cerveja. Já tá preparado aí.
1: Cervejinha pra galera. Boa. Aí o ouvinte manda mensagem falando quem quer a cerveja.
0: Exatamente. É isso aí.
1: 11 999 919 97, manda aí a sua mensagem, fala pra nós, pra quem que vai a cervejinha. A gente adora ouvir a sua voz aqui no Band Bom Dia. Chama, fio!
6: Hoje é sexta-feira.
1: Sextou, bebê.
6: Chega de canseira. Nada de...
7: Bom dia, Tadeu. Bom dia, Diegão. Bom dia, Pidonço.
3: Dia!
7: Eita, bom querido. Dia. Beleza? Manda uma cerveja trincando aí pra mim aí, ó. Indo trabalhar agora. Manda o pessoal lá da Nikon também. Luan de Diadema. Valeu.
1: Frio, hein? Valeu, Luan. Valeu, Luan. É o que eu falei, né? Não é em todo lugar que tá frio, né?
0: Tem cara. Tô falando.
1: Mas aqui tá
0: Cuiabá, frio. Eu olhei 34 de máxima hoje, viu?
1: Meu Deus do céu.
2: Então, chá frio lá.
8: Uma cerveja para mim, sim, de Ouro Verde, sem álcool, hein? Tô trabalhando.
1: Ah, tem que ser sem álcool. Valeu, obrigado pra você também, um abraço, meu amigo.
9: Vou dar uma cervejinha pra mim, Yá, que tá no terceiro semestre de odontologia.
1: Oh.
9: Esse semestre ela quase pegou uma DP, hein, porque respondeu as respostas erradas, hein.
0: Ué, tu Yá tá na...
1: Aí, ah, tá ruim, cara.
0: Então, será que a filha dele que ele quis dizer, né? É, então.
10: Bom dia, meninos. Manda uma cervejinha gelada pra mim, porque ao contrário de vocês aí em São Paulo, aqui em Portugal está quente, maravilhoso. Nosso verão começou.
1: Começou o verãozão lá, hein?
0: Europa.
1: Que coisa boa, hein?
0: É, segunda-feira começa o verão na Europa.
1: É, Ibiza, aquele climinha todo gostoso.
0: Ai, que delícia. Eu quero um...
11: Bom dia, Diegão. Aqui é Edilson de Caeiras. Vale a cervejinha pra mim aí, Diegão. Sem álcool, que eu tô dirigindo.
1: Valeu, Edilson. Abraço, cervejinha pra você, meu querido.
12: Bom dia, bom dia. Carlos passando aqui em Araraquara, aqui em frente à Heineken. Quero cerveja.
0: Boa, Araraquara, velho.
1: Um abraço pra você. Tá na frente aí, já pega uma, manda pra nós também uma caixinha. Pelo
0: por
1: menos
0: favor.
1: Uma caixinha.
0: Por favor.
13: Ô, Diego, manda uma cervejinha pra mim enrolada numa toalha. Que com esse frio de Curitiba aqui não dá pra tomar.
1: Enrolado no batalha.
0: Enrolado num cobertor, mesmo. Né?
1: Lá o frio é de arrepiar, né, velho?
0: É, Curitiba o negócio pega, viu?
1: É um frio pesado.
14: Bom dia, Tadeu. Bom dia, Pidonço.
0: Dia.
14: Eu sou Amaral de Galha. Manda uma cerveja gelada.
0: Só um minutinho, dá um pausa aí, só um minutinho. Parou.

0: você continua ouvindo.
1: Ah, é, continua ouvindo o mesmo áudio, né? É. Só pra terminar, valeu.
2: Sextou, hein?
1: É, era isso, era isso. É. Só sextou, é, só sextou. Mas
3: como é que tá de break? Aqui, ó, peguei 6 carros hoje sem bateria. Ih, coletando, caramba, de concessionária pra concessionária. Ah. Vou sair agora às 6 e vou tomar minha cervejinha gelada, gelada, gelada. Vou tomar agora, agora, agora, agora.
1: Tá certo, mano.
3: Bom dia pra todos aí. Bom dia, Tadeu. Bom dia, Vieta.
0: Bom dia.
3: Pidonce. Bom dia.
0: Valeu, meu querido. Bom dia pra você. Como é que tá o break? Faz as contas.
1: É, deixa eu ver, cara. Essa hora, fazer conta, 3 minutos.
0: Tem que fazer.
1: 3 e meio.
0: Não, mas tem outro.
1: Ah, tem um, é verdade. Tem outro.
0: Tem dois.
1: Então, juntando os dois, vai dar 5 e pouco.
0: Tá aí. Não, acho que dá pra já colocar um ponto final.
1: Já dá, já colocamos.
0: Já, você faz as contas, Pidão. 3 mais 2.
4: 3 mais 2?
0: 3 mais 2.
4: 2 é 8.
1: Meu Deus. Ponto final em mais um Band Bom Dia, agradecendo você pelo carinho, muito obrigado pela audiência, pelas mensagens. Você vai continuar com a gente, lógico, porque daqui a pouquinho, depois do intervalo, tem a Hora do Ronco chegando, especial de sexta-feira. Bom dia, Tadeuzinho.
0: Um bom dia pra todos. Não deixe de seguir a gente nas redes sociais.
1: Ah, é verdade.
0: Sou o Tadeu no Instagram, sou o Tadeu no Insta. Como é que você tá lá, Diegão?
1: Arroba Diego Lopes, Diego com Y, 3 S no final.
5: E o arroba Emerson Franca Oficial.
4: E o meu...
1: Qual é o seu?
4: Não tem.
1: Não tem.
0: Ele não tem, infelizmente ele não tem. Ó, lembrando, programa disponível nas redes sociais, nas plataformas digitais da Band FM,
1: tá,
0: no Spotify, no YouTube, no Deezer também. Pode procurar lá, pode maratonar essa loucura chamada Band Bom Dia pra ouvir lavando a louça, tomando banho, ao ir dormir, por exemplo.
1: Verdade.
0: É um bom programa pra dormir, né?
4: Eu não acho, você acha legal.
0: Segue a gente lá no nosso podcast Band Bom Dia no Spotify e seja feliz!
1: Seja feliz! Valeu! Pera um pouco que a gente já volta. Pera aí,
0: né, isso aí. É, rapidinho.
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1: Não dá tempo, não dá tempo.

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1: Band FM, faltando 2 minutos para as 6 agora, nessa sexta-feira. Sextou, bebê. Bota aquele sorrisão bonito que você tem na cara aí. Não tira mais por nada, não. A partir de agora o bicho vai pegar, meu povo.
9: Deixa pegar, porque você tá na sua rádio. Pode falar, do seu
1: jeito.
9: Aí.
1: Ah, é?
9: Pode falar, não tem problema. Não.
10: Aqui é tá tudo junto. Aqui é tudo junto.
9: E misturado. É.
1: A hora do ronco, a partir de agora, um ótimo dia pra você, uma boa sexta-feira. Bom dia, Tadeuzinho.
10: Muito bom dia, Diego Lopes.
1: Vinhetão, bom dia, Vinhetão.
10: Bom dia.
1: Bom dia, Pidoncinho.
9: Excelente dia, Diegão.
1: Um excelente dia pra você. Hoje, nessa sexta-feira, não é uma sexta-feira normal, né? Além de ser sexta-feira, tá todo mundo feliz, todo mundo saltitante, porque teremos o jogo do Brasil, não é isso?
10: É, mas os brasileiros estão meio preocupados, né? Com o desempenho da seleção no primeiro jogo, vendo as outras seleções
9: jogar.
10: Nossa
9: senhora.
10: Estamos com medo de Curaçao, gente.
9: Verdade.
10: Eu tô com medo do Cabo Verde.
1: A que ponto chegamos?
10: Exatamente.
11: Com medo de Congo.
10: É que... Exatamente. É que o brasileiro é chato com o futebol, né?
9: Verdade.
10: Então, baseado nessa chatice do brasileiro, para futebol, eu quero saber, tem uma coisa...
1: É isso, claro.
10: Jogar videogame é o videogame que eu quero, do jeito que eu quero. Conta uma coisa pra qual você é chato, chata.
1: Tá certo.
10: Pode ser limpeza, o que for. Limpeza de casa, isso. Qualquer coisa.
1: Conta pra nós aí no 11 999 91 9197. Só um detalhe, pra minhoca pode ser qualquer uma.
10: O quê?
1: Você não pesca com minhoca?
10: Ah, não. Sim, sim, sim. Quer dizer, quem entende de pescaria é o homem
11: aí
10: Vieta,
11: pescaria,
10: né?
11: Já é comigo. Então,
10: De videogame sou eu.
1: Ele ficou faltando minhoca, não falou?
9: É. Bom, já que vocês falaram, acho que é legal, vara.
10: Vara, manda a sua vara aí.
1: Gente, a palavra-chave. Palavra vara no nosso WhatsApp 11 999 91 997 e conte pra nós a sua chatice. Se você é chato de galocha, se alguém já reclamou da sua chatice, vai contar qual que é pra nós agora.
9: Vocês acham chato?
10: Sim! Muito chato! Muito. E começou!
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0: Band FM, Zé Neto e Cristiano, cadeira cativa, boa demais pra começar nossa sexta-feira, pra começar nossa hora do ronco.
1: Eita,
0: agora
1: roleta!
0: Chegou, é agora, hein, Pedro?
1: Nossa, foi no susto, hein?
0: Tá preparado aí, você tá sempre preparado,
1: não,
0: né?
1: Não tô, Pedro? Não.
2: É, a gente acha que ele tá, né? Mas, enfim, tem que se virar, filho.
1: Tá bom, calma.
2: Religião, profissão.
1: Não vem cobrar também, né?
0: Calma, Pedocinho.
1: Não é assim, sabia?
2: Louco.
0: Louco, piada de louco.
1: Piada de louco, meu.
2: Questionando de cavalo?
1: Tô pensando. Louco. Ah, tinha dois loucos viajando de trem.
0: De trem, tá.
1: Dois loucos viajando de trem e tal. Aí um olhou pela janela e falou, meu, você viu como que as árvores andam depressa? Outro falou, pô, da próxima vez a gente vai de árvore.
0: É mais rápido, né?
1: Hora do... Papo de louco, né, meu?

0: FM, é o Leonardo, meu ex-amor. Com a participação do Eduardo Costa, o famoso cabaré, né, Vinhetão? Que vê, não?
1: Isso, cabaré.
0: Gosta bastante. Esse é maravilhoso. Agora, vamos lá no nosso telefone saber sobre o nosso tema de hoje. Que é, qual é o nosso tema? Você que tem
2: você
0: que
2: é chato pra quê, hein? É. Conta pra gente uma coisa na qual você é chato, chato. Falar, eu sou chato mesmo pra isso, eu sou chato.
3: E acabou, pronto, acabou.
0: Ô, Pidoncinho, atende aí.
3: Posso gente? Mesmo? Tá posso? Aí,
0: pode.
3: Alô, bom dia.
4: Bom dia.
3: Ô, minha linda, como é seu nome?
4: É Andréia.
3: Andréia, já deu.
2: Ô, Déia, bom dia, tudo bem?
4: Bom dia, tudo.
1: Bom dia, Andréia.
4: Bom dia.
0: Bom dia, Andréia.
4: Bom dia.
0: Dá bom dia pra Andréia também, todo mundo. Né?
3: Todo mundo tem que dar bom dia, porque se a gente tá...
4: Vocês já estão com bobice, hein?
0: Bobice?
4: Vou falar igual eu falo com meus alunos, já tá com bobice. Bom dia pra todo mundo.
3: Isso!
0: Ah, professora!
3: Você é professora do quê, o Tite?
4: Eu dou aula pro ensino fundamental.
2: Terceiro,
4: quarto ano.
2: Pra tipo você, Pidoncio. São crianças com o mesmo cérebro que você tem, por exemplo.
3: Ah, tá. Atendi ela aí.
0: Ô, André, fala pra nós qual que é a sua chatice. Você é muito chata, André? Professora chata?
4: Sou. Inca. Eu sou uma pessoa chata por natureza. Tudo que eu faço, eu gosto que faça bem feito. Mas algo que eu sei que deixa as crianças bem irritadas é quando eu dou alguma atividade pra recortar. Eu coloco borda e tem alguns que ainda, infelizmente, não tem a coordenação motora desenvolvida e corta tudo torto, corta em cima da borda e eu faço recortar até sair.
0: Nossa.
2: Presente, esse sou eu, viu? Eu não consigo recortar, cara, com a borda.
1: Eu já adorava, sabe, a aula de artes, essas coisas com borda, tudo. É.
3: Ah, eu posso falar?
2: Pode.
3: Eu, se eu fosse aluno da professora, ia tirar 10. Que o que eu adoro, aquela bordinha com catupiry.
2: Não, não é borda de pizza, cara.
3: Não é pizza, não, animal, né?
5: Hora do

0: Band FM, Henrique Juliano, vidinha de balada aqui na nossa sexta-feira. Estamos procurando saber de você, você vai nos responder qual é a sua chatice. Você é uma pessoa muito chata? Por que que a gente tá falando disso mesmo, Tadeu?
1: Ah, porque o brasileiro é chato com futebol. Ah, é, e tá verdade. Todo mundo criticando a seleção aí, um pouco com razão, né?
0: Sim,
1: Mas vamos ver o que vai acontecer hoje contra o Haiti. Vai, Brasil!
0: Vai, Brasil! E qual que é a palavrinha chave?
2: A palavra-chave hoje é vara.
0: É vara. Mande, por causa da pescaria.
1: Isso.
0: Vara, mande vara no nosso WhatsApp, 11 999 919 197.
1: Ai, que perigo,
3: gente. Ai, beija.
4: Coitada da Ana. 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
8: Faz aí, uai.
14: Manda. Ai.
15: Ai. Ai. Ai. Ai. O que é isso?
14: Ai, bati o dedinho na cama. Ai.
8: Que isso, ai, gente? Muito bem, 6h18. A galera se empolga, né, velho? Sexta-feira, pô, tá empolgado.
16: Ah, mas sexta-feira tem seleção, vou sair de férias. Ah, então, assim, é. Gente, é festa.
8: É o clima de festa já.
17: Pessoal, só rapidinho. Ah. Onde é que vocês vão ver o jogo? Eu queria ir pra comer pipoca, essas coisas.
16: Lá em casa, mas não tenho pipoca.
17: E você? Pode,
8: eu vou em casa também.
17: Então,
8: eu...
17: mas o Diego mora longe, na Praia Grande.
8: Mas o que que tem? Pega, tem no Jabaquara tem lotação.
17: Não, então não vou. Não, não.
16: Se tem que gastar dinheiro, esquece. Vamos lá.
17: Quer gastar?
8: Ai, ai, quer atender agora?
16: Alô, bom dia.
18: Bom dia, bom dia, sou filho da mãe.
16: Oi,
18: bom
16: quem fala?
18: É o Marcos de Guarulhos, motorista de aplicativo.
16: Marcos de Guarulhos, Pidoncio.
17: Ô, Marcão, você tá bem, meu querido?
18: Tô bem. Ô, Pidoncio.
17: Oi.
18: Pedi pra você me dar os parabéns, é meu aniversário hoje.
17: Ah, meu, gente. Tem
16: olha que presente, hein?
8: Presente, parabéns.
17: E aí, meu querido?
18: Presente aí.
16: Pô, que bom. Ah, parabéns, presentão. Meu querido.
18: E conta... presente hoje.
8: Olha, que legal, que honra, hein, Pidoncio?
17: Tá, maior presente, hein?
16: Conta pra nós, meu querido, no que você é chato.
18: Cara, eu sei que eu vou morrer. A mulher pode estar em qualquer canto da casa.
8: Tá.
18: Pode estar na rua. Se eu ligar o videogame pra jogar um futebol, meu amigo, é um passo a passo que parece a Paulista.
16: Ih, cara. É, cara, eu não consegui entender. Porque, gente, é um entretenimento. É como se você ligasse o Netflix pra ver um filme.
8: É
16: um entretenimento.
17: E tem uma coisa boa, até vou falar pras mulheres aí. O cara tá em casa.
16: Exatamente. Não tá no boteco tomando cachaça.
17: Meu, se ele falar, ah, vou pro boteco. A mulher também não sabe o que é. Se o cara vai pro boteco.
16: Agora faz um teste, abre um livro que eu quero ver se é o problema é o hobby ou é o fato de você tá se divertindo.
17: Cara, que ideia maravilhosa.
16: É, abre só pra testar.
17: No lugar de jogar videogame, faz isso, cara.
16: Sabe ler?
8: Que é isso?
16: A hora do ronco.
17: Você souber ler, né?
16: Quem é essa, velho?

0: do pagode.
1: Sextou, hein? Essa é boa demais. Pra tomar com uma, né? Essa marvada.
0: É pra entrar no clima, gostosinho.
2: Colocar uma linguiça pra dentro, hein?
0: Que isso?
2: E uma cachaça.
0: Que isso, bicho? Ai, vamos lá ouvir. No que você é chato, hein? Conta pra nós. Você é uma pessoa muito chata. O brasileiro é chato com futebol e você é chato com o quê? Fala aí.
3: Bom dia, Tadeu. Bom dia, Pidócio. Bom dia,
1: Bom dia,
3: Diogo Lopes.
0: Bom dia.
3: Cara, eu sou chato do seguinte. Não gosto de emprestar minhas coisas. Não me peçam nada emprestado. Seja ele dinheiro, mulher, carro, nada, nada. Não gosto de emprestar minhas coisas. Mas também eu não peço. Abraço, bom dia, Diniz Guarujá.
0: Bom, Diniz.
1: Eu também sou assim. Dependendo da pessoa, se pedir dinheiro, eu dou, eu não empresto. Porque senão vai acabar a amizade, vai ter problema.
2: É uma das piores coisas, cara. Exato. De verdade. É, no final, causa problemas com esse negócio de dinheiro.
0: É dinheiro. Isso.
4: Gente, se eu pedisse dinheiro pra vocês, vocês iam, de repente, por causa de algum problema, acabar a nossa amizade?
1: De quanto você tá precisando, Pedro? De quanto você tá precisando?
4: Mais ou menos. Ah, sei lá, uns 50 mil.
1: Vai acabar a
2: nossa amizade. Nosso inimigo.
0: Já acabou, inclusive.
2: Te odeio. Não, pra mim, isso nunca existiu, querido.

0: Band FM, Bruno e Marrone, quando a chuva passar. Quando a chuva passar, quando o tempo abrir, vai ser sexta-feira.
1: Mas
0: e a gente
1: tá
0: vai
1: chovendo,
0: estar...
1: gente.
0: Ah, mas em algum lugar tá. Algum lugar tá calor, algum lugar deve estar chovendo.
1: Aqui na Bandilândia não.
2: É a música.
0: Tá, vamos lá.
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0: Agora, porque vamos falar uma informação importantíssima a respeito do mundo do futebol. Após uma atuação histórica na estreia de Cabo Verde em Copas, o goleiro Vozinha, apelido de Josimar Dias, virou um dos jogadores mais comentados na internet.
1: Desde um empate contra a favorita Espanha, Vozinha ganhou mais de 13 milhões de seguidores nas redes sociais e virou um fenômeno. Porém, com a fama repentina, outro detalhe chamou a atenção.
0: Acontece que internautas notaram que desde então o goleiro passou a seguir mais de 2.000 mulheres nas redes e não demorou para isso também virar um dos assuntos mais comentados.
1: Um seguidor de Vozinha brincou com a situação, dizendo que o goleiro estava mais para atacante. Já outro comentou que Vozinha estava mais para lobo mau.
0: Que é isso, hein? Os comentários é de Tadeu Correia.
2: Gente, não julgo, não julgo. Você imagina 13 milhões? É só fazer uma peneira boa, ele vai encontrar pessoas perto dele ali, perto ali de Cabo Verde, né? É. Para um encontro, talvez. Ele não é velho, ele tem 40 anos, é velho pro futebol, né?
0: Quantos seguidores você tem, entendeu?
2: Eu tenho 175 mil.
0: E 2 anos sem fazer sexo?
2: Pois é, exatamente.
1: Porra, cara. A peneira tá ruim, hein, mano?
0: Caramba, pega umas dicas com Vozinha.
3: É inevitável. Você pode entrar

0: fala pra mim,
1: vai. Band FM Murilo Ruf, saudade estranha. E o nosso tema de hoje, estamos perguntando se você é uma pessoa chata. Por que que você é chato? Em qual que é a sua maior chatice? Porque o brasileiro é muito chato com futebol e a gente vai perceber isso hoje. É. A gente entra nas redes sociais.
2: Se um monte não for de mais de 3-0 contra o Haiti hoje,
1: não, pelo amor
2: pra mim é derrota.
3: Mas tem que ser.
1: É.
3: Depois de tudo, ontem foi 6-0.
2: É, o Canadá. O Canadá. Sabe qual é o esporte principal no Canadá?
1: Qual é?
2: Hóquei no gelo.
1: Nossa.
2: Eles golearam o Qatar 6-0, gente. Então, né?
1: É, responde pra nós aí, 11 999 919 197. Pidãozinho, qual é a palavra-chave?
3: Acho engraçado,
1: hoje?
3: Né? Os países, cada um tem uma cultura, né? É. O cara dançar rock no gelo.
2: Não!
1: Não! Não é rock!
2: Manda a vara aí,
3: vara! Palavra!
2: Vara!
1: Vara, boa, boa!
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1: De volta, vamos direto lá no telefone então, falar com o ouvinte. É, bora. O nosso 11999919997. Fala aí, atende aí, Tadeuzinho.
2: Alô, bom dia.
20: Bom dia.
2: Oi, quem fala?
20: Alex.
2: É o grande Alex Vinheta.
3: Ô, Alex, como é que você tá, queridão?
20: Eu tô bem, e vocês? É uma honra falar com vocês, viu?
3: Pra nós também é uma grande satisfação, né, Rodrigo?
1: Satisfação, é de...
20: Caramba, eu falo com você, eu acho que desde quando eu era moleque, eu escuto vocês, os caras me amarram demais de vocês.
1: Que legal. Vocês estão velhos, hein? Ele tá falando que vocês estão velhos.
3: É, mas é importante saber disso, que o ouvinte continua com a gente, né, Tadeu?
2: Exatamente, é isso aí. Fidelidade que chama, né?
1: É muito bom,
3: é,
1: né?
3: É filho de quem?
2: Conta aí, Sérgio. Chato com o quê, meu querido?
1: Ô, Alex.
20: Cara, eu acho que sou com tudo, cara. É igual aí, por exemplo, vocês mandaram aí a palavra-chave, né? Só que antes eu não tinha escutado, aí mandei um áudio e tal. Aí depois eu mandei, aí escrevi vara. Aí eles me deixaram no vácuo. Eu falei, tá vendo? É isso que eu sou chato. A pessoa manda uma pergunta, uma fala e não responde. Eu falei, mas esses caras estão de brincadeira.
2: Não, eu te entendo.
20: Até minha mulher fala que eu sou chato, pô.
2: É, eu te entendo, me coloco no seu lugar. É. Mas é que a Band FM é uma rede de rádio muito grande, né, cara?
1: São muitas mensagens chegando.
2: Muitas mensagens chegando. E você foi contemplado pra falar com a gente aqui agora.
1: Olha que maravilha.
20: É lógico, eu sei que vocês são muito ocupados. Tanto é igual você falou, né, Tadeu? Mesmo que a pessoa não faça nada, tira férias, né, cara?
2: Toma.
20: Eu, por exemplo, eu cheguei de Minas, tô trabalhando. Eu faço entrega pros Correios e só daqui a um ano eu vou tirar férias.
3: Pô, mas você é chato mesmo, hein?
1: É muito chato, chato. Chato de gato. Entra lá pra ficar reclamando.
3: Ô, tá reclamando.
2: Pô, caramba, falou que eu não trabalho.
3: Falou que o chatão é vagabundo.
2: Não, ele não falou isso, não.

0: Band FM, Léo Magalhães, CDs e livros. Boa demais, na nossa sexta-feira que tá só começando. Mas agora, ô Vinhetão, é hora do quê?
1: Primeira aula do inglês pra vocês.
0: Ah, que maravilha.
2: Olá, vamos... crianças, bom dia.
0: Olá, bom dia.
2: Bom dia a todos, bom dia. Vamos entrando. Eu gostaria de pedir para as crianças o seguinte, eu sou professor, eu chego primeiro, claro, para ajeitar tudo aqui na classe, mas eu gostaria que as crianças começassem a chegar no horário certo. Tem criança entrando ainda, viu?
0: Uhum.
2: Meus companheiros de classe. Isso para mim não é legal, porque a seriedade e o comprometimento em chegar cedo é importante e isso eu prezo.
3: Aí o pai também, o pai e a mãe também é conivente, né, o professor?
2: Se eles têm canivete?
3: Não!
1: Conivente.
3: O pai deixa isso acontecer, né?
2: É isso aí, sabe que vem de casa e depois, ô Rodrigo, só falando pra você o seguinte...
0: Diego, Pidonça, Diego.
2: Só falando o seguinte, o que que acontece? Os pais têm muito culpa nisso. Inclusive você pai que tá ouvindo agora, que tem filho pequeno, que coloca o filho na escola, toma cuidado em defender muito o seu filho. Em achar que ele é o anjinho, em achar que só ele tá certo. Porque eu recebo, a diretora me passa aqui. Uhum. Isso aqui é um recado, ó. É que eu não sei ler, também não adianta não.
1: Aí, deixa eu ler.
3: Tem que desenhar pra ele.
1: Venho através desta pedir para que seja tomada uma providência, porque o professor Pidons Pidunga da Silva, na aula de inglês do meu filho, vem sendo muito enérgico com o meu filho. E ele é muito sensível.
2: Vocês entenderam?
1: Ah.
2: A criança é sensível.
3: O anjinho?
2: O anjinho é sensível. Mas não vem aqui.
0: E sobra pro
2: não
0: professor.
2: Não vem aqui ver. Não vem aqui ver.
3: Calma, professor. Calma. Fica nervoso. Professor, senta.
0: Volta aqui. Quase caiu, gente.
2: Senta
0: calma, se acalma. Isso, respira.
2: Vamos pra aula, vai.
3: Vamos pra aula, vai.
0: Vamos pra aula, vamos lá. A Analgisa dos Santos mandou o seguinte.
2: Você é o que? Nome de remédio?
0: Analgisa. Não, é Analgisa o nome.
2: O remédio é expositório, né?
3: Nome de remédio.
0: Analgisa. Analgisa o nome dela, professor. Ela quer saber o significado...
2: Vai ficar, senão ela não entra. Se eu não falar.
0: Ah, como é que fica?
2: Por exemplo, tá.
0: Cuidado, velho.
2: No jogo do Brasil, não vai, porque ela tem que ser Inigize.
0: Inigize. Tá,
2: agora sim, qual é que
0: Inigize, ela quer saber o significado da palavra delay. Delay.
2: Então, aí já é outra coisa. Porque vamos lá.
0: Tá.
2: Tá aqui, eu vou dar um exemplo aqui. Eu quero estudar. Legal. Mas eu não sei os cursos. Então tá, vamos lá. Você vai estudar biologia.
0: Tá.
2: Vai estudar o quê?
3: Vai estudar biologia.
2: É animais, né?
3: Isso.
2: Vai estudar animais. É de animais.
0: Sim.
2: Ah, você vai estudar inglês.
0: Tá.
2: É de idiomas.
0: De idiomas, exatamente.
2: Você vai estudar direito. É de lei.
3: Você entendeu? Você vai estudar direito, é delay. Você entendeu?
0: Delay.
2: Inglês é de idiomas.
3: Mas o que eu me lembro, Diego, não é delay.
0: Claro que não.
3: É o que delay?
0: Demora, significa demora. Delay é demora, professor.
3: Você entendeu, professor?
0: Entendeu?
3: Mas isso aqui que acontece é delay, viu?
0: É delay.
3: Essa burrice é delay.
2: Ah, não, agora ele ficou pesado, hein?
0: Calma, professor.
4: Cadê a mãozinha no céu?

0: Band FM, é o Luan Santana, Olho Marrom, na hora do ronco.
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0: Hoje o nosso tema é chatice. Com o que é que você é chato demais? Conta pra nós.
3: Bom dia, turma. Muriel aqui de Floripa. Sou muito fã de vocês. E eu sou muito chato com assistir jogo de futebol do meu time. Eu gosto de assistir só na minha casa, sozinho, sem ninguém mexendo o saco. É. Só eu posso xingar os jogadores.
4: Eu também é, isso, é isso, é uma experiência, né? Xingar o jogador. No estádio é melhor ainda, viu, gente?
0: Ah, é,
4: primeira
0: né?
4: vez que eu fui no estádio, você xingar um jogador presente no mesmo ambiente que ele está, é libertador, cara. É, é uma coisa assim maravilhosa.
0: Sabendo
4: cê,
0: que ele não tá ouvindo, né?
5: Você acha que xingar estando perto das pessoas é bem melhor? A pessoa sente mais?
4: Ele não vai estar tá ouvindo.
5: Ah, papá!
4: Pera aí, ô!
2: A hora do
5: café pra nós!
0: Ele tá nervoso.

0: Band FM, Rio Negro e São Limões. É na sola da bota, é na palma da mão. É na
1: eu tô montando uma dupla lá que eu quero virar empresário também. Tem uns meninos lá que é inclusive baseado nessa dupla aí, né?
2: Caramba. Rio Negro e São Limões?
1: Eu tô montando Lagoa Branca e Só Laranjas.
2: Vai tomar banho.
0: Boa demais. Nosso tema de hoje, qual é, Tadeuzinho?
2: Hoje é chatice. Você é chato com o quê? Conta pra gente aqui.
0: Conta pra nós.
2: Palavra-chave qual que é, Pidoncio?
1: Vara!
0: Vara. Vara. Manda vara.
2: Manda vara.
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0: Arranca.
1: Sua rádio do seu jeito, vamos direto lá no telefone, tem participação. Bora. Do nosso ouvinte. Atende aí, Pidoncinho.
0: Alô, bom dia.
2: Bom dia, Pidoncio.
0: Fala, tranqueirinha, como é seu nome?
2: Carlos Alberto.
3: Carlos Alberto, bom dia, queridão.
2: Bom dia, Vinheta.
3: Bom dia pra dia, ele, Diego. Tadeu.
1: E aí, Carlão, bom dia.
4: Carlos Alberto, praça. Carlão, bom dia, tudo bem com você?
2: Tudo jóia, e aí, beleza?
4: Beleza, Carlão, você é muito chato, cara.
2: Sou, cara. Sou um cara chato.
5: E eu também, hein?
4: Ó, tá com quem? Quem que tá do teu lado aí? Eu ouvi uma voz masculina aí de fundo.
2: Não, Gerson Five.
1: Gerson Five.
2: Ah, bom dia, pessoal.
4: Muito bem. E você é chato com o quê?
2: Cara, eu sou chato. Eu trabalho à noite. Eu sou chato quando me acorda... Antes de eu acordar sozinho.
3: Ah, é ruim.
1: É ruim, né?
4: Você tirar do sono
1: aqueles
4: profundo.
1: Aqueles últimos minutinhos, que é o mais gostosinho... Nossa,
2: meu, nem fala.
1: Né?
2: Mas um abraço aí pra todos os vigilantes do Brasil aí.
1: Os cochilantes.
3: Mais ou menos que horas, assim, te acordam que você não gosta? Umas 2 da manhã, 3?
2: Não, eu trabalho à noite, cara. Me acordo meio-dia. Aí eu fico bravo.
3: Ah, você tá dormindo, te acorda e fica bravo.
2: Com certeza, Vinheta. É terrível.
3: Ah, mas fala pro Gerson, então, não te acordar?
4: Se for acordar, que seja com um beijinho.
3: É, meu, leva um café na cama, né, Gerson?
1: Vai saber
3: como é que ele acorda o cara.

0: Se diga, é besta.
1: Band FM, Zezé de Camargo, irmão da Lua.
2: Deixa eu falar o que vocês falam fora do ar.
0: O que não, não, não fala.
3: Não pode.
0: Você tá lusóia.
3: Não pode.
0: Eu tenho até medo do Pidoncio.
3: Não, pelo amor de Deus, Pidoncio. Você é maluco.
1: Estamos perguntando pra você qual é a sua chatice, se você é uma pessoa chata ou não. Vamos no WhatsApp falar com a Vera Lúcia, que tá aqui pra falar com a gente. Fala.
4: Oi, meninos, tudo bem?
1: Bom dia.
4: A Vera tem Bibi. Olha, meninos, eu sou chata ao extremo.
0: Olha.
4: Sou uma canceriana chata, chata, que nem eu mesma me suporto.
1: Será que é do signo?
4: Eu não admito que ninguém, ninguém sente na minha cama. Minha cama é sagrada e nunca permito que alguém que chegue da rua sente na minha cama.
3: Que coisa, hein?
4: Um beijo, amo vocês.
3: Beijo, linda.
0: Beijo. Agora, dúvida valeu, ela ser chata se o cara pedir pra deitar.
1: É, mas não, aí não, aí eu
3: tô. É.
1: E aí, velho? E aí?
0: É,

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1: Matheus e Cauã.
0: A quarta cadeira. Ô, Vinhetão, vamos. Hoje é sexta-feira.
2: Tá tudo bem, Jadeu?
3: Tá tudo bem, eu tô olhando a natureza.
2: Você viu? Ele tava assim,
3: ó. Tô viajando aqui, cara.
0: Sabe que tem animal que vê espírito, né?
3: Não, que não, é? Não, não, não, não, não. O que, que foi, não, Diego? É que
0: você pareceu um gato agora.
3: Vamos de balada, então, vai, vamos lá.
0: Bora.
3: Cachorro vê espírito.
0: Balada.
4: Pô, Diegão, que bom você tá fazendo parte dessa balada também.
0: É,
4: que
0: muito legal.
4: Eu gosto, admiro o seu trabalho, admiro você.
0: Oh, obrigado, Vinhetão.
4: E eu queria que você implantasse isso juntamente, até na sua casa, se você puder.
0: Tá.
4: Porque não deixa de ser algo que você pode fazer pra esposa, pro marido. Uhum. Você faz uma balada em casa e torne ela sensual, né?
3: Chega em casa, Diegão, ensina pra sua esposa, boa, mastiga. Tá. Fala, amor, olha o que eu aprendi na Band FM hoje.
4: Você vai pegar, vai abaixar a calça.
0: Inclusive, assim, ela, antes de você me ensinar, ela pode usar isso pras alunas dela, ela
3: Sim?
0: é personal.
3: Ah, ela é personal! Exatamente.
4: Eu esqueci o nome dela.
0: É Grazi.
4: Ô, Grazi, deixa eu te falar. Use nas suas aulas, coloque implante e filme pra nós. Porque é pro glúteo, cara.
0: Legal, boa. Ela não vai fazer, você sabe, porque ela é mais louca que eu. Ela vai fazer isso.
4: Então tá.
0: Certeza que ela vai fazer.
4: Pelo amor de Deus, fala pra ela fazer, filmar.
0: Vai filmar.
4: E ele mandar falar, gente, nós vamos fazer aqui o mastiga, a balada do Vinheta. Pede pra ela fazer com as alunas.
3: Vai fazer. Vai ser demais.
0: Ah, alô, amor, mais um exercício pra fazer no seu aulão aí.
3: E o ouvinte, vem com a gente agora na balada também, faça o seu mastiga, manda mensagem no WhatsApp que a gente vai fazendo. Vamos pra loucura hoje, hein?
0: Bora. Bora, tá pronto?
4: Pode ser agora?
0: Toca o dedo.
4: Soca o dedo.
5: DJ, DJ. Vinhetas BA. The number one.
1: Number one.
4: Nesse momento o Ronco vai estar aqui assim, ó.
5: The number one, DJ Vinhetas Man.
3: Vamos lá então, gente.
4: Vai começar. Everybody, a grande. Vocês estão prontos, cambada de trouxa? 8, 7, 6, 5, 4, 3, 2, 1.
5: Balada do Vinheta, volume 9.
4: Vocês estão prontos? Eu estou. Diego também. Tadeu Correia. E você aí do outro lado do rádio. Aonde quer que você esteja espalhado pelo Brasil e pelo mundo. Eu quero que você mande um vídeo para nós de 10 segundos. Por esse número.
3: É 11999919197.
4: E se postar no Instagram, marque a gente. Emerson Franca Oficial.
3: Sou o Tadeu.
0: Diego Lopes.
4: Porque nós vamos repostar o seu vídeo.
3: Eu vou pra loucura hoje.
4: Nós vamos pra loucura.
3: Eu quero sarrar na mesa aqui. Diego tá ficando pelado nesse momento.
4: Não, Diego vai ficar pelado mais uma de vez. Novo,
3: os mamilos do Diego ficando rígidos.
4: Deixa eu ver. Tá rígido.
3: Ai, mais um. A loucura!
4: É loucura! Vamos mastigar!
3: Sexta-feira tem Brasil!

0: Haiti! Ganha do Haiti! É isso aí! É loucura, é loucura, é loucura!
1: Band FM, a sua rádio do seu jeito, essa é a balada do Vinheta!
2: Balada do Vinheta! Sextou, meu povo!
3: Porque eu uso clique.
2: Desculpa,
3: só gente. Gente. Todas as minhas
0: tarefas. O Diego não assina o YouTube. Entrou propaganda no meio da balada.
4: Vamos esperar a propaganda. Já passou?
0: Passou.
1: Balada do Vinheta Volume 9. É por isso que a Band é diferente. É por isso que a Hora do Ronco é líder de audiência. É assim. Qual é a outra rádio que vai colocar algo no ar com a publicidade do YouTube? Por que não paga o premium? É assim que a gente gosta. Nós somos igual a você, ouvinte. A gente também erra. A gente também peca.
2: Paga, YouTube.
1: A gente também não paga.
0: Antes de fechar, ô Diego, posso só testar uma coisa? Já que eu tô do seu lado, Vinheta,
2: pode.
0: Quero testar sentar no teu colo.
2: Vai.
0: Eu vou sentar no teu colo?
4: Ah, então deixa rolar.
1: Sexta-feira. Vamos lá, deixa rolar. Peraí. Band FM é a sua rádio do seu jeito.
2: Assentadinha.
0: É.
2: Vai agora, bandfm.com.br. Acompanha nas câmeras, estarei eu sentando no colo do Vinheta.
0: Inha, inha, inha. Vou dar uma sentadinha.
5: Inha, inha, inha. Vou dar uma sentadinha.
0: Aqui, ó. Vou quicar agora, ó.
4: Vai, quicar.
0: Ai, ai, ai.
4: Parou.
0: Corta tudo, aí parou. Você tá com drops no bolso, Vinheta?
4: Oi?
0: Você tá com drops no bolso?
4: É, mas já tá chupado.
2: Meu Deus do céu.
0: Ai, que pena.
4: Tá pela metade, né?
2: Tá derretido.

0: Band FM, a Marília Eterna Mendonça foi por conveniência. E nós estamos aqui empolgadíssimos, querendo saber de você qual é a sua chatice. Conta pra nós no 11 999919197. Isso porque o brasileiro é chato com futebol, né?
1: É isso. E hoje tem Brasil.
0: Hoje tem Brasil.
2: Fala. Bom dia, meus amores. Sem dúvida, o melhor programa pra se ouvir é o de vocês. Amo. Obrigado. Pessoal, meu nome é Silvia, da cidade de Catanduva, estado de São Paulo. Sou motorista de aplicativo. Pessoal, o que me deixa muito irritada é quem palita os dentes na mesa. Poxa, vai no toalete fazer isso, é horroroso. Você tá lá almoçando, jantando, e tá aquela pessoa com a mão na frente palitando, como se a gente não visse, né? Verdade. Isso me deixa muito irritada. Amo vocês.
0: Beijo.
1: É um pouco nojento, né? A gente também te ama, linda. Aquelas carnes quase digeridas, né?
0: Quando eu viro uma catapulta e joga um pedacinho.
1: Ah, que nojo!
3: Não, e pior que é verdade, né? Porque não adianta a pessoa pôr a mão, porque põe a mão, chama mais atenção.
1: Exatamente.
3: É. Eu já levo o fio dental aqui, ó.
1: Nossa, que nojo.
3: Isso quando eu não pego sacolinha no supermercado. Já fizeram isso de fio dental?
0: Não, claro que não.

0: Band FM é o Belo Desafio.
1: Isso é a cuica.
0: Ah, é a cuica.
2: É com a boca isso, você fazer, cara, gente.
0: Você, você tem muitos talentos, Pidoncio.
1: Você tem, você é fenomenal.
3: Só não ganha dinheiro porque é burro, né?
1: Hoje a gente tá falando do quê, Diegão?
0: Hoje
1: tá
0: falando de chatice. Por que o brasileiro é chato com futebol e você é chato com o quê? Qual é a sua maior chatice? Conta pra nós no 11 999 919197. Manda a palavrinha chave que é qual, Pidoncio?
2: Não fala você, eu sou burro.
1: É brincadeira.
2: Tá brincando, cara.
1: Pode me chamar de burro também.
2: Oi? É.
1: Pode me chamar de burro.
2: Posso mesmo?
1: Pode.
2: Burro.
1: Nossa,
2: ah, como senhora. É bom falar isso, né?
0: Qual é a palavra-chave?
1: Burro.
2: Prepara.
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10: Especial sexta-feira, estamos perguntando pra você qual é a sua maior chatice. Você se considera uma pessoa chata? Ou pior, as pessoas falam que você é chato, porque qual é a sua chatice? Você vai contar pra nós agora no nosso 11 999 91 9197. Fala comigo que eu sou teu amigo. Bom dia, alô?
11: Bom dia, alô?
10: Oi, quem é?
11: Aqui é o Leandro.
10: Ô Leandro, bom? Você tá bom?
11: Tudo bom?
10: Dá bom dia pros meninos, Leandro.
11: Bom dia, Diego. Você é o cara, hein, Diego?
10: Oh, obrigado.
11: Do ronco aí, né?
10: Obrigado, mano. Obrigado, valeu.
11: Quem é substituível, mas você é maravilhoso também.
10: Não, mas eu não vou bom substituir dia. O ronco.
12: Olha, o ronco tá de férias e o Tadeu vai entrar de férias.
13: Isso, né? sou eu que tô saindo.
12: E tá, deixa querido. Eu só avisar, eu fui almoçar com o Pedro Luiz Ronco e ele tá vivo, viu, gente?
13: Porque realmente ele tá vivo?
12: Ele tá vivo, porque ele falou assim, meu, perguntaram se eu tô morto lá na rádio. Eu falei, não. Todo dia perguntam. É verdade, ele perguntou, eu falei, não.
13: O Ronco tá vivo, descansado e volta a segunda
12: volta. Parece que não tá, mas tá.
10: Volta com todo o pique, né?
13: Vamos lá, você é chato, meu querido.
11: Maravilha, maravilha, maravilha. Bom dia, Pidonço.
13: Bom dia, filha da mãe. Conta pra nós aí no que você acha.
11: Ô, Pidonço, como fica Leandro em inglês? Faz a tradução pra nós aí.
13: Não, Leandro, não é que é Leandro em inglês. É que pra você ir pra outro país, tem que ficar Leandre. Leandre. Tá?
11: Aê, parabéns, obrigado.
13: Então tá, agora fala pra nós o que você é chato.
11: Pidonço, homem vinheta.
12: Oi.
11: Tadeu, olha, eu pescando, cara. Eu sou mais chato do que o Ronco sem cigarro.
13: Cara.
12: Então é chato. Então é chato, hein?
10: Ele é chato sem cigarro?
13: Nossa Puta senhora. Que lá, mas... O que que não pode fazer que te irrita na tua pescaria?
11: Levar a mulher. Levou a mulher, acabou a pescaria. Eu já saio de casa pra pescar, porque eu quero descansar, quero relaxar. Aí a mulher vai e começa a falar de filho, começa a falar de trabalho.
12: É verdade.
10: Às vezes a pescaria é desculpa, né?
11: É verdade. E o problema é que eu tô ali com a vara na mão, lá ele.
13: Esse é o maior problema, né?
12: Esse é o maior problema.
11: Ela fala assim, ô amor, você viu? O cara ali pegou um grandão. E você até agora não pegou nada, né?
13: Aí vira competição, realmente.
12: E aí você percebe que você é um mau pescador, né? Porque ela...
10: Você é ruim, né, cara?
12: Você é muito ruim,
13: ela
12: velho.
13: Coloca você no teu lugar.
12: Nossa.
13: E sabe o tanto que você é mentiroso.

0: Band FM, é o Gustavo Lima, Café Amor e duas guitarras imaginárias agora aqui.
1: Tá comendo uma pizza, meu. Pizza.
2: Nossa, agora? Do nada, velho.
1: Do nada. Vou sacar aqui o delivery, vou pedir.
0: Vai fazer a boa.
1: Você pizza do que você quer?
3: Oh. Ah, eu quero aquela que tem a massa por baixo redonda e por cima eles colocam recheio.
1: É nada! Vamos rir, vai, gente.
0: Vamos lá.
4: Senhoras e senhores, vejam que eu já estou rindo. Ele realmente é diferenciado. O Pidoncio é um ser que, pra nós, é a prova que existe vida em outro planeta. O Pidoncio é, pra nós, realmente um fenômeno do humor. E traz o momento, vamos rir. Poxa vida,
1: gente. Essa aí foi pra emocionar, hein?
0: Ele ficou emocionado, olha como é que ele fica.
1: Lágrimas.
3: Olha, eu fiquei com a voz, sabe quando entra no barco? Fiquei com a voz embarcada.
1: É embargada, no caso.
3: O Jardel e o Rodrigo, deixa eu falar uma coisa.
0: É Diego.
3: Deixa eu falar. Ah, é com Y?
0: É com Y, né?
3: O Y é um imetido besta, né?
1: Diz que quando o brasileiro muda os nomes assim, diz que a pessoa fica famosa, rica, milionária.
0: Eu ouvi falar o contrário. Só quem tem Y no nome é pobre. É coisa da minha mãe, a gente não escolhe.
3: Mas tudo bem, vai. Mãe é mãe. Você veja bem, você acha que a vida de casal não é fácil, gente? As pessoas hoje, elas têm essa possibilidade de... Ah, não, se não der certo, a gente termina. Mas sabe o que tá faltando? Cumplicidade das pessoas.
1: Cumplicidade.
3: Sabe? Essa coisa de conversar, você que é casal. Não é fácil ter vida em casal, mas conversa, troca mais. Ah, porque meu marido não faz mais isso, porque meu marido não é assim. Porque minha mulher não sei o que tem. Conversa, que às vezes essas conversas com bastidores... E o casal, às vezes a pessoa não sabe onde tá errando.
1: O que é coach agora de casal? ele tá fazendo a introdução da piada.
3: Não tem nada a ver a piada com...
0: Nossa, tem nada a ver.
3: Não, tem sim, Jardel, tem sim. Tá. O casal e a mulher, às vezes o homem, ele cobra muito da mulher, né? Cobra muito da mulher. E a mulher cobra muito do homem.
0: Sim.
3: Que nem... Mulher adora, homem não pode ficar de férias, de folga, o que ela faz? Sempre tem um negócio pra ele fazer.
0: É verdade.
3: Aí a mulher chegou pro cara e falou assim: ô Jair, dá pra você arrumar a torneira? Eu não sou encanador. Ela, legal. Dá pra você arrumar a tomada que tá falhando? Eu não sou eletricista.
0: Lógico.
3: Ela, legal. Dá pra você pintar? Não sou pintor. Legal. Aí ele saiu de férias, só que ele foi viajar sozinho, foi pescar.
0: Tá.
3: Quando ele voltou, ele olhou e falou: quem arrumou essa tomada que tava? O Ricardo. Ué, mas peraí, quem pintou a parede? O Ricardo? Ué, mas quem fez? O Ricardo?
0: Sim.
3: Ele falou: você pediu pro Ricardo fazer tudo? Que história é essa? Como é que você pagou? Senão a gente não tem dinheiro? Aí ela falou: não, amor, peraí. Ele fez uma proposta pra mim. Como é que eu poderia pagar? Aí o Ricardo falou: olha, ou você faz uma lasanha pra mim, ou a gente faz sexo. Aí o cara ficou bravo, o marido, né? Falou: não acredito.
0: Que proposta?
3: Não acredito. E você fez lasanha do quê? Ela falou: não sou cozinheira?
1: Toma! Toma o troco!
0: Toma, trouxa!
1: Toma!
0: Ricardão se deu bem, Ricardão.
1: Bobão, toma!
0: Vai, trouxa!
2: Por isso que eu faço tudo em casa, velho. Eu o quê?
1: O que vai dar esse mole?
2: Eu coloquei essa boneteira pra você?
1: Sim!
2: Eu instalei essa boneteira dele, a champuzeira. Foi ou não foi?
1: Foi, e não fez lasanha.

0: Band FM, é o Kleber e Cauã, mil adjetivos. A nossa pergunta de hoje, o nosso teminha, se você é uma pessoa chata, qual é a sua chatice? Porque o brasileiro é chato com futebol e tantas outras coisas mais. Vamos lá pra você responder pra nós? 11999919197, fala pra nós.
1: Bom dia, pessoal do Ronco.
0: Bom dia.
1: Tô aqui de plantão na UTI, daqui um pouquinho já tô saindo pra ir pra casa. Mas o que me deixa pé da vida... é de estar com alguém roncando do meu lado, com um cheiro de cigarro.
2: Nossa.
1: Bota chata nisso. Eu reclamo direto, eu nem durmo pra começar, né? Imagine, tá doido.
2: Não, aí não, aí.
1: Bom dia. Bom final de semana pra vocês. Fica com Deus. Ângela, Rio Grande do Sul.
2: Obrigado,
3: Ângela. Alô, Rio Grande do Sul, tamo junto,
2: hein? Alô, gente, deixa eu fazer uma pergunta. Eu ouço muito falar, graças a Deus, não fumo. Não bebo, não tenho nada disso. Mas eu ouço muito falar que a pessoa fala assim: ah, beijar a pessoa que fuma cigarro é a mesma coisa que lamber um cinzeiro.
0: Pois é.
3: Ah, eu acho que eu já beijei uma pessoa que fuma.
2: E a pessoa que tem bafinho de cocô?
0: Ah, eu não, não.
3: Vamos lá, gente.
2: Lambe o quê?
0: Um pinico, eu acho.
3: Fossa.

0: mas é legal isso, porque você vê a vida, ela, claro, ela, ela não promete nada.
1: Assunto em off, a gente
0: aconteceu,
1: não fala.
0: Aconteceu, você foi entrando e já foi.
2: A Band FM, é o Daniel, quando o coração se apaixona. Agora sim.
3: Põe ordem.
2: Toma bronca.
3: Diego, põe ordem.
2: É, eu tomo. Põe
3: ordem.
2: O Murilo tá ouvindo já essa hora, Pidão.
0: Não tá não.
2: Não tá não? O nosso tema de hoje, você é chato com o quê? Conta pra nós, palavrinha chave qual é, Pidão, senhor?
0: É vara.
3: É vara. Manda vara
2: no WhatsApp.
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2: Hora do Ronco Especial desta sexta-feira maravilhosa. Estamos perguntando pra você, o que é que você é chato? Qual é a sua maior chatice? Vamos no telefone, atende aí, Tadeuzinho.
25: Alô, bom dia.
26: Bom dia.
25: Oi, quem fala?
2: Que animação.
26: É a Vanessa.
25: Vanessa Pidoncio.
27: A Vanessa, linda. Obrigado por você sempre estar junto com a gente, viu, anjo?
26: Imagina, meu amor, eu amo vocês. Bom dia, Diego.
2: Bom dia, Vanessinha, tudo bem?
26: Tudo ótimo, meu amor.
2: Que maravilha.
27: Conta pra nós, Vanessinha, você é chata no quê?
26: Ai, eu tô chata, sabe aonde? No trânsito.
2: Ah, é?
26: No trânsito? Eu perco a paciência quando o farol abre, a pessoa não vai. Quando vai virar e não dá seta.
25: Não dá seta.
26: Esse carro de aplicativo que para no meio do nada. É. Ai, eu fico brava, eu xingo. Sou bem chata, bem nervosa no trânsito,
25: mas,
26: viu?
25: Mas você é uma boa motorista?
26: Não.
25: Ué, aí também você complica, né?
2: Imagina quem tá te ouvindo agora falando a mesma coisa de você, então.
25: Chata. Chata.
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0: FM, é o Felipe Rodrigo, ignora. E agora vamos direto lá, hein?
1: Adulto.
0: Ô, Pidoncinho.
1: Barata. Joãozinho.
2: Tá girando Pidoncio. A roleta. Pidoncinho, girando a roleta de piadas.
3: Ah, tá?
2: É.
3: Eu tô vendo um vídeo aqui do cara que coloca a abelha dentro do short, ó.
2: Para com... Ah, meu...
0: Olha a roleta, presta atenção, Pidoncinho.
1: Profissão.
3: Ele pôs abrir o short...
2: Tá bom.
3: Casal,
0: piada de casal.
3: Marido chegou em casa, a mulher tava com o pau de macarrão na mão, assim, ó. Batendo na mão, assim, ó. O que que foi, amor? Ah, o que que foi, Osvaldo? É a nossa empregada, sabia? Ah, não, aí é problema seu. É, acontece que ela falou que tá grávida. Ué, é problema dela. É, mas ela falou que o filho é seu. Ih, aí é problema meu.
2: Lascou. Aí lascou.
0: Lascou, Osvaldo.
1: Aí ferrou.

0: Sextou! Tudo bem, gente? Sexta-feira, né, Diegão?
1: Sextou, é verdade, sextou. É o Leandro e Leonardo Cerveja aqui da Band FM. Vamos direto pro nosso WhatsApp ali, que pra você responder o que, que você achar.
2: Eu quero mandar abraço.
1: Quer mandar abraço? Manda.
2: Pode, dá tempo?
1: Claro, lógico. Pode.
2: Deixa eu mandar um abraço pro meu amigo Julivan, lá da Pousada Rio Manso, que eu já tive o prazer e a felicidade de ir lá pescar. Nas minhas próximas férias eu vou ir. E um abraço também pra dupla Júnior e Moraes.
1: Opa!
2: Que fazem um som lá na pousada sensacional.
0: São bom. Dupla de cantores?
2: Calma, vamos lá.
3: Bom dia, Monique, do bairro de Basílio, Lagoa Verde, Rio Bonito. Trabalho em uma creche, creche de criancinhas maravilhosas. Eu sou muito chata, sim. Por isso que eu estou em várias funções lá. Trabalho na sala de aula com as crianças, como auxiliar de creche. Trabalho na limpeza. Hoje eu voltei para a cozinha de novo, porque eu gosto de cozinhar. E eu sou muito chata. Assim, quando entra alguém na minha cozinha sem touca e os cabelos ficam voando e caem na panela e no pratinho das crianças.
2: Ah, que nojo.
3: Eu sou muito chata, chata mesmo com essa coisa de touca aí... na cabeça. Não tem touca, não quero que entre na cozinha.
2: Tá, entendi, muito bem.
4: É ruim, sabia que é ruim? Você tá na cozinha, entra sem touca. É igual tá no banheiro e o pessoal entra sem roupa, né?
2: Exatamente.
4: É, mas lá tá no lugar certo, né, cara?
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1: Para. Band FM, é o Thiaguinho.
2: Pergunta pro Rafa do pedágio.
1: Intrusivos. Peraí, cara, peraí.
3: Os seus pensamentos intrusivos não podem vazar no ar.
4: É, não pode. Não pode. Tá no ar. Quando eu quero falar, fora, vocês falam fora do ar, não pode. Então você não vai falar também.
3: Exatamente. Hoje, qual que é o tema de hoje?
1: O tema de hoje é chatice. Você é uma pessoa muito chata, além de futebol, com que você é chato? Conta pra nós, palavrinha-chave, vinheta.
2: Hoje sou eu?
1: É, você que vai falar.
3: É o vinheta, Hoje é o vinheta.
1: É.
2: Vara.
3: Vara. Manda vara, vara pra gente aqui. Vem falar um vivo.
1: Você
3: vem.
1: Tá de acordo, Pidoncinho? É isso mesmo?
4: É ele mesmo.
1: Ah, então tá bom. É vara mesmo. Manda vara.
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0: Hora do Ronco de volta nessa sexta-feira maravilhosa.
1: Bom dia, Aninha.
0: Bom dia, Aninha. Bom dia,
2: tudo bem? Aninha duas acabou de chegar aqui.
1: É. Duas anos agora.
0: Exatamente. Duas anos, Ana e Ana. É, a nossa perguntinha de hoje, estamos perguntando a você, nosso querido ouvinte, com o que, que você é chato? Você é muito chato, você se considera
1: alô, bom
0: uma
1: dia.
0: Pessoa
1: pera aí, deixa pera ele aí, falar.
2: Deixa ele terminar, porque aí você vai atropelar ele, é. Fica ruim no ar pra quem fica tá com a gente.
3: Você, você tá acostumado a fazer escutadão, não vai fazer com o menino, senão ele...
2: Exatamente. Fica, primeiro que fica feio, né? Não é nem porque é o Diego.
0: Eu
2: é, fica
0: um susto.
2: Feio. Tá seja mais profissional, Pita.
3: Agora, agora você fala e autoriza ele a atender.
0: Não, Pinocinho, agora pode sim. Pode dar o alô, bom dia.
1: Agora não quero. Quero falar você.
2: Alô, bom dia.
4: Oi, bom dia.
2: Quem fala?
4: É a Rose.
2: É a Rose. Rose. Pra Rose você dá bom dia, né?
1: Ah, pra ela eu dou. Ô, Rose, bom dia.
4: Bom dia, seu lindo.
1: Linda, dá bom dia pra ela, ô Rodrigo.
0: Bom dia, é Diego, é Diego. Tá. Bom dia, Rose.
3: Ô, meu amor, bom dia, tudo bem?
4: Bom dia, Vinheta, bom dia, Tadeuzinho.
1: Oi. Já deram.
2: Ah, é verdade, já tá repetindo já.
3: Conta pra nós, meu amor, você é chata no quê?
4: Então, Vinheta, na minha casa, eu acho que eu tenho um patamar elevado de
3: lógico,
4: chata.
3: Lógico.
4: Porque o meu filho às vezes fala pro meu marido, nossa, como que você aguenta ela? Ela é insuportável. Mas assim, entre várias coisas, uma coisa que me irrita muito é a pessoa escarrar. Eu tô muito nojo.
2: Eu também tenho, viu?
3: Nossa,
4: principalmente
3: aí realmente...
4: quando você tá na rua e o bonitão abaixa o vidro do carro e dá aquelas sugadas da unha do pé. Gente, que nojo.
2: Tá, a gente tá na Copa nojo. Agora, você tá assistindo o jogo, os jogadores fazem muito isso, né?
0: É verdade.
2: Pensa o cara cai de cara naquele gramado com o catarrento?
0: Escorrega no catarro do outro.
1: Ah, que nojo. Foi o Ronaldinho Fenômeno que fez xixi no gramado, lembra?
0: Meu Deus do céu, cara.
5: Tá ali,
1: lembra disso ou não?
2: Eu lembro.

0: FM, Bruno Marrone, Juras de Amor.
1: Ai, segunda aula do inglês pra vocês.
0: Agora, é agora. Vamos lá, então.
1: Isso, já pergunta, já fala do ouvinte que vocês estão atrasados aí. Sobra
2: não precisa mim. Falar no ar.
1: Falou, a gente toca assim.
0: Tá, ele tá apressando a gente. Vai, e as crianças, gente? Pronto, segunda aulinha do inglês pra vocês. A nossa querida Ana
1: Sem
0: Paula...
1: Sem crianças, não atrasa, vai.
0: Ai, eu vi. A nossa querida Ana Paula perguntou qual é o significado da palavra... Ah, isso aqui é fácil. Service.
2: Service.
0: Service.
1: É. Essa ideia é fácil. Você tá no cotidiano, no dia a dia, né?
2: É.
1: Você me ajuda? Eu vou começar a pedir ajuda pra ele, que você não faz nada também.
2: É, senão também...
1: E segunda, você não tá. Você vai ter que se virar sozinho comigo. Então,
0: eu vou ter que ajudar.
1: Você me ajuda?
0: Ajuda. Vamos lá.
1: Pede um copo pra mim.
0: Me dá um copo, Pidonça, por favor.
1: Service.
2: Você entendeu? Você entendeu? Me dá um copo. Service.
1: Duas aninhas. Vocês entenderam?
2: Service.
0: Elas entenderam. Service, mas não service. É. Não é. Infelizmente service. Não é. É, mas não é. Serve, mas não é, Pidonça.
1: Service.
0: Service significa serviço.
1: Service.
0: Não é.
2: Já entendemos, Pidonça.
1: Service.
2: Eu já entendi.
0: É serviço, Ana Paula.
1: Service. Cala a boca.

0: nosso querido Bruno Rosa cantando com Murilo Huff. Atriz demais. Muito bem, agora vamos lá.
1: Estamos
0: perguntando a você, ô Nelson. Bom dia,
2: bom
0: Nelson.
2: Dia, bom dia, bom dia, bom dia.
0: Tá tomando uma talagada de café, ô Nelson. Olha, ô Nelson, um abraço pra você. Por que que você é chato, hein? Conta pra nós. 11-999-919-197.
3: Bom dia, Diego. Tadeu.
0: Bom dia. Oi.
3: Cara, se quer ver uma coisa que eu sou chato, é bater porta de carro. Quando eu bato, eu pergunto, que cor que é a sua geladeira? Cara, isso me irrita, mano.
0: Que bruto.
2: E é mesmo, né?
4: É, gente, mas segue o exemplo do Jadeu, né, Jadeu? Você não acha ruim quando bate a porta do seu carro, né?
2: Eu não tenho carro.
0: Nem tem como.
2: Aí eu não vou achar ruim mesmo, né?

0: Tarde FM, João Gomes. Pablo, vou te procurar. I love you, baby, aqui na Hora do Ronco, 8h29.
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0: Bom dia, Babi.
2: Cadê o bom dia? Cheguei aqui nessa sexta-feira e, gente, é hoje.
0: É.
2: Hoje é dia de Brasil em campo na Copa do Mundo.
0: Vai, Brasil!
2: Às 9h30 da noite, a seleção brasileira enfrenta o Haiti pela segunda rodada da fase de grupos. Ontem, né, a CBF confirmou que o Neymar não estará presente e o atacante, inclusive, é dúvida também para o jogo contra a Escócia na quarta-feira.
0: Meu Deus!
2: Sobre a escalação para hoje, Carlo Ancelotti disse que vai fazer mudanças na equipe, mas revelou que nem os próprios jogadores foram informados ainda sobre quem começa jogando.
0: Surpresa.
2: O treinador também voltou a elogiar bastante o Endrick, mas deu a entender que o jovem deve começar mais uma vez no banco de reservas. Além do Brasil, hoje ainda tem às 4 horas da tarde Estados Unidos e Austrália, às 7 da noite Escócia e Marrocos e à meia-noite Turquia e Paraguai.
0: Maravilha.
2: Um beijo, Tadeu.
0: Beijão, Babi.
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5: Pode ser muita coisa, né?
6: Tá gravando aí?
5: A sua rádio do seu jeito, de volta! E agora é o seguinte, deixa eu dar bom dia pra mim, porque nós vamos começar com o nosso papo de amiga. Ela chegou, bom dia, Mi!
6: Muito bom dia, Di, tudo bem?
5: Tudo bem, e você como está?
6: Joia, tudo bem, Tadeu?
7: Tudo bem, Mi, e você?
6: Tudo joia, tudo bem, Pidoncio?
8: Tudo bem.
6: E com você, Vinheta?
7: Tudo bem, a gente já pediu pra você falar, Di...
6: Vi, Pi, Itá.
7: Até que não tempo também, né?
5: Cadê o negócio? Vem cá, Bradão, só um pouquinho. Perdeu o negócio, vai.
9: Pera aí,
5: calma.
6: Vamos lá. Tá aí, o negócio tá aí. Tem que apertar.
8: O negócio tá aí.
6: Pera
8: aí.
6: Ele tá aprendendo. Aperta o negócio e vai, sabe?
5: Tá aqui, a mesma coisa tá aqui.
6: Pera aí. A gente vai apertar um negocinho aqui do Papo de Amiga, aquela dica que a gente dá super especial pra você que ouve a Band FM. Aliás, quer mandar aqui sua dica pro Papo de Amiga? Fazer uma pergunta pra gente? Faz.
9: É isso.
6: Ai, amiga.
9: Conta tudo.
2: Papo de Amiga.
6: Bora pro nosso Papo de Amiga, então.
5: Bora lá, vamos ouvir.
6: Vamos.
10: Olá, bom dia, amiga Mi. Olha, então, eu estou aqui num impasse muito grande. Eu tenho um namorado, a gente tá junto há 4 anos. E, sabe, já não tá mais aquela coisa, não tem mais paixão, vamos dizer. Paixão não tem mais, a gente tem uma boa convivência. Parece que somos mais amigos do que namorado. E eu não sei se quero continuar nisso, se gosto muito dele como pessoa e tudo, mas não sei, sabe? Que mulher, ela sempre quer algo mais e eu não sei o que fazer. Dá uma ajuda aí, amiga minha.
6: Tá, ó, deixa eu falar uma coisa pra você. Paixão, esse negócio de paixão, eu acho que já vi vários estudos dizendo que dura coisa de 2 anos. A paixão, aquele negócio que você vai, me joga na parede, me chama de lagartixa. É um negócio mais ou menos de uns 2 anos. Aí depois, o que fica depois da paixão? Você conhecendo os defeitos e a qualidade das pessoas um pouco mais profundamente, vira amor. Se não vira amor, é namoro, amizade. Oi, vira amizade, igual você tá falando.
5: 2 anos já era. Passou 2 anos, já era.
6: Eu acho que é. E olha lá, né? Do jeito que tá o negócio rápido, né, gente?
7: Hoje é tudo descartável, né?
6: É tudo descartável. E aí, se você já sente isso, eu sempre costumo ter uma frase que eu falo que é exatamente isso, casa pra muitas situações. Assim, se é dúvida, é não, porque o sim é muito claro. Né? Quando você quer uma pessoa mesmo, quando você quer aquela situação, o sim é nítido. Agora, se é dúvida, se é talvez, então, minha amiga, não é. Imagina só se você casar com um homem desse, você vai pegar um ranço, você vai querer jogar ele pela janela.
7: É o menor cabimento, né, gente?
8: Eu tô chateado.
7: Por que, Pidoncio?
8: Porque o Diego falou pra mim que ela não tem memória.
7: Não, era o celular, meu celular, Deus. Não tem nada a ver com a
11: cena. Pelo amor de Deus, a gente tá falando um negócio aqui da...
7: Ah, eu quero minhas férias, gente.
11: Eu vou com você.

0: Band FM, César Menotti, Fabiano Brincar de Ser Feliz. Você é chato ou chata por quê? Conta pra nós.
1: Bom dia, meninos.
0: Bom dia.
1: Nossa, eu sou chata, hein?
0: Oi.
1: Eu sou do tipo que perde amigo, mas não perde a piada. Ontem mesmo jogando beat lá com o cara, e ele é a noiva dele, relacionamento de 10 anos, terminaram aí há pouco tempo, né? Aí ele lá, todo feliz, né? Tô fazendo academia, tô jogando, perdi 10 quilos, né? Aí eu já virei pra ele e falei assim, ah, mas isso aí tem outro nome, né? Isso aí se chama sofrência, não é academia, não. Aí depois eu pensei, putz, velho, que comentário desnecessário. Eu sou cheia dessas.
0: Não precisava.
2: Você é aquela pessoa que fala, é muito honesta,
0: muito,
2: né? Até demais.
3: Posso
2: demais.
3: Fazer uma pergunta? Eu sou virgem, não tenho relacionamento. Por que que a pessoa, quando separa, por exemplo, a mulher e o homem, aí procura se cuidar?
2: Então, é pra provar pra ele. Ah, eu sou melhor que essa.
3: Olha
2: que você tá aí.
3: Não, agora eu me separei e entrei na academia. Por que que não entra quando tá casado?
0: Então,
3: por quê? Por que que fica gostosa quando tá casada?
0: Então, senhor,
3: adianta. Ai, por que eu não caso?

0: Band FM, Diego Vitor Hugo, BG, a cura é impressionante, Tadeuzinho, a quantidade de ouvinte chato que a gente tem, cara, tem muita mensagem.
1: Não fala assim.
0: Mas é,
1: chato tá com determinadas coisas.
0: É, com determinadas, quer ver, vamos ouvir, vamos ver essa aqui.
2: Vamos ouvir, vamos ouvir. Bom dia, Band, bom dia, meninos.
1: Dia.
2: Uma coisa que eu sou extremamente chata é que mexam nas minhas coisas sem a minha permissão.
1: Ixi.
2: Aí eu fico pé da vida. Um beijo, meninas. Bom dia.
0: Beijo, bom dia.
1: Também não gosto, não, viu?
3: Eu não gosto.
1: Um dia minha irmã foi lá em casa, achou minhas revistas Playboy embaixo das minhas cuecas. Eu fiquei.
3: O meu foi pior.
1: O que foi?
3: Meu irmão, conhece o Edson, né?
1: Sei, sei, sei.
3: Foi na minha casa, mexeu na minha gaveta de lingerie.
0: Que isso?
3: Ai, não, porque eu não trouxe a minha. Se vira, velho.
1: Ah, vai tomar, mano.

0: já era.
1: Band FM, Sorriso Maroto, já era.
2: Acabou, já era,
1: já
2: gente.
1: Já era, já foi, já foi, já era, já era.
2: Ponto final em mais uma edição aqui
1: ponto
2: da Hora do
1: Final. Velho. Acabou, ah. Infelizmente, acabou. Oh, muito obrigado, Vinheta, muito obrigado, obrigado. Peroncinho.
3: Amanhã nós temos top 5 da Hora do Ronco, 5 melhores ou piores momentos que aconteceram durante a semana, né, Tadeu?
2: Muito legal, 7 da manhã, hora de Brasília, tá? Antes tem o Band Bom Dia, melhores momentos. Gente, até a volta.
1: Ô, Daniozinho, boas férias pra você. Aproveite
2: beijo no
1: bastante.
2: Seu coração.
1: Sinta-se beijado e abraçado.
3: Isso, aproveite, bebê. E lembre-se que eu estarei à sua disposição para quando você quiser, precisar instalar uma saboneteira ou alguma coisa.
2: Sauna gay terça-feira, eu já marquei.
3: Ah, terça é sauna gay?
2: Isso, tchau, gente.
3: Ó, gente, eu não vou não, viu? Tô fora, tchau.

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0: Oi, gente, bom dia. Estamos chegando aqui com a nossa mensagem do dia na Band FM, sempre no oferecimento da Casa do Enxoval. 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Olha, acontece que certo dia, o marido, muito preocupado, percebe algo errado aí com a sua esposa e resolve procurar um médico para tentar diagnosticar e resolver o problema dela. Chegando ao consultório médico, o esposo disse: "Doutor, eu temo que um problema de saúde esteja acontecendo com a minha esposa." "Qual o problema que o senhor acha que tem a sua esposa?" perguntou o médico. "Surdez, doutor. Não ouvi quase nada. A comunicação entre nós está difícil." E aí o médico falou o seguinte: "Então o senhor vai fazer o seguinte, volte para casa e amanhã, antes de trazê-la, faça um teste com ela para facilitar o diagnóstico. Sem ela perceber, o senhor fica a uma certa distância, fala em tom normal, até que o senhor perceba a que distância ela consegue ouvi-lo. E amanhã, quando vier para a consulta, o senhor me conta a que distância o senhor estava quando ela o ouviu. Está certo?" "Certo, combinado então." E assim ele fez. À noite, quando a esposa preparava o jantar, o marido decidiu fazer o teste. Mediu a distância que estava em relação à esposa e pensou: "Estou a 15 metros de distância. Vai ser agora. Maria, o que temos para o jantar?" Não ouviu nada. Então, aproximou-se a uns 10 metros. "Maria, o que temos para jantar?" Nada ainda. Ela permanecia mexendo com as panelas. Então, aproximou-se mais 5 metros. "Maria, o que temos para jantar?" Silêncio ainda. Por fim, ele chega bem perto. Segura no ombro da mulher e volta a perguntar: "Maria, o que temos para jantar?" "Frango, meu bem." "É a quarta vez que te respondo." Pois é, né? Muitas vezes achamos que o problema está acontecendo com os outros, quando na realidade o problema está em nós. Às vezes uma cegueira envolve os nossos olhos e a pior delas é aquela quando não enxergamos a nós mesmos. Nós enxergamos tanta coisa, mas o essencial não. Enxergamos os problemas dos outros, os defeitos, as maldades deles, mas não conseguimos ver os nossos defeitos, os nossos limites. Nós não conseguimos enxergar aquilo que em nós está errado. Será que a minha casa é quem precisa de uma atenção especial, não sou eu? É como a história da vizinha fofoqueira, né? Que sabe e fala dos filhos de todo mundo. Está vendo a casa de todo mundo cair e não repara que a dela, ó, já caiu há muito tempo. Olhe para a sua vida. Repare na tua casa. Olhe primeiro para dentro de você e veja se o problema não está aí, ó. É, em você. Não queira corrigir, orientar, direcionar ninguém. Quando você não consegue orientar, direcionar nem a sua própria vida, quem dirá a vida dos outros? Enxergue-se primeiro antes de julgar, tá bom? Bom dia.
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0: bom dia, bom dia, bom dia. 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Ou se vai, né? Bom dia, bom dia, bom dia, bom dia, bom dia, bom dia, bom dia, bom dia. Tá todo mundo aí? Muito bem, então bora começar, né, gente? Bom dia, gente. Bom dia, amanhã show na Band FM. Começando mais uma manhã espetacular. Mais uma manhã espetacular para agitar, balançar e fazer você vibrar. Aqui é Amanhã Show na sua Band FM, a rádio que pulsa, que impulsiona, que apaixona, que busca emocionar, né? Sexta-feira, 19 de junho, final de semana já está escancarando aí na porta, trazendo aquela energia que conforta, que importa, que é fascinante, que é radiante, que é contagiante. Sexto, galera, dia de jogar fora a agonia e curtir a nossa sintonia, ainda mais hoje, né? Num dia surreal, monumental, Copa do Mundo bombando, o planeta inteiro parando, respirando futebol, e o nosso coração já tá milhão porque tem seleção brasileira em campo. É o segundo jogo do Brasil, né, gente? Hoje é contra o Haiti, é isso? Contra o Haiti, a gente tá aqui na torcida com energia lá em cima, super positiva, explosiva, pra gritar, comemorar e fazer aquele barulho de montão, claro, e eles em campo tem que fazer a sua parte também, né? 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Seja aquele lançamento que estourou, aquele sucesso que você sempre amou, formação que brilha, que compartilha, que faz a trilha sonora da sua vida. Vem comigo aqui no 984020654, esse é o nosso WhatsApp, o nosso Instagram é o @BandFMJoacaba, segue a nossa repartição por ali, facebook.com/BandFMJBA. Vem comigo que a nossa sexta-feira promete num pique que não se repete, né? Aumenta o volume no nível máximo, é fenomenal, é sensacional, é mundial. Manhã Show tá no ar, a festa começou aqui na Band FM e a alegria não para. Eu sou Paulo César Santos, pra quem não me conhece, também conhecido como o embaixador das Good Vibes. Cá estou eu, lépido fazeiro, fazendo aquilo que gosto, pras pessoas que gostam daquilo que eu faço nas ondas da mais ouvida.
1: Bom dia, bora trabalhar.
0: Bom dia, meu amor, bom dia, Band FM.
2: Na nossa intimidade... A gente não podia deixar de convidar o nosso pai, que sempre nos apoiou.
0: Tomando a ver.
2: Sempre nos ensinou a cantar e nos ensina até hoje pra cantar uma música com a gente.
0: Bora.
2: Falou tudo. Obrigado por aceitar o convite, velho.
0: Maravilha, vamos curtir então.
3: Estamos aqui sempre.
0: João Neto e Frederico.
3: Da minha vida.
0: Com paizão aí, ó.
2: Já mais. Sequência boa?
3: Vamos lá.
2: Você tá engrandecendo o nosso projeto, viu?
3: Que é isso? Muito obrigado pela honra.
2: Vamos embora. Segura essa.

0: Essa é a Band FM, essa rádio do seu jeito. Bom dia, bom dia, bom dia. Sexta-feira. E aí? Já deu aquela espreguiçada boa, hein? Ah, fala a verdade, né, velho? Acordar na sexta-feira tem aquele sabor diferente, né? Semana pode até ter sido puxada, eu sei, mas enfim, né? Linha de chegada do final de semana já tá bem aí na sua frente. Já dá pra sentir aquele cheiro do descanso, né? Da resenha com a galera, com os amigos. E pra você já ir aquecendo os motores, entrando nesse clima bom, a gente vai trazendo aqueles balancinhos bons aí, que não deixa ninguém parado, tá bom? Aumenta o volume, que a sexta tá só começando. Aqui na Band FM, a sua rádio do seu jeito, a vibe boa da sua manhã. 9 horas e 14 minutos, hora de Brasília, nossa manhã da Band FM, com assinatura do Caetá. 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Bom dia!
1: Alesc em um minuto.
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0: Muito bem, vamos de previsões astrais aqui na manhã da Band FM, 9 horas e 16 minutos. Vamos em frente aqui, né? 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Deixa eu falar com você agora, que tá ligadinho com a gente, é do signo de Áries, aqui na nossa manhã da Band FM. Muito bom dia, bom dia, bom dia.
5: Áries.
0: Olha, procure ser mais sincera aí com as outras pessoas, tá bom, ariano? No trabalho, una-se com alguém com mais experiência ou conhecimento na atividade que farão juntos. Os convites para festas e eventos sociais serão irresistíveis. A dois, converse e participe mais dos interesses de quem ama. Cor branco, número 61. Bom dia, boa manhã.
5: Touro.
0: Olha, hoje você será uma verdadeira inspiração para as pessoas ao seu redor. O desejo de brilhar e se dar bem na profissão está maior e você contará com determinação em dobro para ir atrás do sucesso. Convite ou boa notícia que pode ter algo a ver com o novo trabalho, hein? Os astros indicam novidades no campo amoroso. Cor roxo, número 60. Um bom dia, taurino. Boa manhã, ótima sexta-feira.
5: Gêmeos.
0: Quando parecer que as coisas não estão indo por um caminho, lembre-se que você já superou obstáculos bem piores, tá? Fique longe de conflitos no trabalho. Concentre-se em fazer as coisas bem feitas, né? Esta deve ser sua única preocupação. Oscilações financeiras causam certa preocupação, mas é passageira. Na paquera, não transmita seus medos e dúvidas no processo de conquista. Cor laranja, número 54.
5: Câncer.
0: Olha, Câncer, os caminhos mais ásperos inspiram prudência, mas você pode se apoiar em sua experiência e tudo vai transcorrer bem. Dia bom para estabelecer metas profissionais. Evite rivalidade com o chefe ou colega. Evite ficar só, saia com os amigos, procure espantar medos e cismas que não ajudam em nada. Cor azul escuro, número 47. Bom dia.
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0: Oi, já estamos de volta, meus amores, aqui na manhã da Band FM. Letícia ligada por aqui, muito obrigado pelo carinho. A Marta tá mandando um bom dia pra gente. Oi, Marta, beijo pra você. Oi, Deise, lá no Rio Grande do Sul, curtindo a nossa manhã da Band FM. Muito obrigado pelo carinho, viu, Deise? Ótima manhã, Pedro Osório, bom dia, boa manhã. Vamos de notícias aqui, ó. Olha, deixa eu te falar nossas notícias maravilhosas, né? Que um cara lá de Floripa, de 23 anos, resolveu subir o Morro da Cambirela para acampar e acabou se perdendo no meio da mata. Ficou perdidaço lá, viu? Olha só, e o problema é que o cara escolheu um dia de chuva, né, pra fazer a trilha e acabou confundindo os caminhos. Quando se deu conta, já estava completamente perdido. A sorte é que o cara tinha bateria no celular para chamar os bombeiros. Os socorristas levaram mais de 4 horas para encontrar o sujeito, né? E aí, como estava muito escuro, né, estava muito complicado lá, era arriscado descer o morro, tiveram que acampar, né, tanto os bombeiros quanto o cidadão perdido tiveram que acampar junto com o cara. Na manhã seguinte, todo mundo foi resgatado com segurança, tá? Sei não, hein? Já tô vendo gente se perdendo de propósito à noite só pra chamar os bombeiros e poder acampar com eles aí no meio do mato, hein? Sei não, hein?
9: Exatamente.
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Esse é o Pericão aqui na nossa manhã. O teu chamego, meu show. Alô, vem pra turma que tá ligada aqui na programação da Band. A Marília tá mandando um bom dia pra gente, muito obrigado. Quem mais aqui? A Simone, o Fabiano. Tem uma turma bacana aqui. O Jairo tá mandando alô pra gente também. Osmarzinho já sintonizado aqui na Band. Obrigado, Osmarzinho. Um abraço pra você, muito obrigado pelo radinho, ligado pela companhia. Tudo de bom. Meu mano aqui, o Ventura, mandou um recado aqui. Deixa eu achar. Tinha mandado um recado aqui. Eu tinha visto aqui, ó. É que chegaram muitos outros. Ah, aqui, ó. Acho que é isso aqui. Ô, meu querido Luciano Ventura, Popular Ventura, o CEO do Frota 47, gestor, CEO. É o cara, é o manda-chuva. É o cara que prende e manda soltar por lá. Fala aí, fera. Bom dia.

0: Fala aí, 984020654, nosso WhatsApp da Band FM. Luciano Ventura falando aqui na Band FM.
1: Bom dia, meu nobre amigo PC, aqui quem fala é Luciano Ventura. Eu, PC, queria mandar um abraço para todos os motores aplicativos, em especial e os motores da Frota 47 que dão um banho no atendimento aí. Estamos aqui hoje, sexta-feira, sextou, né?
0: É isso.
1: Levando a Band de carona aí.
0: Bora!
1: Né, e divulgando aí a marca Band FM. Os clientes ficam felizes de escutar aí o programa da Band. Beleza, meu jovem? Tudo de bom.
0: Valeu, valeu, hein? Valeu.
1: Boa próxima semana a todos e Deus abençoe.
0: Obrigado, maninho. Isso aí, show de bola. Valeu, valeu, valeu por levar a Band na carona, onde quer que você vá. Tudo de bom. Uma ótima manhã pra vocês aí. Obrigado pelo Radinho Legal. Bons corres aí pra toda a turma, viu? Olha só, é a nossa manhã show na Band FM, a sua rádio do seu jeito. E agora tem o nosso Band Notícias aqui na sua Band FM.
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0: 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Olha só, um projeto em discussão na Câmara dos Deputados propõe mudanças aí no Código de Trânsito Brasileiro, incluindo a redução da idade mínima para dirigir de 18 para 16 anos. Pela proposta, adolescentes poderiam conduzir veículos em horários determinados e sob regras específicas, convertendo a permissão em CNH definitiva aos 18 anos, caso não cometam infrações. O texto também prevê recursos para a CNH social, proíbe radares ocultos, cria escolas públicas de trânsito adaptadas para pessoas com deficiência e estabelece novas regras para ciclomotores e patinetes. O parecer foi apresentado nesta semana, mas a votação foi adiada após pedido de mais tempo para análise.
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0: Muito bem, vamos falar de astral aqui na manhã da Band FM, a sua rádio do seu jeito. Previsões astrais demais, né? Quero mandar um alôzão aqui antes das previsões astrais. É astrais pra Daia, que tá ligada conosco lá em Ibicaré. Um bom dia pra Ibicaré, bom dia Daia, bom dia pro Fernando, que tá com ela lá também. É o casal aí curtindo aqui a nossa manhã show da Band FM. Prazer contar com o carinho de vocês aí, uma ótima manhã e tudo de bom. E um dos quadros que eles gostam bastante é justamente as previsões astrais que a gente traz aqui na manhã da Band FM. 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Vamos falar com você do seguinte,
10: Leão.
0: Leonino, Leonina, bom dia, ótima manhã, boa sexta-feira para você. A lua desperta o desejo de se destacar e você vai querer ser o centro das atenções aonde for. No trabalho, sua ambição estará em alta. Aproveite para traçar metas. Na paquera, faça brilhar as suas virtudes para conquistar quem lhe interessa, viu? Na união, este é um grande momento para sair e celebrar o seu relacionamento. Cor Bordô, número 45, um bom dia para você.
10: Virgem.
0: Olha, repense o seu tempo e prioridades, tá bom? Reflita sobre o que precisa eliminar ou mudar na sua vida e dê o primeiro passo. Os resultados vão falar por ti no trabalho. Suas virtudes serão reconhecidas. No romance e também na paquera, o excesso de cobranças pode atrapalhar tudo. Cor branco número 48. Um bom dia pra você, Leonino, Leonina. Uma ótima manhã, uma ótima sexta-feira. Deixa eu falar agora com Libra.
10: Libra.
0: Agora sim, é Libra, né? A rotina tira você do sério, viu? Com algo que não estava programado, Libriano. Não permita que isso abale a sua saúde. Divida tarefas, compartilhe responsabilidades. Que tal delegar um pouco as decisões? Mesmo que nem tudo saia do jeitinho que você quer, ao menos a sua saúde não ficará comprometida, tá bom? Em caso de problemas com grana, familiares podem oferecer ajuda. No amor, renunciar a certas coisas pode ser a medida mais sábia hoje. Cor amarelo, número 42. Bom dia, boa manhã. Tudo de bom pra você, viu?
10: Escorpião.
0: Como você está? Como bem? Como tudo certo por aí, Escorpião? Como é que você está nessa manhã? Olha, a lua traz à tona sensibilidades e necessidades, tá? Nas negociações, reflita antes de aceitar as condições alheias. No trabalho, entusiasmar os colegas é um talento seu. Na união, é verdade que vocês alcançaram a solidez como um casal, mas vocês precisam inovar. Procure novas maneiras de se aproximar. Não dê por garantido as coisas. Podem começar a mudar sem que vocês percebam, tá? Cor roxo número 45. Bom dia.
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0: Oi! Bom dia, gente. Bom dia, bom dia, bom dia. Boa manhã para todo mundo. Faltando agora 19 minutos para as 10 horas da manhã. E essa trilha aí, ó. Sente o clima, sente o astral, sente a vibe. Ah, é hoje, hein, gente? Será que hoje vai, gente? Tem que ir, né? O Haiti, vou te falar também, né? Se tiver dificuldades com o Haiti, pelo amor de Deus, né, gente? Mas enfim, é isso aí, né? Papo sério. Como é que tá o coração de vocês aí pra logo mais? O meu já tá aqui, ó, batendo no ritmo de bateria de escola de samba. Hoje tem Brasil em campo contra o Haiti nessa Copa do Mundo, que tá simplesmente parando tudo, né? Quero saber de você aonde vai ser a concentração, é churrasco com a galera, é barzinho, ou sofá e pipoca com a família, hein? Pode mandar seu áudio aqui pro nosso WhatsApp e vem na torcida com a gente. Quanto a bola não rola, lá no gramado, a gente bate um bolão aqui na programação da Band FM. Essa é a trilha sonora da Copa, ó. A música oficial da Shakira, Dai Dai, aqui na nossa manhã. Bom dia!

0: Band FM, a sua rádio do seu jeito, aí a Shakira. Oê, oê, oê. Shakira, Dai Dai, é, senhoras e senhores, é a trilha sonora da Copa do Mundo, é a música oficial da Copa do Mundo 2026, você conferindo aqui na nossa manhã da Band FM, tá bom? Faltando agora 15 minutos para as 10 horas da manhã, horário de Brasília, um bom dia para você, manda um alô para gente, 984020654, ô Camila, um bom dia para você, obrigado pelo carinho, tá bom? Vamos de previsões astrais agora, bom dia.
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0: 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Previsões aí para você do signo de Sagitário, Capricórnio, Aquário e Peixes, aqui na nossa manhã.
1: Sagitário.
0: Olá, Sagitário, um bom dia. Pense um pouco no que você conquistou na vida até agora, tá? Tenha certeza de que muitos gostariam de estar no seu lugar. Força e determinação garantirão seu sucesso no trabalho. Notícias amorosas ou de casa serão estimulantes. Vai buscar mais prazer e satisfação sexual com a pessoa amada. Cor Dourado, número 52. Bom dia, boa manhã.
1: Capricórnio.
0: Comunicação em alta, facilitando todo tipo de contato. Na empresa, trabalhe duro, aprecie os elogios e vá aproveitar o happy hour. Na conquista, seu charme e simpatia serão irresistíveis. Romance no ar, que tal um bom vinho, hein? E uma dança coladinhos, Capricórnio. Cor cinza, número para hoje é o 42. Bom dia, boa manhã.
1: Aquário.
0: Astral movimentado traz esperanças para você hoje. Vai sentir vontade de explorar o mundo, crescer profissionalmente, conhecer coisas diferentes. Use seu entusiasmo para deixar o clima mais descontraído no trabalho. Com seu bem, faça passeios românticos e diga o que sente. Cor vermelho, número 65. Bom dia, boa manhã. Quero falar agora com peixes.
1: Peixes.
0: Aproveite o dia para agir em prol de seus interesses pessoais. Tudo indica um avanço em sua carreira graças ao seu esforço. O que você procura na conquista é possível, mas você tem que ser coerente com seus atos. A dois, um dia perfeito para você mostrar toda a sua paixão e seu amor. Cor rosa, número 45. Bom dia.
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Bom dia, PC. Que tenhamos um lindo, abençoado dia para todos nós. E pelo jeito vem chuva. Então, que tenhamos um final de semana maravilhoso, mesmo com chuva. E hoje vamos de roupa nova. Corações não são igual. E tudo de bom. Tenha um ótimo final de semana.

0: Essa é a Mané FM, a sua rádio do seu jeito, a vibe boa da sua manhã. Bom dia, bom dia, bom dia, bom dia. Ó, duas Marisas, né? Duas Marisas aí fizeram a programação do PC, tocou uma música velha pra mim. A Marisa Cordeiro, que solicitou aí o Sherblin. E a outra nossa amiga Marisa aí com roupa nova, o Whisky é Gogô na nossa manhã, né? As Marisas dominando aqui a nossa manhã show, Band. Bom dia, bom dia. Ó, um alôzão aí pra turma que tá ligada com a gente aqui na manhã da Band FM. Vamos agora com as nossas notícias maravilhosas aqui da Band FM. Você sabe que a Copa do Mundo tá rolando, tá bombando. Aliás, ontem tivemos uma cena complicada aí, né? Um jogador do Canadá que acabou aí fraturando a perna numa entrada muito forte no jogador do Catar. E hoje tem Brasil, né, gente? Hoje tem Brasil aí contra a equipe do Haiti. Mas é o seguinte, você já notou, você viu aí a modinha que tá rolando entre os jogadores na Copa do Mundo? É, rapaz, são as chuteiras rosas. Cara, isso sabe por que que tá rolando essa parada aí? Porque as marcas patrocinadoras disseram que essa é a cor oficial dos jogos da Copa do Mundo, tá? Mas tudo isso tem um motivo, tá bom? Segundo os patrocinadores, a cor rosa ajuda os jogadores a se destacar no gramado e também transmite mais confiança dentro do campo. A maioria dos atletas entrou nessa onda e aparece usando uma chuteira pink. Inclusive o Vinícius Júnior do Brasil, né? Enfim, é moderno, é disruptivo, né? Mas eu acho o seguinte, na próxima Copa do Mundo, lá em 2030, vai ser usado batom, né? Pra combinar com o rosa da chuteira, shortinho rosa. É, vai
1: exatamente.
0: Ser
1: desse jeito.
2: Vamos beijar! Vamos
0: falar, hein? Cada moda que pega aí. Vamos mandar beijo aqui na manhã da Manhã FM, senhoras e senhores, meninos e meninas, moçoilas e rapazes. 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Com certeza hoje vão se reunir novamente, né, turminha? Ah, pra acompanhar o Jogo do Brasil, 8h30 da noite com o Haiti. Semana passada estavam reunidos lá, né? Sapecaram uma carne, fizeram uma resenha bacana, legal, bacana. Hoje com certeza vão se reunir novamente, né? Abraço pra vocês aí, tudo de bom. Obrigado pela parceria aqui na nossa manhã show. Vou mandar um salve pra turma que tá no nosso Instagram aqui, ó. @BandFMJoacaba. Você pode dar moral pra nossa repartição por ali também, viu? A Luciana tá por ali, a Maria tá mandando um bom dia pra gente, a Lourdes, a Beth, a Rosângela, a Elda, a Odete, a Cirlei, a Ibiraci, a Fátima, a Solange. Bom dia, Solange. Quem mais tá por aqui? Oi, Thaís, bom dia. Bom dia, Letícia, Ibiraci, Cirlei, Sandra, Odete, Elda, Rosângela. Quem mais aqui? Deixa eu ver. Franciele, Tiquim, Marisa Lago, Marcelo Souza, Luciana Correia, Suelen Piovesan, Cleidiane, Kátia. Oi, Kátia, bom dia. Obrigado pelo carinho. Thaís mandando um bom dia pra gente. Só agradeço. O resto, Deus cuida. Essa é a vibe, né? Também pro Rodrigo, tá aqui na área, mandando um salve pra gente. Obrigado, Rodrigão, abraço pra você. Juscelene Guedes, lá no RUP, bom dia, bom dia, bom dia. Carol, ligada aqui na manhã. Cristiane, bom dia. Elisângela também tá na área. Bom dia, Elisângela, um beijo pra você também. Obrigado pelo carinho, tá bom? Tudo de bom. E aqui no Facebook também, a nossa mensagem a gente coloca lá no Facebook, né? Pra você curtir, comentar, compartilhar. Tem uma galera que vem ali dar bom dia pra gente, a Giselda Monteiro, que tava meio sumidaça, né, Giselda? Seja bem-vinda de novo, bom dia. Bom dia pra Ezequiel, a Gisele, a Mana, a Adelina. Bom dia a Juju Moreira, bom dia também pra Nilce, a Cecília Chagas, o Thiago, o Tiaguinho Zelho tá na área, mandando bom dia pra gente. Muito obrigado. Cirlei Aparecida, bom dia, Eliane. Bom dia, Cleusa Panegali, Terezinha Medeiros. É tudo aqui no nosso WhatsApp. A Simone tá mandando bom dia. Obrigado, Simone. A Nair tá mandando bom dia pra gente. Oi, Nair. Oi, Deise. Pedro Osório, bom dia.

0: Mais Adriana mandando um salve aqui na nossa manhã. Bom dia, Adriana. Obrigado pelo carinho. Tá conosco aqui na nossa manhã show. Bom dia, quem mais aqui, gente? Ó, bom dia, tudo bem? Manda aí, Rosa de Saron, mire as estrelas pra curtir a energia da sexta-feira. Quem é que tá pedindo aqui? Não tem nome, mas vamos providenciar, viu, maninho? Fica tranquilo aí, um abraço pra você. Bom dia, boa manhã. Quem mais aqui? Kleber Todescato, manda aí, quero colo do Leonardo. Quero colo. Eu vou tocar uma outra do Leonardo hoje. Mas na vibe da sexta-feira, esquenta pro jogo da seleção, né, o Clebão? Ah, pode ser? Vamos entrar no clima? Pode ser? Um alôzão aí pros filhos William, Wesley e a Bruna. Um abraço pra vocês aí, tudo de bom. Manda aí, Zeca Pagodinho, Caviar, Eric e Pablo. Tá bom, um abraço aí, tamo junto. Já falei do Osmarzinho, não, né? Ô, Osmarzinho. bom dia, meu nobre amigo Osmarzinho. Manda aí um alô e uma música pra minha mulher, Rosana Fernandes. Manda o Cristiano Araújo pra vocês da rádio. Muito obrigado, sextou. Valeu, Osmarzinho. Um abraço, fera. Bom dia, boa manhã.
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0: 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Alô, meu amor. Bom dia, Luz Juliana, que tá ligada aqui na manhã da Band FM. Muito obrigado pelo carinho, meu bem. Tudo de bom, ótima manhã. O Márcio tá dando aquela moral na gente, na Band FM. Obrigado, Márcio. Um abraço pra você, meu querido. Tamo junto aí, viu? É amanhã show Band, gente. 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Deixa eu trazer notícias aqui, notícias na nossa manhã. Ai, olha só, gente, essa aqui... Foi lá no Rio Grande do Sul, né? No Rio Grande do Sul. É isso aí. No Rio Grande do Sul, cara, tem um... tem um pintinho que tá dando o que falar, gente. É um fazendeiro lá do Rio Grande do Sul. Ele contou que quando chegou no seu galinheiro, ele notou que o pintinho tinha simplesmente nascido com quatro patas. O mais curioso é que todas as patinhas são completamente formadas e o pintinho consegue andar normalmente. Segundo especialistas, esse tipo de mutação é extremamente raro e o fazendeiro ficou tão impressionado com o caso que decidiu adotar o bichinho como novo membro da família. Auditório. Olha, eu já vi pintinho com quatro galinhas, agora com quatro patas é a primeira vez.
1: Exatamente.
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0: 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Olha só, de aniversário hoje, nesta sexta-feira, gente. Nós temos uma galera, né, na verdade, de aniversário hoje. É isso, parabéns aí pra Janaína Ferrandim. Ô, Janaína, parabéns pra você. O Célio Gasparetto, também de aniversário hoje. Paulo Roberto de Oliveira. Parabéns pro Diogo Prando Rigo. Parabéns pro Ademar Barba também, né, Ademar de Barba. Parabéns, Lisandro Bates. Um abraço aqui pra Tauana Cristina Lopes, de aniversário hoje. O Rafael Bittencourt Lima. A Dani Marques está de aniversário. O Antônio Damasceno sendo também de aniversário, Rafael Ávila Lima, parabéns Rafael, Edna Maria Mendes, parabéns Edna, o Gerson Camim tá de aniversário hoje, o Thiago Zilho, nosso ouvintão aqui da Band, ô Thiagão, o Thiaguinho Zilho tá de aniversário hoje, né? Parabéns aí, carinha, muita sorte aí, tá? Muitas felicidades, Papai do Céu te abençoe, te ilumine, muita paz, saúde, sucesso pra você. As meninas, a Veste-me tá em festa hoje também, né? Turma da Veste-me, bom dia, bom dia, bom dia aí! Tem bolo e suco de laranja na Veste-me. A Mona Lisa está de aniversário hoje. Oi, Mona Lisa, você tá de aniversário, né, menina? Aê! Parabéns pra você, tá? Suas colegas, a turma toda aí da Veste-me, desejando muitas felicidades pra você, oferecendo toda a programação da Band FM nesta sexta-feira, com aquele desejo sincero que você tenha muita paz, muita saúde, muita alegria. E nós aqui da Band entramos de carona, viu, Mona Lisa? Pra desejar sorte, saúde, sucesso!
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Você tá acostumado a comer caviar, né? Eu não conheço, nunca ouvi falar. Nunca ouvi. Agora tem um carinha aqui que tá acostumado, né? É mais do churrasco, né? Mais de uma costela gorda, né? Preferência quando cai na cinza ali, né? Alôzão pra turma da onde? Quero, quero, é isso? Quero mandar um bom dia muito especial pra turma da Quero, Quero, sintonizados aqui na programação da Band FM. Um beijo carinhoso pra cada um e cada uma aí. Tudo de bom. A Michele, que é a gerente. Ô, Michele, tá assumindo agora, é isso? Legal, bacana, seja muito bem-vinda. Muito obrigado aí pelo carinho, muito obrigado por acreditar na Band FM aí, como uma mola propulsora aí, né, pras vendas, pra alavancar aí a nossa querida Quero, Quero pra Joaçaba e toda a região. A partir de segunda-feira, inclusive, aqui na Band você vai saber de todas as novidades da Quero Quero aqui na Band FM, tá bom? Na nossa Manhã Show. Então, um alôzão muito especial aí pra Michele, que é a gerente, o Ademar, que é o coordenador de estoque, o Guilherme, que é o coordenador administrativo, o Rodrigo, carinha do caixa, um abraço pra você, Rodrigão, Andressa, consultora de vendas, o Pedro, também consultor de vendas, e a Luciana, que também é consultora de vendas, né? Toda essa equipe maravilhosa, muito obrigado pelo carinho, muito obrigado pela parceria, uma ótima manhã pra vocês aí, sucesso, e bora bater meta, né, turma? Bora bater meta, porque é incrível, é sensacional, todo mundo ganha, todo mundo fica feliz da vida, tá? Grande abraço pra vocês aí, um bom dia, uma ótima manhã. É a nossa Manhã Show aqui na Band FM, agora 29 minutos, estão faltando para as 11 horas, já mandou seu bom dia? Já? 984020654, manda seu bom dia, nos ajuda a fazer a melhor manhã do Vale acontecer, aqui nas ondas sonoras da Band FM, muito bom dia, seja muito bem-vindo à nossa manhã.

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8: 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Muito bem, meus amores, 10, faltando agora para as 11 horas da manhã. Olha, a Milena tá vindo aí, tá? A história de hoje é sobre abrir mão dos próprios sonhos por amor e se arrepender, hein? Olha só, história forte hoje para você acompanhar. Deixa eu mandar um bom dia para Rose, que mandou um bom dia, desejou um ótimo final de semana para todo mundo. Obrigado, Rose, um beijo no coração, bom dia para você, tá bom? 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

0: Oi. Tudo bem com você? Muito prazer, eu sou a Milena e a partir de agora começa o nosso Quem Ama Não Esquece. E a gente espera tanto pelo início desse programa, né? Qual será a história de hoje? O que que a gente vai comentar? É assim que a gente fica naquela ansiedade. Porque a gente sempre aprende com as histórias aqui do Quem Ama, né? E hoje não vai ser diferente. Inclusive hoje tem sorteio de uma cesta cheia de delícias que pode ser sua. É só você mandar sua história aqui pra gente, ela sendo aprovada, você já concorre a essa cesta. Então se você não mandou sua história ainda, manda aqui pra gente. 11 999 919197. Eu vou contar hoje a história aqui da Flávia, que passou por diversas turbulências da vida dela, mas chegou o momento do recomeço e como é bom, né? Ô Flávia, seja muito bem-vinda ao nosso Quem Ama Não Esquece de hoje.
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2: Existem feridas que o tempo não apaga. Elas mudam de forma, ficam quietinhas, mas continuam fazendo parte da nossa história. Elas moldam os nossos medos, as nossas escolhas e a forma como enxergamos a nós mesmos. Durante muito tempo, eu pensei que a minha história seria definida pelas coisas que me machucaram. Hoje eu entendo. Eu entendo que ela foi construída principalmente pela forma como eu escolhi me levantar depois de cada queda. Meu nome é Flávia e a minha infância, infelizmente, foi muito difícil. Eu falo isso porque eu fui obrigada a presenciar muitas brigas e traições entre os meus pais. Mas a pior parte de tudo mesmo foi que, aos 8 anos, um tio abusou de mim. Foram 2 anos passando por isso. Mas quando eu contei para minha mãe, ela nem acreditou em mim. E eu cresci sem conseguir confiar de verdade em ninguém. Tudo que eu passei me deixou marcas profundas, que não importa quanto tempo passe, eu nunca vou esquecer. Quando eu tinha 15 anos, eu conheci o Júnior. Ele era 7 anos mais velho do que eu e nós logo começamos a namorar. Naquela época, eu ainda tinha muitos traumas de infância e, sem perceber, também levava comigo várias ideias que eu tinha aprendido dentro de casa. Minha mãe, por exemplo, costumava dizer uma frase que eu nunca esqueci. Você não sabe por que está traindo, mas ele sabe por que está sendo traído. Sim, eu cresci assim. Cresci ouvindo esse tipo de coisa. As traições, as mentiras e os relacionamentos conturbados faziam parte da minha realidade desde muito cedo. Inclusive, eu lembro que logo no começo do meu namoro com o Júnior, a minha sogra foi até a nossa casa. Durante a conversa, ela comentou que estava enfrentando problemas no casamento e a minha mãe, com a maior naturalidade do mundo, aconselhou ela a trair o marido. Hoje eu entendo o quanto esse ambiente influenciou a forma como eu enxergava os relacionamentos, porque eu cresci acreditando que certas situações eram normais, que traições aconteciam, que confiança não existia e que sofrimento fazia parte da vida dois. Eu amava o Júnior. Só que depois de mais ou menos 1 ano de namoro, ele começou a frequentar cada vez mais a casa da ex. E eu nem podia falar muita coisa. Eles tinham um filho juntos e ele fazia questão de ser um pai presente. Mas para mim, aquilo era muito difícil. Eu era muito ciumenta e eu me sentia super insegura com isso. Um dia eu liguei para ele e, para minha surpresa, quem atendeu foi ela. Ela disse que o Júnior estava na casa da mãe dela, junto com a filha dos dois. E aquilo ficou ali, ó, martelando na minha cabeça. Eu me sentia deslocada. Eu imaginava mil coisas. Eu pensava que ele podia estar me traindo e que talvez ainda existisse algum sentimento entre eles. Hoje eu consigo enxergar que aquela insegurança não tinha relação só com o Júnior. Eu tinha dentro de mim uma dificuldade tão grande de confiar nas pessoas, tão grande. Mas naquela época eu não entendia isso. O que eu sabia era que eu sofria. E mesmo sofrendo, não conseguia ir embora. Sempre que ele voltava, me dava atenção ou tinha algum gesto de carinho, era como se todas as dúvidas desaparecessem. Eu esqueci a raiva, eu esquecia o que tinha me machucado e eu continuava ali, certa de que as coisas iam melhorar. Nessa mesma época, eu fazia judô. E foi lá que eu conheci o Murilo. Desde o começo, ele era muito diferente do Júnior. Enquanto eu vivia cercada de dúvidas, de inseguranças no meu relacionamento, o Murilo me tratava com carinho, me dava atenção, tinha respeito por mim. Ele me olhava nos olhos, se preocupava comigo e me fazia sentir importante. Aos poucos, nós começamos a conversar mais e a sair juntos. Eu me sentia tão bem ao lado dele. Mas foi aí que minha vida virou de cabeça para baixo. Pouco tempo depois de completar 18 anos, eu descobri que eu estava grávida. E ao mesmo tempo, o Júnior também descobriu que eu estava me envolvendo com o Murilo. Um dia ele me colocou na parede. E como eu nunca soube mentir, eu falei a verdade. Eu confirmei que sim, que eu tinha ficado com o Murilo algumas vezes. Essa conversa foi muito difícil. E naquele dia a gente acabou terminando. Com o fim do meu relacionamento, o Murilo começou a se aproximar ainda mais de mim. E eu fui me apaixonando de verdade por ele. Mas por mais que eu gostasse dele, existia uma parte de mim que continuava presa ao Júnior. Ele sempre, sempre ia ter um espaço no meu coração. Depois que a minha filha nasceu, Murilo me fez uma proposta que poderia mudar completamente a minha vida. Ele ia mudar de cidade, me chamou para ir junto com ele, falou que ia assumir a minha filha e que a gente ia construir uma família. Mas foi justamente nessa época que o Júnior começou a aparecer com mais frequência.
3: Ô Flávia, a gente precisa conversar, viu?
2: Tá, o que que aconteceu?
3: É que eu andei pensando muito nesses últimos meses e eu percebi que eu não quero mais viver longe de você. Eu quero a nossa família. Eu quero estar perto de você, da nossa filha. Eu quero fazer a coisa do jeito certo, sabe?
2: Ah, eu acho que no fundo é o que eu sempre quis também.
3: Então vamos fazer acontecer. Vamos morar junto, vamos construir a nossa casa, o nosso cantinho. Vamos criar a nossa filha juntos, vai. Começar uma vida nova. O que você acha?
2: Naquela mesma noite, eu terminei com o Murilo. E depois disso, a gente nunca mais se viu. Eu e o Júnior fomos morar juntos numa casinha simples que era do tio dele. E no começo, a gente não tinha praticamente nada. Nós começamos do zero, mas eu estava tão feliz. Na minha cabeça, a gente estava finalmente construindo aquela família. Aquela família que eu sempre tinha sonhado. O Júnior, na época, trabalhava como eletricista e fazia muitas obras em outras cidades. Por causa disso, ele dizia que não compensava ir e voltar todos os dias. Então, ele ia na segunda-feira e voltava na quinta, ou às vezes só no final de semana. O que eu não gostava nada, viu? A nossa relação começou a se desgastar rápido, porque ele passava cada vez mais tempo longe de casa. Enquanto eu ficava com a Isa, pequenininha, cuidando de tudo sozinha. Aquele sonho de construir uma família feliz foi ficando cada vez mais difícil, mais distante da realidade que eu vivia. Quando a Isa fez um ano, eu consegui uma bolsa de 70% para cursar direito. Era a realização de um sonho. Eu via naquela faculdade a oportunidade de construir uma carreira, de mudar de vida. Mas o Júnior, ele não ficou feliz com a minha decisão. Eu saía cedo de casa, eu deixava a Isa com a mãe dele, trabalhava o dia inteiro e quando saía do trabalho eu ia direto para a faculdade. Eu só buscava minha filha à noite. Era cansativo. Mas eu estava disposta a fazer aquele esforço porque eu sabia que era temporário e porque eu acreditava mesmo que estava construindo um futuro melhor para todos nós. Só que o Júnior começou a se incomodar cada vez mais. Ele dizia que a Isabela estava sendo criada pelos outros, que eu passava tempo demais fora de casa, que eu estava deixando a nossa filha de lado. Eu achei que aquilo era só preocupação de pai. Mas conforme os meses foram passando, os comentários viraram cobranças. O Júnior me pressionava cada vez mais, dizendo que uma mãe devia ser mais presente. Ele me acusava de só pensar em mim. Com o tempo, eu comecei a me cobrar também. E por isso, eu tomei uma das decisões mais difíceis da minha vida. Eu tranquei a faculdade. Tranquei a faculdade e fui me dedicar integralmente à minha filha. Claro que eu fiquei triste, claro. Mas eu achei que estava abrindo mão de um sonho por amor à minha família. Até que a vida me mostrou tudo aquilo que estava escondido debaixo do tapete. Um dia, uma prima que morava na região onde o Júnior estava trabalhando me mandou uma mensagem. Só que era uma mensagem que tinha uma foto dele. Uma foto dele ao lado de outra mulher. Quando eu vi aquilo, o meu mundo caiu. De repente, tudo começou a fazer sentido. As viagens, os dias longe de casa, as ausências, as desculpas, tudo. Tava tudo se encaixando. Eu olhava aquela foto mil vezes tentando encontrar alguma explicação. Mas no fundo eu já sabia a verdade.
4: Vicky, você tá doida?
2: Não, não tô não.
4: Que outra pessoa? Eu já te expliquei mil vezes que eu fico lá porque não compensa ficar indo e voltando. É dinheiro jogado fora.
2: Engraçado. Você trabalha em obra e nunca voltou pra casa com uma roupa suja pra eu lavar. Vai, vai, fala a verdade, vai. O que é isso aqui? O que é essa foto aqui?
4: Foto? O que é isso? Quem é que te mandou isso? Peraí que eu posso te explicar.
2: Acabou, Júnior. Acabou. Eu passei anos acreditando em você. Eu mesma é que vou sair de casa.
4: Ô, Flávia, peraí. Para com isso, vai. Vem aqui. Me escuta. Vamos conversar. Eu te explico tudo. Pera.
2: E ele confessou. Eu ouvi da boca dele que estava me traindo. A gente discutiu por horas. Eu chorei, eu me revoltei. Falei tudo que estava entalado aqui dentro de mim. Mas no fim, eu peguei as minhas coisas, eu juntei as coisas da Isabela e eu fui para casa da minha mãe. Mas como são as coisas, né? 3 semanas depois, eu comecei a passar muito mal. Fui ao hospital e foi aí que eu descobri que eu estava grávida. Foi um choque, porque nem de longe eu cogitava uma coisa dessas. Na mesma hora, eu liguei para o Júnior e disse que a gente estava precisando conversar. Ele foi até a casa da minha mãe e eu contei tudo. A reação dele me surpreendeu. Assim que ele soube da gravidez, ele abriu um sorrisão. Ele ficou super feliz. Foi um momento de emoção e, de repente, parecia que aquela notícia tinha apagado a traição. Tinha apagado as mentiras e tudo o que tinha acontecido entre nós. Naquele momento eu quis acreditar que aquela era a nossa chance de recomeçar. E mais uma vez, nós voltamos. Só que, quando a gente voltou, os mesmos problemas também voltaram. Eu vivia desconfiada. Qualquer mudança de comportamento me deixava em alerta. Eu tinha a sensação de que alguma coisa estava errada, mas eu não tinha prova, né? Além disso, a nossa relação já não era mais a mesma. Quando ele chegava em casa, eu tentava conversar, eu tentava me aproximar, mas era como se algo tivesse se quebrado para sempre. A confiança tinha ido embora. E junto com ela, boa parte da intimidade que a gente tinha construído também se foi. Mesmo assim, a gente seguiu. O tempo passou, meu filho Lucas nasceu. Eu tentava seguir em frente, cuidar dos meus filhos e manter a casa funcionando, mas estava ficando cada vez mais difícil. Eu não trabalhava, eu não estudava. Minha vida se resumia a cuidar das crianças e tentar fazer as coisas darem certo, enquanto o Júnior parecia cada vez mais distante da nossa família. Eu até lembro de um dia que me marcou muito. Eu tinha acabado de colocar o Lucas para dormir e vi que quase não tinha comida em casa. O que tinha eram 2 batatas e um pedaço de frango. Quando eu servia a comida para Isa, ela começou a chorar. E eu que já andava esgotada, simplesmente perdi o controle e joguei o prato longe. Não foi por causa da comida. Também não foi por causa da minha filha. Era o peso de tudo. Eu estava cansada, eu estava frustrada, eu não tinha dinheiro para nada, eu não tinha perspectiva e eu estava me sentindo completamente sozinha para resolver tudo. Naquele dia eu parei por alguns segundos e pensei que aquela, definitivamente, não era a vida que eu queria para mim. Eu pedi dinheiro emprestado para uma vizinha, peguei os meus filhos, entrei num ônibus e fui para casa da minha mãe. O Júnior começou a me ligar, a insistir para que eu voltasse com as crianças, mas eu estava exausta. Exausta de viver sempre os mesmos problemas, das ausências, das desconfianças e da solidão. Pela primeira vez em muito tempo, eu decidi olhar para mim. Eu voltei e me matriculei na faculdade. Resolvi retomar os sonhos que eu tinha deixado pelo caminho. O Júnior não gostou nem um pouco daquilo e, mesmo separados, ele continuava tentando interferir nas minhas decisões.
4: Você voltou a estudar, é?
2: Sim, voltei sim. Preciso fazer isso, né? Por mim, pelos meus filhos.
4: Seus filhos? Deixando as crianças largadas outra vez? Você é uma péssima mãe.
2: Elas não estão largadas, Júnior. Elas ficam com a avó até eu chegar do trabalho.
4: Ô, Flávia, vamos ser sinceros, vai. Você sabe que não vai levar isso pra frente. Você não termina nada do que você começa.
2: Pois eu terminei com você e eu te digo com todas as letras que é de vez.
4: Será? Você tá falando sério? Será mesmo? Vamos ver quanto tempo isso vai durar.
2: As palavras do Júnior ficaram ecoando na minha cabeça durante dias. Você não termina nada do que começa. Talvez ele tenha, sim, dito isso para me machucar. Talvez ele tenha dito apenas para me provocar. Mas, por algum motivo, aquelas palavras viraram uma chave dentro de mim. Naquele momento, eu tomei duas decisões. A primeira foi que eu nunca mais voltaria para ele. A segunda foi que eu terminaria a minha faculdade, custasse o que custasse. Eu estava lutando para construir uma vida melhor para os meus filhos e para mim também. E aos poucos as coisas começaram a mudar. Em 2014, eu finalmente concluí a faculdade de Direito. No ano seguinte, eu passei na OAB e eu comecei a trabalhar como advogada num escritório. Era uma conquista tão grande para alguém que, alguns anos antes, tinha abandonado os próprios sonhos acreditando que precisava escolher entre ser mãe ou construir uma carreira. Eu fiquei naquele escritório por 10 anos e foi lá que eu construí a minha independência, que eu ganhei experiência e comecei a enxergar um futuro diferente para mim e para os meus filhos. Algum tempo depois eu conheci o Rodrigo e desde o começo ele foi completamente diferente. Presente, parceiro e me transmitia uma segurança que eu nunca tinha experimentado antes. Ele tinha dois filhos e acolheu a mim, a Isabela e o Lucas com um carinho que me emocionou demais. Foi ele, aliás, que me incentivou a prestar concurso público quando eu passei por uma fase profissional mais complicada. No começo, eu não me interessava muito pela ideia, mas conforme eu fui pensando sobre qual caminho eu queria seguir, eu comecei a olhar para a minha própria história. Voltei às lembranças da minha infância, pensei em tudo que eu tinha vivido e em como eu gostaria de ter sido ouvida, protegida e acolhida quando eu era criança. Foi aí que nasceu um desejo no meu coração: me tornar delegada. Em 2022, eu me inscrevi para o concurso da Polícia Civil de Goiás. Eu estudei durante 4 meses com tanta dedicação e o Rodrigo estava lá do meu lado o tempo todo. Mas eu não passei. Eu fiquei fora da segunda fase por uma questão e aquilo doeu, viu? Depois de tanto esforço, era difícil aceitar que eu tinha chegado tão perto. Mas dessa vez eu não desisti, não. No ano seguinte, surgiu uma nova oportunidade. O concurso da Polícia Civil de São Paulo. Eu me inscrevi e quando saiu o resultado, descobri que tinha sido aprovada para a próxima fase como investigadora. Só que ao invés de comemorar, Eu entrei em pânico. É. A Polícia Civil de São Paulo exigia uma prova oral e eu fiquei com tanto medo que eu pensei em desistir. Só que mais uma vez foi o Rodrigo que me lembrou de tudo que eu já tinha superado para chegar até ali. Então, eu continuei estudando. Fui lá me preparando, enfrentando medo, uma coisa de cada vez. Depois de muito estudo, chegou a hora. Eu estava tão nervosa, estava com medo, estava cheia de dúvidas. Mas o Rodrigo e a minha filha estavam lá comigo. E ver os dois me apoiando naquele momento me deu forças para seguir em frente. Meses depois, saiu o resultado. Aprovada! E quer saber? Aquela conquista significava muito mais do que um cargo. Era a prova de que eu tinha conseguido reconstruir a minha vida. Hoje eu me preparo para assumir essa nova etapa da minha carreira. Mas continuo estudando porque o meu sonho não acabou, não. Eu ainda quero me tornar delegada e dedicar minha vida a proteger mulheres e crianças que estejam passando por situações parecidas com as que eu vivi. Eu quero me especializar em violência doméstica e dedicar minha carreira ao combate aos crimes contra crianças e à responsabilização dos agressores. Porque eu conheço a dor do silêncio, conheço as marcas que certos traumas deixam. Eu sei a diferença que faz quando alguém encontra acolhimento, proteção e coragem para recomeçar. Eu demorei muitos anos para me reconstruir. Hoje, a Isabela tem 20 anos e sonha em cursar psicologia. O Lucas tem 17 e quer fazer medicina. E eu tenho um orgulho enorme dos dois. Por eu saber como é crescer sem ser ouvida, eu sempre fiz questão de construir com eles uma relação diferente. Nós conversamos sobre tudo. Eles sabem que podem me procurar para qualquer assunto, sem medo, sem vergonha, sem julgamentos. E quando eu olho para trás, eu percebo que a minha história não foi definida pelas feridas que eu carrego, não foi. Ela foi definida pela coragem de continuar. A menina que um dia não foi acreditada cresceu, encontrou a própria voz e transformou a dor em força para proteger outras pessoas. E pela primeira vez, eu sinto que tudo que eu vivi encontrou um propósito.

0: uma baita de uma volta por cima. E que linda a sua história, história de incentivo, porque pode ter muita gente ouvindo agora, passando por alguma situação semelhante, né? Achando que não tem jeito. A gente tem medo da mudança, a gente tem medo do novo, isso é fato. Mas a gente tem que se mexer, viu? Se não tá bom, se mexe, sai. Eu sei que muitas vezes tem a questão dos filhos, como ela também tinha. Vai ser muito difícil. Mas a gente vê que tem esperança, assim, que tem luz no fim do túnel, né, Flávia?
1: Toda a galera da Band FM, quero agradecer de coração por terem contado a minha história no Quem Ama Não Esquece. É muito importante ouvir minha trajetória compartilhada, assim, com tantas pessoas.
0: Muito bom.
1: Eu sei que a vida, às vezes, tem momentos bem difíceis e eu espero que, de alguma forma, a minha história possa inspirar outras pessoas a acreditarem que é possível superar dores, traumas e desafios. Nem sempre o caminho é fácil, mas vale a pena continuar caminhando e acreditando nos nossos sonhos. Hoje eu sou uma advogada, estou aprovada para o cargo de investigadora da Polícia Civil de São Paulo, mas continuo estudando para realizar novos objetivos. Tenho muito orgulho da mulher que me tornei e da família que eu construí. Também quero aproveitar para dizer ao Rodrigo o quanto eu amo e que sou profundamente grata por todo o apoio, carinho e incentivo que ele me dá todos os dias.
0: É maravilhoso.
1: Amor, obrigada por ser sempre essa pessoa maravilhosa que me ajuda a enxergar a minha melhor versão, mesmo quando eu não consigo. Muito obrigada, Band FM, por darem voz à minha história. Um beijo carinhoso para todos vocês e para todos os ouvintes.
0: Ai, Flávia, obrigada a você, viu, por compartilhar com a gente a sua história de superação. É uma história linda, que é aquela que a gente ouve, a gente fala, ai, que bom. E até o fim, né? Até o fim, o Júnior ficou enchendo o saco, ele ficou lá em cima e falando, olha, você não vai conseguir. Nossa, como é ruim, né? Como é ruim conviver com uma pessoa desse jeito, negativa, que deixa você pra baixo. E que bom que você encontrou com o Rodrigo, ele merece aí todas as declarações de amor. Gente, você tem uma opinião, uma mensagem? O que você tem pra falar da história de hoje? Pelo 11 999919197, você comenta com a gente e também através das nossas redes sociais, @BandFM. Tem lá fotos, você pode comentar, você pode ver um pouquinho da família da Flávia. É muito bacana, viu? Eu espero você também.

0: Band FM, eu, Zezé de Camargo e Luciano, é o amor do nosso Quem Ama Não Esquece de hoje. O amor então venceu na história da Flávia pelo 11 999919197. Você comenta, manda aqui sua mensagem que eu tô esperando.
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0: 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A gente está contando hoje a história da Flávia. A Flávia que passou por diversos problemas no seu primeiro relacionamento, né? Traições, incertezas, e aí ela ia, queria terminar, eita, e o moço vinha atrás. Ai, meu Deus, o Júnior vinha. Ai, não, Flávia, fica. Eu vou mudar. Aquela velha história, né? Quando a gente ama, a gente não tem controle. A gente quer, a gente acaba acreditando mesmo que sem querer. Mesmo que todas as ações da outra pessoa mostrem outra coisa, a gente vai lá e tenta mais uma vez pelo simples fato de amar.
1: Bom dia. Nossa, essa história foi demais. Me arrepiou. Olha, eu ouço todos os dias histórias, mas a de hoje realmente. Muitas vezes a gente vai pela opinião dos outros, ou o que os outros pensam. Sim. E realmente, ela lutou, ela mereceu e ela vai conseguir chegar onde ela quer. Parabéns, Band. Adoro as histórias de vocês.
0: Ah, linda.
1: Obrigada.
0: Obrigada a você.
1: Marta, Cidade Líder.
0: Ô, Marta, um beijo pra você. Obrigada pelo seu comentário lá no nosso Facebook. Amanda Mel tá falando, tô chorando aqui. Eu tenho orgulho de escutar uma história assim. Eu, como mulher e mãe, me sinto orgulhosamente representada. Ai, Amanda, vou te falar que eu também, viu? Eu também.
2: Alô, ouvintes da Band FM, Renato Pirapozinho aqui. Ouvi.
0: Oi, Renato.
2: Essa história aí. Falar bem a verdade pra você. É triste e tudo mais, mas Sim. Já começou errado, né? Que ela traiu o Júnior também com o Murilo lá. Podia ter seguido a vida com o Murilo e tal. Não quis, quis ficar dando soco em ponta de faca. Lembro muito uns parentes meus que eu tenho, que passa nessa situação aí também.
0: Eita.
2: Mas graças a Deus deu tudo certo, ela se encontrou, criou uma família bonita. Fé em Deus, vai dar tudo certo e ela vai virar delegada, amém?
0: Amém, amigo. Obrigado pelo seu comentário. É, mas ela também, né? Ela também tava sendo traída, né? Na verdade, ela já não tava querendo mais. É a hora que ela tava com o Murilo, aí vem o Júnior e fala, ah, eu quero ficar com você de novo. É difícil quando a gente tá dentro da situação. É difícil demais, é forte demais. E outra, ela grávida, a gente sempre quer ficar com o pai dos nossos filhos. A gente vai tentar pela família até a hora que vê que realmente não tem mais como. A gente dá realmente murro em ponta de faca. E outra, né, gente? O coração... Vamos falar? Coração, quem é que entende o coração? Não é igual matemática? Na matemática, 2 e 2 o quê? 4. É certinho, é exato. Mas nos sentimentos, não existem fórmulas exatas, muito menos resultado garantido. Lá no nosso Instagram, @BandFM, a Maristela tá falando que legal que você deu uma cambalhota e mostrou que era capaz também. Arrumou uma pessoa para correr junto com você, isso é muito importante no relacionamento. Que Deus continue te abençoando sempre. Você vai longe, guerreira. A sua família é linda. E você, quer ver a família dela também? Acesse lá as nossas redes sociais, @BandFM. Você confere e comenta. E manda sua mensagem aqui no nosso WhatsApp, tá bom? É o 11 99991 9197. Qual é a sua opinião da história da Flávia? A história de hoje.

0: o Daniel aqui na nossa programação com Quando Acaba Uma Paixão. Aqui no nosso Quem Ama Não Esquece de hoje, com a história da Flávia, todo mundo feliz, todo mundo emocionado. A Denise lá no nosso Facebook tá falando, inclusive assim, ó, ainda bem que você largou esse peso morto na sua vida. Deus faz tudo no seu tempo, não é verdade? Tem coisa que parece que vem puxando a gente e vai... E vai puxando a gente assim pra baixo, né? Vai puxando, quando você vê, você tá afundada. Afundada, toda a esperança que você tinha. Você vai ouvir conselho de gente errada, de gente pessimista. E você vai se afundando, isso é horrível. Que bom que ela acordou mesmo, Denise. Tô contigo e não abro.
1: Bom dia, Milena. A minha história, apaixonei, emocionei, chorei. Porque eu sempre arrependi por não ter estudado. Eu arrependo muito por não ter estudado, por não ter conseguido estudar, né? Tem gravidade nova, com 15 anos. Sim. Mas eu me arrependo, mas eu tô torcendo pra cima. Ela vai ser a delegada que ela merece.
0: Sim.
1: E ela merece muito. Ela já é delegada, ela já conseguiu. Ai, mas eu tô tão feliz com a história, tô tão feliz por ela. Meu Deus do céu. Que
0: a
1: mulher
0: gente fica,
1: maravilhosa.
0: Né? A gente fica
1: bom
0: feliz
1: dia,
0: junto.
1: Milena. Manda um abraço pra nós de Veredinha, Milena.
0: Um abraço.
1: Aqui de Veredinha. Bahia.
0: Ei, Veredinha, Bahia, um abraço pra todo mundo que tá mandando mensagem aqui. Mulher, e você se arrependeu porque não estudou, engravidou nova, sua filha já deve estar grande. Vai atrás, nunca é tarde, viu? Nunca é tarde, a gente não deve se limitar. Falar, ai, não, pra mim já acabou. Não, às vezes dá tempo. Às vezes, se você começar agora, vai por mim. Ainda dá tempo.
2: Bom dia, Band FM.
0: Bom dia.
2: Que história linda, né?
0: Nossa,
2: sabia
0: nem
2: que
0: fale.
2: Quando uma mulher vence na vida, todas nós vencemos.
0: É sobre
2: principalmente
0: isso.
2: Quando ela conta a história dela.
0: É verdade.
2: Aí quem tá escutando e que tá sem ânimo, sem vontade,
0: isso.
2: Acha que não vai conseguir.
0: Então, é sobre isso.
2: Se inspira naquela história.
0: Uhum.
2: Que história linda. Deus abençoe sempre você. Você vai conseguir sim ser delegada, porque tudo que a gente quer, a gente consegue com a força de Deus. Um beijo, Mia, Vivi do Sesc Interlagos.
0: Ah, Vivi, um beijo pra você também, minha linda. Obrigada pelo seu comentário. Olha, a Ana Chagas Bonifácio, lá no nosso Instagram, @BandFM, tá falando, que história linda. Vó, você me deu um sacode. Já tentei várias vezes passar num concurso e desisti. Você é um exemplo, parabéns. Eu vou voltar a correr atrás do meu sonho. Posso falar uma coisa, gente? Vê uma mensagem dessa no Instagram. A história aqui inspirando. E você pensando em voltar. Menina, você não desista até você passar nesse concurso. Tá combinado? Depois vem contar essa história aqui pra gente. O que você acha?

0: Band FM, Jorge Mateus, louca de saudade, aqui no nosso Quem Ama Não Esquece de hoje. Pra falar da história da Flávia, né? Todo mundo muito emocionado, todo mundo muito feliz, todo mundo comemorando pela Flávia, volta por cima que ela deu, inclusive os homens também aqui, oi, oi.
1: Só tem uma coisa a dizer, siga em frente, você vai realizar seu sonho de ser delegada, porque você tem potencial. E aquele fulano lá do começo, que te botava pra baixo, infelizmente existe muito homens, que a gente não pode chamar de homem, é homem porque foi... Nasceu e registrado como homem. Tem que ser registrado como canalha. Esse tipo de homem que não dá valor nas qualidades que um ser humano tem, principalmente a mulher, a companheira que tá do lado dele.
0: Tá cheio,
1: José
0: tá cheio.
1: Miúdo, Sinop, Mato Grosso.
0: Ô, José Miúdo, um beijo pra você. Obrigada, viu, pelo seu comentário aqui com a gente. Faça das suas as minhas palavras também, meu amigo.
2: Bom dia, uma história linda. Tem alguma coisa a ver com a minha.
0: Ah, é?
2: Se dá um limão, a gente faz uma limonada.
0: Concordo, amiga.
2: Que ela seja feliz, ela é uma guerreira. Eu estou incluído junto dessa história, porque tem um pedaço da minha vida que está aí. Que Deus abençoe, que Deus é bom o tempo todo.
0: Olha, eu vou falar uma coisa pra você, mulher que tá ouvindo hoje o nosso Quem Ama Não Esquece. Põe uma coisa na sua cabeça, nós temos superpoderes, inclusive o superpoder extraordinário de dar a volta por cima.
3: Bom dia, Milena, bom dia a todos os ouvintes da Band.
0: Bom dia!
3: Aqui é
0: a
3: Rosileide de Francisco Morato. Que história linda! Eu amei, isso é que é uma mulher, parabéns!
0: Não é?
3: Você é de tirar o chapéu, parabéns, que Deus te abençoa, que você vai conseguir fazer todas as suas faculdades que você tem vontade. Tô muito feliz por você. Você é a mulher guerreira, isso mesmo. Demorou de acordar, mas acordou.
0: É verdade. Às vezes a gente demora, né? Depois a gente olha pra trás e fala, nossa, por que que eu demorei tanto? Ah, mas aí você fala assim, nossa, eu passei exatamente pelo que eu devia passar. Agora eu olho pra trás, ó, consciência limpa, zerada.

0: Vitor e Léo, Nada Normal, aqui no nosso Quem Ama Não Esquece de hoje, que foi assim, aquela história normal que a gente já tá acostumado a ver aqui, né, Murilo? Tudo bem?
1: Tudo bem você, Milena? Tudo bem, gente?
0: Tudo jóia. Graças a Deus, é a história de volta por cima.
1: Então, e teve até um charameu aí na história, né? Teve o Murilo também
0: você
1: na
0: história. Você é o amante da história.
1: Eu entrei ali no meio. Mas não foi na mesma moeda, né? Não foi um troco, né?
0: Ah, então, algumas pessoas, ela também errou, gente, mas foi um centavo comparado a milhões. O cara aprontou demais com ela. Ela tava muito carente, assim, não justifica, não estamos passando pano.
1: Sim, sim. E eu acho que tem nessa história o que fica também é aquele quando a gente tá perdendo, é que a gente começa a dar valor, né? E na maioria das vezes a gente é assim mesmo. Com tudo na vida,
0: pois
1: né?
0: Gente.
1: Com o emprego, a gente fala, pô, tem tanto tempo no emprego. Aí quando você perde, fala, puxa vida, era tão legal lá. Ou, né, com alguém, com uma pessoa, enfim, que tá ao teu redor. A gente tem que valorizar as coisas que a gente conquista.
0: E eu vejo também, Murilo, nas histórias aqui, eu tenho aprendido muito e visto muito isso também, um comportamento assim, pega umas pessoas que malha, faz sofrer, aí depois a hora que acha um legal, aí dá um super valor e daí segue a vida em frente. E isso a gente vê também. Será que se você achasse uma pessoa tão legal assim no começo, você ia dar esse valor todo?
1: Também.
0: Ou você que ia errar? Não
1: também,
0: sei, né?
1: Também.
0: Não dá pra saber, viu?
1: Olhos atentos, sempre valorizando as conquistas.
0: É verdade.
1: Mesmo as pequenas, porque às vezes as pequenas é que vão fazer falta lá na frente.
0: É, aquele basiquinho bem feito é difícil.
1: É isso.
0: Bom, mas tem uma coisa
1: tem
0: que eu
1: uma
0: sei
1: cesta,
0: aqui.
1: Né?
0: É da cesta.
1: Delícia.
0: E que cesta?
1: É muito boa essa cesta, hein? Deliciosa. E eu falo sempre que o que eu mais gosto quando eu ganho uma cesta é abrir a cesta junto com as pessoas ao seu redor, né? Seja, enfim, as pessoas da sua família, as pessoas que vão curtir aquela cesta junto com você. E hoje tem mais um ganhador ou ganhadora dessa cesta maravilhosa.
0: Vai abrir a cesta assistindo o jogo. Ai, que delícia! Já dá pra fazer a festa na sua casa. É bolo, torrada, geleia, biscoito. Quem mandou aqui pra gente a história foi aprovada. E ganhou essa cesta hoje foi a Taila Vitória da Silva Lemes dos Santos. Ô, Taila, parabéns!
1: Bom, hein, Taila? Ganhadora, olha que legal, hein? E, ó, mais uma vez a gente fala, né? Manda a sua história aqui, conta a sua história. Além de concorrer a presente, você vai ficar super feliz em ouvir a tua história aqui no Quem Ama Não Esquece.
0: Ó, lembrando que além do WhatsApp, tem um e-mail também que as meninas recebem. É o quemamanãoesquece@band.com.br.
1: Boa!
0: E o nosso Quem Ama vai ficando por aqui também, né?
1: Isso, e hoje tem Jogo do Brasil. Já dei meu palpite, falei que
0: qual
1: é 4-0 hoje.
0: Eu palpitei um a menos que você, 3-0.
1: É, então, estamos empolgados e tomara que toda essa empolgação se reverta em gols.
0: Por enquanto só tô perdendo dinheiro, a gente tem um bolão interno aqui, por enquanto só perdendo. Espero ganhar hoje.
1: Tomara.
0: Se quiser 3, eu já vou, tá,
1: já tá
0: ótimo.
1: Bom, já tá bom.
0: Beijo, Murilo, bom final de semana, até segunda.
1: Tchau, gente, beijo, até segunda.
0: Tchau.

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0: Começando Minha Música, Minha Vida. E você quer tanto ouvir sua música, né? E você pede aqui pra gente, ai, toca tal música, toca tal música. Essa música com certeza tem um valor pra você super especial, né? Se você tá pedindo ela, agora a gente quer saber o porquê. Em que momento ela passou a ser a sua música preferida que você quer ouvir aqui na Band FM? Uma música que te emociona, uma música que te faz lembrar de um momento ou de uma pessoa. Conta aí pra gente, 11 999 919 1197.
2: Boa tarde, Milena. Eu sou a Ivani de Cotia.
0: Oi, lindona.
2: Tem uma música que é das minhas lembranças e minhas recordações. Uma música que marcou muito a minha vida. É. Foi a música do Roupa Nova, É Linda. Essa música tem umas lembranças. Quando toca, eu sempre recordo. Lá atrás, foi o dia que eu conheci o meu namorado, que hoje é meu marido. Toca pra mim, Band FM.
0: Mulher, é claro que eu vou tocar essa música tão especial, pra um momento tão especial desse. Ivani, um beijo, diva linda.

0: Band FM, Henrique e Juliana, amor dos outros, aqui no Minha Música Minha Vida. Eu quero ver você apertando o microfoninho do WhatsApp, hein? 11 999 919197. Qualquer música que você quer ouvir aqui com a gente.
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1: 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Isso sem contar as premiações das fases anteriores. 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
0: Ah, tem sim. Eu sei que tem. Aquela música que você ama, a sua música preferida. A sua música que quando toca você fala, gente, minuto de silêncio. Eu quero curtir minha música porque eu lembro tanto de uma coisa que aconteceu comigo. Vai, grava sua mensagem. Não precisa ter pressa. Pega o microfone aí do WhatsApp e grava pra mim pelo 11 999 919197. Você vai falar, Mi, ó, eu gosto dessa música porque ela faz me lembrar de uma pessoa que, nossa, conta
2: aí. Boa tarde, gostaria muito de ouvir Como Nunca Amei Ninguém, do Exalta Samba. Essa música marca muito a minha história. É, naquele velho histórico, né? Nem todo amor da vida é o amor para a vida. Eu tive a oportunidade de viver 2 anos e meio ao lado de uma pessoa que me deu toda a sustentação, a base do que eu sou e do que eu tenho hoje. Mas, em um certo momento, nós dois percebemos que não era um amor para a vida, porque acabava influindo em muitas outras coisas. E essa música descreve perfeitamente a nossa história. Então, todas as vezes em que eu a ouço, me vem as boas memórias, lembranças muito positivas.
0: Ô, meu amor, eu vi que foi bem marcante na sua vida, né? Então, eu vou tocar essa música para você relembrar. Um grande beijo, viu?

0: Esparrama no chão.
1: Ai, gente, que maravilhoso. Bom dia, meu Leonardo Garçom com o Eduardo Costa. Pra encerrar muito bem a minha música, a minha vida de hoje, eu também vou ficando por aqui. Vou te falar, se você ainda não me segue lá no Instagram, quero muito ser sua amiga, tô lá eu e a Cacá, gente. A gente tá fazendo um meme dessa Copa. Quem disse que mulher não entende de futebol? Lá a gente tá provando pra você que a gente realmente entende. Vai lá ver o nosso meme. Meu Insta é o @milenabarros, dois S no final. Bota um S a mais lá, tá bom, gente? Ó, bom jogo, amanhã a gente se encontra. Um beijo, Divo, beijo, Diva!
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E aí, turminha, tudo certo, gente? Tudo numa boa? Como é que vocês estão aí? Estão de boa? Bacana? Tá começando a nossa viagem no Túnel do Tempo. A partir de agora aqui na Super Tarde da Band FM. Hoje, sexta-feira, dia 19 de junho. 19º dia, sexto mês do ano. Chuvinha caindo aí fora, a previsão tava marcando, né? Não tem pra que lado correr, tá bom? 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Vem junto comigo. Chegando aqui na tarde, Cristian Souto junto com você. Pra você pedir a tua música, mandar o teu recado pra gente. 984-020654. Tamo junto, né? Tamo junto. Bora começar com o som de Bonnie Tyler. Sejam bem-vindos, ótima sexta-feira, bom começo de fim de semana.

0: Maravilha, LS Jack e Carla tocando pra gente na programação, 1h14, hora oficial de Brasília. Esse é o companhia, né, que você viaja, mata a saudade. Gente, deixa eu falar, dar um recado aqui, ó. Fercal tá contratando montador de forros e divisórias com experiência em construção civil. Interessados, encaminhar o currículo para o e-mail rh@fercaljba.com.br ou pelo WhatsApp 999930689, tá? Faça parte desse time. 1h14, junto com você nessa super sexta-feira.
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0: Bora, gente, vamos em frente. Bora, 17 minutos. Pra você que tá aí junto com a gente, curtindo. Obrigado pelo carinho, tamo junto, né? Fazendo parte dessa viagem aí. Você tá afim de viajar? De matar saudade junto com a gente? Curtir essa sexta-feira? Então bora mandar mensagem pra gente. 984020654. Esse é o telefone que você manda aí, o seu WhatsApp, que participa aqui na nossa super tarde da Band FM. Essa próxima música, inclusive, combina com o dia típico de chuva, né? Obviamente que foi uma fatalidade triste. O episódio Titanic, que obviamente não tem nada a ver. O filme é uma situação totalmente diferente. E a música que foi tema do filme, né? Mas que nos traz a tudo aquilo que foi vivenciado, né? Titanic, Celine Dion vem cantar pra gente aqui, ó.

0: Maravilha o som pra gente viajar, pra gente matar saudade, né?
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0: Aqui na Super Tarde da Band FM, junto com você, 1h33, hora oficial de Brasília.
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7: Muito bem, gente, vamos falar de esporte, né? Vamos falar de esporte, afinal de contas, hoje tem Brasil, hein, gente? É, rapaz, hoje tem Brasil. Vamos trazer os jogos de ontem na Copa do Mundo? Vamos trazer aqui, ó. Ontem, dia 18, então, nós tivemos a República Tcheca 1, a África do Sul também 1. A Suíça bateu a Bósnia por 4-1, Canadá 6, Catar 0. Patrolou o Catar, né? E o México 1, Coreia do Sul 0. Hoje, então, para os jogos desta sexta-feira, 16 horas, 4 horas, tem Estados Unidos e Austrália. 19 horas, tem Escócia e Marrocos. E às 21h30, Brasil e Haiti. O Brasil hoje, gente, a situação é o seguinte, ó. O Brasil pode garantir classificação para a próxima fase hoje. Se classificaria pelo menos em segundo grupo. Ou pode ser desclassificado hoje também, se perder para o Haiti. É a situação, né? Então tudo pode acontecer para o Brasil hoje. Obviamente, se espera aí uma goleada, né, do Brasil em cima do Haiti. Mas, futebol, a gente sabe que as coisas por vezes não é assim, né? Então vamos aguardar a bola rolar e o apito final da partida. Vamos em 38.
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7: Bora, gente, bora trazer música legal, bacana pra você que tá aí ligadinho com a gente, curtindo a nossa programação. Bora trazer mais som, bora viajar no túnel do tempo.

0: De som, esse é o som do Daniela Mercury, né? Tocando pra gente, embalou lá os anos 80. Bacana demais. 15 minutinhos, voltando pras duas. Você ligado, curtindo com a gente a tarde gostosa da Banda FM. 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

0: do Latino com a festa lá no meu AP. Sexta-feira, hein? É, rapaz, você curtindo com a gente pontualmente 2 horas. Esse é o nosso Companhia Band pra você que tá aí sempre ligado, curtindo. Prazer estar junto contigo. Festa, festa no AP, festa no Brasil. Hoje tem seleção brasileira, rapaz. É, tem Brasil, Brasil, Brasil hoje. O que, que vai dar, hein? Vai dar Brasil? Vai dar Brasil? Tem que dar, né? Contra o Haiti tem que dar Brasil. Tem que dar Brasil, né? Tem que dar. Ou tem que dar Brasil. O que, que vai dar?
1: Brasil!
0: É!
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0: Esse é o nosso Super Companhia Band pra você ligadinho com a gente. Hoje a gente vai torcer com certeza, né?
1: Brasil!
0: É, torcer pro nosso Brasil hoje. 2 horas, 1 minuto. Toma, fechando por aqui o nosso Companhia Band. Já já pinta aí o programaço pra gente ficar junto com você. Até as 3 eu fico junto, né? Bora curtir, já já estamos de volta, fechando Companhia com a força de Auto Sim Multimarcas, Fercal transformando ambientes e supervisa quem compara compra aqui. Não esquecendo que a Fercal está contratando montador de forros e divisórias com experiência em construção civil, interessados em encaminhar o currículo para o e-mail rh@fercaljba.com.br ou por WhatsApp 499-9930-689, tá? Faça parte desse time. Já já tem

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6: Bora, turma, 2:03, 2:03. Estamos chegando a partir de agora com o nosso programaço aqui na tarde da Band FM. Tamo junto, né? 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Bacana, tamo junto. A partir de agora, onde quer que você esteja, eu, Christian Souto, tô na área, tô na parada. Hoje tem seleção brasileira. É, hoje tem seleção brasileira pra gente torcer, né, gente? Tem que torcer.
7: Brasil!
6: Bora, seleção! Bora, Brasil! No clima pra você, ligadinho, curtindo aqui a nossa programação. Você participando, 984020654, né? 984020654 é o telefone para você participar junto com a gente aqui na nossa super tarde da Band FM, sexta-feira, 19 de junho. Tamo junto, né? Tamo junto. Bora começar com o som, inclusive, da Shakira. Se a música é da Copa do Mundo desse ano, hein? É! E a gente tá no clima. Dai, dai, Shakira!
7: Brasil!
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0: Bacana o som do Henrique Juliano tocando pra gente, né? Pupurri só de música boa. Músicas top aí do Henrique Juliano tocando aqui na nossa super programação da tarde da Band FM, 2 horas e 18 minutos. Alô, Letícia Velter, tá ligadinha com a gente desde o... Desde companhia, curtiu a Xuxa e o Michael Sullivan lá no companhia, né? Bacana demais. Abraço, Letícia. Obrigado pela companhia. 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
0: 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A Polícia Federal apontou indícios de que o senador Jacques Wagner teria recebido vantagens indevidas de um banqueiro investigado na Operação Compliance Zero. Apuração, que embasou decisão do ministro André Mendonça do Supremo Tribunal Federal, cita a suposta oferta de um apartamento avaliado em 2,5 milhões de reais, além de outros benefícios. Wagner nega irregularidades, afirma que o imóvel nunca fez parte do seu patrimônio e rejeita qualquer atuação em favor do grupo econômico investigado. O senador também declarou estar à disposição das autoridades para prestar esclarecimentos. A previsão de fortalecimento do El Niño levou o setor elétrico brasileiro a adotar medidas preventivas. O operador nacional do sistema está reduzindo o uso da água dos reservatórios de Itaipu e das hidrelétricas do Sul para preservar energia para os próximos meses. A estratégia considera que o fenômeno deve aumentar as chuvas na região sul, enquanto o norte e nordeste podem enfrentar períodos mais secos, afetando importantes bacias hidrográficas. Segundo especialistas, o El Niño pode intensificar seca, chuva extrema e ondas de calor. A expectativa é de que o fenômeno ganhe força no fim deste ano. Informação, notícia na tarde da Band.
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0: sua rádio do seu jeito. 2:23, sextou, né, gente? Sextou. E hoje é um sextou diferente, afinal de contas, tem.
1: Brasil!
0: Tem Brasil hoje, Brasil e Haiti, Copa do Mundo, gente. Isso é só daqui, é a cada 4 anos, né? É hora de botar amarelinha hoje e torcer pra nossa seleção brasileira. Bacana demais? Tamo junto, né? Tamo junto. Bora curtir um som do Daniel com a Thaíde Alexandre. Sobe o som aí, ó.

0: Essa é a calcinha de renda, rapaz. Som do Panda, Gustavo Lima.
1: Você sabe bem.
0: Você sabe bem, bebê. 2:38, hora oficial de Brasília. Esse é o nosso programaço junto com você, né? Essa super tarde de sexta-feira. 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
0: 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Bacana? Vem junto com a gente, bora comemorar? Quem que a gente vai parabenizar hoje, hein? Quem que tá feliz da vida? Seu André, que é a mulher, parabéns, toda a felicidade do mundo. Diogo Prando Rigo, também de aniversário. Rodrigo Padilha, é seu dia. Rodrigão, Tauana Lopes, aniversário. A Dene Vargas também está de aniversário, né, Dene? Parabéns para você, toda a felicidade do mundo, recebendo o nosso carinho, tá bom? Para toda essa turma, é seu dia. Comemore e faça a festa, porque você com certeza merece muito demais, tá bom? Parabéns para você, feliz aniversário!
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0: É a sua rádio do seu jeito, gente. 2:42, vamos em frente por aqui, curtindo essa tarde de sexta-feira. Chuvinha caindo, temperatura tá marcando quanto agora? 13 graus, tá frio, né, gente? Tá frio. 13 graus a temperatura, vai cair aí, vai ficar na faixa dos 12, madrugada 13, 12, amanhecer amanhã de 12 graus. E amanhã a temperatura não passa da... Vamos ter um sabadão gelado, né? Não vai passar dos 15 graus amanhã a temperatura. Tá legal? Domingão, tem previsão 10% de chuva, mínima de 10 graus, máxima chegando na marca de 21. E aí, a partir de segunda-feira, Rapaz, segunda-feira. Tá marcando menos 5 graus, né? Segunda-feira, 5,17 a máxima, 100% de chuva. Terça-feira, 2 graus, tá marcando a mínima, o amanhecer. E quarta-feira, a mínima de 1 grau. Ah, é o inverno, hein? O inverno que chega domingo, rapaz, e chega assim com toda essa força, que loucura. Deixa eu ver quem tá ligado comigo por aqui. Kleber Todescato, fala Kleber, toca giripoca, vai piar. Oferece pra minha esposa Marisa, os filhos William, Wesley, Bruna. Ô Kleber, você manda no automático aí, velho. A parte do sorteio você tira, não tem sorteio. Aí os dois dias que ele manda aí. Ele só troca a música, né? Então tira parte do sorteio lá, faz uns dois dias. Alguns dias que a gente não tem sorteio, né? Quem mais tá por aqui? Ah, boa tarde, tudo bem? Toca a última saudade, Henrique Juliano, obrigado. Brasil, seleção, chegou. Tava tocando Henrique Juliano antes, né? Tá oferecendo pros professores e funcionários do Odilon. Toma, tá ligado com a gente. Bora de... Como eu toquei Daniel agora há pouco, eu vou trazer o Daniel na versão Alma Serrana. Turma lá do Mato Grosso aqui, né?
9: Com Alma Serrana, Siripoca vai!

0: Hoje não.
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0: Maravilha, o sofazinho de dois lugares, Luan Santana, Jorge Matheus, tocando pra gente aqui na nossa super tarde gostosa da Band FM, a minha, sua rádio, do seu jeito. Vou tirando meu timezinho de campo daqui, gente, vou tirando meu timezinho de campo, já o PC tá pintando por aí pra dar sequência aqui o programaço até as 4. Aí depois, entre 4, tem ainda o Toca Todas pra você curtir sempre aqui na tarde da Band FM, tá bom? Bom resto de sexta-feira pra você, sextou, e ó, dedinhos cruzados pra gente torcer hoje para nossa seleção brasileira, né? Bora, bora, bora torcer pro nosso Brasil hoje pra dar tudo certo, patrolar o Haiti.
1: Brasil!
0: E bora! É uma pedrinha de cada... é um passinho de cada vez, né? Copa do Mundo é assim, tem que dar um passinho, dar outro passinho, dar outro passinho, até chegar no passão lá e a gente, quem sabe, né? Conquistar, por que não? Sonhar, acreditar em mais um título mundial, né? Bacana demais. Vou deixar a saideira aí com o Leonardo, Bruno Marrone. É, rapaz. Bora curtir essa aí, ó. Sonsaço, sexta-feira, sextou, hein?

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7: Fica bem. E aí, turminha? Muita música. Ótima tarde pra você. 3:02, hora de Brasília. Chove chuva. Ó, a tarde é do seu jeito, viu? Na sua companhia.
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7: 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Ótima tarde pra você. 3:02, horário de Brasília. Estamos de volta chegando nesta sexta-feira maravilhosa, incrível, de chuva. 17 graus de temperatura. A tarde chegou, o relógio tá correndo. O relógio tá correndo a nosso favor, né, galera? Se pela manhã a gente estava aquecendo os motores, agora o carro, digamos assim, já está na pista, acelerando o fundo. Quem já bateu o ponto, levanta a mão e dá aquele grito de alívio. Quem ainda tá na labuta, aguenta firme. Falta muito pouco. Nosso esquenta pra a melhor noite da semana, oficialmente no ar aqui na Band FM, a sua rádio do seu jeito, tá bom? Aumenta aí que sextou, virou realidade e a nossa trilha sonora passa por aqui.

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0: 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Cara, eu me amarro nesse som. É, Victor Edith, aí, All I Have, aqui na programação TV Xande de Pilares. Portal do Sul, Peão, tá todo tatuado com o Geninho, Mariana Fagundes, Wesley Safadão e muito mais. Agora já são 3h20, hora de Brasília. A Laura tá mandando um recado aqui na nossa tarde da Band FM. Muito obrigado, Laura. Ótima tarde pra você. 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Não esqueça de juntar os seus selinhos, tá bom? Ótima tarde.
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0: Muito bem, vamos ao nosso Band Notícias aqui na tarde da Band FM, 3 horas e 23 minutos, horário de Brasília. 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Delícias da Cris, agora conosco aqui no nosso Band Notícias, mais uma vez muito obrigado, Cristiane, por confiar na Band. É um prazer receber Delícias da Cris aqui no nosso Band Notícias da Band FM, que chega por aqui trazendo a informação que a quinta-feira foi de muitos gols e emoção na Copa do Mundo, né? O grande destaque ficou por conta do Canadá, que goleou o Catar por 6-0 com 3 gols de Jonathan Davi. A partida também teve um momento preocupante. O meio-campista canadense Ismael Cogné sofreu uma grave fratura na perna após uma dividida. Já o México fez a festa da torcida ao vencer a Coreia do Sul por 1-0, chegar aos 6 pontos e garantir a classificação antecipada às oitavas de final. Completando a rodada, a Suíça goleou a Bósnia por 4-1, enquanto a África do Sul e República Tcheca empataram em 1-1. E hoje a seleção brasileira entra em campo às 21h30 em busca da primeira vitória na Copa do Mundo diante do Haiti na Filadélfia.
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0: Oi, estamos de volta. Ótima tarde pra você aqui na Band FM. A Marília tá mandando um super alô pra gente. Obrigado, Maicon, tá curtindo a gente. Obrigado, fera. É, fala a verdade, hein? Fala a verdade pra mim. Quem é que tá conseguindo aí focar 100% no trabalho, sabendo que daqui a pouco tem Brasil e Haiti em campo? É, não adianta, né, gente? É impossível. Clima de Copa do Mundo tomou conta da cidade, da ansiedade daquele jeito. O esquema oficial da torcida catarinense aqui com a gente, né? E aí, já vestiu a camisa? Eu vi uma galera hoje vestida aí com a camisa do Brasil, né? Principalmente a galera da escola, das escolas aí, muito bacana, né, gente? E aí, e você, já preparou a corneta, o gogó? Então vem com a gente, viu, gente? Vem com a gente aqui, a trilha sonora pro nosso golaço da sexta-feira tá mais do que garantida. Bora curtir música boa, Guilherme Benuto na Band FM. Oitava maravilha, ótima tarde. Bom final de semana.
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0: Essa é a Bola FM, a sua rádio do seu jeito. A ótima vibe da sexta-feira. Chia, Unstoppable, aqui na programação da Bola FM, tema do filme Mulher Maravilha. Teve Gustavo Mioto, Maéria Maraíza, Guilherme Benuto, também na tarde da Band. 19 minutos faltando para as 4, 17 graus de temperatura. Um alôzão pra turma toda que tá curtindo a gente, a Maristela, o Fábio, tá por aqui mandando um salve na nossa tarde, muito obrigado, fera, isso tudo de bom pra vocês aí. 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
0: Oi, estamos de volta, meus amores, na super tarde da Band FM. Ah, coisa boa ter você aqui, né? Band FM. Ó, até as 4 da tarde a gente segue por aqui com o nosso programa na Band FM, agradecendo o seu carinho. Olha só, a Nayara tá mandando um super boa tarde pra gente. Oi, Nayara, tudo bem aí, minha flor? Uma ótima tarde também, muito obrigado pelo carinho. É, estamos aí na contagem regressiva, né? Ah, contagem regressiva. Sabe que a contagem regressiva também é pra chegada de uma nova estação, né? Ó, final de... Ó, olha só, o final de tarde da sexta-feira se desenhando aí fora, né, gente? Tá se desenhando, o inverno já tá dando as caras, com vontade, chuvinha, ventinho mais gelado, né? Mas aqui dentro o clima ferve, e o frio é frio no termômetro, mas calor humano, né? E a energia lá nas alturas. Tem coisa melhor do que juntar a galera num barzinho, num churrasco, né? Com esse friozinho chegando, legal. Já manda aí, ó, faz assim, ó, já dispara mensagem pra geral, né, para o grupo da turma, porque a noite promete, né, tem futebol, tem inverno chegando, clima de aconchego bacana, e a Band FM vai embalando o seu comecinho de rolê aí, tá bom? Se liga aí na nossa sequência, a Mariana tá por aqui, muito obrigado, o Richard tá na área mandando um salve pra gente, né, fera, tudo bem aí? Manda um alô pra nós na Cimai, Richard, tamo na lida aí com chuva, né? Valeu, meu irmão, um abraço pra você, bom trabalho, tá só na expectativa pra chegada do Finch também, né? Aí sim, é só... de estampar.

0: Band FM, a sua rádio do seu jeito, com certeza vai ficar bom. Final de tarde, pintando na área, final de tarde, final de semana. E a gente tá nessa vibe maravilhosa da Band FM. Esse foi show de Rambla. Sexta-feira teve Rosa de Sanomirias, Estrelas, Barões, João Bosco e muito mais. Uma sequência irada aí pra nossa audiência. O Ian tá na área mandando um salve pra gente. Obrigado, Fera. Quem mais aqui? A Marisa. O Israel tá na área também. Quem mais? Nayara por aqui. Uma ótima tarde pra vocês aí. Tudo de bom. Boa tarde, PC. Esse friozinho pede um vinho. É boa, boa. Boa sorte, seleção brasileira. É isso aí, velho. Boa sorte, a seleção. É hoje. Vamos torcer, né, gente? Vamos torcer. Afinal, somos brasileiros mais do que nunca. E hoje, essa é a vibe, né?
1: Brasil!
0: Valeu, meu querido Donizete lá de Luzerna. Manda uma música do quê? Do Velho da Lancha. Velho da Lancha. Quem é que canta essa música aí, cara? Eu não lembro mais. É o Velho da Lancha? Aquele tal de cabeça branca lá, é isso? É, eu não sei mais. Vamos ver se tem aqui, Velho da Lancha. Vê que lancha. Vamos ver se tem Velho da Lancha aqui. Ah, tudo ao vivo, cara. Ó, oh, não tenho, cara. Não tem. Que música é essa, Velho da Lancha? Eu não conheço. Peraí, Velho da Lancha. Não é cabeça branca, velho? Deixa eu ver aqui, cabeça branca. Vamos ver se não tem cabeça branca. Ó, cabeça branca tem. Será que é a mesma? Vamos ver. Vamos botar um pedacinho aqui, ó. Vamos ver se é essa aqui. Aí você me diz.
2: Dois.
0: Ó.
2: Ah, tá valendo?
0: Tá valendo.
2: Então vamos lá.
0: Ah, eu acho que é essa. Se for essa, eu vou tocar depois. Ai, que mais? A Carmen tá mandando boa tarde pra gente aí. Obrigado, Carmen. Ótima tarde pra você, tá bom? Obrigado pelo carinho. Fechando mais uma edição do nosso programaço Band FM. 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Boa tarde.
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0: 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Uma ótima tarde pra todo mundo. Toca todas no ar.

0: hoje, é hoje, é hoje.
1: Brasil!
0: Como é que é, como é que é, como é que é, como é que é?
1: Brasil!
0: Aí sim! Outro Haiti, ó, ó, não tem pra ninguém, tem que ser no mínimo uma goleada hoje, né, cara? Não dá pra pensar num resultado de... Sabe que o Brasil já fez 7-1 pra cima do Haiti em jogos anteriores, teve hat-trick do Ronaldo, Ronaldinho Gaúcho. Oi, oi, oi, oi, essa aí!
1: Brasil!
0: Muito bem, meus amores, estamos aqui com o nosso Toca Toda, Sband FM, na sua rádio do seu jeito. Ótima tarde pra você. Olha, a Suzana tá ligada aqui na nossa tarde, né, Su? Beijo pra você. Ela disse que vai reunir com a família pra assistir o jogo do Brasil 9:30 da noite. Aí sim, vai estar com a família, legal demais, né? É, tomando um garoletezinho, né? Comendo um... algum salgadinho, algum petisco, aí sim!
1: Brasil!
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0: 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Uma ótima pedida pra você enquanto acompanha também o jogo da seleção brasileira. Olha, o Banco Central anunciou o fim do limite diário de R$500 para pagamentos com Pix por aproximação, viu? A partir de 1º de outubro, os usuários poderão definir valores maiores ou menores para a modalidade. Lançado no ano passado, o sistema permite realizar pagamentos apenas aproximando o celular ou relógio inteligente da maquininha, sem a necessidade de QR Code. Atualmente, a função está disponível em dispositivos Android. O Pix segue em expansão no país e movimentou mais de R$35 trilhões em transferências no ano passado, consolidando-se como um dos meios de pagamento mais utilizado pelos brasileiros para a ira de Donald Trump. 4h23, Band. Boa tarde.
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7: Ótima tarde pra você, seguimos aqui com o nosso Toca Todas na Band FM. Quero mandar um alôzão aqui, ó, a Ivone tá chegando por aqui. Oi, trabalhando, obrigado Ivone, um beijo pra você, um ótimo final de semana. Friozinho, né? Aliás, por falar em frio, cadê meu amigo lá que fala, aquele amigo lá que me dá sempre a orientação de como tá o tempo aí, né? E aí, amigão, fala pra mim, como é que tá a situação aí, hein?
8: Já pensei, só pra te avisar, tá frio, tá?
7: Ah, tá frio. Obrigado, eu não sabia que tava frio. Olha o fera, quem mais aqui? A Mariana tá mandando um super boa tarde pra gente. E aí, Mariana, tudo bem aí, minha flor? Tudo bem? Tudo ótimo, legal demais, né? A Andréia tá curtindo aqui a nossa tarde também. Obrigado, Andréia. Beijo no coração, uma ótima tarde pra você. A gente segue por aqui, né, gente? Segue por aqui, final de tarde, sexta-feira. O trânsito da cidade já começa a ficar daquele jeito, né? Final de tarde, jeito travado. Todo mundo querendo chegar em casa ao mesmo tempo. Ah, meu Deus do céu, não é fácil, né? Agora, se você tá aí agarrado no volante, relaxa, nada de buzina, nada de estresse, transforme o seu carro no seu camarote particular, porque a melhor companhia do seu trajeto, estamos aqui, eu e as melhores músicas da sua Band FM, é isso aí, tá bom? Então abre o sorriso, espanta o cansaço e curte Band FM, é tudo novo.

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0: Coisa boa é namorar, tá aí sim, gente. Senhoras e senhores, na programação Mania FM, Flávio José. A natureza das coisas. RKN, coração bom, Wesley, Safadão e muito mais. Ó, faltando agora 15 para 5 da tarde, horário de Brasília. Uma ótima tarde para vocês. 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
0: Muito bem, meus amores. Faltando 13 minutos para as 5 horas da tarde, horário de Brasília. Muito obrigado pelo carinho da companhia. Sexta-feira incrível, maravilhosa. A gente passou juntos aqui. Que prazer contar com o seu carinho. A saideira aqui para a Luciana. O Adilson, ligado aqui na programação da Band FM. Ô, Adilson. Legal. Eu acredito. Legal. Temos que acreditar, né, meu querido? Um abraço para você. Boa sorte para nós. E vambora, tá bom, gente? Vambora, vambora, vambora. E hoje tem Brasil e Haiti. Aliás, você acompanha aqui na Band FM também, né? Band FM transmite os jogos da seleção brasileira, você acompanha logo mais, tá? Então fica na torcida aí, fica na torcida. Meus amores, muito obrigado pelo carinho, obrigado pela audiência, obrigado pela parceria, obrigado pela sintonia.
10: Brasil!
0: Amanhã tamo na boa, tamo na folga, na segunda-feira a gente se fala, tá bom? Fica na boa, fica na fé e vai Brasil! Vai Brasil!
10: Brasil!

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12: Fala, minha gente, tudo bem? Tudo certinho? Uma ótima tarde para você que tá junto com a gente aqui na Band FM. Olha só, hein? É sexta-feira! E temos Super 6 no ar, presentão para você, hein? A sua rádio do seu jeito.
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12: Muito bem, meu povo. É o kit exclusivo torcida Band FM. Vem com camiseta da torcida Band FM e a bandana também para você torcer pelo Hexa com estilo. Hoje tem, hein? E aí, qual é a música que você gosta aqui da Super 6? Você vai falar pra gente através do telefone e WhatsApp, tá? Deixa eu te falar quais são as músicas. A primeira, Gustavo Lima, Desejo Imortal. A segunda, Danilo e Davi, Não Mexe Nas Minhas Gavetas. A terceira, Belo, Reinventar. Quarta música, Zezé de Camargo, Irmão da Lua, Amigo das Estrelas. Quinta música, Matheus e Cauã, Ilusão de Ótica. E a sexta, Natan, Aproveita Que Eu Tô Obrigado. E aí, destas, qual você mais gosta? Diga pra gente, 11999919197, WhatsApp, ou liga pra cá no 11 37 43 13 13. Começou!
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0: de FM Belo reinventar a terceira música da Super 6. Gente, continua valendo presentão. É o kit Torcida Band FM. Vem com a camiseta da Torcida Band FM mais a bandana, tá bom? É só você participar votando na sua música preferida através do nosso telefone no 11 37 43 13 13, ou também no WhatsApp 11 99 91 9197. Bora pra quarta música da Super 6? Zezé de Camargo, Irmão da Lua, Amigo das Estrelas.
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0: de Fortaleza.
1: Band FM Natan com Zé Vaqueiro. Aproveita que eu tô obrigado. Gente, daqui a pouquinho a gente confere a música vencedora e quem ganhou o presentão aqui na Band.
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1: Fala, Babi.
3: Boa tarde. Tá chegando a hora, gente. Hoje é dia de Brasil em campo na Copa do Mundo. Às 9h30, a seleção brasileira enfrenta o Haiti pela segunda rodada da fase de grupos. Uhum. Além disso, nesse momento, tá rolando Estados Unidos e Austrália. Sim. E a gente volta para falar quando acabar. Às 19h também tem Escócia e Marrocos, times que estão no grupo do Brasil. E à meia-noite, para fechar, tem Turquia e Paraguai.
1: Legal.
3: Um beijo, Fernando. Já eu volto.
1: Um beijo. Valeu, Babi.
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0: Primeiramente, muito obrigado a todo mundo que interagiu com a gente. A galera participou em peso aqui, voltou na música preferida. E agora chegou a hora, sim. Kit exclusivo torcida Band FM. Vem com a camiseta da torcida Band FM e a bandana também pra você torcer pelo Hexa com estilo. Belê? Quem se deu bem? Atenção, atenção. Alô, alô. Iraí Cristina Rodrigues. É você, menina. Obrigado pela participação. Um beijo e agora bora curtir a música vencedora da CP6.
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0: Oi, tudo bem?
1: Band FM Léo Santana Contatinho, aqui na tarde da Band FM, agora 5 horas e 36 minutos. Você tá com aquele friozinho na barriga? Hã? De pré-jogo Copa do Mundo, ou você não tá na vibe? Vai ficar na vibe agora, sabe por quê? Porque você pode ganhar uma grana aqui na Band FM. Olha aí! Você quer ver você torcer que nem louco no jogo?

0: de hoje, tá rolando aqui o bolão da Band FM. Você vai falar pra gente o placar que vai ser o jogo de hoje. Brasil Haiti, qual é o placar? Qual é a sua sugestão? Diga pra mim aqui através do nosso WhatsApp. Quero ouvir sua voz, hein? Manda mensagem de voz pra gente aqui, tá? E ó, se você acertar o placar, você concorre em milão. Tá pensando o quê? Você quer? Manda sua mensagem agora através do nosso WhatsApp 11999919197. Vamos ver se você é bom de palpite. Vamos ver, vamos ver. Já
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0: Já parou pra pensar em quanto o campeão da principal disputa internacional do futebol fatura ao levantar o troféu? Pois bem, a Band FM te traz essa informação. A seleção que conquistar o título levará para casa a bolada de 50 milhões de dólares, pouco mais de 250 milhões de reais. Isso sem contar as premiações das fases anteriores. Já o vice-campeão vai levar 33 milhões de dólares, cerca de 165 5 milhões de reais. E aí, será que o Brasil vai levar essa grana junto com o título do Hexa?
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22: Povo, uma excelente tarde para você que tá junto com a gente aqui na Band FM, agora 5 horas e 44 minutos. Maiara e Maraíza, aí eu bebo aqui na sua rádio do seu jeito.

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0: FM Péricles com Ana Castela, simplesmente acontece. Olha aí, a galera participando com a gente, mandando mensagem aqui, é assim que a gente gosta. Aliás, todo mundo na expectativa. É lógico, né? Hoje tem jogo da seleção, será que vai dar bom? Claro que vai, né? E a gente tá falando o seguinte, a gente tá fazendo bolão Band FM. Qual é o placar do jogo de hoje? Você vai dizer pra gente aqui no nosso WhatsApp, 11 99991-9197. Se você acertar, você concorre milão, hein, gente? Mil reais. E a galera tá chutando aqui, deixa eu ver aqui.
1: 3x2 Brasil.
0: É mesmo?
1: Sou Wesley.
0: Ô, Wesley.
1: Cidade Quêmel, Itaim Paulista.
0: Caramba, rapaz, 3x2 vai ser um jogo sofrido contra o Haiti. Então, rapaz, se você tiver certo, vai ser difícil, hein, essa Copa do Mundo, pelo amor.
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0: Resultado. Tudo certinho? Eu sou o Fernando César. A partir de agora a gente vai fazer aquele show, hein? Eita, que beleza! A partir de agora, Band ao vivo no ar. 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
0: Sejam todos bem-vindos ao show.
24: Pra começar bem, a gente vai começar assim, ó.
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0: Enquanto isso, nós vamos cantando e vamos dançando em ritmo de festa, meu povo.
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0: É isso, minha gente. A partir de agora, a gente vai curtir as músicas que você gosta de ouvir aqui na Band FM, só que na versão ao vivo. Opa, é claro. E, ó, vai mandando a sua mensagem aí no nosso WhatsApp, 11 999919197. E aí, tá tenso com o jogo do Brasil hoje? Qual vai ser o placar, hein? Ai, ai, ai, ai, ai. Será que dessa vez vai mandar bem? Será que não vai? Isso a gente vai descobrir daqui a pouco. Porque agora a gente vai começar o esquenta. É o esquenta aqui no showzaço do nosso Band ao vivo. Henrique e Juliano Arranhão pra começar.

0: dia, Fiore Thiaguinho, toda noite, brilho de cristal e deixa acontecer. Que é isso, gente? O que tá acontecendo hoje aqui? É sextou, pai! É sextou, Paulo Gomes! Que é isso? Ele tá vindo de longe, gente, olha lá.
1: Olha lá. Pedido!
0: Que foi isso? Um uivo? Ana Maria Brisa!
1: Cara, cadê a camiseta de vocês,
0: velho? É que esse não funciona, é que esse não funciona.
1: É. O animal ela, é outro. É,
0: não fala assim com ela, coitada. Coitada.
1: Eu, o fone olá. É aquele.
0: Não, é que ela começou hoje, Nossa, tá aqui pro primeiro dia,
1: Você bebeu alguma coisa?
2: Olha, não sei, viu?
0: Olha,
1: cadê a sua camiseta verde e amarela?
0: Aqui, ó.
1: Cadê? Vocês são muito coxinha, velho. Hoje aqui, é jogo do Brasil. Ah, bom.
0: Aqui, ó, tá vendo?
1: Acho
0: aqui,
1: bom mesmo.
2: Posso aqui, me trocar agora?
1: Pode.
0: Aqui, assim, ó.
1: É isso.
0: Ó,
1: tomar banho, velho.
0: Tá vendo como é que funciona o negócio?
1: Tomar banho. Arranca sua roupa agora.
2: Colocar.
1: Arranca.
2: Mas calma, eu tô de bojo.
0: Tá de bojo.
2: É, não vai mostrar nada, não.
1: É mesmo?
0: Entendi.
1: É.
0: Ah, então nem tira, né? Então nem tira, Bojinho. Ah, pelo amor de Deus. Muito bem. Estação Band FM com aquele controle total, né, do programa.
1: Não,
0: daqui
1: não,
0: a pouquinho começando.
1: Descontrole.
0: Aqui. Descontrole. Descontrole. Isso já faz parte, né? E hoje o coração palpitando. Aqui, ó. Escuta aqui, ó. Escuta aqui, ó. Tá vendo? Jogo do Brasil.
1: Eu tô ansioso.
0: Ansioso. Tá ansioso?
1: Eu comi a tarde inteira, Maria.
0: Eu comi um pote de brigadeiro. Nossa, aqui. Não que eu esteja ansioso. Rapaz, brigadeiro de café, cara. Tô elétrico.
1: Eu não quero me envolver, mas não adianta, velho.
0: Não adianta. Não, ontem você falou que você tava desanimado.
1: Então, mas chega na hora do vamos ver.
0: É verdade.
1: Dá um negócio.
0: E a gente quer saber, né, se você tá assim também, não é?
1: Boa.
0: Não é isso?
1: O esquentão do jogo é com nós.
0: Como é que é o seu esquenta?
1: É.
0: Pra dar sorte pro Brasil, você tem alguma,
1: mandinga,
0: sei lá?
1: Por exemplo, eu tô de cueca amarela hoje, vocês querem ver?
0: Não quero.
1: Olha, a mesma cueca todo jogo.
0: Não, ele não quer, ele levantou a gente pra mostrar. Não, não precisa.
2: Eu tô de calcinha verde e amarela.
0: Nossa.
2: Vou mostrar. Pode mostrar?
1: Ladinho só, ladinho.
2: Aqui, olha
0: ladinho,
2: aqui, ó.
0: Olha ele, olha, fininha, hein, fininha. Olha lá.
2: Verde amarela.
0: Mas fininha, hein?
1: Menininha.
0: Caramba, fininha, menininha.
2: Mas eu sou a menininha.
1: E aí você fala isso, mas já mete seu placar também no ar aí, pô.
0: Que susto. Já põe seu placar aí. Já... Qual é o placar? Aliás, tem um bolão.
1: Já participa.
0: O bolão da Band FM. Você já participa, você pode ganhar uma grana aqui, hein?
2: É.
0: Só pra avisar. Tem que acertar o placar. E aí a gente vai sortear pra todos que acertarem. Você já tem o seu placar, não precisa falar agora também.
1: Não precisa. Mas você que tá ouvindo a gente, já grava, já manda.
0: E já manda pra nós agora, aqui no nosso WhatsApp. 11 99991 9197.
1: Vambora!
3: É inevitável. Você pode entrar.

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0: fazer barulho, Zeca Pagodinho!
1: Band FM, turma do pagode com Zeca Pagodinho pedindo a conta. Terminou, gente! Acabou! Terminou o Band ao vivo! Band ao vivo volta amanhã a partir das 6 horas da tarde, beleza? Valeu, meu povo! Daqui a pouquinho, Estação Band FM e, claro, a sua participação. 11 99 99 91 9197. Até lá, hein? Fica aí, fica aí!
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4: Valeu, Band FM, até a próxima.
3: Valeu, Band FM, obrigado.
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18: Eita, meu povo!
7: Vamos!
18: Ana Maria Brisa! Tudo bem?
7: Tudo bem, menino.
18: Paulo Gomes!
2: Ai, pra
5: Brasil! É isso, Estação Bom Dia não esquenta, daqui ele três tá horas, daqui três horas,
18: três
5: pai.
18: Horas, olha só, hein? É verdade, ó, porque... É, deixa eu fazer os cálculos, peraí, 6:30 agora. Mais dois, mais... Três horas tá certo, olha aí, ó!
5: Daqui até
18: caramba,
5: até
18: cai na real, vamos cai aqui, na real, vamos cai aqui, na real vamos agora. Aqui direto, tá direto. Chegando, cara!
5: Eu quero, tá chegando. Eu quero o craque Neto, eu quero todo mundo
20: é, aqui, hoje, ó, hoje vai ser o esquenta, hein?
5: Vai.
20: É. Vai ser aqui.
5: Os loucos todos vão vir.
20: Vão vir todo mundo.
5: Nossa, Manuel.
18: Eu não me preparei pra isso.
20: Cada um vai vir dar seu palpite.
18: Meu Deus.
5: Vai vir dar palpite. Vai vir.
18: Nossa senhora.
5: A Luciana Gimenez, Luciano Roya, velho.
18: Olha só, que cara.
20: Mesmo.
18: Caramba. Vai ser uma beleza, meu cara, povo. Manuel vai ser uma
5: Gomes,
18: beleza.
5: Cara, eu amo o Manuel Gomes.
18: Manuel Gomes tem palpite. Ele tem palpite. Aliás, ele tá com a namorada nova.
5: Não, vamos botar mais.
18: Vamos botar mais coisa na namorada aqui.
5: Vamos jogar pra
18: todos. Vamos coisar, vamos colocar. É o seguinte, gente, temos aqui kit exclusivo torcida Band FM. Vem com a camiseta da torcida Band FM, inclusive a gente, ó.
20: É, tá todo mundo aqui, ó.
18: Estamos aqui, ó, no estilo, tá vendo?
5: Que?
18: Já no clima da... É isso.
20: Eu gostei. Tem a bandana essa aqui em mim, ó. Ah. Eu tão bem realçou meus seios, ó. Nossa, é, gostei. Tá.
5: Tem que dar uma levantada.
18: Eu olhei. É verdade.
5: Eu não consegui.
18: Olha lá.
5: Olhar.
18: Ai, olha ali, ó. Quem também não conseguiu olhar, olhar, né? E ela tá mostrando ainda. Olha aqui. A gente tá.
20: Sem graça.
18: Ó, e tem também a bandana, tá? Pra você torcer pelo.

0: Caindo uns 4-0.
1: Tá, olha, pensei tá que. Olha, tá bom então, hein?
2: Olha.
1: Você.
2: Eu quero 1 milhão de áudios hoje.
1: 1 milhão de áudios. Vamos bater 1 milhão. Vamos travar o WhatsApp? Vamos travar o WhatsApp? Ô, Gobê, você vai falar o que mais hoje?
2: Cara, eu vou falar.
1: Lembra? Ele tá decidindo.
2: Não, eu vou até dar nome já.
1: Já.
2: As meninas lá do Vini Júnior, lá que você lembra a confusão?
0: Ah, de Piracicaba.
1: Sim. Sim.
2: Ele tinha bloqueado, né?
1: Desbloqueou.
2: Calma, já. Vou dizer. Já vou dizer pra você, viu?
1: Desbloqueou. Certeza. Ó, eu vou falar sobre o brasileiro que apelou para o Rock Balboa pra tentar zicar a Argentina na Copa do Mundo.
2: Mas o que é isso, gente? Aliás, o pessoal pode falar também a mandinga e alguma superstição pro dia do jogo, né?
1: É, já descobri que né? Paulo Gomes tá com cueca amarela e ele quer mostrar.
2: Deixa eu mostrar, é sério?
1: Não, mostra, vai pra lá. Não. Sai daqui.
2: Deixa eu mostrar.
0: Essa câmera é melhor. Mostra nessa aqui, ó.

0: FM tá aí, ó. Aqui, ó. A minha paradinha. Aqui, ó. Tá. Olha! Não, safadão, rapaz. Igual ela, só uma.
1: Por que você deu essa empinadinha no final ali no mundo?
0: Você viu, Ana? Você viu? É aqui, ó. Pum.
2: Isso aí é coisa de.
0: Mas vou te confessar, dói um pouquinho a lombar. A lombar dói.
2: Que faz lá taekwondo.
0: É taekwondo?
2: Não. Não é taekwondo que você faz?
0: É jiu-jitsu. Jiu-jitsu. Tapoeira. Tá, você faz tapoeira?
2: Não, capoeira, eu ia falar.
0: Ah, capoeira. Você
2: tá
0: faz tapoeira, né? Tá, meu
3: perdido,
0: Deus, né? Do céu.
3: Tá,
0: ó, você quer falar ao vivo com a gente pra falar da seleção?
1: Boa. Verdade.
0: É, boa, quer gostei. Dar o seu palpite? Quer dar o seu palpite técnico? Mano. Quer dizer pra gente o que você faria se fosse técnico? Sei lá.
1: Isso.
0: É tudo nosso.
1: Tá na farra e liga pra nós. Escreve ao vivo.
0: Liga, né, pra nós. Fala. Qual que é o esquenta daí? Tá fazendo churrasco?
1: Boa.
0: O que você tá fazendo? Sei lá, fala qualquer coisa. Qualquer coisa.
1: Vamos zoar.
0: Aqui é tudo nosso hoje. Aqui é. Tá indo pro bar, não tá? Tá em casa sozinho, tá trabalhando. É mesmo, não fugiu da escala, tá vendo? É, não vi. Enfim, manda sua mensagem aí. Se quiser falar ao vivo com a gente, é só escrever ao vivo, certo?
1: Certo, Petito!
0: Vamos lá.
1: Petito, eu vou falar de um assunto agora.
0: Ele tá empolgado.

0: Eu tô, cara. É porque eu tô com fogo, é sério.
1: Olha lá,
0: pior que eu não vou pro lugar nenhum. Vou assistir aqui, mas eu tô com fogo. Não sei de onde vem esse fogo, velho.
1: Vai.
0: Ô, Ana. Ô, Ana e Fernando e pessoal que tá ouvindo a estação. Vou falar de um assunto, não tem nada a ver com futebol, mas vou deixar registrado que era a sua opinião que tem a ver um pouco com a sua vida. Assim, sua vida, que eu digo o que você vive, né? O Murilo Huff é o cantor. Ele tá namorando há 3 anos, comemora hoje, 3 anos de relacionamento com a influencer Gabriela Verciani.
2: E ela?
0: Ela é influenciadora, empresária, né?
2: Linda, né?
0: Linda, maravilhosa. Cara, 3 anos, ele fez um post lá, uma sequência de fotos. Olha lá, 3 anos de nós, a vida foi generosa comigo, me apresentando você, coisa e tal. Beleza. Só que o que me chamou atenção, que eu tava rodando as notícias da internet, eu vi uma coisa que tem a ver com a namorada dele, a Gabriela Verciani. Cara, ela colocou à venda, o Ana e ouvintes do Estação e Fernando, o apartamento dela. Sabe quanto custa o apartamento dela?
1: Quanto que custa?
0: 1.800.000.
1: Ai, que tranquilo.
3: Tá barato,
0: hein? Tá barato. Só que, sabe o que é curioso? Ela colocou pra vender num dia, no outro conseguiu vender.
2: É, com esse preço também, menino, até eu. Ué.
0: Mas peraí, 1.800.000, você ouviu direito?
1: Você ouviu direito?
2: Ela fez uma super promoção aí, né? Porque aonde você acha apartamento de 1 milhão hoje?
0: Então, mas é caro isso.
2: Não, caro o quê, menino?
1: Nossa senhora, cara, pelo amor de Deus.
4: Estação.
2: Deve ser pequenininho esse apartamento.
0: Não.
2: Não, porque só 1 milhão.
0: 2 milhões é o apartamento dela.
2: Ah, não, gente.

0: onde eu tô. Band FM na Castela, olha onde eu tô. Eu tô aqui no Estação Band FM.
1: Tamo no esquenta,
0: tamo,
1: pô.
0: Tamo no esquenta, tamo no esquenta.
1: Vai, vamos na fé, gente.
0: Vamos lá, vamos lá.
2: Oi, boa noite, Band. Aqui é a Rosângela lá do Butantã.
3: Oi.
2: Então, pra mim, pra Carol, hoje é 2-1. Nossa, e se o Hendrick entrar? Porque se ele não entrar, meu filho, não dá pro Brasil.
0: Deixa
2: não,
0: deixa eu te explicar um negócio. 2-1 no Haiti é muito ruim. Assim.
1: É ruim. E ela tá falando se o Hendrick entrar. Seu... Nossa, mãe do céu, porque ele não é titular, não vai ser.
0: Ele não é.
3: Falou. Mas com a impressão, cara, que ficou do outro jogo, né?
0: Mas você viu que perguntaram até pro Ancelotti, né? Por que ele não coloca o... Por quê, meu amigo? Por quê? Não coloca o... Mas enfim, ele deu uma congelada lá e desconversou. Ah, não vai jogar, assim, não vai jogar.
1: Assim, como titular, não.
0: É.
1: Pode ser que ele entre.
0: Pode
1: ele
0: ser que...
1: deixou isso claro.
0: É, é.
1: Titular, não.
0: É, bom.
1: Ai, meu.
0: Ai, cara, eu vou te contar, hein.
1: Tô com medinho.
0: Tem um torcedor brasileiro, ele não teve o nome divulgado. Ele... Sabe aquela a famosa estátua do Rock Balboa? É. Ele vestiu a famosa estátua.
1: Como assim?
0: Aquela do Rock Balboa.
1: Sim, é
0: do... Que tá lá nos Estados Unidos, da Filadélfia, lá. Que ele levanta no braço ali.
1: Que ele sobe a escada.
0: Daqueles...
1: Correndo lá.
0: Nossa, o Paulo Gomes fazendo a trilha sonora. Então, ele colocou uma camisa da Argentina na estátua pra meio que tentar zicar a atual campeã mundial.
1: Ai, vamos zicar, né?
0: A estátua em homenagem ao personagem, né, do Sylvester Stallone, que é o Rock e tal, tem fama de pé frio, entendeu?
1: Ah, é? Eu não sabia.
0: Você não sabia, tem uma fama de pé frio. Porque eu não tinha entendido, por que que ele colocou? O que que tem a ver, né? Mas é que, na verdade, tem essa fama aí, né? Já que sempre que alguém veste a camisa de uma equipe na estátua, que isso lá é normal, eles fazem isso, sempre o time perde. Você entendeu?
1: Entendi.
0: É que nem a onça palpiteira.
1: Entendi.
0: Só que a onça acerta.
3: Essa é
0: a estátua erra.
3: Ziqueira.
0: Entendeu?
1: Ziqueira.
0: A fama, ela é grande, né? Que aí a torcida brasileira impediu que alguém colocasse a camisa do Brasil. Os caras ficaram na escolta ali.
3: Ah, lógico.
0: Lá na estátua, durante a comemoração, na icônica ali, escadaria, que todo mundo conhece e tal. Mas enfim, em uma postagem nas redes sociais, o Movimento Verde e Amarela publicou um alerta sobre a má sorte da estátua, dizendo: tem coisas que é melhor não arriscar. E é verdade, né? Tanto é que o pessoal tá ali fazendo a segurança da estátua.
3: É.
0: Caramba, pra ninguém colocar a camisa da seleção.
1: Da Argentina colocaram.
0: Ah, tava lá.
3: Tomara que dê certo, então.
0: É, então. É.
1: Só que, ó, só pra eu lembrar, no primeiro jogo o Messi já meteu 3, tá?
0: Só pra avisar.
3: É, mas...
0: Bem-vindo, tipo... Tô lá, ela desanimou.
3: Lá?
0: Então, não ela sei. Ficou triste, olha lá. A cara dela triste.
1: A gente empatou 1-1.
0: Não,
1: tá?
0: O primeiro jogo, beleza?
1: É.
0: O da estreia, que todo mundo fala que é o mais difícil. Ah, não, o primeiro jogo é mais difícil. Ok, 3-0.
1: Vamos zoar
0: e beber.

0: Leonardo Zuari Bebeira.
1: É isso.
0: Aqui, o clima tá esse.
1: A minha latinha tá escondida aqui.
0: Tá escondida ali, ó. Tá aqui atrás, ó, tem câmera, tem câmera.
1: Tá do lado do bandinho aqui, ó.
0: Chegou ele. Olha lá. Olha lá. Opa, olha lá. Chegou com o goró. Cadê o espeto? Chegou. Olha lá, olha lá.
2: Só que aí, tem que esquentar, pai.
1: Tá frio, né?
2: Tá frio o
1: bagulho. Vamos acender aqui mesmo, né?
0: Acende aqui, não pega nada. Hoje tá todo mundo assistindo o jogo aqui, ninguém tá vendo.
2: É, entendeu?
1: O que você trouxe, esse espetinho do quê?
2: Cafta.
1: Ô, louco.
0: Olha, cafta, rapaz. Olha aí, ó.
1: A Ana, você trouxe alguma coisa especial?
2: Ana, linguiça, né? Não, eu sei que ela gosta.
0: Vai, Ana, responda.
2: Gosto. Aí, ó, ficou de boa.
0: Olha, tá,
2: linguiça da sua tia.
0: Quem é?
2: Não, não, não, foi nem minha tia, foi minha avó mesmo que assou a linguiça pra nós.
0: Entendi. Tá, olha lá, legal.
2: E aí, pumba. Aí tem aquele clássico, né? Pãozinho de alho.
0: Pô, vinagrete, o vinagretinho tem,
2: então,
0: não?
2: Vinagrete.
1: Farofinho?
0: Aí, ó,
2: aí espetinho. É também, né?
0: Espetinho aí, ó. Espetinho aí, ó.
2: Vinagrete,
0: tá vendo?
2: Faltou, né?
0: Faltou o vinagrete.
2: Trazer aí pra nós, né? O vinagrete aí.
1: Ô, velho, e como é que vai ser hoje aí? Vai pra pumba pro jogo?
0: Vai pumba, pá? Vai pra pumba? Como é que é o negócio?
1: Suavão, tá suavão?
2: Suavão não tá, né?
0: Porque não
2: o primeiro
0: tá?
2: jogo já e não IT, deixou.
0: Pô,
2: primeiro, mas o primeiro jogo já não deixou nós com aquela má impressão, tá ligado?
1: É, a confiança então, meio.
0: A Marrocos também não é tão inocente assim também. Vai.
2: Não, mas, certo. Não, entendo o seu ponto de vista.
0: Aí, ó, tá
2: entendo
0: vendo?
2: Mesmo, tá ligado? Aí, só me dá espaço de voz, pai. Só me dá espaço de voz.
1: Vai começar o discursinho.
0: Olha lá, vai começar.
2: No momento que o
0: Ancelotti, a palestra.
2: No momento que o Ancelotti dá a ramelada de não colocar o Hendrick pra pumba lá, aí nós já fica meio assim, um pé atrás com esse velho aí.
1: Ó. Entendeu? Mas acho que ele vai pôr hoje.
2: É, se o velho louco pôr, mano, aí é 5-0.
1: Não fala assim,
2: velho. Velho louco, tio. Fica lá mascando o chiclete dele, nem pumba.
1: Você conhece alguma velha louca?
2: Ah, lá, tá uma aqui do meu lado.
0: Aqui,
1: vixe. A velha é sua tia.
0: Que
1: tá?
0: É isso?
1: Sua irmã, sua mãe?
0: Calma!
2: É Brasil hoje.
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0: Camisa elétrica, Cristiano. Cadeira de aço aqui na estação Band FM. É hoje.
1: Cadeira de boteco hoje.
0: Cadeira de boteco,
1: tudo hoje. Tudo hoje.
0: E tem gente que tá mandando mensagem pra gente. Aliás, o WhatsApp tá de parabéns hoje, hein? Vamos travar esse WhatsApp?
1: Manda aí, vamos travar esse WhatsApp aqui hoje.
0: Ó, a Lu, inclusive, ela falou o placar e falou os jogadores que farão gol.
1: Ô, louco.
2: Ó, foi ousada.
0: Farão gols aqui com a gente. Ela quer ver, ó.
3: Oi, gente. Aqui é a Lu de Tijuca, Santa Catarina, do ladinho de Floripa.
0: Opa.
3: Placar hoje, 2-1, apertadíssimo pro Brasil.
0: Não.
3: Nós confiando. Beijo, tô escutando vocês na academia, fazendo bike.
0: É, não foi ela que falou, foi outra, eu confundi.
1: Que ela tá fazendo bike antes do jogo, hein, pai?
0: Tá fazendo bike, cara.
1: Nossa.
0: Pra depois gastar na cerveja, entendeu? Ela gasta, agora, né? É, ela lima as calorias, depois ela recebe. Receba! Receba!
2: De equilíbrio, né?
0: Mas e aí?
2: Olha, falando em equilíbrio, a família do Vini Júnior.
0: O que, que tem?
2: Sabe onde eles estão hospedados?
0: Hotelzinho de boas. Simplinho.
2: Lá nos Estados Unidos, né?
0: Por
2: conta da Copa do Mundo.
0: Hotelzinho. É barraquinho, hotel. Camping.
1: É, pode economizar também.
0: Economizar, né? Tem que economizar. Vida tá difícil.
2: É uma coisa básica, eu achei também assim.
0: Básica.
2: Olha, a família do Vini Júnior tá hospedada em um castelo.
0: Um castelo? Como assim?
2: Avaliado em 55 milhões.
0: Gente, cara.
2: É, menino.
1: Peraí.
0: Como assim, cara?
2: Eles estão lá pra assistir.
0: Um castelo.
2: Pra apoiar ele na Copa,
1: aí,
2: né?
1: Aí já é demais.
0: Não,
1: né?
0: Peraí. Como um castelo, cara?
2: Os pais dele, os irmãos.
0: Agora eu quero ver isso.
2: Né? Ó, seus pais e irmãos estão hospedados em uma luxuosa mansão localizada em Sadler Harbor. Sidley River.
0: Fala de novo.
2: Sidley River.
1: Inglês dela do...
2: Esse lugar aí.
0: É o MacGyver.
1: Tá sabendo legal o inglês.
0: Tá sabendo bem.
2: É uma das áreas mais exclusivas lá da Nova Jersey.
0: Entendi.
2: Nova Jersey. Avaliado em isso aí, cerca de 10 milhões, menino. Olha. Equivalente a aproximadamente 58 milhões, né?
1: O
2: que chama a atenção é o tamanho, né?
0: Atenção é o seu inglês. Isso que chama atenção.
2: Não, inglês tá em dia.
0: O inglês que chama.
1: Nova Jersey.
0: Olha!
1: Um Jesse, né?
0: Aí, ó. Tá vendo?
2: Stop, hein? Please.

0: seria perfeito. Band FM, Bruno Jaggs com um sorriso maroto. Clique! Gente, daqui a pouquinho... Não, isso aqui eu concordo. Que? Isso aqui é verdade. Que? Daqui a pouquinho eu vou falar sobre um jornal gringo que elege o hino do Brasil como o mais bonito da Copa do Mundo. Isso aí é indiscutível, na minha opinião.
1: Acho que é.
0: Não é porque eu sou brasileiro, mas é verdade. Nosso hino é bonito.
2: E você que tá ouvindo, manda um áudio cantando o trecho do hino.
0: Então, aí que complica. O hino é lindo. O problema é que muita gente não sabe cantar,
2: Mano, vamos provar que sabe. Vai, manda um áudio.
3: Oi, Band FM, boa noite. Eu sou o Ursinho Gente Fina. A gente volta depois dos comerciais. Tchau.
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0: Não, não. Hoje não, hoje não, hoje não. Ela não vai.
24: Ela não vai. Direita, esquerda, direita.
0: Nossa senhora.
2: Você
0: tá
2: falando com
0: o
2: gaúcho?
0: É. Não, peraí. Eles fazem ola com duas pessoas, gente. Não.
25: Aposenta.
0: Eu nunca vi uma ola de torcida com duas pessoas.
2: Vai, Brasil, vai, Brasil!
0: Vai, Brasil, vai, Brasil!
2: Duas horas e meia!
0: Ó, duas horas e meia, hein? Duas horas e meia. Rapaz. Para o apito inicial, senhoras e senhores. Hoje, Brasil e Haiti. Brasil tem que provar tem, agora pra quem veio. Se for 1-0, não convence.
2: E outra coisa.
0: A gente é muito também, a gente é, também é.
2: Só falando,
0: a gente é muito exigente, né, cara?
2: Outra coisa que a gente tem que falar: não tem por que você sair da Band FM, porque a Band FM vai transmitir o jogo do Brasil.
0: Isso.
2: Nós vamos fazer o esquenta e o jogo vai passar aqui no
0: campeonato. E esse negócio de falar assim, ai, disse que assiste aqui, porque aqui você vê ao vivo. Antes. Vem no rádio pra você ver o que é ao vivo, rapaz.
2: Você pode até pôr a imagem da TV.
0: Pode pôr a imagem da TV, mas coloca o rádio. Você vai ver, você vai saber o gol da frente de todo mundo. Toma.
25: É. Boa. Rádio dá primeiro. É.
2: dá mesmo.
0: Dá o gol.
2: Aí, ela,
0: gente,
2: ela...
0: ó. 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
2: Boa!
0: Você já tá garantido, tá vendo? Ou garantida. Aí, participa com nós aí, beleza?
25: O quê?
0: É, a gente tem um monte de coisa que a gente vai falar aqui. A sua participação também através do nosso WhatsApp, 11 999919197. E a gente tá fazendo bolão.
2: Boa!
0: É, e a gente pediu pra galera cantar também o hino nacional.
2: Sim! É. Se o pessoal sabe mesmo.
0: Não sabe, cantaram aqui, olha lá.
26: Vamos lá, Brasil!
0: Vamos lá, Brasil!
26: Dois pirangas, majestade, cidade de um povo herói cobrado, retumbante.
2: Olha,
26: sabe mesmo. E o sol da liberdade, raios fumantes.
0: Mão no peito, aí, ó.
26: Da pátria nesse instante. Eu sou da época de toda quarta cantando na escola. É isso que é bom.
0: Ah, é. Eu sou da época também. Toda segunda-feira você fazia. Você cantava o hino nacional.
2: Bora Brasil!
0: Bora Brasil!
2: Já, já o Pedro vem pra cantar também.
3: Vai, ele vem, será? Tá,
2: ele sabe muito.
3: Será que ele aprendeu?
0: O Belo vai cantar, gente. Ai, meu Deus do céu.

0: FM Matheus e Cauã. E ó, essa versão aqui você só escuta onde? Onde? Aqui, só, né? Aqui. É, FM. Versão Band FM de pertinho aqui na estação Band FM. Tá pensando o quê? Ó, o Mats, ele tá esperando a gente aqui pra conversar.
1: Quem?
0: O Mats.
1: Matt?
0: Matheus.
1: Ah, tá.
2: Matheus? Que Matheus?
0: Não é o Matheus?
2: É o Thomas.
0: Ah, é o Thomas, é.
1: Thomas.
0: É o Thomas, é verdade. Thomas!
3: Peraí que eu tô dando uma risada que você confundiu meu nome.
0: É o Thomas, cara.
2: Ele é um
0: eu te
2: animal,
0: falei.
2: Viu, Thomas?
0: Não, eu te falei que era o Thomas, pô. Eu te falei.
2: É um animal, mano.
0: Ô, Matheus, beleza?
3: Não! Eu vou chamar o Matheus, peraí.
0: Ô, não, peraí. Ô, Thomas! Vem cá, senta aqui.
3: Tô
0: no
3: aqui.
0: Senta aqui no colo do tio. Vem cá, vem cá. Oh, não, hoje a gente tá muito saidinho aqui no jogo, né? A gente tá muito já. Nossa,
3: sextou.
0: O que tá acontecendo? É que tem uma latinha aqui escondida, cara. Mas não fala pra ninguém, fica entre nós, beleza? E aí, como é que tá a expectativa aí na sua goma, na sua casa?
3: Expectativa muito alta a gente não tem com essa seleção, né?
1: É.
3: Mas eu acho que hoje ganha.
0: Nossa, o Matheus tá positivo pra caramba. É o Thomas, cara. É o Thomas.
3: Amanhã vocês me cobram. Olha o que vai acontecer hoje.
0: Vamos lá, anota aí. Previsão.
3: Anota aí.
0: Vai lá.
3: O Haiti vai jogar retrancado, mas retrancado.
0: Putz, cara, vai.
3: O Brasil vai sofrer pra fazer esse gol.
0: Caraca.
3: Vai ser bola na trave, vai ser gol impedido.
0: Ah.
3: É uns 80 minutos o Enzo que vai entrar e vai fazer o gol da vitória.
1: Olha, 1-0 só.
0: 1-0 assim, cara, você acha?
3: 1-0 chorado. Cara, essa seleção, infelizmente, não dá pra ter muita expectativa.
1: É, pior que é, viu?
0: Putz, mas você tá
3: ela
0: muito.
3: Fraca. Ela é fraca.
2: Olha, eu vou dizer uma coisa pra você, viu?
0: Caramba, velho.
2: Você é casado?
0: Cara,
3: mas o que tem a ver, pô? Eu sou casado.
2: Você tem expectativas no casamento também?
3: Não, meu casamento tá 100%, para. Nada a ver.
1: Vem cá, você viu? E a tcheca, você viu?
0: Não, peraí, não tem nada a ver com o jogo. Não tem nada a ver.
1: A tcheca jogou. Ele
0: que tá falando.
2: Não, você é casada, ela perguntou da República.
0: O que tem a ver? Programa aleatório, cara. Chama o cara de Matheus, é Tomás, é show, meu Deus do céu.

0: Alexandre Ferrugem, Pirata e Tesouro, aqui no Estação Band FM. E a galera tá palpitando aqui, rapaz. Olha só, o pessoal não para, não para.
1: Band FM, aqui é a Alessandra de Guarulhos. Hoje é 3-1 pro Brasil.
2: Boa!
3: Vamos nessa.
0: Que beleza.
3: Eu sei que a gente tá confiando ou desconfiando, mas vamos nessa.
0: Vamos nessa.
4: 1% de fé, né?
3: É.
0: 1%. Nossa, que beleza. Nossa,
3: você viu?
0: Positividade. Que beleza.
4: Ah, mas o Lancelote não ajuda, não.
3: Lancelote?
0: Lancelote.
3: Ancelote.
0: É Ancelote.
4: Lancelote.
0: An.
4: Anceloide.
0: Aí, olha.
4: Lancelote não ajuda.
3: Tá bom. Não vamos
0: ensinar. Beleza. Vai, Gomes.
3: Eu vou falar agora. Você comentou da família do Vini Júnior, mas vou falar do Vini Júnior agora do outro ponto de vista aqui, olha só.
0: Lembra
3: da treta
0: todos
3: dele?
0: Todos os ângulos, hein, gente?
3: Lembra da treta do Vini Júnior?
4: Lembra.
0: Qual treta?
3: Com a Virgínia?
0: Sim.
3: Eles estavam namorando.
0: Sim.
3: Do nada, ela lá da Espanha, acabou.
0: Sim,
4: acabou.
0: Foi.
4: Acabou,
0: aí, tal.
3: Acabou, porque dizem que ele tinha combinado com os amigos, com umas amigas.
0: Só que foi caô.
3: É, que daí ela falou, não, né, enfim, que tinha duas meninas, lembra? É. É, até de Piracicaba, né? A Bruna, eu até lembrando o nome delas aqui, Bruna Pinheira. E a outra que era Virgínia de Piracicaba, que eu não lembro.
4: Era outra rapariguinha.
3: Não, para!
0: Não, calma, peraí.
3: É, a Jéssica.
0: Jéssica, isso.
3: E ele tinha bloqueado.
0: Foi.
3: As meninas,
4: né? Porque deu aquele problema todo, né? Bloqueou.
3: Bloqueou na internet. Né?
4: E agora?
3: É. Só que a Bruna Pinheiro falou que... ela relatou nas redes sociais dela que... ela falou, gente... Desbloqueou agora o
4: cachorro.
0: Desbloqueou, olha só.
4: Ela cachorro bloqueou. Safado sem vergonha.
3: Calma. Ela falou assim, tá brava, depois da estreia na Copa do Mundo, ele me desbloqueou.
0: Ah.
3: Descobri porque vi um post com a marcação dele e consegui entrar no perfil. Levei um susto, porque estava bloqueada mesmo.
4: É.
3: Até comemorei o gol dele no último jogo, postei, mas não consegui ver o perfil. Então, ele agora desbloqueou a Bruna, pelo menos a Bruna, a Jéssica, eu não sei.
4: A Bruna, né?
0: A Bruna,
3: Não, porque... Mas por que você chamou ele de cachorro? Acabou, namoro.
0: Acabou, então.
4: Agora ele tá solteiro, né?
0: Tá solteiro.
4: Mas eles não tinham voltado?
3: Eles quem?
4: Ele e a Virgínia?
3: Não.
4: Não tava esse papo, esse zum aí?
3: Nada.
0: Não.
4: Não mesmo?
0: Não, zuzuzum.
4: Eu tô quase comer.
3: Aliás, eu tô com uma fome.
4: Cara, vamos comer também?
0: Tá assim, desse jeito? Assim?

0: FM, Felipe Araújo, estranho de novo aqui na estação.
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0: Vai, Brasil! Vai, Brasil, vai!
2: Vambora, vambora!
0: Vambora que hoje vai, hein?
2: Vai, vai.
0: Ó, daqui a pouquinho a gente vai falar com você ao vivo de novo, hein?
2: Boa!
0: Escreve lá ao vivo, 11999919197. E, daqui a pouquinho temos o desafio ao Mano!
2: Boa, vai.
0: Escreve lá três palavras pro Mano rimar.
2: O cheiro do churrasquinho que ele trouxe aqui, ó.
0: Olha, isso, ó, horrível. Tá bom, hein?
3: Horrível.
0: Tadinho, gostoso, gostoso.
2: Tem uma vontade de trazer churrasquinho pra nós.
0: É, pô.
3: Carne dura dessa.
0: Caramba.
3: Que esquentou e ficou o meu duro, mas...
2: Não, vai, mas com a breja aqui vai... Vai,
0: não, segue,
2: vai,
0: segue, vai. A vida, é. Joga a breja que amolece a carne.
3: Deus me livre.
0: É. Ó, teve a... Você nunca fez isso? Faz isso nessa cozinha, pô. Joga a cerveja nas carnes. Vai ficar bom. Ó, sessão esportiva do The New York Times.
2: Ô, louco.
0: Um dos jornais mais importantes do mundo. Publicou hoje um ranking elaborado pelo jornalista esportivo Tim Spears. Elegeu o hino nacional brasileiro como o melhor da Copa do Mundo 2026.
2: Tá vendo?
0: É. E aí, segundo jornalista, inclusive, ele até fala assim, né? Alguns hinos são canções medianas, tal, que ganham força pela forma apaixonada, como os torcedores os cantam, tal. Por exemplo, os Estados Unidos, Escócia, tal. Outros são verdadeiras obras-primas musicais. Não é mesmo o Brasil? É, aí ele, lógico, fala com o Brasil.
2: Lógico que é.
0: E ainda há aqueles lá que acabam servindo apenas como um bom momento para uma ida ao banheiro.
2: Nossa, ainda sacanagem.
0: Espero que ele não fale quais foram os países, né? Mas ó, ele afirmou ainda que o nosso hino, o hino nacional brasileiro, está entre os melhores do mundo e destacou a introdução orquestral de 28 segundos como grande diferencial. E realmente...
3: Ah, é bonito, né?
0: Nossa, é realmente, arrepia. E aí, agora não consigo nem parar, tá vendo? É bom. E aí, depois do Brasil, França e Portugal completam aí o pódio dos melhores hinos da Copa. Então, depois do Brasil, vem a França e Portugal também. É, já da Inglaterra ficou na última colocação entre as 48 seleções avaliadas. Ou seja, quando toca da Inglaterra, ele vai pro banheiro.
2: É.
0: Nossa. Basicamente, ele disse isso.
3: Olha,
2: é. Ó, já a gente vai fazer um duelo entre Manuel Gomes e Belo nos hinos.
0: Meu pai do céu.
2: É já, não vai ser agora. Não
0: precisa hino? Fazer isso, não.
2: É, o duelo, pô.
3: É.
0: Nossa.
2: Porque
0: senhora.
2: O Manuelzinho deve... O Manuel é cantor, pô.
3: É, né? Tá bom.
2: O Belo, ele sabe a letra, né?
0: Eu não quero nem ver, gente.
3: Acabaram de elogiar o hino, você vai fazer isso.
0: Não, não quero nem ver isso.
3: Precisa.
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0: Band FM, Jorge Matheus, Paradigmas aqui na Estação Band FM. O olá, quê?
1: Cara, mesmo no dia de jogo vai ter.
0: Vai ter, cara.
1: Mas olha, mas aí. Hoje ele merece que ele trouxe churrasquinho pra nós.
0: Não,
1: cara.
0: hoje ele. Não, fez a boa. Hoje fez a boa.
1: Hoje eu vou dizer pra você, Maria, foi. Coloca um molhinho de alho aqui pra você ver.
2: Sai aí. Fora.
1: Não quero. Pô, é caseiro esse.
3: É, esse é caseiro. É
0: caseiro. Que beleza, legal. É caprichou, hein? Caprichou,
1: não,
0: tá bom.
1: Não pode, não vamos. Hoje ele merece. Pode brilhar, pai.
0: Pode brilhar, vai. Hoje você vai brilhar. É vai, o seguinte, vai. Quem participou hoje aqui foi o nosso amigo Michael.
3: Aí, ó.
0: Ou Michel.
3: Aí, ó. Maicão.
0: É o Michel.
3: Maicão.
0: E aí ele indicou aqui três palavras. Certo. E ele quer aqui um feat, sabe com quem?
1: Com quem?
0: Com Silvio Santos. Olha aí. Aí.
3: Mas é claro.
1: Olha
3: aí.
1: Você não sabe rimar.
0: Não, não.
3: Olha que eu sei, hein?
1: Sabe
3: mesmo?
1: Olha que... Batatinha quando nasce.
3: Olha que eu sei, essa é velha. Essa...
1: Esparrama pelo chão.
3: Olha só.
1: Essa é velha.
0: Não. Você velha tem... pro Silvio.
1: O Jovão, né?
0: Caramba.
3: Você tem que se atualizar mais com os meninos do trap.
0: Ai, olha aí, cara.
3: Você precisa ouvir trap. Você precisa ouvir. O mano não é mano Dilson. É, mano. O trap é. Você é louco.
1: Caramba, cara, ele mostrou que tá atualizado.
0: Olha, mesmo, rapaz, tá, mesmo, tá isso, olhando cara, lá de trap, cima, mancha. Hein?
3: Então, vamos lá? Vai sim, valendo quanto?
0: Tá bom.
1: Tem dinheiro?
0: Tem dinheiro aqui, como assim? Olha aí.
3: Não tem prêmio em dinheiro?
0: Não tem prêmio em dinheiro.
3: Então, que vocês me chamaram?
1: Pra você brilhar.
0: Você vai brilhar.
3: Se eu não vinha, mas tá bom.
0: Michel,
3: tá bom, vamos lá, vai,
0: o Michel indicou três palavras.
3: Tá bom, tá certo.
0: Ó, então a primeira palavra para rima é parafuso.
3: Anota aí, vai, parafuso.
1: É fácil, hein, ô mano.
0: É fácil,
1: Silvio.
0: Hein?
1: Mano Silvio.
3: Você tá ligado que nós é aliado, né, parça?
0: Olha aí. É o Mano Silvio.
3: Cadê os cachorros belga? Cadê? Manda mais.
0: Segunda palavra. Estádio.
1: Fácil.
3: Estádio.
0: Fácil, hein? Agora, a terceira é difícil. Hexa.
1: Aí ferrou.
0: Aí eu quero ver, hein? Exxon. Agora eu quero ver.
3: Hexam.
1: Hexam. Mano, Dilson e Silvio Santos, eu não sei onde vai dar.
0: Vamos ver.
3: Vai. Vamos lá, agora eu vou improvisar junto comigo, porque eu também vou rimar.
0: Oh?
3: Eu quero ver qual vai ser a sensação. É o Mano Dilson rimando com o Silvão. Manda aí, então, porque eu tô confuso. Calma, a primeira palavra é parafuso. Aí, parafuso já rimou. O Silvão já chegou e já representou. Mano, hoje vai ter jogo no estádio. E esse jogo eu não sei qual vai ser o estágio. Mas não, vamos desenrolar. Tamo aqui, esse aqui foi pra rimar.
1: Tá bom.
3: Aí. E aí, vai ter o Hexa? Olha, eu não sei. Só sei que aqui na Band tem prêmio e tem até Alexa.
0: Você escuta a Band.
1: Você tá ouvindo a Band lá do céu?
3: Claro, é claro, eu sempre escuto. Inclusive o sinal lá é bom, hein?
1: É bom?
0: É bom.
3: O sinal lá é bom demais.
1: É que a torre é alta, né?
0: Boa, ganhou.
3: Ganhou 50. Leva 50.

0: FM, os barões da pisadinha, recaire.
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1: Antes da Ana Maria falar, meu irmão ele é o julgador, meu irmão João, julgador das rimas do mano.
0: Ah, é verdade. Ele apareceu hoje.
1: Ele apareceu hoje e falou 10. Ele só pôs 10, mano.
0: Só põe 10.
2: 50 no Pix dele também.
0: É o Silvio. Aí, ó, o Silvio voltou.
1: Olha, pra mim, pra ele, pode ser?
2: Pronto, acho que é
1: pra família.
2: Pra família.
1: Ana Maria, nós estamos entrando no meio do quadro, Ana Maria.
0: Olha aí, ó. Fecha os olhos, todo mundo. Fecha os olhos. Fecha os olhos. Chegou o momento, chegou o momento. Cadê o.
3: Pensamento de hoje.
0: Tá bom. Tá bom. Pensei que não ia ter passarinhos hoje.
3: Olha. E diz que na vida.
0: Cara, o que tá acontecendo com esse programa?
3: Cuidado com aquilo que você vê.
0: Por quê? Por quê, cara?
3: Que até o sal parece açúcar, não, viu? Então,
4: Está sendo claro, um Ronaldo Fenômeno lá atrás.
1: Ele tava com umas meninas, né?
3: É, se confundiu.

0: FM, Israel e Rodolfo com Ana Castela, bombonzinho. Olha aí, aqui no Estação Band FM, 7h41. Falta quanto, Paulo Gomes?
1: Olha, peraí, deixa eu fazer a conta aqui.
0: Vai fazer. Ixi, vai demorar, gente. Vai demorar. Vai demorar.
1: Uma hora e cinquenta?
0: Uma hora e cinquenta.
1: Olha só que difícil, gente.
0: Então.
1: 1h50, hein? Sim.
0: Olha aí, senhoras e senhores.
1: O Brasil em campo!
0: Olha quem chegou!
2: Amigos,
0: ai.
2: Estamos no clima de Copa do Mundo.
0: Estamos.
2: Expectativa.
0: Estamos.
2: Já, Brasil em campo, segundo jogo, amigo.
1: Cara, não tem como mais ficar nesse papinho que, ai, tá nervoso.
0: Não tem mais.
1: É ganhar ou ganhar, pai.
0: É ganhar, ainda mais. Digo mais, é ganhar ou ganhar.
2: A camisa da seleção não pode pesar no jogador.
0: Não pode.
2: Pode mais acontecer.
0: Não pode, gente.
1: Você
0: entendeu?
2: Até porque não pode mais.
0: Previsões para a escalação de hoje.
1: Ah, tem aqui uma escalação ainda que não é oficial, tá?
0: Não é oficial. Vamos lá.
1: Mas o Brasil deve ir a campo com Alisson.
0: Atenção, gente!
1: Danilo, lateral.
0: Olha aí.
1: Marquinhos e Gabriel Magalhães na zaga.
2: Olha aí.
1: Lateral esquerda, Douglas Santos. Volante. Casemiro?
0: Nossa, mas você deu uma mudada no tom agora?
1: Porque o Casemiro deu uma amarelada. Casemiro! Bruno Guimarães,
0: volante. Caraca, deu uma quebra de ritmo aí, não.
1: Olha, no meio-campo aí com Rafinha e Lucas Paquetá, hein?
0: Olha aí, ó.
1: Aí complicou também.
2: Complicou também. Rafinha tá horrível.
1: E no ataque, Matheus Cunha e Vini Júnior. Não vi.
2: Cadê? Se o Ancelotti continuar bancando essa seleção aí, não vai dar.
1: Mas calma, Galvão. Ele falou que assim, ó, temos que colocar o Endrick no momento correto. Vamos esperar um pouco.
0: Então, é na entrada, no início.
1: Mas qual que é esse momento correto?
2: Quando foi eliminado.
1: Só se for. Mas pera, não vai ser não.
0: Não vai ser não.
1: Cadê? Tá faltando aí, né?
2: Cadê o Olodum?
0: Cadê aqui,
2: Salvador?
0: Aqui, ó.
2: Vamos fazer o seguinte.
0: Aí,
2: vamos lá pra Salvador. Olha o Olodum como é que tá.
0: Aqui, ó.
2: Sobe o Olodum.
0: Ali, ó. Agora vai, hein?
2: É o Olodum.
0: Agora tô sentindo aqui, ó.
2: Trazendo boas energias pra nossa seleção.
1: Não, presta atenção. Rebola e Sassarica.
0: Aí, ó. Agora vai.
1: Você já sassaricou hoje?
2: Já, amigo.
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2: Haja sassaricação.

0: é mais, champanhe aqui no Estação Band FM. Olha lá.
1: Olha lá.
0: Olha lá. Amarelinho. Olha lá, que bonitinho. Olha lá. Ele veio de camisetinha bonitinha. Olha lá.
2: Hoje é Brasil.
0: Olha, veio com a camiseta. É banal, torcida véio. Band FM, gostei.
2: É, a camiseta é nova, essa é nova que minha namorada me deu. O
1: que é aquela moça que tá ali no canto de mini saia ali?
2: Minha namorada.
0: Ah, aquela de saia curtinha ali?
2: É a Mary Jane.
0: Caramba, hein? Vou danado, te falar, hein?
1: Danado. Rapaz.
0: Não, eu vi até que você tava fazendo uma obra.
2: Tá fazendo, né?
0: E Mary Jane tava te ajudando, sim, né?
2: Ela me apoia demais, né? Ela não é aquelas mulheres interesseiras, não.
0: Ah, não, tá, claro que não. Ela, claro que não.
2: Põe a mão na massa comigo.
0: Põe a mão
2: na
0: massa. Imagina, imagina. Não, e tem a tela aqui. Quer ver? Vamos ver aqui, ó. Quer ver? Ó.
3: Passando pra chamar todos os amigos do meu marido.
0: A Mary Jane.
3: O jogo lá em casa hoje. Vai ter tiragosto, cerveja gelada. E quem quiser pode ir pra dormir também, tá bom?
2: Todos meus amigos.
1: Peraí.
0: Não, peraí.
1: É que ela,
0: não,
1: ela saiu chamou... do estúdio.
0: Não, peraí. Ela
1: chamou todo mundo
0: pra ir lá e dormir?
1: Tirar gosto e dormir?
2: Não, coloca de novo aí, ó.
0: Peraí. Vamos colocar de novo aqui. Não, peraí.
2: General.
0: Ó, a web parou, é, gente.
2: Generosa.
0: A web parou, olha aqui, ó.
3: Oi, tô passando pra chamar todos os amigos do meu marido pra assistir o jogo lá em casa hoje. Vai ter tirar gosto, cerveja gelada.
1: Cerveja?
3: E quem quiser pode ir pra dormir também, tá bom?
2: Vendo só.
0: Não, mas peraí, falou marido.
1: Mas vem cá, vai ter o que comer lá?
2: Com certeza.
0: O que vai ter de bom?
2: Vai ter picanha.
0: Olha!
2: Vai ter picanha. Vai ter maminha.
0: Olha, né? Aí, ó.
2: Maminha vai ter também.
1: Vai ter brusqueta?
2: Vai ter brusqueta demais. E vai ter...
0: Então, peraí, Paulo Gomes. Peraí.
1: Você nunca comeu? É delícia, brusqueta.
2: Meus amigos,
0: você vai poder dormir lá depois, inclusive, hein?
1: Olha!
2: Todos vocês estão convidados também.
0: Olha aí, vamos dormir, né? Opa, vamos dormir.
1: Brusqueta, vou.
2: Vamos lá.

0: Grande FM, Gustavo Lima e Espetinho. Senhoras e senhores, notícia urgente. Senhoras e senhores, direto, atenção. Atenção, senhoras e senhores, olha aqui.
1: Direto.
0: Vamos para a redação. Atenção, atenção, redação. Atenção, pessoal. Meu querido Paulo Gomes.
1: Direto da redação.
0: Vai.
1: Com comentários de Manuel Gomes.
0: Olha só.
1: Caramba,
2: certeza.
1: Hein? Cantora Tati quebra barraco, posa de biquíni após a harmonização de glúteos. Tá durinho.
0: Importante, hein?
2: Tá certo, né? Sei lá, fez a harmonização, é pra mostrar mesmo, né?
0: É pra mostrar, né? Tá certo.
2: É pra mostrar. Igual a minha esposa, ela também, ela mostra mesmo.
1: Mas sim, harmonização, ela mostra mesmo, né?
2: Ela mostra, porque é bonito, né? Bonito é pra se mostrar.
0: É, a gente concorda.
1: E vamos dividir o que é, né? O que é seu, você divide, né, Manuel?
2: Com certeza, com certeza.
0: Aí, opa, vamos na casa dele, então, né? Ele chamou, ele chamou.
2: Ah, vamos lá.
0: É, vamos assistir o jogo lá.
1: Eu quero esse tiragosto, velho.
2: Ah, sim, tem que
1: esse pitisquinho, velho.

0: FM, Maiara e Maraíza. Quem sente saudade sou eu, aqui no Estação Band FM. Não terminou, não. Não, não terminou, não.
1: Não,
0: gente,
1: não.
0: Não, não, não. Gente, vamos continuar. Sabe por quê?
1: Ah.
0: Faremos o esquenta do jogo hoje, meu povo.
1: Brasil e Haiti é com nós, velho.
0: É com nós.
2: A gente continua aqui.
0: É lógico.
2: E você continua aí com a gente.
0: E você continua aí. Agora, a gente tem o resultado do presente aqui que a gente prometeu,
1: isso,
0: né?
1: Isso, do Estação.
0: É o kit exclusivo Torcida Band FM. Vem com a camiseta da Torcida Band FM. Quem? E com a bandana também. Quem pra leva? Você torcer hoje, hein? Ei! Alô, alô.
2: Quem leva?
0: Cadê o resultado? Então, não colocaram.
2: Quem?
1: Então, por isso, é o destino.
0: É o destino. Então, a gente vai segurar.
1: Chance.
0: Vamos segurar.
1: A gente vai sortear no final da próxima hora.
0: Mesmo que não tenha outro jeito, né? Mesmo que não tenha outro jeito. Fica aí com a gente, pessoal. Fica
1: Olha,
0: com a gente.
1: Fica aí que vai vir Belo.
0: Vai vir Belo. Marta Galvão.
1: Sem sentido.
0: Vai
1: Galvão. Craque Neto.
0: Vixe, todo mundo. Nossa, vai ter Manuel. A sua participação no WhatsApp. Vamos travar esse WhatsApp
1: mais
0: aí.
1: Bolão, mais bolão.
0: Mais bolão, mais bolão.
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9: Valeu, gente, é o seguinte, a partir de agora a gente vai ouvir a voz do Brasil. Tô brincando!
10: Você tá maluco, pai? É aqui, é nós, ô! É a voz do Brasil!
9: É!
10: Vai, Brasil! Brasil!
9: A sua rádio do seu jeito! Olá, olá, aqui, ó, aqui, ó. Oi, oi, oi! Eita! Sentindo, hein?
10: Menos de uma hora e meia.
9: Ai, ai, ai, ai, ai, ai, ai.
10: Brasil. Nossa. Em campo, hein?
9: Olha só, meu povo, cadê a vuvuzela aí?
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12: haja coração.
9: É.
11: A Band começa também.
9: É. Começa, tamo aqui, tamo aqui.
11: E misturado.
9: Ai, ai.
11: Vai ter pra ninguém. Se na bossa o Brasil bate bola.
9: Hoje vai, hein? Hoje vai!
10: Vai, vai, vai!

Oh!

0: ai, ai, ai.
1: Olha o coração batendo mais forte, senhoras e senhores.
0: Daqui a pouco, gente.
1: Esse é o Esquenta na Band FM. É o seguinte, você que tá junto conosco, fique à vontade. Portas escancaradas pra você interagir com a gente, rapaz, através do WhatsApp, hein?
2: Boa.
1: 11 999919197. Eu quero a sua participação, não só uma vez, várias vezes aqui, hein?
2: É pra perder mesmo.
1: Eu quero saber um monte de coisa. Eu quero saber a sua expectativa.
2: Boa.
1: Eu quero saber o que, que você tá fazendo aí, se você tá sozinho, se você tá com a família, se tá fazendo churrasquinho, se tá no trabalho, aí você meteu aquele caô, colocou aquela televisãozinha pequenininha, o chefe não pode ver, mas você tá lá assistindo o jogo. Ah, como é que é o clima desse momento aí no seu ambiente?
0: Como é que é?
1: Fala pra gente aí. E lógico, a gente quer saber o seu palpite também. A gente quer a sua cornetada, o que, que você acha que tem que fazer. Cara, aqui é tudo nosso. A gente vai ficar nesse clima, nessa atmosfera, nessa vibe, até chegar o jogo da seleção, certo?
2: Já já tem previsões com o Márcio Sem Sentido.
0: Ela vai vir.
2: Belo e Manuel cantando o hino.
1: Meu Deus.
2: Dudu direto da Filadélfia.
1: Olha só.
0: Bem, amigos,
2: mas Galvãozinho,
1: olha lá.
0: Antes de
1: cadê
0: tudo
1: cadê?
0: Nós temos que começar
2: o quê?
0: Com uma banda toca.
2: Como assim?
0: Não pode pular o protocolo.
1: Não pode pular. Qual é o protocolo?
0: Não pode. Vamos lá pra Salvador?
1: Vamos pra Salvador.
0: Direto de Salvador.
2: Sassarica.
0: Aí, Olodum.
2: Aí, Olodum. Energia.
0: Dando, emanando energias pra nossa seleção brasileira.
1: Aí, ó. Pronto.
2: Olha o Galvão. A cinturinha dele.
1: Olha lá. E travou.
0: Haja coração.
2: Olha aí. Como é que tá o coraçãozinho?
1: O
0: coração tá mil por hora, amigo.
1: Tá mil por hora. Haja tá coração. Hora. É verdade. É teste pra cardíaco.
0: Rumo ao Hexa.
1: É isso.
2: Confiante.
0: Por favor, Carleto Ancelotti, nos ajude. Pare de teimosia.
1: E é o seguinte, teremos o bolão da Band FM.
2: Boa!
1: Isso. Você pode ganhar uma grana aqui, hein? Você tá sabendo disso?
2: Tô sabendo.
0: Você acha que eu não sei?
1: O pessoal fica chutando aqui aquele placar impossível. Então você trate de falar o placar que você realmente acha. Por quê? Porque depois do jogo, a gente vai sortear uma grana boa pra você que acertar o placar de hoje, certo?
2: Boa.
1: Você sabe quanto que é?
0: Quanto que é?
1: Milão.
2: Mil reais.
1: Olha lá, hein? Então manda sua mensagem aqui no 11 999919197 e bora lá, Brasil!
3: Bora! 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

0: aqui, ó. Aqui, ó. Ó, ó, ó, ó.
1: Aqui, ó, a ginga, a ginga.
2: Essa música tem tudo a ver com o jogo de hoje.
0: Tem tudo, tem tudo.
2: Sofrência, né?
0: Sofrência. Band FM Simone Mendes, direitos iguais.
3: Rapaz do céu.
0: O que que tá acontecendo aí, meninos? O que que tá acontecendo? Tá acontecendo isso aqui, ó.
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0: Tá chegando a hora.
2: Confirmou, chama o Galvão e Neto. Vem pra
0: Galvão
2: cá.
0: Galvão e Neto.
3: Ah, cadê você, craque Neto?
5: Fala aí, ó. Meus irmãos. Daqui a pouco.
2: Confirmou, pai.
5: Confirmou aí, garotinho. Fala pra nós.
2: Aí você vai fazer os comentários na transmissão.
0: Confirmou,
2: né?
0: O quê?
5: Vou fazer os comentários.
0: A escalação do time do Brasil. Escalou agora.
5: Que por sinal. Duvido que tem o Hendrick aí, meu irmão.
2: Cara, eu não vou dar nenhum spoiler. Eu só vou dar a escalação.
3: Então dá aí.
0: Então vamos lá.
2: Então, amigo.
0: Vamos lá, então.
6: Gente, tô nervosa, menino.
2: Gol! Alisson!
5: Zé Ruela!
2: Lateral direito, Danilo!
0: Olha!
2: Zagueiros,
0: olha
2: Marquinhos e Gabriel Magalhães!
5: Dois pés de rato!
2: Lateral esquerdo, Douglas Santos! Ah, não, gente. Volante, Casemiro.
5: Sacanagem.
2: Vamos insistir, né? Tá bom. Vamos insistir, já entendi.
0: Vamos lá,
2: Volante, Bruno Guimarães. Esse foi bom, hein? Esse tá bom.
0: Tá.
2: Meio campo.
5: Neymar.
2: Não, velho.
5: Neymar.
2: Não, Lucas Paquetá,
0: velho.
2: Não, véio.
0: Que Neymar? Lucas Paquetá, cara?
2: É.
5: Putz. Tá de sacanagem,
2: O Brasil vai de 4-4-3, hein? Três atacantes.
0: 4-4-3.
2: Rafinha, atacante.
0: Putz, o Rafinha, cara.
2: Matheus Cunha, atacante. E Vini Júnior, atacante. Você ouviu o Hendrick aí, craque?
5: É, não tem o Hendrick, é isso que, por sinal, espero que ele coloque o menino aí, pelo menos, né, pra jogar, porque tá com vontade, merece, é um baita jogador, né, o erro dele foi, o único erro dele foi jogar no Palmeiras.
2: Ô, louco,
0: olha isso. Nossa senhora, que é isso? Tinha
5: que ser no Corinthians, tinha que ser no Corinthians.
0: Nossa senhora, que é isso? Cadê o povo? Ó, participa aí no nosso WhatsApp, a galera tá mandando mensagem. E assim que eu tô gostando, viu? Galera tá participando aqui, rapaz.
3: Vai participando, vai deixando seu palpite, você é amigo internauta que navega pela internet.
0: Olha lá.
2: Cadê o vinho?
3: Cadê o vinho?
0: Cadê o vinho? Pega o vinho ali, ó.
2: Pelo amor de Deus,
0: ali no canto.
2: Hoje que é dia de beber, velho.
0: Hoje que é dia de beber aqui. Aê, pronto.
3: Vinho aí.
0: Oi!
7: Muito boa noite a todos, integrantes da Band FM,
2: Corinthians,
7: Pato Rocco, Rio Grande da Serra.
0: E aí?
7: E hoje eu tô com a autoestima lá em cima.
0: É mesmo?
7: Lá em cima, tô voando. É 2-0 o Brasil.
0: Pô, cara, tá voando.
7: 2-0. Tá no bolão da Band aí.
2: Boa!
7: É só comemorar.
0: Valeu! E tem mais, a Sandrinha também mandou mensagem. Oi!
8: Alô, aqui é de Campo de Gota Casa, falando diretamente de Merce aí, ó. Um beijo. Eu sou sua fã.
0: Ah, oh, que bonitinha!
2: Manda um beijinho pra ela.
0: É o nosso amuleto.
2: Princesa.
0: Ah, que bonitinha, é o nosso amuleto. Olha aí. Não, é o seguinte, agora 8h18.
2: É
0: ó, quem tá chegando. Não, ele tá chegando aí, ó. Olha lá, já abriu a porta.
5: Alô, olha lá, olha lá. Ouvintes.
0: Olha lá. Sim, chegou. Olá. Chegou.
5: Desse clima,
0: olá.
5: Eu não podia deixar de passar aqui.
0: Chegou ele.
5: Na Band FM.
2: Ah, sem muito, vai.
5: Me
2: vai.
5: Chamaram pra fazer o esquenta em vários outros lugares.
0: Ah, é?
5: Antes do jogo. E aí, por quê? Por que que eu escolhi a Band?
0: Olha só.
2: Por quê?
5: Porque aqui vocês tocam. Quero agradecer. O Murilo tá aí, o Murilo?
0: Não, o Murilo já foi embora. Ele já foi embora. Já tá nós.
2: Ele já tá no bar, já.
0: Ele já tá nós.
5: Tá bêbado. Quero agradecer o Murilo, porque sempre toca belo.
2: Isso é mesmo. Mas o belo, mas suas músicas são boas.
0: É verdade.
5: Eu não podia deixar de vir fazer esse esquenta. É, né? Com os ouvintes, com a Ana Maria, que é maravilhosa.
0: Tá,
5: com o Fernando, que é maravilhoso.
0: Já entendemos, já entendemos.
5: Paulo Gomes,
2: sim.
5: Faz a arara, por favor.
2: Ah, pronto,
5: olha que talento.
0: A melhor arara do que a arara que mesmo, talento. Né?
5: Até a arara fica com inveja.
0: Deixa eu te falar.
2: Ei, vamos lá. Ele tá enrolando a gente.
0: Tá enrolando,
5: não
0: é.
5: Não enrola não, Beto.
0: A gente vai começar isso? Toda a cerimônia que aqui.
2: O hino já já
0: vai. O hino já já.
5: Vamos fazer o esquenta do hino aqui, então.
2: Você sabe? Então vai.
0: Aqui. Então cadê o Manuelzinho? Cadê o Manuelzinho?
2: Então para de beijar a mina dele. Ela vem pra cá,
0: Manuel. Vem cá, cara.
2: Olha só, Manuel.
6: Que, vem cá. Que esposa maravilhosa, hein?
0: Que isso? Oh, que é isso? Furando o olho, furando o olho. Olha só, hein?
6: Tira só, tira só. Da minha não pode não, não pode não.
0: Não pode não.
6: Vamos cantar o hino.
2: Vocês
6: vamos
2: dois?
6: Vamos cantar o hino.
2: Deixa no silêncio.
0: Então vamos lá, no silêncio, dois, claro,
2: é,
0: claro.
2: É no pelo, pai, vai.
0: Não sei, vai dois. É no pelo, é no pelo. O
6: Manuel,
0: é no pelo.
6: É uma honra, Manuel.
2: Começa, não,
0: começa logo,
2: logo
0: pelo amor de Deus.
6: Vamos começar, vamos começar.
0: Começa.
6: Ao vir o do Ipiranga, margem pra assinar. Um povo heróico, prato relutante. Oh,
2: falou prato?
0: Prato relutante, é.
6: No sol da liberdade, raios fugitivos.
2: Faltou ar pro Belo.
0: Faltou Belo, faltou ar. Brilhou
6: no olha lá. Céu da
0: fechou o olhinho.
6: Pátria, né?
2: Faltou ar.
6: Esse instante.
0: Ele vai terminar essa música assim, desse jeito?
6: Sem um pé ouro.
0: Nossa, agora é Manuel.
6: Essa igualdade.
0: Meu pai do céu.
6: Conseguimos conquistar com um braco forte.
0: Não, braco.
6: No teu peito.
2: Não, é no seio.
6: No teu seio.
2: Pai,
6: seio da minha mulher é lindo demais.
0: Opa! Não, pera aí, não, pera aí.
2: Olha, respeito isso.
0: Não, não, gente, não. Não.
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2: Bota o calor. Louco!
0: É o sério? Quê?
2: Aumenta
0: não,
2: aí,
0: pera aí, pera aí. Turma do Pagode com tá escrito Ana Júlia do seu lado.
2: Aumenta o som!
0: Eita!

repetem. Podem confiar, vai ser maneiro e divertido. Assim, ó. Hey.

0: Certo.
1: Aí você coloca lá, né? Também. Espada de São Jorge.
2: Ah, bom.
0: Meu Deus.
2: Bom também.
1: Você pega a espada. Você vai mexer, vai pegar a espada de São Jorge, vai fazer como se fosse uma colher.
0: Ah,
2: tá
0: é?
2: Bom. Tá bom, pra mexer.
1: E vai mexer. Aí macera.
0: Pega a panela, pega a panela. Ali, ó, pronto. Aí.
1: Pescoço pra baixo.
0: Como é que é?
1: Pescoço pra baixo.
0: Pescoço
1: banho
0: pra baixo.
1: Nos jogadores.
2: No Antelote também. Que
0: banho,
2: ele tá
0: banho, banho.
1: Antelote também.
0: Banho, banho.
1: E
0: banho.
1: Rezar o Salmo 41.
0: Salmo 41.
2: Isso vai resolver, será, gente?
1: Isso resolve.
0: Resolve?
1: Resolve.
2: E, bom, fazendo isso vai ser quanto o placar?
1: Fazendo isso, né, vai ser 7-1.
0: 7-1?
1: Fazendo
2: pra
1: isso.
2: Pra quem?
1: Pro Brasil.
0: Ah, ai, que susto. Caramba! Não, não, é que eu não sei se você sabe, a gente tem um problema com 7-1.
2: A gente tem um problema.
0: A gente é louco. Não, não, pelo amor de Deus. Não,
1: nunca mais. Ó, previsão aqui, ó.
0: Previsão, gente.
1: Pode anotar, nunca mais.
0: Nunca mais.
1: O Brasil vai tomar 7-1.
2: Ah, eu tô. Espero, né?
1: Eu não vejo.
0: Vai tomar 8.
2: Eu espero.
0: Não, por favor, muito obrigado, viu? Muito obrigado.
3: FM.
0: Não, obrigado, viu?
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0: Tarde, FM João Gomes, I Love You Baby, e vou te esquenta, procurar.
1: Esquenta, esquenta,
0: esquenta! Ah, rapaz! Aliás, a galera tá com a gente aqui na transmissão, hein? Olha que beleza!
1: Eu vou contar pra vocês que a Band FM vai transmitir o jogo.
0: Vai.
1: E o Diego de São João da Barra de Janeiro falou aqui, ó, aqui no clima com o som nas alturas pra ouvir o jogo pela Band FM, nada se compara à emoção do rádio pra acompanhar o jogo. É isso.
0: Com certeza, é isso.
1: A
0: valeu.
1: Band FM vai transmitir o jogo.
0: E eu vou te falar um negócio, tem aqui o recado do Ulisses Costa
1: ao narrador.
0: Diretamente da Filadélfia.
1: No estádio, ele tá no estádio, ele vai
0: lá.
1: Ele vai narrar. Ele deixou um recadinho aí.
0: Já deixou um recadinho aqui.
2: Vamos ver. Meus amigos, estamos aqui para Brasil e Haiti daqui a pouquinho.
0: Ó.
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0: Eita, tá pensando o
1: Ulisses
0: que,
1: falou tudo.
0: Rapaz,
1: quem ouvir na Band FM vai ouvir o gol antes de todo mundo.
0: Primeiro
1: o rádio é mais rápido.
0: É lógico.
1: Né, rádio é mais rápido, pai.
0: Opa, tamo aí.
3: E aí?
0: E ó, tem gente participando aqui dando palpite. Aliás, gente, ó, tem o bolão da Band FM. Você que acertar o placar, você vai concorrer a milão, hein?
1: Isso.
0: Vai concorrer a essa grana, mas tem que acertar o placar,
1: não
0: hein?
1: Significa que você acertou o placar, ganhou, não é isso?
0: Não, é. Você vai participar do sorteio com do milão.
1: Quem?
0: Só que é mais seleto.
1: É, quem acertou,
0: concorre. É, porque daí, todo mundo participa, mas quem acertar, que são poucos, vai concorrer a essa grana. Então, ó, fala aí o placar que você acha que vai ser hoje. Brasil e Haiti daqui a pouquinho, com transmissão diretamente aqui da Band FM, hein?
1: Manda.
0: Olha aí! E você pode participar no nosso WhatsApp 11 99991 9197. Oi!
4: Meus amores, Ban FM, San Gervaldo Cruz. Meu palpite 2-1.
1: Tá bom, vitória.
4: Beijocas!
0: Valeu! Um beijo. Eita, nós, tem mais.
5: Ok. Me coloca no sorteio, se caso eu acertar no placar 4-1. Eita. Obrigado.
0: Já tá aqui, hein?
3: Está bêbado já.
1: Ah, já, né?
0: Valeu.
1: Já tá bêbado. A gente já tá, né,
0: velho? A gente já tá todo mundo.

0: libera, já libera.
1: Estamos bebendo aqui.
0: Já estamos aqui, ó. Cadê? Cadê?
1: Me
0: aqui,
1: balançou. Não. Cara, eu bebi demais o programa de hoje.
0: Tô te falando então aqui, ó. Mais um pouquinho, vai ali, ó. Ali, ó, ali, ó.
2: Eu não tô bêbada.
0: Não, um brinde, um brinde. Um brinde aqui, ó. Um brinde aqui, um brinde, um brinde.
2: Eu não tô. Não. Eu vou ter que narrar ainda.
0: Eita, quebrou? Quebrou?
2: Ah lá. Não pode.
0: Eita, meu Deus do céu. Olha lá. Eu falei.
2: Já tá bem louco.
0: Olha lá.
1: Cadê o ganhador? Já tem o ganhador.
2: Já tem o ganhador.
0: Não, já agora.
1: Agora?
0: Agora.
2: Ah, já agora.
0: Sim, e olha, gente, falamos aqui do kit exclusivo Torcida Band FM. Vem com a camiseta da Torcida Band FM pra você usar daqui a meia hora, hein?
1: Boa!
0: E a bandana também pra você torcer pelo Hexa. Então, bora lá. Quem se deu bem? Alô, alô.

0: Não, é, porque vocês foram convocados pelo Ancelotti, vocês não podem ficar.
1: Não, eu vou ficar, eu vou ficar. Eu vou ficar.
2: Meus amigos, eu vou ficar.
1: Calvão libera. Não, libera porque ele tá deixando todo mundo bêbado.
2: Eu vou ficar com o Olodum. Tchau,
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